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0: café da manhã, Manchete.
1: Bom dia,
0: Jones.
1: Agora sim, bom dia.
2: Bom dia, Cláudia.
1: Segunda-feira já acordou diferente, né, gente? Porque hoje não tem só café pra dar energia, não, viu?

0: A torcida brasileira espera que eles conheçam muito bem uma palavra brasileira. Olé! E olha, se aparecer um xuxi, né? Um xuxi na hora do almoço, já sabe. É só coincidência. Mas traça tudo, tá? Pois é. Ó, hoje o país inteiro entra naquele modo clássico, né? Tem gente trabalhando de olho no relógio, tem bolão rolando, tem camisa da seleção saindo do armário e tem quem já esteja aquecendo a garganta pra gritar gol. Porque quando o Brasil joga, gente, expediente rende assunto, né? O café dura mais e até quem dizia que nem gosta tanto de futebol acaba perguntando, que horas é o jogo?
1: Às 14h.
0: A Fê responde. Então bora começar essa segunda com energia lá em cima. Que seja uma semana de boas notícias, muita alegria. Então aumenta o volume, veste o verde, amarelo, azul e branco, a cor do Brasil, e vem com a gente. Porque hoje é dia de Brasil. E aqui na Rádio Manchete a torcida já entrou em campo. Bom dia, Fê.
1: Bom dia, Cláudia Jones. Bom dia, ouvintes da Rádio Manchete Rio.
0: Chegou animada, né?
1: Comecei a semana animada.
0: Animadérrima. Deixa eu aproveitar e mandar um alô aqui pro meu motorista que me trouxe aqui hoje, o Nilton Henrique de Bom Sucesso, motorista de aplicativo, ó, atento às ruas do Rio de Janeiro. Já falei pra ele mandar um WhatsApp pra cá, que ele tá sempre atento aí ao que acontece, o que não acontece.
1: Tem o José também que me trouxe, e olha, pela quinta vez ele me trouxe.
0: Mentira.
1: Ele tá virando meu motorista particular desse
0: jeito. Olha isso, que bacana, né? Esse encontro, né? E como é que faz o nosso povo participar? Anota aí,
1: muito fácil. 995070525. Você fala com a gente aqui da Rádio Manchete Rio, manda o seu alô, o seu recado. Diz pra gente como é que tá o trânsito, como tá o clima na sua cidade. E se você for de fora do Rio de Janeiro, não esquece de colocar o 21.
0: Ninguém notou nada que você falou tão rápido o telefone.
1: É, falei 995070525.
0: Repete.
1: 995070525.
0: Eu quero a sua participação com a gente aqui. Vem que a gente tá quente aqui esperando por você. E só com musicaça, viu? A gente começa com Cazuza. Bom dia!

0: Heart com Elton John e Dua Lipa. Você começou aí com Ideologia muito bem a nossa manhã.
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0: Caiu na rede, tá na manchete. E agora?
2: E agora?
0: E agora se vira, porque eu joguei a vinheta errada.
2: Não, mas caiu na rede, os destaques do nosso site caíram na rede.
0: Muito bem, é isso aí, quem sabe faz ao vivo. Bom dia,
2: Cacaju. Bom dia, um ótimo dia pra você, Cláudia Jones, pra Fê, pra todos os nossos ouvintes sintonizados na Rádio Manchete, sintonizados nos sites, pra quem acordou cedo, é sempre bom atualizar as notícias.
0: Então vamos aproveitar essa trilha gostosa do Caiu na Rede aqui, vamos lá, o que que tá acontecendo?
2: Vamos ver o que que tá caindo na rede, nos sites, pela internet. Começa com a manchete do site O Dia: greve de rodoviários irá ocorrer por tempo indeterminado. Eita. A categoria decidiu que paralisação com início hoje não tem tempo para acabar. A justiça ordenou que 50% da frota funcione. Também está na nossa capa do site radiomanchete.com.br. Vamos aos destaques do site Extra. Ancelotti diz que preparou seleção brasileira até para prorrogação e pênaltis contra o Japão. A gente espera que isso não aconteça. Vamos para o destaque do site O Globo. Com El Niño à espreita, Brasil tem a menor cobertura de seguro rural em 20 anos. Programa de subvenção do Prêmio de Seguro Rural tem menor alcance em 2 décadas por causa do bloqueio de recursos. Agora, vamos para o destaque do Meia Hora. Gastos de turistas estrangeiros no Brasil soma mais de 25 bilhões em 5 meses. O país recebeu quase 5 milhões de visitantes de janeiro a maio. E para fechar, o destaque da Agência Brasil: parada LGBTQIAPN+, no Rio, defende mais representantes no legislativo. Lema é chamar para a eleição pessoas comprometidas com o movimento.
0: Aí, certinho,
2: hein? Caiu na rede.
0: Caiu na rede, a gente detona aqui. Aqui, ó, eu gosto disso aqui, ó. Ó.
3: Bom dia, Cláudia. Opa. Jones.
0: Ui.
3: Aqui é Ione de Magé, já no trabalho, na Tijuca. Graças a Deus. Deu pra chegar, embora com essa greve de ônibus, mas deu pra chegar bem, vim de metrô, então... tranquilidade, graças a Deus. Uma semana abençoada para todos nós. Sempre na presença de Deus.
0: Tá certo, beijo, meu bem. Um beijo, beijo. 6:13. Manda seu WhatsApp pra gente rapidinho aí, ó. Vamos lá.
4: 995070525.
0: Muito bem. A gente vai agora de música, porque a gente precisa o quê? Acelerar. Tá chegando ele, Djavan, 6:13. Já pulou da cama? Vamos lá, hein? Hoje é segunda, tem jogo, mas a gente ainda trabalha de manhã, né?

0: 6 horas e 18 minutos, acelerou com o Djavan aqui na Rádio Manchete. E você tá podendo participar com a gente, mandando aquele áudio bem bacana, viu?
1: 995-0705-25, manda uma mensagem aí pra gente, a gente tá acordando, calma.
0: É, falando em acordando, você chegou bem, a ponte tava tranquila?
1: Tava tranquila, não tinha árvore, não caiu árvore.
0: Caiu árvore?
1: Não alagou a ponte.
0: Ninguém tava fazendo, não alagou a ponte, ninguém tava fazendo tapete de Corpus Christi.
1: Não tinha ninguém fazendo protesto na ponte.
0: Não.
1: Não tinha quase ônibus na ponte.
0: Não tinha quase.
1: Embora não haja protesto, não haja paralisação, porque os ônibus são intermunicipais.
0: É,
1: então tá tudo tranquilo do outro lado, lá da poça.
2: A greve é aqui no Rio, né?
1: É isso aí, então Rio. Tá tudo normal.
0: É.
1: Tá tudo bem favorável.
0: Vamos saber se tá tudo bem favorável, normal, mesmo com a dona doutora Luciana Paiva.
1: Não tá mesmo.
0: Não tá não, né, Lu? Não tá favorável, não tá nada disso. Ah, meu Deus do céu.
3: Tá favorável.
0: Você falou
3: sim,
0: pra mim que você tava tudo bem no trem, tava até sentada.
3: Então, menina, mandei até foto pros amigos. Que eu tava bem tranquila, optei por vir de trem hoje. Pra não contar com a surpresa aí do ônibus. Apesar de que, Claudinha, eu saindo de casa, vi alguns ônibus circulando, sim, lá por Madureira. É um número reduzido, mas também um movimento reduzido de pessoas hoje na rua. Porque hoje é ponto facultativo, né, Claudinha?
0: Exatamente.
3: Então, eu acredito que o termômetro mesmo desse movimento, a greve, a gente vai ter amanhã.
0: Eu não trabalho à tarde hoje. Sai daqui direto pra casa, olha que coisa boa.
3: Coisa linda. Mas vamos lá, vamos falar sobre tempo, sobre como tá. Qual o panorama da cidade agora de manhã, Claudinha?
0: Qual fala pra. Quer que eu jogue sua vinheta? Mais bonitinho,
3: com
0: né?
3: Vinheta, né?
0: A vinheta, vamos. Claro, imagina que não.
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0: A gente vai girar com a notícia com a Luciana Paiva.
3: É isso, Claudinha. Olha, segunda-feira começa com tempo firme na cidade, de acordo com o sistema Alerta Rio. Previsão de céu parcialmente nublado, passando a claro. Não tem possibilidade de chuva para hoje, viu? Os ventos variam entre fracos e moderados e a temperatura deve oscilar entre 18 e 32 graus. Vai dar uma esquentadinha boa. Vai ficar tipo mais ou menos ontem, domingo, né? Que amanheceu meio friozinho e depois a gente teve aquela temperatura agradável. De acordo com o sistema Alerta Rio, Claudinha, essa previsão de temperaturas agradáveis vai até quinta-feira, porque quinta-feira tem previsão da chegada de uma frente fria aí vinda do oceano, mas até lá, segunda, terça e quarta, é isso, temperaturas ali em torno de 30 graus aqui na cidade do Rio. Nesse momento aqui no centro da cidade, gente tem céu parcialmente nublado, termômetros marcando 21 graus, falando rapidinho sobre o trânsito, Avenida Santa Cruz em Senador Vasconcelos foi totalmente liberada depois de um acidente. Um carro bateu num poste por lá e capotou, Claudinha. As informações são do Centro de Operações Rio. Em Campo Grande, motoristas devem ficar atentos que a Rua Ituaçu segue interditada entre a Estrada do Monteiro e a Rua Varé. Ali estão acontecendo obras de drenagem, pavimentação e o trânsito está sendo desviado. Essa obra já está acontecendo desde março. Previsão de conclusão é para amanhã, 30 de junho. Amanhã a gente volta para poder saber se essa obra já terminou ali. A Avenida Brasil apresenta lentidão em diversos pontos no sentido do centro. Tem lentidão na altura da Penha, na altura de Manguinhos e também na altura do Caju. Agora falando da greve dos ônibus, né, Claudinha?
0: Uhum.
3: Então, os rodoviários entraram em greve no primeiro minuto de hoje. Foi decidido ontem em assembleia. Já havia, né, um estado de greve antes, que quando os ônibus funcionam normalmente, rodoviários trabalhando, mas eles estavam o quê? Aguardando uma contraproposta do Rio Ônibus. Rio Ônibus apresentou proposta de reajuste para a categoria de 4,39%, isso do IPCA acumulado até abril. Essa proposta foi rejeitada pela categoria, então os rodoviários ficaram esperando uma contraproposta. Isso até ontem não aconteceu. Então, a Assembleia, eles resolveram, então, entrar em greve. Essa greve é considerada legal pelo Tribunal Regional do Trabalho e o Tribunal Regional do Trabalho determinou que pelo menos 50% da frota esteja nas ruas no horário de pico. O que a gente está observando, o que eu observei no meu caminho para cá, Claudinha, alguns ônibus, sim, circulando nas ruas, É, o trem tava vazio, mas aí vem uma explicação. Falei com algumas pessoas que moram na Zona Oeste. Não tem ônibus circulando na Zona Oeste.
0: Ah, então
3: e muita gente
0: trem, né?
3: precisa pegar ônibus para chegar até a estação. Então, essa coisa de eu ter conseguido pegar um trem vazio hoje pode ser explicado por esse motivo, tá? Agora, o Rio Ônibus também informou que ônibus foram vandalizados durante a madrugada. Segundo o Rio Ônibus, 25 ônibus foram vandalizados por tentarem circular, ou seja, o que eles chamam furar a greve, né? Então, 25 ônibus, é a informação do Rio Ônibus, que 25 ônibus foram vandalizados. A gente está acompanhando toda essa movimentação. Hoje é atípico, né, Claudinha? Como a gente disse, ponto facultativo decretado pela Prefeitura e também pelo Governo do Estado, em razão do Jogo do Brasil, que é às 14h. Mas a gente continua acompanhando aí para saber como é que tá a cidade, deixando o ouvinte da Manchete muito bem informado. Ok? Daqui a pouco tô de volta.
0: Ok, amor, obrigada. Deixa eu falar com a Joyce Santos agora também, né? Vamos dar um bom dia pra nossa queridinha. Faz tempo que eu não falo com ela. Joyce Santos.
5: Bom dia, Cláudia Jones. Pra você e pros nossos ouvintes da Rádio Manchete. A seleção brasileira entra em campo mais tarde, a partir das 14h. Pela Copa do Mundo e o funcionamento de diversos serviços será alterado no estado do Rio de Janeiro. Os bancos vão atender o público apenas das 9h da manhã até o meio-dia. Então, se você tem algum compromisso que precise ser resolvido diretamente nas agências bancárias, é melhor se organizar e ir cedo até o banco. O Detran também vai encerrar os serviços presenciais ao meio-dia. Já as agências do INSS funcionam somente até às 11h da manhã. Nos supermercados, a maioria das redes irá fechar entre 1h e 1h30, reabrindo logo após o fim da partida. Em muitos shoppings, lojas e quiosques também podem aí interromper o funcionamento durante esse período do jogo e voltar após a partida. Mas a recomendação é que os consumidores consultem os horários dos estabelecimentos antes de sair de casa. E outra dica importante também é você ficar ligadinho aqui nas notícias da Rádio Manchete, porque hoje, né, começa aí o primeiro dia da greve dos rodoviários, que vai impactar diretamente o transporte público aqui na cidade do Rio. Então, se você está indo trabalhar, está se preparando para ir trabalhar, ou quer saber como vai ser a volta para casa mais tarde para poder assistir aos jogos da seleção, fique ligadinho aqui na nossa programação, que a gente vai atualizando vocês de tudo que acontece aqui na Rádio Manchete. Volto com você, Cláudia Jones.
0: Tá bom, meu bem.
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0: Bom dia, Robertinha.
7: Oi, Cláudia, bom dia, ouvintes da Rádio Manchete. Começando mais uma edição do Café Esotérico nesta segunda-feira, 29 de junho de 2026. Começamos mais uma semana e o céu já nos convida a desacelerar antes de qualquer decisão importante. Nesta segunda-feira, a lua cheia em Capricórnio ilumina temas ligados à carreira, responsabilidades e compromissos de longo prazo. Esse pode ser um momento de culminação e também de colheita. Tudo aquilo que foi construído com disciplina tende a mostrar seus resultados, enquanto as estruturas mais frágeis revelam onde precisa ser ajustado. Ao mesmo tempo, Mercúrio inicia seu movimento de retrogradação no signo de Câncer, inaugurando um período dedicado à revisão das ideias e também de cuidados com documentos, negociações, assim como questões familiares e também as questões emocionais. Mais do que atrasos ou contratempos, esse trânsito nos lembra que nem sempre avançar é a melhor estratégia. Em muitos casos, será preciso revisar o passado para compreender melhor o presente e fazer escolhas mais conscientes para o futuro. A lua cheia ainda forma um aspecto muito desafiador com Saturno em Áries, reforçando a importância da maturidade, da responsabilidade e da capacidade de assumir as consequências das próprias decisões. Mesmo com todos esses aspectos, essa pode ser uma semana excelente para concluir pendências que ficaram mal resolvidas no passado, reorganizar as prioridades e avaliar se os caminhos escolhidos até então continuam coerentes com os nossos objetivos. E olha, daqui a pouquinho eu volto com as previsões para os 12 signos. Até já!
0: Até daqui a pouquinho a gente já se fala, tá bom? Olha, quero que você mande aquele alô especial pra gente pelo nosso WhatsApp. Aproveita aí e já manda aquele alô. Onde é que você tá agora? Como é que tá o trânsito? Aquela coisa toda, né?
8: 995070525. Se for fora do Rio de Janeiro, Cláudia Jones, se for fora do Rio, tem que colocar o 21.
0: Cortando ela!

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0: Em segundo lugar. 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
1: 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Hoje, 2 da

0: Justamente.
1: Pois é, a seleção brasileira terminou ontem. A última preparação, né? O último treino para esse duelo contra o Japão, que vai ser hoje às 14h lá no estádio NRG Stadium, em Houston, no Texas. É um estádio da NFL, né? Do futebol americano, totalmente climatizado, com teto retrátil.
0: Olha!
1: É um negócio bem, bem chique mesmo, né? Pro povo americano que gosta de fazer essas festas, né? Gosta de criar grandes espetáculos. Ontem, na manhã, né? Da manhã desse domingo, o técnico Carlo Ancelotti contou com todo o elenco, né? Não contou com o Rafinha, que a gente sabe que tá com uma lesão na coxa direita, e ficou no hotel, né? Ficou no CT onde a seleção brasileira está treinando. A imprensa teve acesso a esse treinamento que o Brasil fez, mas somente aos 15 minutinhos, né? Aos 15 primeiros minutos desse treino. Depois foi um treino fechado ali com jogadores que a gente acredita que o Ancelotti vai usar, com aquele treino 100%, de acordo com os jogadores que vão jogar mesmo hoje contra o Japão. A expectativa é que ele mantenha esse time titular, né? Que se classificou com 7 pontos no grupo C, que fez, né, 2 grandes partidas aí. Primeiro o jogo foi empate contra o Marrocos, depois ganhou contra o Haiti, depois também ganhou contra a Escócia. E tem o provável time que a gente, como eu disse, é o time que deve ser o titular, que é o time que ele usou nesses dois últimos jogos, na verdade, com Alisson, Danilo, Marquinhos, Gabriel Magalhães e Douglas Santos, Casemiro, Bruno Guimarães, Lucas Paquetá, Rayan, Matheus Cunha e Vini Júnior. Caso o Brasil ganhe, ele vai ganhar.
0: Ele vai ganhar.
1: Se Deus quiser, ele precisa ganhar. Ele vai jogar no próximo domingo. Domingo, dia 5 de julho,
0: né?
1: Nas oitavas contra aí. A gente ainda espera esse resultado, né? Porque tem o jogo amanhã, né? Terça-feira, às 14h. Vai ser Costa do Marfim e Noruega. E aí a gente vai pegar um desses dois. Ou Costa do Marfim ou Noruega, para jogar no domingo, dia 5 de julho. Então aí fica a expectativa. Muita arrogância pro lado japonês, né? O atacante, que é atacante reserva, que é o Kento Shogai, perguntado sobre o Brasil, né? Nessas coletivas aí, ele chegou a dizer que... Ah, ele disse, abre aspas, tem a imagem de que a França é forte, a Argentina também. Sobre o Brasil, não tenho ouvido muito ultimamente. E aí, perguntado, né, sobre o Neymar, ele disse... Ah, o Neymar não é mais o Neymar de antigamente. E aí, simplesmente. Isso, é claro, gerou muita repercussão aqui no Brasil.
0: É ruim, os porque brasileiros... o pessoal fala xenofóbicos, né, também.
1: Pois é, e aí o pessoal pesou a mão demais, cometendo crimes. E aí isso gente não compactua. Mas, realmente, ele exagerou e isso tá repercutindo mal até na imprensa japonesa. Porque, é claro, isso pode estar de alguma forma ali, né, pode atrapalhar o time, digamos assim, na preparação e também,
0: né,
1: de sorte, né? Isso também é energia.
0: Poxa!
1: Mas enfim, a gente espera que o Brasil passe o carro por cima do Japão, com todo respeito aos japoneses, mas futebol é futebol. Agora, como eu falei, 14h hoje, Brasil contra Japão, mas a gente já teve o primeiro jogo, que foi ontem, dessa segunda rodada, né? Dessa fase já eliminatória. Foi África do Sul e Canadá. Canadá ganhou por 1-0. É o primeiro time classificado para as oitavas de final. E vai, Brasil.
0: E vai, Brasil. Duas da tarde. Coloque seu manto sagrado.
1: Sagradíssimo.
0: Sagradíssimo. Você vai curtir aonde? Em casa,
2: em
0: família?
2: Em casa, em casa. 2-1, Brasil.
0: 2-1, Brasil?
2: 2-1, Brasil.
0: Ah, pra mim vai 3-0.
1: Mas já é pra falar já?
0: Ah, eu acho.
1: Mas já?
0: Ah, fala.
1: Não, vou
0: Sabe
1: falar.
0: Sabe quem pode falar? Porque olha só. O Carlos Nhoaíba falou que hoje vai dar 2-0. Brasil.
1: Mas antes disso, eu não vou falar sobre isso, não. Que eu vou dar meu placar só no final.
0: Ah, vai dar no final?
1: Agora eu vou falar da nossa resenha.
0: Que é a nossa resenha?
1: Resenha, porque a partir de meio-dia tem pré-jogo Brasil-Japão. Nossa abertura começa ao meio-dia, no comando de Sidney Marinho e a equipe da Litoral News. Depois, a 1h55, faltando 5 minutinhos pro jogo, tem uma resenha maravilhosa com o nossa querida galera, né, do Pop Bola, no comando de Alexandre Araújo. Tem Tavares, Calheiros, Frajola e Lopes Maravilha. E aí, depois da partida, a gente tem o nosso pós-jogo também com o Sidney Marinho, equipe da Litoral News. Ali, assim que o jogo acabar, termina às 18h. E uma programação maravilhosa, gente.
0: Muito
1: bom. Vai

0: Vanessa da Mata. 6 horas e 44 minutos, já já estarei de volta com você. 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

0: Bonitinha, né? Gostei.
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0: Bom dia, Anderson Ramos.
2: Bom dia para você também, minha amiga Cláudia Jones. Muito bom dia para todo mundo sintonizado aqui na Manchete. Semana começando, minha amiga, com greve dos rodoviários. Situação complicada em diversos pontos, mas o trânsito não sofre impacto. Realmente, ponto facultativo nas repartições públicas do Rio de Janeiro. Hoje, dia de jogo, né, da seleção brasileira, mata-mata, Brasil e Japão, 14h. Olha, o trânsito segue um pouco mais intenso na saída da Washington Luiz em direção à Avenida Brasil. Claudinha, tem retenções, problemas em direção ao Trevo das Missões. Quem segue por Caxias, antiga Kennedy, em direção a Bulhões Maciel, é uma excelente dica para quem se desloque em direção à Avenida Brasil. 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Eu volto já já, ok, Claudinha?
0: Ok, meu bem.
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0: Luciana Paiva.
3: Então, de volta agora, Claudinha, ainda falando dos impactos, né, da paralisação dos rodoviários, a Trens-RJ, Claudinha, informou que colocou trens extras para hoje, para os horários de pico, agora de manhã. Metrô Rio também com composições extras circulando pro horário de pico, para não impactar tanto a vida do trabalhador que precisa dos ônibus agora de manhã, né? Voltando a falar da greve, os rodoviários decidiram, em assembleia, entrar em greve. Nesse domingo, eles rejeitaram a proposta do Rio Ônibus de 4,39% de reajuste. O sindicato da categoria, os sindicatos rodoviários, não abre mão da proposta de dissídio aprovada e encaminhada ao Rio Ônibus. Mudança da data base para 1º de março, salário de R$ 5.000 para motoristas que dirigem os ônibus articulados, BRT, e R$ 4.000 para os demais motoristas. Eles querem também fim do contrato temporário e contratação pela CLT para os profissionais do BRT, ticket de alimentação de R$ 1.000, jornada de trabalho 5x2, manutenção do passe livre para a categoria e também indenização dos 30 minutos do intervalo de almoço, além de plano de saúde e plano odontológico para a categoria. Determinação do Tribunal Regional do Trabalho, circulação de 50% da frota. O BRT, ontem, a Mob Rio informou que o BRT ia funcionar normalmente hoje. Mas o Centro de Operações Rio, a Prefeitura, coloca que 50% da frota do BRT deve estar nas ruas hoje. O que a gente observa, e tem relatos de passageiros, é que isso não está acontecendo agora de manhã, tá? Nas estações do BRT, o movimento está reduzido, a ausência de ônibus, né? De veículos, de coletivos agora de manhã. E o ônibus também informou que durante a madrugada, 25 ônibus foram vandalizados por grevistas para motoristas que estavam tentando furar a greve. Continuamos de olho no panorama da cidade, Claudinha. Daqui a pouco eu tô de volta.
0: Tá certo!
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0: E pra você que tá aqui com a gente, já sabe que participar é muito fácil. É só mandar aquele WhatsApp bacana pra gente.
4: Através do 995070525, você fala com a gente aqui da Rádio Manchete, manda o seu alô, o seu recado, o seu bom dia. Manda aquele áudio também, que a gente adora a sua companhia.
0: É isso aí. Vou te falar uma coisa. Sabe quem que tá chegando por aqui agora? É dose dupla, meu povo. Pra quem gosta de dose dupla, eu tô chegando com ele, com o Caetano Veloso.

Caetano Veloso, a gente ama Caetano Veloso. Vem a lua inteira, sozinho. E ó, deixa eu te falar uma coisa. Ela quer, sabe o quê? Ela quer fofoca.

0: Cláudia Jones teve babado neste sábado em Pernambuco.
1: Eita,
0: na cidade de Surubim com o cantor Gustavo
2: Surubim?
0: Lima.
2: Do quê?
0: Surubim.
1: Surubim.
0: Ele tinha uma apresentação pra ser feita na cidade.
1: Quem? Eu me perdi no Surubim.
0: Gustavo Surubim. Lima.
1: Ah, Gustavo Lima.
2: Ah, o Gustavo Surubim. É,
0: ele se apresentaria no São João de Surubim nesse sábado, mas o evento teve que ser cancelado. E o prefeito da cidade fez uma nota de declaração, inclusive nas redes sociais. Pulo da vida, pra não dizer outra palavra.
1: Cancelou por quê?
0: Porque o show lotado, o cantor não apareceu.
1: Ah, em Surubim.
0: Em Surubim.
2: Pô, foi mal Surubim.
0: E aí o prefeito, nas redes sociais dele, falou que inclusive ele não iria permitir que o equipamento que estava lá saísse enquanto... Com esse termo, tá? O ladrão não devolvesse o dinheiro da cidade que foi investido para o show.
1: Eita, gente!
0: Em nota, o sertanejo... Em nota publicada nos seus stories, Gustavo Lima disse... Pediu desculpas à galera por comparecerem ao show, mas ele alegou que teve uma forte intoxicação alimentar. Traduzindo, caganeira mesmo.
1: Coisa feia, uma hora dessa da manhã.
0: E pediu, me perdoem, me esperem para uma nova data, confio que vai dar certo, né, nos planos de Deus. Mas o prefeito da cidade não aceitou, não, porque ninguém da assessoria de imprensa do cantor avisou, ninguém da produção avisou. O palco tava montado, as pessoas lá aguardando o cantor chegar e ele não apareceu.
2: Ele vai pagar? Ele vai pagar de novo pro palco ser montado? Não vai.
1: Ai, e é gente, uma falta de respeito com o cidadão.
2: E tem,
1: sabe,
2: artista que, sinceramente, que as prefeituras dão muita moral. E que não vale a pena, tá? Um beijo, galera.
1: Beijo, fui, tchau. Acabou. Bom falar com você, trabalhar com você. Vem aí!
2: Adriana França, no comando da Linha do Tempo.
3: Oh.

0: Justiça do Rio manda manter 50% da frota de ônibus durante greve dos rodoviários no Rio.
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0: Destaque agora, agora.
1: Segunda-feira, 29 de junho de 2026. O posicionamento de um sistema de alta pressão influenciará o tempo no Rio, com previsão de céu parcialmente nublado a claro e sem chuva. Temperatura em elevação, máxima prevista de 32 graus. Neste momento, Rio e Grande Rio com céu nublado. Aqui no centro, 22 graus. 9 apostas acertaram as 5 dezenas da quina de São João 2026 e vão dividir o prêmio de 239 milhões e 400 mil reais, sorteada neste domingo em São Paulo. Os números sorteados foram 19, 32, 50, 73 e 75. Cada bilhete premiado receberá 26 milhões e 600 mil reais. As apostas vencedoras são de Brasília, com 2 jogos, além de Fortaleza, no Ceará, Alexânia, em Goiás, Contagem, em Minas Gerais, Aripuana, Mato Grosso do Sul, Paranavaí, no Paraná, Campos dos Goitacazes, no Norte Fluminense, e Indaiatuba, em São Paulo. A seleção brasileira concluiu neste domingo a preparação para o confronto diante do Japão, válido pela segunda fase da Copa do Mundo. A atividade foi realizada em Houston, no Texas, cidade que receberá a partida decisiva desta segunda-feira, às 14h, horário de Brasília. O técnico Carlo Ancelotti contou praticamente com todo o elenco à disposição no último treinamento antes da partida. A única ausência foi o atacante Rafinha, que segue em recuperação de uma lesão na coxa direita. A Justiça do Trabalho determinou a manutenção de uma frota mínima de ônibus para evitar um colapso no trânsito público da capital. A decisão liminar foi assinada pela desembargadora Maria Helena Mota, do Tribunal Regional do Trabalho da Primeira Região. Pela determinação, ao menos 50% da frota de ônibus deverá circular pelas ruas do Rio durante a paralisação. Segundo a decisão, o Sindicato dos Rodoviários havia proposto manter apenas 30% da frota nos horários de pico e 15% nos demais períodos. A proposta, no entanto, foi considerada insuficiente pela Justiça diante da densidade demográfica e da extensão territorial do Rio de Janeiro. Em caso de descumprimento da liminar, a Justiça fixou multa diária de R$50 mil. A penalidade poderá ser aplicada separadamente a cada uma das entidades envolvidas, ou seja, a multa vale tanto para o Sindicato dos Rodoviários, que representa os trabalhadores, quanto para o Rio Ônibus, entidade que reúne as empresas do setor. A Prefeitura do Rio garantiu que o sistema BRT opera normalmente. Linha do Tempo, atualizando o que é manchete. 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E segue o Café da Manhã Manchete com Cláudia Jones.
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0: 7h11. E você tá por onde? Fala pra gente. Você ouviu Lanterna dos Afogados, Paralamas do Sucesso? Transas com Hit.
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0: Me contam como estão as coisas por aí, Anderson Ramos.
2: Oi, Jones, eu tô de volta no pique. Greve dos ônibus do Rio de Janeiro, os rodoviários aprovaram essa greve. Justiça manda metade da frota circular. Mas olha, a situação está complicada em alguns terminais. A manchete vem acompanhando de perto. O trânsito segue bastante impactado na saída da Dutra em direção à Avenida Brasil. Ponto facultativo nas repartições públicas de todo o estado do Rio de Janeiro, alguns municípios também. E o motorista vai encontrando o trânsito lento na Dutra, na altura de São João de Meriti, pista lateral em direção à Avenida Brasil, hein? Atenção, o trânsito segue com boa movimentação pela Via Light. Não observo maiores dificuldades. 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
0: Luciana Paiva.
3: Sim, Claudinha, tô de volta. Olha, o corpo encontrado na manhã de ontem lá no costão da Avenida Niemeyer é mesmo do surfista José Ricardo Ramos, conhecido como Bocão, que tinha um projeto social lá na Rocinha, né? É, os bombeiros receberam um chamado por volta das 7h30 da manhã para recolher um cadáver que estava no costão. Esse cadáver foi recolhido e levado ao Instituto Médico Legal, onde passou por identificação. E aí, na tarde de domingo, o DJ Ricardo Ramos, filho do José Ricardo, filho do Bocão, esteve no ML e confirmou a identificação de que se tratava mesmo do corpo do pai. José Ricardo Ramos era professor e também idealizador do projeto Rocinha Surf Escola, que ensinava crianças e adolescentes da Rocinha a surfar. Além disso, ele desenvolvia outras ações voltadas à inclusão social, educação ambiental e à sustentabilidade. A escola, fundada há mais de 30 anos, atendia cerca de 300 alunos lá da Rocinha. Claudinha, até o momento, a gente não tem ainda informações sobre o sepultamento do Bocão. Volto com você.
0: Nossos sentimentos a toda a família, aos amigos, aos alunos do Bocão. 7h14.
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4: Cláudia Jones foi de volta agora com as previsões para Áries, Touro e Gêmeos. Ariano, a lua cheia coloca sua vida profissional em evidência e pode trazer definições importantes na sua carreira. Assuma suas responsabilidades com maturidade e evite decisões impulsivas durante o início da retrogradação de Mercúrio. Touro, este pode ser um dia para ampliar os horizontes e revisar as suas crenças que já não fazem mais sentido. Estudos, viagens e projetos de longo prazo podem exigir ajustes antes de seguir adiante. Geminianos, questões financeiras, patrimoniais ou emocionais chegam ao momento de definição. Evite firmar acordos importantes sem analisar todos os riscos. Já já eu volto com as previsões para Câncer, Leão e Virgem. Até já.
0: Até já, 7h15.
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0: Hoje é segunda-feira, 29 de junho, gente. 29 de junho. Tá faltando aí, mas faltam 185 dias para 2027.
5: Nossa, bastante tempo.
6: Hoje espirro, a gente já tá lá.
0: Já tá lá.
5: Aí já passou. É, tem 6 meses, né? 6 meses e 5 dias.
0: Hoje é dia de São Pedro e São Paulo. E por ser dia de São Pedro e São Paulo, é dia do...
5: Hoje é dia do pescador.
0: E do... Papa. Tem tudo a ver, viu, gente?
5: Total.
0: Hoje é dia do dublador também. Aê!
5: E Dia Nacional da Aviação de Segurança Pública.
0: Lá em 1613, nesse mesmo dia 29, o Teatro Globe, em Londres, onde eram encenadas peças de William Shakespeare, foi destruído por um incêndio durante uma apresentação, gente.
5: E lá em 1880, a França anexava oficialmente o arquipélago do Tahiti, na Polinésia Francesa.
7: Em 2007, a Apple lança o primeiro iPhone nos Estados Unidos, revolucionando o mercado mundial da telefonia móvel.
0: É isso aí, aqui também você fica sabendo de histórias. História, história do mundo, da vida. 7h16, ela chega! Taylor Swift.

0: Marcos Sabino. Antes você ouviu The Fay of Fillion. E você tá onde? Fala pra mim. Onde? Onde você tá? Você não mandou seu WhatsApp? Como é que eu vou saber por onde você anda?
1: Pois é, se você não manda mensagem no 995070525, a gente não vai receber a sua mensagem.
0: Não vai.
1: Hoje, com greve dos ônibus, muita gente com dificuldade pra chegar nos seus trabalhos, muita gente também na expectativa do Jogo do Brasil, então é um combo que você não tem noção.
0: É
1: muita coisa ao mesmo tempo
2: muita
1: acontecendo.
2: Coisa. A gente gosta de te ouvir, a gente gosta de saber a sua opinião,
0: é.
2: A gente gosta que você peça aquela música que você gosta,
0: isso.
2: Você diga como é que tá a programação.
0: Isso, a gente gosta disso tudo. A gente gosta de bater papo também, né? Presta atenção aqui.
3: Essa você precisa ouvir.
0: Olha, gente, a correria do dia a dia, a pressão por resultados, a dificuldade de desligar-se do trabalho, né? E a sensação de estar sempre correndo contra o relógio, ela tem afetado a saúde mental de milhões de brasileiros. No universo jurídico, essa realidade também preocupa. Né? Para falar sobre os impactos do estresse crônico e apresentar os caminhos, né, para uma rotina mais equilibrada, a gente vai conversar agora com a psicóloga, professora universitária e escritora, Fátima Antunes, autora do livro Advogar Sem Adoecer. Bom dia para você, Fátima.
4: Olá, bom dia, Cláudia Jones. Bom dia a todos os ouvintes do Café da Manhã da Manchete. Obrigada pela oportunidade de estar aqui hoje falando sobre o meu livro.
0: É sempre bom estar com você, Fátima. Agora, muita gente acredita, né, que viver estressado é normal, né? Então, como é que a gente vai diferenciar o estresse do dia a dia de um quadro que já pode estar prejudicando a saúde aí?
4: Então, viver estressado não é normal, só que a gente está normalizando um estado de adoecimento. O estresse é uma reação natural do organismo a alguma situação de desafio. Então, o nosso organismo reage para a gente lutar ou fugir. Só que no dia a dia, a gente tem enfrentado situações que não dá nem para enfrentar, ou brigar, ou, né, ou apertar o pescoço de quem está nos adoecendo, ou fugir, ou correr da situação. Então, muitas vezes, a gente precisa ficar e resolver. E esse ficar e resolver é o que faz a gente, às vezes, acreditar que é normal estar estressado. Mas, de verdade, não é.
0: Não, nem deve ser mesmo. Agora, quais são os sinais, Fátima, mais comuns de que uma pessoa está emocionalmente sobrecarregada, de que uma pessoa realmente precisa de ajuda, hein?
4: É muito importante a gente perceber quando a gente... normalmente o estresse, ele dá sinais a partir da nossa saúde física ou da saúde mental.
0: Uhum.
4: E às vezes dá sinais nas coisas que a gente esquece. Então, assim, eu começo a esquecer coisas do dia a dia, eu começo a ter dificuldade de dormir direito, né, de dormir bem, eu fico mais aborrecida com coisas menores. Então, normalmente ele dá sinais. As pessoas próximas tendem a falar isso pra gente: ó, você não tá bem não, né? E às vezes a gente não leva isso em consideração. Então, acho que é pra levar isso em consideração. E a primeira ajuda é a autoajuda, assim, é se olhar e perceber, peraí, eu não tô bem, eu preciso, então, de uma ajuda médica, de uma ajuda psicológica, sim, ou o que for, entende?
0: É verdade. Hoje as pessoas trabalham, né, muito conectadas o tempo todo, né, Fátima? É celular, mensagens, redes sociais, que podem aumentar o risco de ansiedade e esgotamento, né?
4: A gente está o tempo todo ali conectado e isso faz com que a gente, o nosso sistema de alerta natural faz com que a gente tenha fique sobrecarregado mentalmente, né? Uhum. Então, isso de fato acontece, né? E a gente precisa aprender a lidar com a tecnologia de uma forma mais harmônica, e isso é muito individual também.
0: Sim. Agora, existe algum hábito assim simples que qualquer pessoa possa começar a praticar ainda hoje, Fátima, para reduzir os efeitos do estresse?
4: Essa pergunta é excelente, né? Porque o que está nos faltando é respirar, é nos dedicar a lazer, é fazer coisas que a gente gosta de verdade, é fazer uma alimentação saudável, é caminhar, fazer exercício físico, ou para quem não gosta de fazer exercício físico, dançar, ouvir música, ir a um teatro, ir a uma galeria de arte, enfim, trazer a arte e o esporte para nossa nessa vida. Então, sim, existem hábitos muito simples, muito cotidiano, que a gente foi perdendo ao longo da vida e que precisa recuperar.
0: É verdade. Fala um pouquinho do seu livro, né? É, o livro tem o título Advogar Sem Adoecer. É possível ter uma carreira assim bem sucedida sem abrir mão da saúde mental? O que você acha? Você acha que sim, que não?
4: A gente, o século XXI, ele trouxe grandes mudanças na forma de cada profissão, né? Uhum. Então, cada profissão tem a sua especificidade. A gente está falando, o livro está falando sobre o adoecer do advogado, o trabalho do advogado. Mas quando a gente fala de médico, jornalista, psicólogo, ou qualquer outra profissão, padre, qualquer outra profissão tem uma... tem um diferencial nesse novo século. Então, a gente precisa olhar para a nossa carreira de uma outra forma, né? No livro, e a proposta é que, por exemplo, na área jurídica, se olhe um pouco mais para a advocacia extrajudicial, por exemplo, para as possibilidades. Então, em cada área, é preciso estar olhando para aquilo que pode se reformular e se ajustar dentro de uma nova realidade, de uma nova necessidade.
0: Bacana, né? A gente conversou aí com a psicóloga, professora universitária, escritora Fátima Antunes, autora do livro Advogar Sem Adoecer. Mas como ela falou, né? É qualquer profissão sem adoecer, né? Obrigada aí pela sua participação, pelos esclarecimentos sobre um tema tão importante, né? Para a qualidade de vida, o bem-estar de todos nós. A gente deseja para você muito sucesso com o seu livro. E até uma próxima oportunidade, Fátima.
4: Eu gostaria de muito de agradecer, Cláudia, pela oportunidade de estar falando sobre estresse. Não apenas em advogados, eu faço essa leitura de advogados, mas eu acredito que muitas vezes algumas informações servem para todo mundo. Então, obrigada. Quem quiser mais informações sobre o meu trabalho, fátimaantunes.psi no Instagram. Obrigada,
0: tá,
4: um abraço.
0: Então, um beijo para você, amor.
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0: ótima manhã pra você que tá com a gente por aqui na Rádio Manchete. Tem gente participando? Tem gente participando?
1: Tem sim, o Carlos de Inhoaíba, nosso ouvinte fiel, tá aqui ligadinho na Rádio Manchete, mandando um abraço pra todo mundo, pra equipe. E falando o seguinte, eu tô em casa aqui e falando, botou que saudades reluz, Marcos Sabino.
0: Saudades reluz, Marcos Sabino. É muito boa essa música.
2: É.
0: Eu gosto muito. 7:34, a gente precisa saber como é que tá a central de trânsito.
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0: Fala comigo, Anderson Ramos.
4: Cláudia Jones, está uma beleza o trânsito pela ponte Rio-Niterói no sentido Niterói e no sentido Rio, um pouco mais intenso. Nada que faça o motorista perder muito tempo não, viu? Ponto facultativo das repartições públicas, muitas crianças não estão indo para o colégio no dia de hoje. Hoje é dia de jogo da seleção brasileira, 14:00, Copa do Mundo, Brasil e Japão. Trânsito segue um pouco mais intenso na chegada à Avenida Francisco Bicalho em direção à Avenida Brasil. Olha, o trânsito segue normal, sem retenções na Avenida Presidente Vargas, Rio Branco e também na Presidente Antônio Carlos. 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Eu volto já.
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0: Luciana Paiva.
5: Tô de volta, Claudinha. Hoje, além da gente ter essa greve aí dos rodoviários, também é o primeiro dia útil, Claudinha, da nova regra para quem utiliza os ônibus municipais aqui no Rio. Desde ontem, o dinheiro em espécie deixou de ser aceito nos coletivos e o embarque só pode ser feito com cartão Jaé, pelo aplicativo ou por meio do pagamento por Pix. E atenção para quem faz integração entre ônibus BRT e VLT, o benefício...

0: Para não correr o risco de ficar a pé, né, Claudinha?
1: É isso aí.
0: Volto com você.
1: Obrigada, 7 horas e 36 minutos, Lu.
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3: Voltei agora com as previsões para Câncer, Leão e Virgem. Canceriano, a lua cheia ilumina suas parcerias e Mercúrio retrógrado em seu signo favorece reflexões sobre a forma como estas parcerias se desenvolvem no dia a dia. Entenda os recados, mas evite tomar decisões importantes pelos próximos 20 dias. Leão, a rotina de trabalho e os cuidados com a saúde pedem reestruturação. Revise as dinâmicas diárias, os hábitos alimentares e o compromisso com o seu corpo para evitar a fadiga. Virginiano, os projetos criativos, romances e assuntos ligados aos filhos podem alcançar um ponto de definição. Aproveite o dia para avaliar se os seus investimentos emocionais continuam fazendo sentido. Já já eu volto com as previsões para Libra, Escorpião e Sagitário. Até já.
1: Até daqui a pouquinho, 7 horas e 37 minutos. Bora de música. Tim Maia. Não vou ficar.

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0: 7:46.
2: Estou de volta agora com as previsões para Libra, Escorpião e Sagitário. Librianos, atenção se volta para a vida familiar e para os assuntos domésticos. Esse pode ser um bom momento para resolver pendências dentro de casa e reorganizar prioridades entre vida pessoal e profissional. Escorpião, conversas importantes poderão esclarecer situações que estavam conflituosas. Ainda assim, escolha bem as palavras, pois Mercúrio retrógrado favorece mal-entendidos quando há precipitações. Sagitário, as finanças entram em foco. Faça uma análise cuidadosa dos seus recursos e evite gastos motivados apenas por impulso ou pela ansiedade. Já já eu volto com as previsões para Capricórnio, Aquário e Peixes. Até já.
0: Tá certo, mas eu não tenho nem como ter impulsividade, minha filha. Tem dinheiro, tem que ter dinheiro para ter impulsividade.
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0: Mas quem tem dinheiro vai falar agora que é o Anderson Ramos.
3: Tô de volta, minha amiga. Olha, o trânsito piorou na chegada ao centro da cidade pelo elevado Rufino Pizarro, que liga a linha vermelha até o Paulo de Fronten. O turista vai encontrando o trânsito lento, complicado, em direção à área da Praça da Bandeira, no elevado Paulo de Fronten, em direção à Zona Sul. Tinha o carro até quebrado ali na altura do Rio Comprido, em direção à Lagoa. O motorista vai encontrando por baixo, pela Avenida Paulo de Fronten, melhores condições. Greve dos ônibus do Rio de Janeiro aumenta bastante a movimentação de carros em pontos estratégicos, como por exemplo a Avenida Brasil e Linha Vermelha. Muita gente fazendo aquela chamada carona solidária, né? E o pessoal aí realmente cobrando para chegar ao centro da cidade. Muita gente reclamando, inclusive, do valor, viu? Olha, o trânsito apresenta lentidão, tem problemas na chegada à Avenida Francisco Bicalho. 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Eu volto já já junto com o Gasparetti, atualizando todas as informações dessa segunda-feira complicada do Rio de Janeiro. Volto já.
0: Tá bom.
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0: Luciana Paiva, fala comigo.
4: Sim, Claudinho, olha, uma operação de ordenamento urbano em Ipanema, na Zona Sul, terminou com 30 veículos autuados por estacionamento irregular. Essa operação aconteceu ontem, domingo. Ação da Subsecretaria da Zona Sul e da Guarda Municipal, que também apreendeu material usado por guardadores de carros não credenciados. A operação também removeu um acampamento irregular que estava instalado na área externa de uma agência bancária lá no bairro de Ipanema. A fiscalização percorreu ruas como a Barão da Torre, Visconde de Pirajá e também o entorno da Praça Nossa Senhora da Paz. Segundo a Prefeitura, operações como essa de ontem serão intensificadas em pontos com maior número de infrações para organizar o espaço público e reforçar o cumprimento das regras nos bairros. Volto com você, Claudinha, amanhã, 6 da matina.
0: Comemorando a vitória.
4: Se Deus quiser, classificada para as oitavas de final.
0: Verdade.
4: Vou continuar com o meu placar que tem sido desde o primeiro jogo. 3-1, viu?
0: 3-1? Então tá certo.
4: Beijo.
0: Ele quer falar agora.
5: É, porque o placar fica pro final. E eu acho que vai ser 2-0.
0: 2-0, né? Pra mim vai ser 3-0.
4: Tá bom também.
0: 2-1.
4: 2-1. 6-0 tá valendo. Beijo.
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0: Bora terminar, né, Robertinha?
2: Oi, Cláudia, tô de volta agora com as últimas previsões do dia, começando pelos capricornianos. Capricórnio, a lua cheia no seu signo marca um período de encerramentos e também de novas definições. Reavalie suas metas, fortaleça sua autoconfiança e mantenha o foco naquilo que realmente depende só de você. Aquário, o dia favorece a introspecção e também o encerramento de ciclos. Respostas importantes poderão surgir quando você reduzir o ritmo e ouvir mais a sua própria intuição. Piscianos, as amizades, projetos e objetivos para o futuro passam por uma revisão. Valorize as conexões que realmente contribuem para o seu crescimento e repense as alianças que já perderam o sentido.
0: Muito bem, como é que a gente faz para te encontrar nessa internet de Deus, do mundo?
2: Então, Cláudia, para me encontrar é muito fácil, é só dar uma passadinha lá no meu canal do YouTube, o Religar e Astrologia. Na descrição de todos os vídeos tem um link que leva direto para o meu WhatsApp, caso haja interesse em um atendimento particular comigo. Que pode ser uma leitura de mapa astrológico, pode ser um atendimento com tarô, com a numerologia, com a cabalá. Aí é de acordo com a necessidade de cada um, tá certo? Lembrando que hoje tem vídeo novo no canal com as previsões para esta semana e vamos ter também outros vídeos novos no decorrer dessa semana, então vale a pena dar uma passadinha lá para conferir, tá certo? Bom, eu fico por aqui, desejo para você e para toda a equipe bom descanso e a gente se fala de novo amanhã a partir das 6 da manhã. Beijo!
0: Obrigada, meu bem! Obrigada! 7:53.
6: Tem mensagem pra gente, sabe de quem? Sabe de quem? José Borges, lá de Teófilo Otoni, Minas Gerais, Santarinha.
0: Salve, salve,
6: dando
0: Minas
6: um
0: Gerais.
6: Bom dia aqui pra gente.
0: É isso aí, obrigada pela sua audiência, que bom que você tá com a gente aqui. O Jonathan Ribeiro também no Complexo Amaré, tá super ligadinho, ele falou que vai dar 2-1 pro Brasil. Será-se? Bom.
5: Será-se?
0: Será-se? Vamos juntos aqui, olha, vamos o quê? Farmar a aura!
5: Nossa!
6: Nossa, ela tá muito geração Z, gente!
5: Vamos farmar a aura!
0: Vamos farmar a aura!

0: Celso Gaspa, olha isso!
1: Um clássico desse de manhã, segunda-feira.
0: Roy Robinson. Olha só, eu preciso encerrar o meu programa, sabe como? Vou dizer pra você, antes de encerrar, assim, ó, ó.
2: Bom dia, Cláudia Jones e toda a equipe da Rádio Manchete. Aqui quem fala é Beto Martins de Madureira.
0: Aí.
2: Meu placar para o Jogo do Brasil hoje é 2-1 Brasil. Vamos, Brasil!
0: Vamos, é assim que eu quero encerrar.
1: Vamos, Beto!
0: Beto! Aliás, vem cá, quem foi, fez aniversário?
1: Fiz sexta-feira, na gravi sábado, dia 27, e domingo, dia 28.
0: Você comemora os dois, né?
1: Porque comemora
0: você
1: os dois. Eu nasci dia 27 e fui... né, registrado dia 28, então foi um espetáculo.
0: E você ganhou dois presentes também?
1: Ganhei dois presentes.
0: Ai.
1: Ganhei sábado, ganhei domingo.
0: Coisa boa.
1: Surpresa em casa com a família, saí pra almoçar com a minha esposa. Daqui a pouco a família toda tava lá, churrasco, bolo, festa.
0: Ah, é sempre uma festa, né?
1: Família
3: maior
1: muito
3: riqueza
1: bom,
3: do
1: né?
3: mundo, família.
1: É, é, não tem jeito,
0: riqueza
1: não.
0: Mesmo, família, família. Bom, e aí, tá tudo bem, animado pra jogar hoje?
1: Eu tô 18 anos de idade, é assim que eu me sinto. Bem, agradecendo a Deus. Hoje tem o quê?
0: Qual é
1: o
0: seu placar pra hoje?
1: O placar? Hoje é o placar, é. Hoje é o placar. Meu placar hoje?
0: É o seu.
1: 2-0 Brasil.
0: 2-0 Brasil?
1: Tô com o Beto. 2-0.
0: Ah, então tá bom aí, ó.
1: Brasil pegou confiança, um abraço. O time do Japão é bom. Toca, toca, toca, mas não faz nada. Então, hoje vai ser assim.
0: Beijo pra você. Qual é o seu tema de hoje?
1: Não vai ter. Qual o placar?
0: Só o placar.
1: É, só o placar.
0: Qual é o placar?
1: O Brasil vai passar as oitavas, já você confia?
0: É.
1: É aquela coisa básica.
0: Manda basiquinho aqui pro nosso querido Gasparetti. Eu volto amanhã às 6 horas da manhã, vitoriosa.
1: Com certeza.
0: Vitoriosa eu já sou todos os dias por
1: amém,
0: acordar.
1: É isso aí.
0: Mas amanhã com a vitória do Brasil.
1: Brasil, com certeza, amiga.
0: 8 horas e 1 minuto. 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
5: Gastos de turistas estrangeiros no Brasil batem 29 bilhões de reais e atingem recorde histórico. 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
5: Segunda-feira, 29 de junho de 2026. Neste momento, Rio e Grande Rio com céu nublado. Aqui no centro, 23 graus. O número de mortos pelos fortes terremotos que atingiram a Venezuela na última quarta-feira subiu para 1.450, segundo o presidente da Assembleia Nacional, Jorge Rodrigues. Cerca de 50 mil pessoas seguem desaparecidas, de acordo com estimativa da ONU. E 189 prédios desabaram. As autoridades alertam que o total de vítimas pode ser ainda maior. Os dois maiores terremotos ocorreram com menos de um minuto de intervalo e foram os mais fortes registrados no país em mais de 100 anos. La Guaira foi a cidade mais atingida, mas a destruição também alcançou Caracas e outras regiões. A Organização Internacional para as Migrações estima que quase 7 milhões de pessoas possam ter sido afetadas pelos tremores. No lançamento da pedra fundamental das licitações para a construção do Terminal Metropolitano Missões, neste domingo, a Prefeitura do Rio informou que vai liberar o tráfego do novo viaduto sobre o trevo das Missões para os ônibus na próxima quinta-feira. Com a novidade, os ônibus intermunicipais que chegam à Avenida Brasil, vindos da rodoviária Washington Luiz, vão poder acessar a pista seletiva do BRT pelo viaduto, reduzindo o tempo de viagem até 30 minutos. A expectativa da Prefeitura é de que cerca de 300 ônibus utilizem diariamente o novo acesso, sendo eles 160 linhas intermunicipais e outros 140 com destino à rodoviária Novo Rio. O turismo internacional segue em alta no Brasil e acaba de alcançar uma marca inédita. Entre janeiro e maio de 2026, os turistas estrangeiros gastaram 25 bilhões de reais no país, estabelecendo um novo recorde para o período. O valor representa um crescimento de 11% em relação ao registrado nos cinco primeiros meses de 2025. Os dados são do Banco Central e foram analisados pelo Ministério do Turismo. O desempenho também foi expressivo apenas no mês de maio. Os visitantes internacionais deixaram mais de 4 bilhões na economia brasileira, resultado 19% superior ao registrado no mesmo mês do ano passado. Além do aumento das despesas, o Brasil também registrou crescimento na chegada de turistas estrangeiros. Em maio, desembarcaram no país 486.262 visitantes internacionais, o melhor resultado da série histórica para o mês, com alta de 5,4% em comparação com maio de 2025. No acumulado do ano, quase 5 milhões de turistas internacionais visitaram o Brasil, mantendo o elevado fluxo observado no mesmo período do ano passado. 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
1: Eita, vamos começar, Escândalo. Deixa eu só botar aqui tudo direitinho. Pra gente começar esse trabalho de hoje maravilhoso, abençoado por Deus, tá? Aquela coisa básica. Vamos começar? Coisa linda.

0: Onde está a sua confiança? Hoje o Brasil entra em campo para uma partida decisiva. Mas a vida também nos coloca diante de desafios, todos os dias. A grande pergunta não é apenas quem vai vencer o jogo, mas em quem estamos confiando durante nossas batalhas. Quando confiamos em Jesus, encontramos forças para continuar, mesmo quando o resultado não é o que esperávamos. Nossa verdadeira segurança não está nas circunstâncias, mas nas mãos de Deus. Entrega o teu caminho ao Senhor, confia nele e tudo ele fará. Salmos 37:5. Eu vou falar uma coisa para você. Já deu tudo certo e hoje teremos vitórias e boas notícias. Seja bem-vindo ao nosso Escândalo Show!
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0: É psicológico, coisinha! Mora mal! Eu sou a pitanga africana do

0: excelente dia! Seja bem-vindo ao meu, ao seu, ao nosso maravilhoso, vitaminado e apoteótico...
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0: Show! Isso, coisinha! Muita música gostosa pra você até as 10 da manhã, muita informação, o trânsito, tudo que acontece no Rio de Janeiro é aqui, ó, nesse horário, pela manhã. É, e você, o mais importante de tudo, sem você, nós, o locutores, a rádio, a gente não é nada. Muito obrigado pela sua audiência, atenção e confiança. Estamos no ar com muita música e informação. E no nosso telefone mais gostoso do Rio de Janeiro, né? Vamos cantar? Ó, tá. 995070525. Hoje o Carlos vai cantar em inglês. Por favor, Carlos. Olha lá. Tá, tá. A pam, pam, pam. Vou dar o ritmo, hein? Pam, pam, pam. Vai!
2: 99507.
0: Yes.
2: 05. 25.
0: Repeat.
2: 99507.
0: Yes.
2: 05.
0: Chic.
2: 25.
0: Thank you so much. Coisa linda, Gustavo. Quer fazer esse desafio? Tá com medo de quê, Gugu? Eu, hein? Escândalo! 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Estou vivo de frente pra você. Bom dia, good morning. Hoje tem Brasil e Japão às 14 horas, em busca das oitavas de finais da Copa do Mundo. Qual o seu placar hoje? Eu quero saber de você. Eu quero ouvir, não quero mensagem. Manda mensagem aí. Escândalo, vamos que interessa. Música. É por isso que a gente tá aqui também, né? Música. Começamos com Me Balançou. Tiaguinho, um bom dia escandaloso pra você.

0: malandragem dá um tempo. Comecei com Me Balançou, Thiaguinho, 995070525. Hoje no Gasparete. Quer saber?
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0: Dicas do Gasparete. Dicas vai ter hoje com o nosso Eduardo Gringo. É Gasparete quer saber.
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0: Então, escândalo. Eu quero saber. Hoje tem Brasil-Japão às 14 horas em busca das oitavas de final. Na Copa do Mundo, qual o seu placar hoje? O Beto, marido da nossa Luciana Paiva, já deu ele aqui logo no começo do programa. Ele falou 2-0. Eu tô com ele, 2-0. Vou te falar, eu vou ficar com dois placares. 2-0 e 3-0. E tem gol do Neymar. Escândalo, mas vamos que interessa, porque sabe, de manhã cedo começou o programa, depois de duas músicas ou três, a gente tem o mais importante. O Rio de Janeiro, segunda-feira, sempre é um pouco complicado. Vamos nessa!
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0: E nós vamos com ele, o nosso surfista, coisa linda. Bom dia, Anderson Ramos!
2: Bom dia pra você também, escândalo! Muito bom dia pra todo mundo sintonizado aqui na Manchete. Manhã complicadíssima no trânsito, no transporte. Olha, vamos começar falando do ponto facultativo nas repartições públicas do estado do Rio de Janeiro e alguns municípios, né? E também alguns colégios não estão funcionando, o que acaba facilitando a movimentação. Por outro lado, o transporte público não está. Muita gente reclamando da falta de ônibus, greve dos rodoviários. A Manchete está acompanhando de perto toda essa situação. Trânsito intenso, complicado na chegada ao elevado Paulo de Fronten, para quem segue da linha vermelha. Isso tudo por conta de um carro que estava quebrado e um acidente no elevado Paulo de Fronten. Quem segue por baixo pela Avenida Paulo de Fronten vai encontrando melhores condições. Está saindo de Caxias, o trânsito está complicado em direção à Avenida Brasil, hein? Pelo Trevo das Missões, pela Washington Luiz. Quem segue pela antiga Kennedy em direção a Bulhões Marcial vai encontrando melhores condições. 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Volto já!
0: Valeu, Anderson!
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0: Oba! Bom dia, Luciana Paiva, escândalo, vitaminada por teótica.
4: Bom
0: tá
4: dia.
0: Tudo bem?
4: Bom dia, cheiroso, poliglota, aniversariante.
0: Obrigado, foi parabéns. Maravilhoso esse fim de semana.
4: É. Tirou onda, tirou muita onda. Você merece, viu?
0: Obrigado,
4: parabéns.
0: Meu amor.
4: Muitas felicidades pra você,
0: nós
4: meu amigo.
0: Merecemos.
4: Amém, merecemos. É aquela coisa, não tá bom, a gente faz ficar.
0: Exatamente.
4: É. Vamos falar, o Gaspa, agora de manhã, sobre a situação lá na região da Zona Sudoeste, mais uma madrugada de violência que assustou os moradores da Muzema e também de Rio das Pedras. Pelo menos dois tiroteios, Gaspa, foram registrados entre a noite de domingo e a madrugada de hoje. Isso está acontecendo em meio a uma disputa por território entre traficantes e milicianos, um conflito aí que já rola por uns 10 dias, viu? Primeiro confronto aconteceu por volta da meia-noite na Muzema. Segundo a Polícia Militar, uma equipe do Batalhão do Recreio foi atacada por criminosos.
0: Eita.
4: Do Comando Vermelho. Essa equipe reagiu, houve confronto. Horas depois, por volta das 3h40 da madrugada, um novo tiroteio foi registrado, isso na região do Areal, em Rio das Pedras. A gente fez contato com a Polícia Militar, que informou que o policiamento permanece reforçado ali naquela região e que até o momento não há registro de prisões ou apreensões, Gaspa.
0: Ai, que Deus coloque a mão para ter que ter de manhã, de madrugada, não é mole não. Bom dia, Pocahontas, Deise de Assis, tudo bem com você?
5: Oi, Gaspa, bom dia, tudo ótimo, graças a Deus. Falando dos transportes, Gaspa, que não tá nada bom, né? Lembrando que hoje tem greve dos ônibus na cidade do Rio.
0: Verdade.
5: Nesse momento, segundo a Rio Ônibus, 860 ônibus estão circulando na cidade. 35 foram vandalizados já no BRT. 68% da frota está em operação, mas isso, a gente sabe, tá ocasionando aí uma grande confusão na cidade. As pessoas que precisam trabalhar estão esperando durante diversas horas para conseguir embarcar. Então, nesse momento, você que vai sair de casa, o melhor transporte são os trens e o metrô, que nesse momento funcionam sem alterações. O metrô tem reforço na grade operacional agora na manhã, 7 minutos é o tempo de intervalo. Nos trens também tem viagens extras acontecendo agora na manhã e também por volta do meio-dia por conta do jogo. No VLT Carioca também vai ter operação especial por conta do jogo e também por conta dessa situação na cidade.
0: Verdade.
5: Intervalos de 7 minutos nas linhas 1, 3 e 4. Também na parte da tarde, de 2 horas às 6 horas da noite, nas barcas. Viagem extra saindo da Praça 15, isso na linha Cocotá, em direção a
0: Ilha do Governador.
5: Essa viagem extra vai acontecer ao meio-dia e 15. Na linha Arariboia também tem operação especial. Os intervalos foram reduzidos para 15 minutos. Na linha Charitas, as partidas estão acontecendo.
0: Beleza.
5: A cada 20 minutos, Gaspa.
0: Pô, que bom, né? O único problema hoje que vai ficar muito bombado é o trem ou o metrô.
5: É isso. Por isso que as viagens extras é pra ir espaçar um pouco as pessoas, mas a gente sabe que mesmo assim vai ficar lotado.
0: Por mais que esteja esse problema do ônibus, tem gente também que vai aproveitar como se fosse um dia de feriado, né? Vai pros jogos, pra cabana, vai ter Niterói, vai ter tanta coisa,
5: Vila Tijuca.
0: Bel. Eu vou falar, hein? Ninguém deu desculpa pra não estar trabalhar, mas já vazou. Cuidado com a filmagem! Alô, tia! Alô, BRT! Vamos que vamos! Carlos, fala comigo, bom dia!
6: Fala, Gaspa, um ótimo dia pra você e pra todos os nossos ouvintes sintonizados aqui na Rádio Manchete. Ponte Rio-Niterói, travessia sentido Rio, conta pra gente.
0: Tava tudo bem, mas teve um detalhezinho aí que você vai falar.
6: Um acidente.
0: 17 minutos.
6: 15. Quase.
0: Olha o silêncio que deu. Eu não aguento mais. Eu erro muito. Vai.
6: Rapaz, a ponte está tranquilíssima.
0: É.
6: Mas
0: soube
6: esse
0: negócio
6: acidente
0: aí,
6: que teve,
0: né,
6: ali na altura da reta do Cais, ali bem no início da ponte, mesmo no pórtico 3, no sentido Rio. É uma faixa interditada, mas nesse momento o trabalho, né, da equipe da Ecovias Ponte já está sendo finalizado. Isso não está trazendo retenções, como
0: que
6: eu te falei.
0: Por sinal, te interrompendo, mandar um beijo pessoal da SA Pontes.
6: Da Ecovias Ponte, o pessoal da concessionária.
0: O pessoal ouve o programa.
6: Tá, tem certeza.
0: É, mandou beijo.
6: O pessoal quer ouvir coisa boa essa hora, né, Gaspa?
0: É só mandar uns beijos e abraços aqui por mim. Quando eu passar, eu pego de novo, tá? Pra mandar como eu mandei no começo do programa. Vambora.
6: É o Gustavo fazendo acesso remoto,
0: Gustavo,
6: mexendo nas coisas aqui. Ó. Inclusive um beijo pra galera. Eu ia falar, o pessoal gosta de ouvir coisa boa, né? Tem outras coisas rolando aí, mas enfim, né? O pessoal quer ouvir o que é de verdade, né, Gaspa?
0: Verdade.
6: Vamos falar dos acessos à ponte. Quem tá saindo de Itaboraí e São Gonçalo não tem dificuldade nenhuma, rapaz. Tudo tranquilo em todo o trecho de Itaboraí, São Gonçalo. Só ali na chegada ao Gradim, por conta de obras, né? Que estão sendo feitas ali pela concessionária Teres Fluminense, que gerencia a BR-101, um pouquinho bem na chegada ao acesso à ponte, mas fora isso, tudo muito tranquilo. Inclusive a RJ-104, passando por Alcântara, Colubandê, Tribobó, descida da Caixa d'Água. Pequenas retenções na chegada à Alameda São Boaventura, mas fora isso, tudo tranquilo, um tapete. E também a chegada, nossa, viaduto do gasômetro, toda Francisco Bicalho, tem nada estranho, você pode
0: coisa
6: ver.
0: Linda, que bom.
6: Também porque também tem ônibus aqui no Rio
0: verdade,
6: de Janeiro.
0: Mas
6: lá em Niterói não é por conta disso, que os ônibus intermunicipais não pararam por conta dessa greve. Realmente é por conta desses horários flexíveis em relação ao jogo do Brasil.
0: Maravilha, daqui a pouco a gente volta. Nosso Eduardo Gringo tá aí. Hoje tem dicas do Gasparetti com ele, tá certo? Estamos falando sobre tributo. Pô, rapidinho, olha a música que eu vou tocar daqui a pouquinho, depois do comercial. Going Back to My Rules, maravilhoso. Odyssey. Já, não é agora não, tá? Daqui a pouquinho. E daqui a pouco, eu toco pra você.

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0: pique, atenção, hein? Você, motorista, que se desloca nesse exato momento por São Gonçalo, vai encontrando trânsito complicado na rodovia Niterói-Manilha por conta de um acidente que teve agora há pouco na altura do quartel dos fuzileiros, na altura do Gradim, em direção à Ponte Rio-Niterói. Na ponte também teve acidente na altura da reta do Cais, em direção ao viaduto do gasômetro. O motorista perde tempo e vai encontrando realmente dificuldades e lentidão. O motorista que se desloca nesse exato momento em direção ao centro da cidade, saindo da Avenida Brasil, perde tempo na Avenida Francisco Bicalho, de uma van quebrada em direção à Avenida Presidente Vargas. 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
1: Valeu, Anderson, aqui a gente não para. Aqui, ó, quero saber. Hoje tem Brasil e Japão, às 14 horas, em busca das oitavas de final na Copa do Mundo. Qual o seu placar para hoje? Já falei, meu é de 2-3-0, tem gol de Neymar, hein? Pode confiar no que eu tô falando. Daqui a pouco tem dica do Gaspar de com ele, Eduardo Gringo, já está aqui falando sobre tributo. Tá bom, escândalo? Vamos de música. Matando a saudade no Saudade Escândalo. Caramba, tem tempo que eu não escuto isso, hein? Erva doce.
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Maior de escândalo, erva doce. Gente, eu tinha 13, 14 para 15 anos. Amante profissional. Só música gostosa aqui no Escândalo Show. Pela manhã você tem tudo, todas as notícias. Daqui a pouquinho tem Eduardo Gringo. E eu quero saber, hoje tem Brasil, qual o seu placar hoje? Quero você falando no áudio, tá? Daqui a pouquinho eu vou tocar essa música maravilhosa, né? Black Box, Matar a Saudade. Mas espera, porque eu vou ali e volto rapidinho. Daqui a pouco tem muita música pra você. Falling to my love. Já, já. Deixa arder.

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3: Estamos de volta, mas antes a gente tem que saber sempre o que tá acontecendo. E aqui a gente não para, tá? A informação aqui tá em primeiro lugar para poder te ajudar.
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3: E a gente vai com ele, fala Anderson Ramos.
5: Oi, Gasparete, eu tô de volta no Pique de Chardet, segunda-feira tá diferente, dentro. Ponto facultativo nas repartições públicas, muitos colégios estão fechados. Hoje é dia de jogo da seleção brasileira, 14h, Brasil-Japão. Perdeu, vai embora, hein? Olha, o trânsito apresenta retenções, tem problemas no elevado Paulo de Fronteira por conta de um acidente que teve mais cedo, direção Tudo Rebouças. Motorista perde tempo e vai encontrando lentidão, problemas, dificuldade. Atenção, você motorista que segue pela autoestrada Lagoa Barra, vai encontrando melhores condições do que no acesso aí pela Avenida Niemeyer, onde mais cedo teve um acidente. Teve também acidente na Ponte Rio-Niterói, na pista sentido Rio, os veículos foram retirados da via. 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Eu volto já já com novas informações.
3: Valeu, Anderson.
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3: Fala comigo, doçura Luciana Paiva.
6: Oi, meu amigo. Falo sim, tô de volta, trazendo informação importante pra galera que vai fazer aí primeira habilitação. Novas regras já valendo a partir de hoje, viu, Gaspa? É, o Detran do Rio passou a exigir já a partir de hoje exame toxicológico com resultado negativo para quem vai tirar a primeira carteira de habilitação nas categorias A e B, destinadas a motocicletas e carros. A nova regra vale apenas para os processos iniciados a partir de hoje, quem já abriu o processo, o requerimento antes, não está dentro dessa nova regra aí não, viu, Gaspa? O teste deve ser realizado em um laboratório credenciado pela Secretaria Nacional de Trânsito, logo após a abertura do RENAC, que é o Registro Nacional de Habilitação. E aí, só depois da apresentação do laudo negativo do exame toxicológico, será possível agendar os exames médico, psicológico, e as etapas obrigatórias para a emissão da primeira habilitação. Gaspa, volto com você.
3: Maravilha, meu amor. Aqui você tem informação de tudo que é jeito. E nesse clima, a gente já vai pro Dicas do Gasparete.
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3: Bom dia, meu irmão Eduardo Gringo, tudo bem?
7: Bom dia, Gaspa, tudo bem? Bom dia a todo mundo aí, ó.
3: Coisa linda.
7: Coisa linda.
3: Você hoje está sem terno, que milagre. Só
7: sem terno. É jogo do Brasil.
3: Ah, então
7: é 2-1 Brasil hoje.
3: Mas jogo continua do Neymar. Social.
7: Gol do Neymar.
3: Ah, tá. Vamos lá, a primeira pergunta de hoje sobre tributo. A Receita Federal devolve dinheiro para o empresário?
7: Para o empresário. O nome disso é restituição. O cara tá no Simples Nacional, padaria, mercadinho, ele pede a restituição, ela tem 360 dias, mas normalmente no outro mês já devolve. Eu tenho um caso de uma padaria que o rapaz queria 50 mil de empréstimo, quando a gente levantou ele tinha 270 mil para ser devolvido e foi devolvido. Em dinheiro, no caixa da empresa.
3: Quem tem direito à restituição da Receita?
7: Quem tem direito são o pessoal que está no Simples Nacional e trabalha com compra e venda. Prestação de serviço não tem direito, só compra e venda. O cara compra, o cara vende, ele está no Simples Nacional, ele tem que fazer o levantamento.
3: Isso é bom, hein? Isso é muito bom para quem vende bebida, salgados, essas coisas todas.
7: Pizza, né? Restaurante, tudo isso.
3: Tudo isso volta.
7: Tudo isso volta, porque foi pago errado do PIS, COFINS monofásico que foi pago. É monofásico, é um pagamento. Ele já para a fábrica pagou. Só que na guia do Simples Nacional está sendo pago de novo, novamente. O pessoal nem sabe. Todos os últimos 5 anos, a Receita devolve.
3: Acorda sobre isso, empresário. Para você não ficar de bobeira.
7: Acorda.
3: No segundo bloco a gente volta, tá, escândalo? Com ele, Eduardo Cringô.
7: Vambora.
3: WWW.
7: É, na verdade, www.
3: Não, Eduardo
7: Cringô. Tem também.
3: Tem, né?
7: Tem.
3: Ó, é chique.
7: Não, mas é arroba Eduardo Cringô, telefone é o 21 99 33 50 795.
3: Ixi, ardeu. Vamos de música. Agora tem aí o que eu prometi. Black Box, Falling to My Love. Bom dia, escândalo. Seja bem-vindo ao nosso
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do Escândalo, só música gostosa pra você. Foi você ver essa sequência? Numa boa, Jota Quest, Não Me Deixe Só, Vanessa da Mata, Falling to My Love, com Black Box. Daqui a pouquinho, quando a gente voltar no segundo horário, depois do nosso jornal, nossa linha do tempo, a gente manda as mensagens, os beijos e abraços, tá? Porque tem muito beijo e abraço pra mandar. Já era pra ter. Tá começando a mandar, porque eu quero agradecer também todo o carinho até agora. Não chega, não para de chegar a mensagem do meu aniversário. Muito obrigado. Escândalo, agora a linha do tempo hoje está com a voz mais delicada. Deixa eu lembrar uma coisa pra você. Tem jogo do Flamengo chegando, eu vou explicar daqui a pouco. Meu amor, ao vivo. É tudo quente, nada no gelatão. Deixa arder. Tá bom, Escândalo? Agora a linha do tempo hoje é com ela, minha amiga, Adriana França.

0: torcida para o jogo do Brasil contra o Japão.
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0: Segunda-feira, 29 de junho de 2026. Neste momento, Rio e Grande Rio com céu claro. Aqui no centro, 23 graus. A Força Aérea Brasileira resgatou neste domingo 13 brasileiros que estavam na Venezuela e não conseguiam voltar. Na última quarta-feira, ocorreram pelo menos 2 grandes terremotos no país e o principal aeroporto internacional, o de Caracas, está fechado. Os brasileiros entraram em contato com a Embaixada do Brasil na capital, pedindo ajuda. Eles voltaram para o país em uma aeronave que levou ajuda humanitária à Venezuela. A FAB fez o transporte até o Rio de Janeiro. Segundo o governo venezuelano, há pelo menos 1.450 mortos em decorrência dos fortes terremotos que abalaram o país na última semana. O Ministério das Relações Exteriores do Brasil informou que 2 brasileiros morreram na tragédia. O técnico da seleção brasileira, Carlo Ancelotti, pregou respeito ao Japão antes do confronto decisivo desta segunda-feira pelas eliminatórias da Copa do Mundo. Em entrevista coletiva após o treinamento da seleção neste domingo, o comandante lembrou que os japoneses já venceram o Brasil de virada em um jogo anterior e destacou a organização e a qualidade do adversário. Ancelotti evitou falar em favoritismo e afirmou que a equipe encara a partida como uma final. Segundo o treinador, a seleção está preparada para qualquer cenário, incluindo prorrogação e disputa por pênaltis, e chega ao duelo motivada e confiante após os bons resultados das últimas partidas. Durante o ponto facultativo de hoje, jogo da seleção brasileira na Copa do Mundo, a Polícia Militar mobiliza grande parte do efetivo para os pontos de concentração de torcida. Os principais pontos de concentração estão na Grande Tijuca, no centro do Rio e na Praia de Copacabana. As unidades operacionais e especializadas da corporação atuarão ainda em municípios da Baixada Fluminense, região metropolitana e Costa Verde. Na região da Grande Tijuca, 246 policiais militares do 6º Batalhão e de unidades do Comando de Operações Especiais e do Comando de Policiamento Especializada foram destacados. O contingente reforça o policiamento nos eventos organizados nas ruas Jorge Rutsch, Pereira Nunes e Dona Zulmira, além do tradicional alzirão. Em Copacabana, mais de 200 policiais militares estão mobilizados para garantir a segurança de quem vai acompanhar os jogos transmitidos na FanFest. O espaço instalado na Orla da Praia, na altura da Avenida Princesa Isabel, contará com policiamento reforçado, incluindo patrulhamento com motocicletas e mais de 20 viaturas. Linha do Tempo, atualizando o que é manchete. 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E segue o programa Escândalo com André Gasparetti.
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0: Escândalo! Só para reforçar a segunda parte do nosso Escândalo Show. Hoje é um dia maravilhoso. É o seu dia. Obrigado. Muito obrigado, muito obrigado. Hoje é segunda-feira, 29. Aqui só tem bombom, tá? 29 de junho de 2026. Faltam 185 dias para 2027. Hoje é dia de São Pedro e São Paulo, dia do pescador, dia do papa, dia do dublador, dia nacional da aviação de segurança pública. Hoje é seu dia, hoje é aniversário do meu irmão Pedro Paulo, te amo, irmão. Hoje é aniversário do Leovegildo Júnior, coisa linda, todo mundo em junho fazendo aniversário. Ó, sem essa equipe eu não sou nada, equipe, minha equipe escandalosa. Meu sonoplasta Treme Clark, meu produtor Carlos Júnior, minha direção geral Rádio Manchete, meus jornalistas Luciana Paiva, Gabriel Machado, Deise de Assis, Anderson Ramos, a Adriana França, Escândalo Meu. É, deixa eu só te dar um recado, tá? A busca hoje no Gasparetti quer saber.
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0: Hoje tem Brasil e Japão às 14 horas. Qual o seu placar hoje? Já tem gente mandando mensagens. Vou botar aqui. Porque tem gente pra caraca já mandando. Eu quero saber o seu. Vamos saber da Patixa. Patixa. Meu Deus, quanta mensagem, gente. Não dá pra saber. Não sei com quem eu falo, não. É muita mensagem da Patixa aqui, eu não tô entendendo. Depois eu boto a Patixa. Fala aí, escândalo de hoje. Fala aí.
2: Bom dia.
0: Bom Cláudia dia.
2: Jones.
0: Não, peraí, isso é a Cláudia Jones. Eu não sei, porque tá aqui, tá tudo desorganizado. Tá hoje, mandou vários. Ah, vamos lá. Isso, vamos aqui. Ah, tá contigo, né, Carlos? Agora sim, Jesus, mas que fazem.
2: Oi. Gasparetti.
0: Oi.
2: É, Ione de Magé de novo.
0: Oi, Ione. Ione.
2: Participando do Gasparetti, quer saber? Placar hoje do Brasil e Japão. 1-0 pro Brasil.
0: 1-0?
2: Entendeu? E vamos em umas oitavas de final.
0: Com certeza, meu amor. Beijo, Ione. Tem mais um aqui. Fala aí, escândalo.
3: Gaspar. Vai dar 3-1 Brasil.
0: E a voz dele tá
3: você falar inglês. Aí você imagina o narrador narrando o gol do Japão. Vai lá. Sugiro que me mande pela direita. Tô como te como na moto. Tô como agora com me chupa. Me chupa, tô como te como na tcheca. Ai, meu Deus do céu. Imagina a confusão que vai ser. Ô, Gaspar. Manda um abraço pro meu primo, que ele é japonês, e tá, e vai ver o jogo aqui comigo, tá? Eu te como na cama. Manda um abraço pra ele. Te como na cama. É, aquele abraço.
0: Vou te falar que só tem doente, cara. Eu, hein? Vamos que interessa, música maravilhosa. Peraí, fala aí.
4: Outro. Ah. Bom dia, André, tudo
0: bom
4: bem?
0: Bom dia.
4: Meu lindo. Como é que foi a comemoração do aniversário?
0: Foi maravilhoso.
4: Eu queria a sua ajuda, doutor Eduardo Grilo, gringo também está aqui no estúdio. Ah. Doutor Eduardo, o senhor que é poliglota, Gasparetti é troglodita, que fala várias línguas também. Ah. É, o jogador que vai entrar em campo hoje do Japão é Sugawara ou Sugawara? Como é que é a pronúncia do W em japonês, doutor Eduardo?
5: Eu não conheço o jogador.
4: Porque o sushi sashimi é wasabi. Então seria... Mas wasabi é com W, seria o Sugawara. Me ajuda, Gaspar. O Sidney Marinho tá me ligando.
0: Eu não vou falar nada.
4: O Sidney tá me ligando. O Sidney já tá em Paris nesse momento, porque ele vai pra Portugal pra fazer o jogo do Mengão.
0: Sexta-feira, dia 3. Isso. Aqui não tem geladão. É ao vivo, ele tá indo pra Portugal.
4: Ah, geladão.
0: Vai
4: ter uma mistura. O pessoal faz geladão, não acredito.
0: Faz demais, muito gelado. Ah. Tem que levar casaco, filho. Vai ter River Plate e Flamengo no estádio do Algarve.
5: Algarve. Ô, Gaspar, é Wara ou é Vara? Define isso pro cara.
0: Você tá tá com medo de falar. Tá.
4: Vamos lá. Lembrar a turma que a seleção brasileira a gente continua acompanhando de pertinho, Marcelo Marinho, Cidão Marinho, toda a equipe, mas o Sidney foi fazer o serviço especial do Mengão. E aí ele quer me saber se é Sugawara ou Sugawara pra orientar hoje.
0: Eu acho que é o Submarter.
3: Eu acho que é Gaspa Sugawara.
0: Que isso? Pelo amor de Deus, eu tenho que dar um jeito pra isso aí.
4: Hoje ainda pode falar o nome dele. O Pedro Augusto tá saindo pra campanha e deixa essas pragas aqui com a
0: exatamente,
4: gente.
0: Exatamente.
4: Ô Pedro, leva, por favor.
0: É o Gustavo, leva.
4: Quando voltar.
0: Agora tem Chaka Khan, maravilhoso Pavilion. Isso é um clássico. É pra acalmar a sua manhã. Bom dia.

0: daqui a pouco tem o Escândalo News, daqui a pouco tem a segunda parte aqui do nosso Eduardo Gringo no Gasparetti. Dicas do Gasparetti. E a gente vai, como sempre, para aquele momento maravilhoso, escandaloso, com as nossas meninas, para poder falar aqui sobre tudo que está acontecendo aqui no nosso Rio de Janeiro. Vamos de trânsito.
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0: E agora a gente vai com ele. Fala comigo, Anderson Ramos.
2: O escândalo deixa ter,
0: tá, meu amigo.
2: Tô por aqui no pique com informações importantes para o motorista que se desloca nesse exato momento em direção ao centro da cidade pela Avenida Niemeyer. Mas se eu teve acidente na altura ali do Vidigal, mas já foram retirados os carros. Quem segue pela Autoestrada Lagoa Barra vai encontrando melhores condições. Atenção, você que se desloca por São Gonçalo, agora já vai encontrando pistas livres na rodovia Niterói-Manilha, no trecho do Gradim, em direção à ponte Rio-Niterói. 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Volto já.
0: Maravilha, Anderson. Eita.
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0: Good morning, my... Você tá linda com esse cabelo. Tá buscando esse óculos. Você tá muito repórter hoje, né? Ela
4: coisa
0: tá.
4: Linda, linda,
0: Luciana, né? Paiva, que elegância.
4: Obrigada,
0: fala pra mim,
4: meu amigo.
0: Amor.
4: Falo sim, olha, Gaspa, vai ser hoje a despedida de Vitor Hugo da Silva Santos, mais conhecido como Vitor Sávios, cantor que ganhou fama como um dos principais covers de Tim Maia.
0: Legal.
4: O sepultamento será no cemitério Parque da Colina, em Niterói, em cerimônia aberta ao público. Ele morreu aos 55 anos na última sexta-feira.
0: Né?
4: Novo, bem novinho. Natural de Niterói, ele se apresentou em diversas casas de show, além de integrar o projeto Exagerados, que é um projeto dedicado a homenagear grandes nomes aí da música brasileira. O cantor também ganhou destaque quando participou em 2019 da novela Verão 90. Ele fez uma participação especial interpretando o Tim Maia. Além das apresentações ao vivo, Vitor Sávios acumulava muitos vídeos virais nas redes com performances inspirado em Tim Maia.
0: Era
4: Tim Maia
0: parceiro.
4: Que morreu em 1998. O velório começa, Gaspa, daqui a pouco, às 10 horas, lá no Salão Nobre do cemitério Parque da Colina, em Pedotiba, Niterói.
0: E a família tem a força, né, nessa hora, né?
4: É
0: complicado.
4: É jovem, né? 55 é. Anos.
0: Muito
4: talento,
0: novo.
4: Um talento.
0: Bom dia de novo, minha amiga Deise de Assis, minha nossa pocaronta.
5: Oi, Gaspa, bom dia novamente. Falando Detran, Detran RJ passa a exigir a partir de hoje exame toxicológico negativo dos candidatos à primeira habilitação nas categorias A e B usadas para condução de carros e também de motos. Essa medida será aplicada a quem abrir o processo de habilitação a partir da data de hoje.
0: Uhum.
5: A medida não se aplica aos casos de renovação da CNH, segunda via do documento ou emissão da permissão internacional para dirigir, Gaspa.
0: Maravilha, meu amor. Carlos Júnior, fala comigo.
6: Opa, falo sim, Gaspa. Vamos atualizar a situação da Ponte Rio-Niterói mais uma vez, sentido Rio. Vamos nessa.
0: Bem.
6: Bem, analisando.
0: Tô analisando todas
6: cadeia.
0: As situações da primeira...
6: Essa cadeia hereditária.
0: Essa cadeia hereditária... Acredito eu, pelas barcas que estão saindo, e como a nossa Deise falou, de 15 em 15.
6: Yes.
0: Devido aos problemas que estão no Rio de Janeiro dos ônibus.
6: Nossa, que fundamental.
0: É,
6: tem que acertar.
0: Exatamente. O metrô e o trem está muito bem. 13 minutos.
6: Aê, acertei!
0: Você nunca pode deixar de desistir.
6: Você acertou.
0: Que é isso, que maravilha. Agora fala, é verdade.
6: 13 minutos de travessia, tanto no sentido Rio quanto no sentido Niterói, tudo tranquilo. Vou até abrir um mapa pra conferir, pra ver se
0: maravilha.
6: Tem 3 minutos de travessia.
0: Não, mantém isso, eu vou te pegar.
6: 3 minutos de travessia, você acertou, muito... parabéns.
0: Coisa linda.
6: Falando dos acessos pela BR-101. Não, agora não tem retenção nenhuma. Nem na chegada ao Gradinho, a obra acabou da Arteris Fluminense. Também não tem retenções nenhuma. Também não tem retenções significativas ali na RJ-104.
0: Está,
6: né,
0: tudo tranquilo, né?
6: É só um acidente, mas isso no sentido São Gonçalo, no sentido Alcântara. No sentido Rio, não tem retenções. Chegada à Alameda São Boaventura, pequenas retenções, coisa pouca. Então, realmente, muito obrigado, Seleção Brasileira. O trânsito está maravilhoso. A chegada ao Rio de Janeiro também. Os acessos para Francisco Bicalho. Quem tá vindo da linha vermelha também vai passar pelo túnel Rebouças. Nesse momento, Paulo de Frão tem também pouquíssimas retenções. Já no túnel Rebouças, aquele trânsito um pouquinho mais chato, mas a chegada à Lagoa e também para quem vai em direção ao Maitá, pegando a Maitá também, passando por toda essa região, está bem tranquilo.
0: Que massa.
6: Que maravilha.
0: Maravilha, né? Escândalo, então você já sabe. Mas agora, pergunta. Placar de hoje, minha amiga, vai continuar com o mesmo?
4: Vou seguir, vou seguindo aí no 3x1.
0: 3x1?
4: 3x1.
0: Carlos.
6: Eu acertei o outro 3x0, hein?
0: É.
6: 2x0.
0: Você, Deise?
5: 2x0.
0: 2x0? Eu tô entre o 2 e o 3x0. E Neymar ainda vai fazer um gol.
6: Pode ser o terceiro
0: do Neymar. Pode ser, com certeza. Obrigado, gente. Coisa linda. Até já. Olha, daqui a pouco tem um Escândalo News e muita música pra você aqui. A gente vai rapidinho voltar já com mais pra você aqui no nosso Escândalo Show.
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0: Esse eu não tinha aqui não, mas eu joguei achando que era... Mas pula essa parte. Coisas de Gasparetti.
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0: 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Marília Mendonça, saudosa. Aqui o clima não para, hein? Daqui a pouco vamos dar beijo e abraço. Pessoas já estão mandando as mensagens aqui. Tem várias. Fala aí, vamos aproveitar, vamos. Fala aí, escândalo.
1: Oi, Gasparetti, tudo bem?
0: Tudo bem.
1: Bom dia. Desejo você meus parabéns e muitas felicidades, tá
0: Obrigado.
1: Bom?
0: Obrigado.
1: Ok? E o Brasil ganha de 2-0 com o Japão.
0: Opa, maravilha.
1: O time do Japão é muito rápido, entendeu?
0: Meu placar.
1: Muito rápido, técnico. E o Brasil tem que estar aí alerta, né?
0: É, entendeu? Bom lembrar que a ginga do Japão...
1: O Brasil que avança nas oitavas de finais.
0: A ginga que o Japão tem hoje foi o Zico que ensinou.
1: Isso. E os adversários que vêm aí, né?
0: Tamo junto, meu parceiro. Um beijo, escândalo. Um abraço. Tem mais gente mandando aqui. Fala aí, escândalo!
2: Gasparetti.
0: Oba!
2: Como vai você, Gasparetti?
0: Eu vou bem.
2: Tudo bem?
0: Maravilha.
2: Sinal do Sam, morador aqui de Santa Teresa.
0: Fala, parceiro.
2: Felicitando por você pelo dia. O dia pequeno para tantas emoções.
0: É verdade, obrigado.
2: O jornalista Deni Menezes.
0: Ô, coisa linda.
2: Hoje e sempre.
0: Grande Deni, lembrou bem, Deni Menezes, né? Esse é um professor. Coisa linda. Vamos de esporte, escândalo!
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0: E a gente vem com ele. Fala, Gabriel, bom dia!
4: Bom dia, Gaspa, bom dia também para os nossos ouvintes. Chegou o grande dia, começou o mata-mata da Copa do Mundo e hoje tem seleção brasileira em campo. Brasil e Japão, às 14h. Ganhou, avança para a próxima fase para enfrentar ou a Costa do Marfim ou a Noruega. Perdeu, volta para casa e acaba o sonho do Hexa. Nem vou falar muito sobre perder, para não dar azar, para não chamar coisa negativa, mas hoje é Brasil e Japão. O Brasil é sim favorito para esse confronto, mas o Japão também não é aquela baba toda que a gente está acostumado a falar sobre o futebol japonês, que não tem muita qualidade. Não é bem assim. Um time muito bem organizado, um time que corre muito, o Zico, né, que foi um dos caras que protagonizou
0: o
4: futebol
0: aqui.
4: Japonês, popularizou o futebol no Japão. Falou também sobre isso do time do Japão, que é um time que corre muito, que a seleção brasileira tem que tomar cuidado com os contra-ataques e que é um time que se movimenta muito também dentro do campo, mas falta um pouco ali de refino técnico, um pouco de qualidade, que é o que sobra para a seleção brasileira, né, Gasparetti? Com Vinícius Júnior, Matheus Cunha, Paquetá, Bruno Guimarães, Rayan, enfim, pode falar que diversos jogadores da seleção brasileira, inclusive o Neymar, que está no banco e tem um refino técnico fantástico. A expectativa é que Carlo Ancelotti repita a escalação que venceu a Escócia. Então, Alisson no gol, Danilo, Marquinhos, Magalhães e Douglas Santos. No meio de campo, Casimiro, Bruno Guimarães e Lucas Paquetá. Lá na frente, Rayan pela direita, Matheus Cunha centralizado e Vinícius Júnior pela esquerda. Neymar começando no banco. Falando em Neymar Júnior, um dos atacantes do Japão foi perguntado sobre a seleção brasileira, sobre o Neymar, e a declaração dele.

0: esse japonês aí, esse jogador da seleção.
1: Quem é ele,
0: fica
1: pô?
0: Quieto, perceber que não
1: pelo
0: pode
1: amor
0: brincar
1: de Deus.
0: Tanto assim com a seleção brasileira. Hoje, 2 da tarde, quem te avance, tranquilo, e vá rumo ao Hexa, Gaspa.
1: Volta. Valeu. Beijo, Gabriel. E a música já tava entrando, né? Coisa linda. Vamos voltar aqui, então. Eu já mandei beijos, abraços, algumas mensagens. Mostra que, caramba, tem muito bicho pra mandar, eu não mandei. Gente, eu vou pedir uma coisa pra vocês, eu vou mandar a semana, tá? Eu prometo. Eu, amanhã já começo a mandar muito bicho. Creia nisso. Agora tem...
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1: sempre... Arlindinho Cruz.
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1: E Xande Pilares.

maravilha! Arlindinho Cruz e Xande de Pilares. Daqui a pouco tem último, segunda parte do nosso Gasparetti. Dicas do Gasparetti com o Eduardo Gringo. Tem o Sidney Marinho que vai entrar. E muita coisa básica, mas daqui a pouco, tá? Escândalo. Tá certo, Escândalo? Sai daí não, que eu volto já já com muito mais músicas pra você aqui no nosso Escândalo.

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1: Estamos de volta no Pique, porque tem muita coisa para fazer aqui. Já vamos com ele. Trânsito!
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1: Fala comigo, Anderson Ramos.
4: Tô de volta, Gasparete. Operação Túnel Livre na linha amarela, já desfeita, em direção à Barra da Tijuca. Teve um acidente mais cedo no trecho de Jacarepaguá em direção à Barra, que obrigou a concessionária que administra a linha amarela, via que liga a Barra até o Fundão, fazer realmente essa operação túnel livre no acesso ali em direção à Barra da Tijuca, para o motorista não ficar preso nesse engarrafamento dentro do túnel da Covanca. Quem segue pela Grajaú, Jacarepaguá, vai encontrando melhores condições. 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Eu volto já já.
1: Tamo junto, Anderson. Já vai voltar junto com Rafael de França. Vamos, escândalo.
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1: Luciana Paiva.
6: Gaspa, a Polícia Civil está investigando a morte de um homem que caiu durante uma trilha na Pedra do Macaco, em São José do Embaçaí, no município de Maricá. O acidente aconteceu nesse domingo. Pois é, conhecido seu, né, Gaspa?
1: Muito.
6: A vítima foi identificada como Caio Rocha Guiar Azevedo. Segundo as informações, Caio realizava trilha no ponto turístico quando sofreu uma queda de aproximadamente 250 metros. O corpo de bombeiros foi acionado. O resgate foi feito com auxílio de helicóptero devido ao difícil acesso. E Caio já foi resgatado sem vida. O corpo dele foi encaminhado para o IML do município de São Gonçalo. O registro foi feito na delegacia de Maricá, que realiza diligências para investigar as circunstâncias desse acidente. Gaspa, volta você.
1: Caio é amigo desde a época que eu era subsecretário de Turismo e Eventos de Maricá. É uma pena. Que Deus tenha nos seus braços e conforte a família, né? Faz parte da vida. Vamos que vamos. Obrigado, Lu.
6: Beijo.
1: Até amanhã. Escândalo, vamos para o Dicas do Gasparete.
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1: É a segunda parte aqui do nosso Dicas do Gasparete. Eduardo, é verdade que pode reduzir a guia de pagamento da Receita Federal mensalmente? Ah, é. Fala aí.
7: Fala aí, tem sim, Gaspa, com certeza. Principalmente se tiver no lucro presumido. Reduz a metade do valor mensalmente. Isso não é o crédito levantado por eles, mas é um crédito comprado e compensado. É compensatório. Ou seja, Um cara no presumido que tá pagando 150 de guia vai pagar 75. É um bom desconto mensalmente.
8: Maravilhoso, né? Como descobrir se minha empresa tem benefícios da Receita?
7: Bem, se tiver no Simples Nacional, tem que mandar um e-mail pra gente ou entrar em contato com a gente e a gente levanta. Se tiver no Presumido Real, também entra em contato, porque a gente tem que fazer uma varredura completa. Essa varredura sempre tem alguma coisa que passou. Os contadores não conseguem pegar porque a Receita muda às vezes 24 vezes por dia. Ela está atualizando seu sistema, não tem como o contador pegar. Então precisa de uma pessoa que viva isso, uma empresa especializada em tributos.
8: Maravilha, escândalo. Para encontrar você, Eduardo, arroba Eduardo Gringo, e o celular?
7: Arroba Eduardo Gringo no... Ou arroba Eduardo Gringo no Instagram. Ou você pode também entrar em contato no 21 993350795. E tem os abraços, Gaspa.
8: É, ele fica desesperado, eu sei. Muitos abraços.
7: Vamos lá, Thiago Laranja e Daiane Peçanha e seus filhos Safira, Azaf e Israel, Felipe Áviles, Fran e Arielinha, Sérgio Florencio, Ana Lúcia e Sofia e Jeff, que é da minha base, nossa base de trabalho.
8: Coisa linda. Vambora. Manda beijo pra vocês aí, gente. Coisa linda, escândalo. Eduardo, até segunda que vem.
7: Até segunda que vem.
8: Tamo junto.
7: E misturado.
8: É sempre. Escândalo, agora ele está chegando, porque a gente não pode deixar de falar da seleção. Com ele, que tá lá, né?
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8: Opa! Brasil! Fala comigo, Sidney Marinho, bom dia!
11: Oi, Rafael, bom dia, meu irmão, pra você, pra cá.
8: Peraí, esse aqui é pro Rafael. Eu quero o meu. O do Rafael veio, mas não veio o meu. Antes não, Zinho, não tem um problema, não. Joga pra cá, isso. Exatamente.
11: Oi, Gasparete.
8: Isso!
11: Bom dia, meu irmão. Bom dia. Estar com a gente aqui na Manchete, nessa segunda-feira importante, dia de jogo da seleção brasileira. Eu e Renata, Gaspa, vamos viver uma situação bem curiosa. Eu nunca vivi isso na minha vida, né? A gente está chegando aqui no Algarve, em Portugal.
8: Maravilha.
11: Saímos lá dos Estados Unidos no sábado à noite, um voo Nova York, Paris, e metemos o pé na estrada, rapaz. Quase isso. 24 horas dirigindo. Para acompanhar o Flamengo aqui na cidade de Lagos, no Algarve, no sul de Portugal.
8: Maravilha.
11: O Flamengo chegou agora há pouco, veio com vários dos seus principais jogadores: Rossi, Léo Ortiz, Vitão, Ayrton Lucas, Pedro, Bruno Henrique, tá todo mundo aqui, Jorginho, Everton Araújo, Eric Pulgar, Luiz Araújo, Everton Cebolinha, delegação do Flamengo, tem os jogadores que não foram convocados.
8: Maravilha.
11: E mais uma garotada, inclusive, a volta do Lohan. O Flamengo faz 3 amistosos, Gasparete, aqui no Algarve, um já na sexta-feira contra o River Plate, outro no dia 8 contra o Lausanne da Suíça, e um do dia 11 contra o Benfica de Portugal. A gente vai acompanhar tudo aqui na Manchete e também na Litoral News no YouTube.
8: Maravilha.
11: E o coração tá lá na Copa, né? A gente
8: também,
11: vai pela,
8: né,
11: primeira vez, eu vou ver um jogo de Copa do Mundo fora da Copa, né? Fora lá do cenário da Copa. Claro, vi algumas Copas do Brasil, mais menino, né? Mas pela primeira vez eu vejo num outro país um jogo de Copa do Mundo, num país que não tem nada a ver com a sede da Copa.
8: Maravilhoso.
11: Vamos assistir aqui em Portugal. Brasil e Japão, jogo das 2 da tarde, horário de Brasília, meio-dia em Houston, 6 da tarde aqui no Algarve, no horário de Portugal. Brasil e Japão jogam pela fase de mata-mata, é a segunda fase da Copa. Empatando tem prorrogação, persistindo o empate tem pênalti, mas acho que o Brasil é favorito, viu, Gasparetti?
8: Também acho, irmão.
11: O time vai ser aquele mesmo que o Ancelotti vem colocando no campo, com Alisson, Danilo, Marquinhos, Gabriel Magalhães e Douglas Santos. No meio-campo, Casimiro, Bruno Guimarães e Lucas Paquetá. No ataque, o Vinícius Júnior, o garoto Rayan e o Matheus Cunha. Boa sorte para a seleção brasileira. Eu tô de olho no Mengão.
8: Vambora.
11: Daqui a pouquinho, 4 da tarde, no horário aqui do Algarve. E claro, vamos estar de olho na seleção brasileira, assistindo o jogo, ligado na Manchete, ligado na Litoral News, aqui de Portugal. Tá bom, Gasparetti?
8: Valeu, um abraço, Sidney! Tamo junto, ó. É só pra lembrar pra vocês, tá? O Sidney Marinho, ele tá indo pra Portugal, lá em loco. É, ele vai narrar sexta-feira, a primeira. A primeiro, os jogos amistosos do Flamengo, River Plate Flamengo, no estado de Algarve. É, vai ser maravilhoso, tá? Abertura 2h30, bola rolando 3h30, encerramento 5h30, vai ser maravilhoso. O Panorama Manchete vai estar passando tudo. Ó, eu vou falar uma coisa pra você. Aqui a gente faz ao vivo, não faz o gelado não, tá? É só pra avisar. Vamos de música? Uma bitizada com a Dani comigo. Olha a minha voz, olha eu cantando.
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8: É Brasil.

0: E a gente tem que mandar informação.
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0: Vamos que vamos, fala comigo, Anderson Ramos.
2: E meu amigo Gasparetti, o trânsito continua intenso na ponte em direção ao Rio de Janeiro. Lembrando que mais cedo teve acidente na altura da reta do caso. Os veículos foram retirados da via na pista sentido centro. Boa movimentação para quem se desloca nesse exato momento pela Avenida Rodrigues Alves em direção ao túnel Marcelo Alencar. Promoção parada completa nos postos Ipiranga. 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Eu volto já.
0: Valeu, escândalo. Daqui a pouco ele volta com ele, Rafael de França. Até amanhã, meu parceiro. Vamos terminar o programa desse jeito. Não poderia terminar melhor, né? The Double Brothers. I Wanna For Believe. Isso é um clássico.

0: Às vezes e abraços, tá? Tem os últimos recados aqui. Fala aí, escândalo.
1: Bom dia, Gaspa.
0: Bom dia.
1: Aqui é Rony Luiz de Itaguaí. Gaspa, manda um beijo pra minha rainha, minha matriarca, que tá fazendo 77 anos
0: maravilha.
1: Hoje.
0: Maravilha, parabéns.
1: A dona Maria de Lourdes. Aqui a gente chama ela de Lulu.
0: Tia Lulu.
1: Então, manda aí, Gaspa, um beijo bem gostoso pra Lulu, a minha mãe, a minha matriarca querida.
0: Maravilha.
1: Obrigado, Gaspa. Um
0: tamo
1: beijo
0: junto.
1: No corpo.
0: Tia Lulu, feliz aniversário, muita paz, saúde, tudo de bom pra senhora, tá? É, o meu beijo pro meu irmão também, que tá fazendo aniversário hoje, Pedro Paulo. Tudo de bom, meu irmão, te amo, saúde e paz na sua vida. Gaspa, amanhã gostosa, maravilhosa, hoje o Brasil vai passear pelo Japão. Alegria e sucesso pra você, gol do Vini, Júnior, Rian, Deixa Arder, rádio favorita, pop, tudo maravilhoso, escândalo. Valeu, Jonathan. Então, Jonathan Ribeiro. Galera, tô indo embora. Amanhã tem mais Escândalo Show. Tá chegando ele com o Rafa. Beijo, Rafa. Peraí, peraí. Evia, Evia, Evia.
2: Eu tenho uma pergunta pra te fazer.
0: Fala.
2: Quando você falou, André Gasparetti, mais cedo, o pessoal tomar cuidado pra que não ia vir, que assistiu o Jogo do Brasil, ficou parecendo que você falou cuidado com a fimose.
0: É mesmo?
2: É, o que seria isso?
0: Fimose.
2: É filmar, eu entendi que era filmagem.
0: É filmagem, né?
2: Porque o que houve? Que teve gente que disse que não sabia da greve dos caminhoneiros.
0: É verdade, dos ônibus.
2: Mas falou que era caminhoneiro e perguntou se atingiu o elevador aqui da empresa também. Eu falei, não, a senhora pode subir de escada. Ela falou, não posso.
0: É a
2: Tisha.
0: Patisha, deixa eu te dar.
2: Patisha não pode só pelas paredes?
0: A Patisha tá, vou te falar, hein? Hein, Patisha? É, ó, tá chegando a nossa mamãe.
2: Qualquer momento? Eu?
0: É, com a linha do tempo.
2: É, Adriana França, linha do tempo, que chique, a pouco, né?
0: Deixa eu botar prefixo pra ficar bonito.
2: É o sufixo.
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2: Você sabe que ela foi uma das primeiras a ler o Globo no ar, né? Uma das primeiras mulheres a ler o Globo no ar no sistema Globo de rádio.
0: Sim, verdade.
2: Ela e a Ermelinda Rita, então entrou pra história.
0: Verdade.
2: E aqui, tá fazendo com a gente também, com o Érico Barreto. Ele tava, ele acordou naqueles dias.
0: Então, linha do tempo hoje com ela.
2: Com ela.
0: Mamãe.
2: Mamãe.
0: Adriana França.
2: Mamãe de bebê. Sabia que ela me chama de bebê da mamãe?
0: Mamãe também me chama. É.
2: Bebê da mamãe?
0: É, mas não.
2: Que lindo.
0: É bebê gigante.
2: Ah, bebê gig, né? Tchau, Gaspa!
0: Tchau!
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5: Pesquisa mostra que maioria dos brasileiros não sabe citar parlamentares exercendo mandato. E um terço não se lembra em quem votou para governador.
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5: Segunda-feira, 29 de junho de 2026. Neste momento, Rio e Grande Rio com céu claro. Aqui no centro, 23 graus. A Europa enfrenta a onda de calor mais intensa já registrada em sua história, acumulando mais de 1.200 mortes em menos de uma semana. Cientistas alertam que o fenômeno é agravado pelo aquecimento global e potencializado por um bloqueio ômega, padrão atmosférico que aprisiona o ar quente sobre a mesma região por vários dias. O impacto na saúde pública gerou alertas vermelhos nas principais capitais europeias. Na França, a Agência de Saúde Pública confirmou cerca de 1.000 mortes concentradas em idosos com mais de 65 anos. Na Espanha, o Ministério da Saúde associou outras 212 mortes ao calor extremo em um intervalo de apenas 4 dias. O corpo encontrado no costão da Avenida Niemeyer, na zona sul do Rio, é mesmo do surfista José Ricardo Ramos, o Bocão, de 62 anos. O atleta estava desaparecido há 4 dias após entrar no mar em São Conrado. A identificação foi confirmada no fim da tarde de ontem por seu filho, o DJ Ricardo Ramos, no Instituto Médico Legal do Centro. O Corpo de Bombeiros foi acionado às 7h40 da manhã deste domingo para realizar o recolhimento de um cadáver no Costão Rochoso. Após o resgate, os restos mortais foram encaminhados ao IML para exames de identificação, que confirmaram ser mesmo o corpo de Bocão. Pesquisa Datafolha, divulgada neste domingo, mostra que mais de um terço da população brasileira diz que não se lembra em quem votou para governador em 2022. Outros 9% afirmaram não ter votado em ninguém e 54% declararam que sabe o nome do escolhido na eleição passada. A margem de erro é de 2 pontos percentuais para mais ou para menos. A maioria dos brasileiros também não consegue citar o nome de nenhum deputado federal ou senador em exercício. Segundo o levantamento, 68% dos entrevistados não souberam mencionar um deputado federal e 75% disseram não lembrar de nenhum senador. O levantamento vai além e revela que cerca de 2 em cada 3 eleitores não recordam em quem votaram para deputado federal e senador nas eleições de 22. Entre os entrevistados, 67% esqueceram o voto para deputado federal e 66% não lembram em quem votaram para senador ou mesmo para deputado estadual. A pesquisa ouviu 2.004 pessoas com 16 anos ou mais em 139 municípios entre os dias 17 e 18. 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E vem aí, show do Rafael de França.
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1: Hey, hey. Fazendo show pra você.
2: Querida, cheguei.
0: Vambora, querido, vambora, querida. Cheguei, meio gripadinho, mas tô aqui, firme, forte, tô firme igual a seleção brasileira, que hoje vai pra cima dos japoneses. A gente vai mostrar pra eles que comer de pauzinho não tá com nada, né? O negócio é feijoada, churrasco, cerveja gelada, larga pra lá esse negócio de saquê e tal. Tem gente que às 7 da manhã tomou um gole de café e às 9 já meteu fogo no carvão. A churrasqueira já tá lascando o couro, porque às 2 da tarde o Brasil entra em campo, lá nos Estados Unidos, direto de Houston, e a manchete acompanha tudo. Assim que acabar o nosso programa, Sidney Marinho, Sidão, Marcelo, Renatinha, equipe Litoral News e Manchete assumem o comando do Futebol Emoção. As duas, a galera do Pop Bola virou Manchete com a resenha mais descompromissada do rádio. E assim que a bola parar de rolar, lá nos States, volta o Sidney, volta o Marcelo, volta o Sidão. Vamos até às 18 horas. E depois o Rodrigão assume o Panorama Manchete.
3: Parte, né?
0: Combinado, né? Aqui tem planejamento. Segunda-feira, 29 de junho de 2026, faltando 185 dias para 2027, lua crescente, estação inverno. Hoje é dia da telefonista. Apesar de ter esse sistema automático hoje, ainda temos as nossas queridas telefonistas, os telefonistas também. Um beijo carinhoso para vocês. Alô, alô, telefonistas. Dia do chaveiro, dia do dublador. Aos queridos dubladores, nosso carinho, nosso abraço. Nós temos aqui na manchete a Daisy Richter, né? Que é a dubladora, que representa a classe muito bem aqui na nossa rádio de verdade. Beijo, dona Daisy! Hoje é dia de São Pedro, hoje é dia de São Paulo, hoje é dia do chaveiro e hoje é dia do pescador. Ah, essa data é tão especial, né? Vovô França era um grande pescador. Eu sou pescador de araque, só quando dá tempo. Quando dá tempo. É, a gente vai aproveitar. Aproveita, aproveita. Amiga dona de casa, bom dia pra você, meu amor. Você tá boazinha? Beijo carinhoso, tudo de bom. Meu irmão, trabalhador brasileiro, pronto pra torcer pela seleção? Vambora então, hein, compadre? Pra cima deles! Mas lembra que amanhã tem que trabalhar normal, tá, chapa? É, por favor, hein? Pelo amor de Deus. Então vai meter aí que a greve do ônibus não deixou você trabalhar amanhã.
4: Tá? Será?
0: Hoje já basta, tá, tio? Tá, tia? Por favor, tá? Ai, ai, vozinha, beijo e sua bênção, minha avó. Vozão, bênção, bom dia pro senhor também. Criançada, rapaziada, gatinhas, gatonas, família Manchete, até o meio-dia, até o Futebol Emoção, eu te prometo que vamos ter juntinhos DNA. Debate, notícia e alto astral.
1: Fazendo show pra
0: equipe Alto Astral do rádio. Bom dia, senhor Ricardo Alexandre Simão. Bom dia, senhor Luiz Gustavo Águeda, o nosso Gugu. O meu sonoplasta é o Marco Aurélio Cardoso. Treme-treme. No vídeo, o Sherlon Serene. Na informática, Ivo Laino, amigo do Munha. Adriana França toma conta da turma do jornalismo. E aí, do outro lado do rádio, tem você, que é o mais importante, o melhor, mais simpático, mais querido, mais querida ouvinte de rádio do mundo!
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1: São 10 horas e 14 minutos, 10 e 14. A Manchete é música, esporte é notícia. Eu quero saber o panorama da cidade. Trens, barcas, metrô, aeroportos. Alô, Carlos Júnior, bom dia.
2: Alô, Rafael de França, um ótimo dia para você e para todos os nossos ouvintes sintonizados na Rádio Manchete. Vocês estão me ouvindo? Ah, tá. Achei que vocês não estavam me ouvindo. Um ótimo dia para vocês e para todas os sintonizados na Rádio Manchete. Como a gente vem informando, mais cedo os ônibus municipais estão em greve. Segundo a Rio Ônibus, 860 ônibus circulando na cidade, 35 foram vandalizados. Falo dos trens. A Trens RJ vai oferecer viagens extras em todos os ramais pela manhã e por volta do meio-dia. Metrô Rio, metrô tem reforço na grade operacional, intervalos de 7 minutos. Tem reforço também na operação dos trens. Eu falo do VLT, VLT Carioca em operação especial para o jogo, com reforço na operação em intervalos de 7 minutos nas linhas 1, 3 e 4, das 2 da tarde às 7 da noite. Barcas, linha Cocotá, viagem extra saindo da Praça 15 em direção ao meio-dia e também meio-dia e 15, né? Saindo da estação Cocotá para Praça 15 ao meio-dia e 15. Linha Araribóia, o intervalo entre as embarcações será reduzido para 15 minutos, das 11 da manhã até ao meio-dia e meia. Linha Charita, as partidas vão acontecer a cada 20 minutos, das 11 da manhã e 1 à tarde, no período da tarde, das 4 até as 4h46. BRT, no BRT, 68% da frota está em operação nesse momento. Você que sai de casa, dê preferência pelos outros meios de transporte, como a gente vem falando, trens e metrô. Panorama dos aeroportos, aeroportos Internacional do Galeão e Nacional Santos Dumont com operação normal, Rafael.
1: Muito obrigado, Carlos Júnior, pelas informações. Tem que avisar, Carlos Júnior, o pessoal que o aeroporto não tem nada a ver com a greve dos rodoviários, tá? Que o metrô não
2: furou
1: pneu hoje, pra ficar todo mundo calmo. Tranquilo, tranquilo, tranquilo. 10 e 16, vamos falar do trânsito do Rio.
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1: A cidade mais movimentada, menos movimentada. Tem aí a turma que tá na folga, né? Por causa do jogo da seleção. Me conta, Anderson Ramos, como é que tá o trânsito? Bom dia.
3: Bom dia pra você também, meu amigo Rafael de França. Muito bom dia pra todo mundo sintonizado aqui na Manchete. Já tô de olho no Rio, conferindo a movimentação nessa segunda-feira diferente. Ponto facultativo das repartições públicas do estado e também em alguns municípios. Greve dos rodoviários, meu amigo, tem muita coisa pra ir. Jogo da seleção brasileira. Jogo da seleção brasileira aqui na Manchete, 2 horas da tarde, Brasil e Japão. Vamos lá, as informações do trânsito. Foi desfeito um acidente na ponte Rio-Niterói, na pista sentido Rio, na altura da reta do cais. O motorista vai encontrando o trânsito um pouco mais intenso na chegada ao viaduto do Gasômetro. Acidente desfeito também na Avenida Niemeyer, na altura do Vidigal, na pista em direção ao Leblon. 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Volto já já. Ok, de França.
1: Ok, Anderson Surfista Ramos.
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1: Girando todos os postos, a Manchete não para. Eu quero o destaque de Deise de Assis.
4: Lei seca intensifica fiscalização e ações educativas no Rio durante o jogo da seleção.
1: Olha a hora, meu povo, 10 e 18.
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1: A Luciana Paiva tá no plantão da redação. A Deise está de amarelinho. A Luciana está de azulzinho, seleção. Bom dia, bom trabalho, Lu.
5: Olá, Rafa, bom dia pra você. Bom trabalho pra nós. Olha, Rafael, passageiros enfrentam transtornos em meio à greve dos ônibus iniciada hoje, viu? É grande o fluxo de passageiros em locais de grande circulação, como a Central do Brasil e Terminal Gentileza. A greve foi decidida ontem em Assembleia. A paralisação é por tempo indeterminado. A categoria rejeitou a proposta do Rio Ônibus, que era de 4,39% de reajuste. O Tribunal Regional do Trabalho reconhece a legalidade do movimento, determinou que 50% da frota esteja na rua nos horários de pico. Esses horários são de 6 da manhã até as 10 e de 4 da tarde às 8 da noite, o que seriam, Rafa, cerca de 1.600 ônibus. O cenário de momento, no entanto, segundo o Rio Ônibus, é de 860 coletivos nas ruas. 40 desses coletivos foram vandalizados entre a madrugada e o início da manhã. E o BRT, 68% dos ônibus estão circulando. No entanto, os pontos de ônibus estão lotados. Situação mais crítica na Zona Oeste, agora de manhã. O movimento de passageiros é reduzido devido ao ponto facultativo por causa do jogo da seleção. Mas passageiros enfrentam transtornos. Metrô Rio e Trens RJ colocaram composições extras para reforço na operação. O sindicato da categoria não abre mão das propostas. Que são elas, Rafa? Mudança da data base para 1º de março, salário de R$5.000 para os motoristas dos ônibus articulados e R$4.000 para os demais motoristas, fim do contrato temporário e contratação pela CLT para os profissionais que atuam no BRT, ticket de alimentação de R$1.000, jornada de trabalho 5x2, manutenção do passe livre para a categoria, indenização dos 30 minutos do intervalo do almoço, além de plano de saúde e plano odontológico. Uma nova assembleia dos rodoviários está marcada para amanhã, terça-feira, às 11h30. Antes disso, às 11 horas, tem uma audiência de mediação que foi convocada pelo Tribunal Regional do Trabalho. A assembleia será na porta do TRT, logo depois dessa audiência, e a expectativa é que os rodoviários do Rio já saiam de lá com um acordo para pôr fim a essa greve, Rafael.
1: Toda greve, obrigado, Luciana, toda greve é legítima. O que eu não concordo de absoluta maneira é que o povão seja prejudicado, né? O povão em geral seja prejudicado, então tem que ser garantido o mínimo, os 50%. E outra coisa que eu não concordo de jeito nenhum: vandalizar ônibus. A gente pode estar chateado, pode estar irritado com o patrão, pode estar sendo desrespeitado, mas quando a gente destrói, né, o rodoviário, e eu acho que não foram os rodoviários, de repente foi uma turminha que se aproveitou para fazer zorra, né, uma meia dúzia de três ou quatro, que sempre tem, é um desocupado, quando se aproveita disso, e aí quando destrói um ônibus, você não está prejudicando o patrão, você está prejudicando o trabalhador igual a você. A trabalhadora igual a você, que amanhã, depois que a greve acabar, vai ter um veículo a menos. Vai ter 25, né, Luciana?
5: 40.
1: 40 vandalizados.
5: Último 40. 40.
1: Vai ter 40 veículos a menos. Aí o empresário, que também é esperto, vai dizer: não, tá rodando menos porque vandalizaram os ônibus. Eu não tenho carro para reposição. Ou vão aqueles carros todos ferrados pra rua, todos cheios de barata, banco quebrado, sem ar-condicionado, com o vidro que não abre. Não, foram pra rua porque vandalizaram. Entendeu, gente? Pra gente ter os nossos direitos garantidos, nós temos que respeitar os limites. Porque aí qualquer coisinha, qualquer vírgula, vira problema pra você, meu amigo rodoviária, pra você, minha amiga rodoviária.
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1: A manchete não para. O destaque agora é deles. Rodrigo Machado.
6: Pesquisa Datafolha revela que maioria dos brasileiros não sabe citar nenhum deputado federal ou senador.
1: Samuel Correia, agora sim é você, Samuca.
7: Prefeitura do Rio lança pedra fundamental do Terminal Missões para expandir BRT.
1: Eu já tô no clima da seleção, tô atropelando tudo aqui, tô rabiscando errado. De vez em quando você fica assim, mais ou menos que meio problematizado das ideias também. Bom dia.
8: Sim, claro, com certeza. Bom dia pra você, Rafael de França. Bom dia pros nossos ouvintes.
1: Muito que bem. Me diga, Luiz Gustavo, você que tá sempre ligado, sempre desperto, nunca perde a hora. Me diga o que é destaque no nosso portal radiomanchete.com.br, Gugu.
8: Brasil e Japão alteram expediente no Rio. Veja o que funciona ou não. Serviços essenciais seguem normalmente no Rio de Janeiro.
1: Tem muita coisa hoje que não funciona, não funciona. Mais um destaque, Gugu.
8: Governo reforça a segurança e transportes para o jogo da seleção brasileira. Os hospitais e as UPAs da Secretaria de Saúde funcionam normalmente.
1: E tem eventos gratuitos pela cidade, né?
8: Tem sim, no Rio, na Baixada, em São Gonçalo, onde vão transmitir Brasil e Japão.
1: Brasil, Zil, Zil.
8: Partida decisiva nessa segunda-feira deve reunir milhares de torcedores em arenas públicas.
1: E se o Brasil passar hoje, daqui a pouco o Sidney Marinho vai falar com a gente, o Brasil joga no sábado. Sem moleza, por enquanto, torcedor. Dá mais um destaque aí, fala mais uma do... Fala da Datafolha, ô Gugu, que tá aí, destaque de política do nosso site.
9: Vamos lá, a maioria dos brasileiros não sabe citar nenhum deputado ou senador exercendo o mandato. Segundo a pesquisa, um terço, aproximadamente 38% da população, diz que não se lembra em quem votou para governador em 2022.
1: Muito bem, o Brasil joga domingo, se passar. Obrigado, Cajuzinho. Obrigado, Carlos Júnior. Tem uma equipe conectada, é outra história, né? Quem quiser saber essas e outras notícias, acessa...
9: radiomanchete.com.br.
1: Repita, por favor.
9: radiomanchete.com.br.
1: Por que, Sossô?
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1: Valeu. Família, tempo digno de Rio de Janeiro. Segundo o Instituto Nacional de Meteorologia, um sistema de alta pressão atua sobre a nossa cidade, sobre o nosso estado, e assim o céu ficará parcialmente nublado a claro. Dia lindo, um amanhecer hoje fantástico na cidade maravilhosa. E hoje tem lua de morango, lua cheia e aquela lua vermelhinha. Boa pra namorar. Máxima 32, mínima 16 graus. Neste momento, aqui no centro, os termômetros da Rádio Manchete estão marcando 25 graus. Tá quente.

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1: Olha, minha família, hoje é padrão Elise. O que seria o padrão Elise? É mata-mata Brasil e Japão. A seleção brasileira estreia hoje contra o Japão na fase do mata-mata. Ou seja, é muito churrasco com farofa. Ô, Marcelo Almarinho lá de novo. Até na Ana Maria ele tá aparecendo. Se vencer, o Brasil avança. Se perder, tchau, casa. Quero saber de você, da família Manchete, né, Marcelão? Vamos, Marcelo Marinho! Você acha que o Brasil encontrou o futebol agora? Ou a gente vai dar aquela patinada pros japoneses, hein? Daqui pra frente, é sorte ou competência? Como diria Valdir Amaral, indivíduo competente. Ou é pura sorte? Quero saber de você. Tá valendo um par de convites pro trenzinho do Corcovado e uma camiseta bonita oficial da Brasiline da seleção brasileira. Ah, mas o Brasil perdeu, Rafael. Prêmio de consolação. A gente usa pra Copa do Mundo Feminina de 2027. Se ganhar, você pega comigo aqui amanhã pra torcer pela seleção no Domingão. Então, par de convites pro trenzinho do Corcovado e camisa Brasil Manchete Brasiline, um presente da Taídes Esportes aqui da nossa Avenida Central. 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

0: dia. É sempre bom demais. O quê? Vivemos a segunda-feira, meu povão, dia de São Pedro, dia de São Paulo, 29 de junho de 2026. Para um Brasil de audiência nas ondas amigas da sua Rádio Manchete.
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0: E hoje tem um monte de gente querida aniversariando, né? Meu amigo, meu irmão, Neguinho da Beija-Flor. Olha o Neguinho aí, gente! Parabéns, Neguinho. O querido Júnior, que eu chamo carinhosamente de tio Léo, o maestro Júnior, Leovegildo Júnior, um dos maiores jogadores da seleção brasileira, e nosso companheiro lá de cervejinha gelada, de vinho do bom lá no Bar da Tati em Copa, né, tio Júnior? Volta logo dessa Copa, traga o título. Hoje é aniversário do meu irmão querido Pedro Manso. Alô, Peter Manso, parabéns. E hoje é aniversário, gente, do seu Pedro, que mora lá em Mesquita, marido da dona Marlene, papai da Dani, vovô da Catarina, tá fazendo aniversário hoje, parabéns, seu Pedro, muitas felicidades, saúde e muitas vitórias tricolores, seu Pedro. Tem muito, ô Ricardo Alexandre, hoje tem muito Pedro, né, que nascido hoje, né?
2: Aos montes.
0: Muito bem, você sabe que tem uma história, uma historinha que contam por aí de nomes, né? Que as pessoas ganham nomes em homenagem
2: aos santos do dia.
0: Não só os santos do dia, mas alguma coisa que gosta. Por exemplo, o Marco Treme. Outro dia perguntou pra mamãe dele: mamãe, mamãe, por que que meu nome é Marcos? Por que que meu nome é Marcos? Porque você nasceu num dia que marcou a minha vida. Olha, é um marco na minha vida. Aí vem a irmã dele: mamãe, mamãe, por que que meu nome é Paula? Vamos lá, Ricardo, alguns dos temas do debate,
2: Nós vamos ou não debater,
0: vamos,
2: né?
0: Vamos, mandei,
2: estudo de cientistas japoneses, tinha que ser japonês hoje, afirma que beber não ajuda a esquecer coisa alguma.
0: Eu não lembro.
2: Entende? Se você, pois é, será? Se você bebe pra esquecer, não tem, vai esquecer nada.
0: Tem gente que diz que algumas bebidas causam ardência.
2: Ah, é?
0: No dia seguinte. Nunca entendi isso.
2: Mas ardência onde?
0: Não sei, deve ser no Oxibis.
3: Ai, gente.
0: Sei lá. Não sei, mais uma, por favor.
2: Bares podem cobrar mais de quem vai para assistir os jogos, mas desde que avisem antes.
0: Ah, então tá bom. Vou cobrar mais de assistir futebol, hein, pô. Quem estará com a gente na mesa hoje?
2: O advogado e empresário Marco Antônio Cabral, o presidente do PRD Marcos Vinícius Nescau e a presidente da Confederação Nacional dos Estabelecimentos de Ensino, Beth Guedes.
0: E hoje faremos um debate muito especial, porque o Marco Antônio Cabral e o Marcos Vinícius Nescau são pré-candidatos, né? O Marquinho Nescau a deputado federal e o Marquinho Cabral a deputado estadual. Então eu vou brincar com eles e a Beth, que é uma grande mulher da educação e tudo. Eu vou começar hoje no programa, Ricardo, além do debate, vou fazer uma escalação com eles, já que o clima é futebol. Quero elencar com eles as prioridades que um deputado deve ter, já que a gente tem aqui dois representantes, né? Ou futuros representantes, ambos já foram parlamentares, mas se fosse um time de futebol, como é que eles escalariam? E eu quero a sua participação também pelo zap, perguntando pra gente. Pode fazer pergunta ao Marco Antônio, pode fazer pergunta ao Marcos Vinícius Nescau, pra gente levantar essa bola aí. Quem que você escalaria como prioridade no ataque para a Alerj e para a Câmara Federal? A saúde. Mas por que saúde? Vamos fazer esse bate-bola com eles.
2: Qual seria a prioridade pra defesa na Alerj do cidadão?
0: Boa, isso é bom demais. Então, nossos queridos Marco Antônio Cabral, Marcos Vinícius Nescau e a Beth Guedes no debate a partir das 11 horas. O Ricardo, vamos pular o debate que eu me enrolei todo? O debate não, a simpatia? Me enrolei todo com o horário aqui hoje. Não. Hoje era simpatia para não ser picado por uma cobra.
2: É, um dia a gente cobra isso,
0: tá,
2: né?
0: Nossa, gente, segue. Vai pro break. Você já tomou uma picada de cobra, Ricardo?
2: Não, nunca.
0: Não, nunca?
2: Nunca.
0: Então tá, então toma cuidado, tá? É. Estiver andando por aí na Rio Branco, a cobra!
2: Esse aqui é o problema, eu quero alertar sobre isso.
0: É, perigoso. Até já, Ricardinho.
2: Até já.
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1: A Luz da Psicologia, pela Rádio Manchete do Rio, com o Dr. Luiz Aimbinder. Bom dia, meu amigo.
2: Bom dia, Rafa.
1: O nosso ouvinte Ângelo do Meyer diz que começou a namorar há um ano, mais ou menos, uma moça encantadora, meiga e bonita, mas o problema é que ela é grudenta. Quer ficar constantemente com ele quando ele não tá trabalhando e também quer que decida tudo por ela. Inclusive comprar vestido, sapato, é uma pessoa que não tá vivendo a vida, tá querendo que o namorado viva a vida dela. Se amor ou é doença, doutor Aimbinder?
2: Tá mais pra doença. Isso tá mais pra dependência emocional, não é amor? É a pessoa que não consegue decidir as suas coisas sozinhas, precisa do outro. Se o outro falhar, ela fica meio que uma criança órfã no meio de uma floresta, sem arma, né?
1: Uhum.
2: Ela precisa daquele apoio. É uma compulsão doentia que ela tem. E pode acontecer.

0: Esse emocional não é muito amor, Rafael, e sim pouco amor próprio. Dependência não é amar demais, de se esquecer de se amar.
1: Frase de hoje, doutor Einbinder.
0: Rafael, amar é querer, depender é precisar.
1: Repita.
0: Amar é querer, depender é precisar.
1: Até amanhã, doutor.
0: Até amanhã, Rafa.
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4: 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Faltando 20 minutos para as 11, meu povão. Já já, doutor Francisco Coutinho, urologista no maior consultório médico do Brasil. Agora é a Deise de Assis. Lei seca intensifica fiscalização e ações educativas hoje durante o jogo da seleção. É isso, Deisezinha. Bom dia.
5: Oi, Rafa. Bom dia, é isso mesmo. A Lei Seca vai realizar hoje uma ação especial durante o jogo da seleção brasileira com reforço nas atividades de educação para o trânsito e fiscalização na capital e na região metropolitana do Rio. Duas equipes de educação estarão presentes em Copacabana e também na festa do Alzirão na Tijuca. Durante as ações, serão distribuídos materiais informativos e realizadas atividades de conscientização sobre os riscos da combinação entre o álcool e a direção. Além disso, 10 equipes de fiscalização vão atuar em diferentes pontos da capital e da região metropolitana para coibir a mistura de álcool e direção, contribuindo para um trânsito mais seguro. Lembrando que o valor da multa para quem dirigir sob influência do álcool é de R$ 2.934,70. Em caso de reincidência no período de 12 meses, o valor da multa dobra, chegando a quase R$ 6.000. Além da multa, o condutor flagrado dirigindo alcoolizado está sujeito à suspensão do direito de dirigir por 12 meses, ter a Carteira Nacional de Habilitação e o veículo recolhidos e também pode ser responsabilizado criminalmente com pena de detenção de 6 meses a 3 anos. Desde o início das ações de fiscalização em 2009, a Operação Lei Seca realizou mais de 43 mil operações, abordou quase 5 milhões de condutores e registrou mais de 1 milhão de infrações. Rafa.
4: Um dos maiores projetos de todos os tempos para mim é a Lei Seca. Funcionou, funciona e que continue funcionando para sempre, porque a Lei Seca salva vidas. Bebeu, se afasta do carro, se afasta da direção. Tem ônibus, tem táxi, tem carro, tem Uber. Dorme na calçada, mas não assume o risco de matar alguém. Porque o problema não é você pegar o carro e se matar, doidão. O problema é você atropelar alguém, você matar uma família, atropelar uma criança, um jovem, um adolescente. É isso. Obrigado, Deise, pelas informações.
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4: Alô, câmbio, Anderson Ramos.
6: Oi, Rafa, tô de volta no pique. Uma informação importante para quem chega ao centro da cidade pela Avenida Presidente Vargas. Movimentação intensa próximo do Mercado Popular do Saara, muita gente comprando lá o seu objeto aí já ia falar do Flamengo, olha, da Seleção Brasileira ali na Avenida Passos, ali no Saara. Trânsito sofre impactos e tem retenções também na Avenida Presidente Vargas em direção à Candelária na pista lateral. A pista central até que tá fluindo melhor, é porque o Flamengo tá embarcando hoje, rapaz, lá pra Europa, vai fazer alguns amistosos.
4: Isso.
6: E a gente vai conferir aqui também.
4: Boa.
6: Olha, meu amigo Rafael de França, o

0: 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Hiper Xcap, eu volto já já. Fechado de França.
1: Fechado, Anderson, e a manchete vai acompanhar o Mengão nessa excursão em Portugal. Sidney Marinho já na jogada. Sexta-feira, 14h30, abertura de jornada especial. 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
1: É, e né, não tem que precisar botar cobertura, nada não, não é aquele negócio, né, casaco, não, que aqui o futebol é quente. Olha, minha família, a diabetes é uma doença que afeta milhões de brasileiros e pode provocar complicações que vão muito além do controle da glicemia. E uma delas, muito pouco discutida entre os homens, é a disfunção erétil. Doutor Francisco Coutinho, urologista, urologia sem tabu. Bom dia, bem-vindo ao nosso programa, meu irmão querido.
3: Bom dia, Rafael. Prazer enorme estar falando aqui com você e com seus ouvintes.
1: Doutor Francisco Coutinho, por que que homens com diabetes podem ter até 3 vezes mais dificuldades de ereção do que o homem que não tem nada, não tem a glicemia afetada, não tem mais açúcar no sangue?
3: Bom, a diabetes, acho que talvez seja o maior vilão na saúde sexual do homem, né? A diabetes, ela se assemelha a uma ferrugem no corpo, ou seja, a diabetes descontrolada, ela vai corroendo todos os vasos sanguíneos e os nervos do corpo. Então, por isso você vai ter um indivíduo com diabetes, um risco de afetar o sistema urinário, afetar a visão, afetar o coração, todos os órgãos vão sendo afetados. Então, o pênis, ele depende, para o seu funcionamento adequado, de uma boa integridade da parte elétrica, ou seja, da parte neurológica, e uma boa integridade da parte vascular, que são o encanamento, a parte hidráulica do pênis. E ambas são completamente afetadas pela diabetes. Então, a diabetes, ela causa alterações nos vasos sanguíneos, alterando a dilatação desses vasos sanguíneos, que são importantes para a ereção peniana, como ela causa também a neuropatia diabética, que afeta então as terminações nervosas. Então, você cria a tempestade perfeita para que o pênis não funcione adequadamente.
1: Uhum. E é possível reverter, doutor Francisco Coutinho, essa situação?
3: Sim, ela é possível reverter desde que esse comprometimento ele não tenha atingido um grau de irreversibilidade. Né? Ou seja, o indivíduo, a primeira coisa que ele precisa fazer é controlar os níveis de glicemia, de glicose, e são vistos através daquele exame chamado hemoglobina glicada, que ele deve fazer a cada 3 meses para avaliar se a diabetes dele está mantendo um nível aceitável de controle. Pacientes com níveis muito elevados, a gente não consegue, inclusive, ter resposta adequada nos tratamentos. Então, tanto tratamento oral, como a tadalafila, sildenafila, tende a piorar a resposta quando o açúcar está muito descontrolado, a glicemia está muito descontrolada. A terapia injetável peniana, que é um outro tratamento, que é como se fosse uma insulina do pênis, também ela fica com uma resposta pior. E a prótese peniana, que é o tratamento final para poder resolver os casos, quando a diabetes está descontrolada, a chance...
1: Alô, doutor Coutinho?
3: Dessa cirurgia...
1: Voltou. Alô? Voltou. Alô? Pode continuar.
3: Voltou. Então, eu estava falando que a prótese peniana também não pode ser colocada quando a diabetes está descontrolada.
1: Uhum. Doutor Coutinho, a diabetes pode levar um quadro, muitas vezes, de ter que amputar alguma parte do corpo. Pode haver necessidade de amputação do pênis, por exemplo, causada pela diabetes, ou isso é raro?
3: Não, isso aí é raro, né? Isso aí teria que ser um indivíduo com com uma doença muito séria, muito grave, uma doença vascular, uma síndrome de Fournier, que não leva nem a amputação, mas leva às vezes à necessidade de uma necrose, um apodrecimento da pele, ali da bolsa escrotal, do pênis, mas isso aí não seria o caso. Uma coisa importante também é que a diabetes descontrolada leva a uma alteração dos níveis hormonais de testosterona. Né? Então, é muito comum você ver indivíduos e também estão com hipogonadismo, ou seja, com baixa de testosterona. Isso aí cria, é mais um fator que prejudica a atividade sexual do indivíduo.
1: Perfeito. Doutor Coutinho, para a gente finalizar, quando é que o homem deve procurar ajuda médica? Quando é que ele deve ali dar aquele start de que isso não é normal, isso é algo que está passando do limite? Até porque a gente já falou aqui no programa que broxar, vamos falar no português popular, é normal para todo mundo, pode acontecer com qualquer um. Mas quando o homem deve procurar ajuda para que isso deixe de se tornar constante?
3: Bom, o homem deveria frequentar o urologista desde jovem, né? O urologista ele entraria ali como médico dos homens, aquele médico que ajuda e educa da parte sexual, educa das doenças sexualmente transmissíveis, educa da educação para você ter uma vida sexual prolongada. Mas o homem deve sempre procurar quando a atividade sexual está causando um incômodo nele ou na parceria. Então, homens que ejaculam muito rápido, homens em que a dificuldade de ereção vem levando a uma alteração da sua qualidade de vida, né? Não estar trazendo paz, ele deve procurar o quanto antes, porque nós temos um arsenal terapêutico muito grande. Nós temos muitas opções de tratamento e realmente para um homem não ter a capacidade de uma vida sexual penetrativa, ele precisa realmente estar numa situação muito, muito difícil. E isso a gente dificilmente encontra. A gente quase sempre consegue corrigir e tratar os nossos pacientes.
1: É a Urologia Sem Tabu, é o querido Dr. Francisco Coutinho, sempre dando aula aqui no nosso programa. Dr. Coutinho, placar para hoje, Seleção Brasileira, Brasil e Japão.
3: Brasil. 2-1 Brasil.
1: 2-1 Brasil. Tô contigo, fecho nesse placar também. Um beijo e até a próxima, meu amigo.
3: Um abraço, querido. Tudo de bom.
1: Para nós. Tchau, tchau.
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1: Alô, alô, Anderson Ramos.
4: Oi, Rafa, tô de volta no pique. Atenção, você motorista que segue em direção à zona norte da cidade, vai encontrando o trânsito um pouco mais intenso. Já começa a ficar intensa a movimentação das pessoas que chegaram rapidamente no centro da cidade, fez as suas compras, sua consulta e já tá metendo o pé pra casa pra ver o jogo da Seleção Brasileira, Brasil e Japão. Perdeu, vai embora. Passei o Japão. Bom, com certeza. Mais tarde, às 2 da tarde, aqui na Manchete. Olha, meu amigo, o trânsito sofre impactos, tem retenções para o motorista que se desloca nesse exato momento pelo elevado Paulo de Fronten, carro quebrado em direção à Zona Sul. 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Eu volto já já. Ok, de França.
1: Ok, Anderson Ramos.

Olha, meu povão, tem muita gente que diz que futebol é só um jogo. Mas quem já viu uma rua inteira parar, uma família todinha se reunir na sala, ou um desconhecido abraçar o outro depois de um gol, sabe que não, não é. A bola tem um poder que poucas coisas têm. Ela une o mundo, ela une nações. Durante 90 ou 120 minutos, pênaltis, não importa profissão, bairro, religião, política, somos todos iguais. Somos todos treinadores. A gente escala, reclama, substitui jogador, xinga a mãe do juiz e tem certeza que faria melhor do que qualquer um daqueles que está em campo, mesmo não sabendo dar nenhum chute. E sabe de uma coisa? Isso é bonito demais. Porque por alguns instantes, a conta que vence amanhã espera. A notícia ruim dá uma trégua. A correria desacelera. O celular fica de lado, perde a importância. O coração passa a bater num ritmo compassado. Fica ali naquele jeito, como se fosse uma bola batendo na trave, como se fosse uma grande defesa dos goleiros. O futebol, minha família, nos lembra que ainda somos capazes de sonhar. E quando a nossa seleção canarinho, quando a nossa seleção brasileira entra em campo, milhões de vozes se transformam em uma só. A nossa camisa volta a ser de todos e deixa de ser um símbolo para um ou para outro. A nossa bandeira tremula com ordem, progresso, paixão, amor. Cada um do seu jeito, cada um do seu lugar, mas todos com a mesma esperança. 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Porque nós temos raça, talento, alegria. 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Mas por acaso, a gente tropeçar em campo, não tem problema. Nós vamos buscar de novo, e de novo, e de novo, porque assim é o nosso povo. O brasileiro, ele é que nem o futebol. Um dia o resultado não é tão bom, no outro dia a gente fica no 0-0, mas logo depois a gente mete aquela goleada e mostra que eu sou brasileiro com muito orgulho, com muito amor. 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Pra frente, Brasil! Mostra pra eles que nós já somos no coração

0: já foi, né? Passou rapidinho, rapidinho, rapidinho. Mas vem aí mais uma hora de show com o nosso debate Manchete. A Beth Guedes já chegou. Marcos Vinícius Nescau tá chegando. Soube que Nescau já vem com reforço, hein? Nescau, ó. Falou no Nescau, chegou Nescau com reforço. E Marco Antônio Cabral, esse é o trio que vai com a gente até o meio-dia. Mas agora notícias. Vem aí a linha do tempo na comunicação da credibilidade do rádio. Adriana França, mamãe de bebê, e eu volto rapidinho.
1: Não, ainda não chegamos onde queremos.
2: Mas...

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0: Segunda-feira, 29 de junho de 2026. Neste momento, Rio e Grande Rio com o céu claro. Aqui no centro, 26 graus. O Brasil encerrou a fase de grupos da Copa do Mundo com 3 jogadores entre os 50 melhores do torneio, segundo o ranking elaborado pelo Athletic. O destaque é Vinícius Júnior, que subiu 2 posições e aparece em 3º lugar na lista, atrás apenas de Lionel Messi, da Argentina, e Mbappé, da França. A lista foi atualizada após o fim da primeira fase, quando o Mundial reduziu o número de seleções de 48 para 32. Vini Júnior foi o jogador brasileiro mais bem colocado. O atacante do Real Madrid aparece em 3º após sua 3ª atuação decisiva consecutiva, desta vez contra a Escócia. Outros brasileiros citados, bem colocados, são Matheus Cunha e Bruno Guimarães. A Operação Lei Seca realizará uma ação especial hoje, durante o jogo da seleção brasileira. Haverá reforço nas atividades de educação para o trânsito e de fiscalização na capital e na região metropolitana do Rio de Janeiro. 2 equipes de educação estarão presentes em eventos que reúnem torcedores para acompanhar a partida: a FIFA Fan Fest em Copacabana e a Festa do Alzirão na Tijuca. Durante as ações, serão distribuídos materiais informativos e realizadas atividades de conscientização. Além disso, cerca de 10 equipes de fiscalização atuarão em diferentes pontos da capital e da região metropolitana para coibir a mistura de álcool e direção. O presidente Lula anunciou agora há pouco um novo programa para facilitar a renegociação de dívidas. Batizada de Desenrola Adimplentes, a iniciativa pretende beneficiar quem está com contas em dia, mas enfrenta dificuldades para conseguir crédito ou pagar juros elevados. A proposta amplia o Desenrola 2.0 e prevê condições mais vantajosas para a contratação de empréstimos com juros menores. Para reduzir os riscos das operações, o governo estuda permitir o uso de garantias como parte do FGTS ou verbas rescisórias. Apesar do anúncio, o programa enfrenta resistência dos bancos. Instituições financeiras avaliam que a renegociação de dívidas de clientes adimplentes oferece poucas vantagens e exige mudanças nos sistemas internos, o que gera custos. Mesmo com os impasses, o governo decidiu lançar a medida agora por causa do calendário eleitoral. Detalhes do programa ainda serão apresentados pelo governo. Linha do Tempo, atualizando o que é manchete. 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E segue o show do Rafael de França.
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Rio. Alô, Brasil, tamo de volta. Eu falo sempre, ainda bem que esse estúdio tem microfones fechados no intervalo, que a gente fala cada coisa. É o programa Alegria, o programa que a família compartilha com você até o meio-dia. Meio-dia tem a turma do futebol aqui na Manchete. E o Pedrão, Pedro Augusto, hoje ainda posso falar dele, né? O Pedro Augusto vai se afastar durante 3 meses para o Pedro é pré-candidato a deputado federal. Então o Pedrão volta no dia seguinte à eleição, se Deus quiser.

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1: Começando agora com você e pela Manchete, mais um debate com muita opinião para compartilhar. Recebendo hoje a queridíssima Beth Guedes, presidente da Confederação Nacional dos Estabelecimentos de Ensino, o Marcos Vinícius Nescau, presidente do PRD e avô do Davi. Davi veio hoje reforçar aqui a nossa mesa de debate. Aí, Davi. Parece aí, dá tchauzinho, Davi. E o Marco Antônio Cabral, advogado empresário que está chegando também aqui na nossa mesa. Beth Guedes, primeiras damas, sempre bom dia, minha amiga, bem-vinda.
2: Bom dia, Rafael, bom dia, Adriana. Tô aqui de novo com seu filho.
1: Viu a Adriana fazendo jornal hoje? Que chique.
2: Muito linda, muito linda. Bom, o meu assunto hoje inicial que eu quero falar com vocês é o homeschooling, a educação escolar em casa. Quero que vocês fiquem muito atentos, conversem com seus deputados, com seus senadores. Nós não podemos deixar passar esse projeto de lei que está tramitando no Congresso. Isso é um projeto de lei de uma elite branca, rica, que tem dinheiro para contratar professor particular e que quer impedir os seus filhos de serem expostos à diversidade, a pessoas de outras cores, de outras classes sociais, de outras raças, pessoas diferentes, e as crianças se desenvolvem socialmente. Essa coisa de criança em casa com professor particular, volto a dizer, isso é uma coisa de uma elite branca, racista, e o Brasil é um país democrático, inclusivo, diverso. Nós não podemos aceitar isso. Então, esse é o meu bom dia. Eu queria fazer um PS. PS, homens, fora de vocês, não podem entrar no vagão de mulheres no metrô.
1: Boa.
2: Não podem.
1: Que é PS, ô Beth?
2: PS é pós-scriptum.
1: Pra mim é putz, esqueci.
2: Não.
1: Putz, esqueci.
2: Não. Então, outra coisa também, essa coisa de homem em vagão de mulher no metrô. Não pode. Aí eu expulso, ele ficou ofendido.
1: Ficou bravo?
2: Falou comigo, olha, muito obrigada pela educação que a senhora está me tratando. Eu falei, muito obrigada por todos os motivos que vocês nos deram pra gente precisar ter um vagão só pra nós.
1: Já vimos que Beth Guedes está afiadíssima hoje, Marcos.
3: Tomara que o time do Brasil esteja igual a Beth Guedes.
1: Não é bom dia, meu irmão, bem-vindo.
3: Bom dia, Rafael, bom dia, Beth, bom dia aos nossos ouvintes. Beth, eu vou acompanhar você. E nós temos que marcar em cima, já que o dia de futebol, dos nossos representantes, para barrar esse projeto de homeschooling. Isso é um projeto de uma elite branca, sexista, que não quer deixar que as crianças amadureçam, porque essa troca era importantíssima para que as crianças tenham o seu desenvolvimento social, né? A gente precisa que as pessoas se amem de novo. Nós vivemos um mundo onde as pessoas passaram de se amar e deixaram de respeitar uns aos outros. Aí a gente passa porque, pelo que você passou hoje. É um homem agredindo mulher, é um homem agredindo pessoas que não concordam com a opção sexual, né, das outras pessoas. Então, não ao homeschooling. Isso não funciona. Foi um momento na pandemia que a gente precisou, sim, de ensinar as crianças, mas passou, a pandemia passou e o mundo tem que voltar a viver normalmente. Parabéns pela chamada, Beth.
1: Eu propus aqui, Nescau, o Marquinho tá chegando também, Cabral e Beth, eu propus aos nossos ouvintes que fizessem uma brincadeira com o Marcos Vinícius Nescau e com o Marco Antônio Cabral. Nescau, pré-candidato a deputado federal, Marco, pré-candidato a estadual, e Beth, uma entendidíssima, não só da nossa educação.
3: Beth, uma professora, vai ser nossa professora.
1: E dá aula em tudo, né?
3: Exatamente.
1: E aí algumas perguntas foram surgindo, como se a gente escalasse a seleção brasileira. E eu já quero começar com essa pauta educação, Beth Guedes. Eu vou deixar primeiro a Beth falar, para depois eu ouvir os nossos políticos da mesa. Beth Guedes, na escalação, se você fosse técnica da seleção brasileira da educação, como é que você escalaria esse time, minha amiga?
2: Eu escalaria esse time às 11 posições que são professoras da rede pública de educação básica. Não a Maria, a Josefa, a Clara, a Cláudia, porque 99% dos nossos professores são mulheres. E o Nestor falou de sexismo, a gente fala em professores. Desculpa, são professoras. A lei é de proteção às professoras. Professores são uma mínima quantidade. Então, a você, que é professora da rede pública básica de ensino, que enfrenta salários injustos, que enfrenta agressividade de alunos, que tem medo de reprovar alunos, porque pode apanhar deles, ou apanhar da mãe, ou de ambos. Então, assim, a minha seleção na educação são vocês, professores. Eu sou uma professora, me orgulho, isso é uma profissão tão maravilhosa e o Brasil é um país tão miserável que nos trata como nos trata. Né? É, vou aproveitar aqui o Marco Antônio ainda não chegou, vou usar o tempo dele.
1: Acabou de chegar. Acabou de chegar, então.
2: Mas eu vou roubar o tempo dele mesmo assim.
1: Não, você faz a base, Beth.
2: Não, eu acho assim, eu quero dizer para vocês que o Brasil tem carreira para Receita Federal, tem carreira para fiscal de INSS, tem carreira para tudo que é arrecadação. Não tem para educação. Os professores são carreiras municipais e estaduais, e a União tinha que inspirar, pagar bolsa permanência, fechar cursos de licenciatura à distância com notas 1 e 2, tem que descredenciar. Nós precisamos valorizar os nossos professores. Professores, 11 posições para vocês. E no banco eu boto os homens, todos que vocês quiserem pensar.
1: Pronto. Marcos Vinícius Nescau, se você fosse escalar a seleção da saúde, o que você daria cartão vermelho para a saúde e o que você colocaria para jogar?
3: Bom, vamos lá, deixa eu só completar um pedacinho. Eu fiz um compromisso com a Beth, num dos primeiros programas, o Marco Antônio nem participava, de tratar da carreira para os professores, né, da rede pública. A Beth acabou de repetir que as professoras não têm plano de carreira e plano de salário. Então é um compromisso meu, Beth.
2: Elas com têm, mas sabe ajuda? O que acontece? Elas têm, eu acho que isso é uma bandeira para a sua eleição importante. Elas têm carreira, só que os governos estaduais e municipais contratam temporários. Eles não fazem concurso para colocar as pessoas, assim, mais de 55% dos professores são temporários. A pessoa está dando aula hoje, não sabe estar dando aula no próximo semestre. Você entende? Além de toda a violência, além de toda a desvalorização, além de toda a injustiça.
3: Não há uma proteção às professoras.
2: Eles são temporários. Eles têm que entrar na carreira e ser definitivamente contratados.
3: E se você não defende a professora, o aluno não sabe o método que ele vai estudar no próximo mês, perde completamente a vontade de ir. Não sabe. Ele começa com a Maria, depois entra o João, o Joaquim, então a gente tem que cuidar disso. Eu fiz esse acordo com a Beth e vamos trabalhar isso juntos. Na saúde, o Rafael...
1: Eu falei na saúde?
3: Falou,
1: então vamos voltar na educação, já a gente fala de saúde. Saúde, o que você... Educação, Rafael. Educação, o que você daria cartão vermelho hoje e o que você colocaria no ataque da tua seleção?
3: O que eu daria cartão vermelho hoje é para a maneira com que as escolas estão sendo tratadas, né? Além das professoras, que é uma pauta nossa aqui diária, toda segunda-feira é a nossa pauta. E as escolas, elas não têm a infraestrutura necessária. E não adianta dizer que botou ar-condicionado em todos, que não tem. A gente sabe que foram sucateados, eu e o Marco sabemos disso. Esse projeto começou lá atrás, em 2010, de climatização das escolas. A gente sabe que elas não têm. E também, o Rafael, eu sou um entusiasta no mundo que nós vivemos, e esse é, para mim, é o ataque da educação. Quem seria o meu camisa 9 na educação? Seria a volta do ensino integral para as crianças, para tirá-las da rua. Isso. E dar um ensino de qualidade. Esse, para mim, é o ataque da minha seleção na educação.
1: Marco Antônio Cabral se reúne a gente aqui, trajato também de seleção brasileira, bem-vindo, meu irmão. Você como escalação, você como técnico da seleção brasileira, eu propus aos nossos ouvintes a gente fazer para você, principalmente para você e para o Nescau, essa escalação. A gente vai falar de saúde, de educação, de economia, dos idosos. Tua seleção na educação, Marco, o que tem cartão vermelho hoje e quem que você convocaria ou o que você convocaria para dar um jeito como pré-candidato a deputado estadual?
4: Olha, eu vou falar assim, a experiência do nosso governo, né, do governo Cabral aqui no Rio de Janeiro. Nós despolitizamos a educação no sentido de que deputado não indicava a Coordenadoria Regional de Educação. Está aqui um deputado vivo, né, que era deputado estadual nesse período, que pode corroborar o que eu estou dizendo. Então, primeiro é despolitizar a máquina da educação e dar autonomia, né? Eu escalaria como técnico o Wilson Risolia, que foi o melhor secretário de educação da história do estado do Rio de Janeiro. Trabalhou durante 4 anos iniciais no Rio Previdência, fez um excelente trabalho, um trabalho humano no Rio Previdência, né? Quando entramos no governo, você tem uma noção, tinham 50 mil aposentados esperando a aposentadoria. Nós zeramos a fila, ele zerou a fila, o Wilson Risolia, um quadro técnico, foi depois para a educação, fez uma revolução, climatizamos 80% das salas de aula naquele período, botamos, Beth, mais de 30 mil professores com concurso público, não os temporários, na educação naquele período. Foi o melhor período do ensino do IDEB, da história do Estado do Rio de Janeiro. O Estado do Rio de Janeiro foi para terceiro. Olha que coisa absurda. Nós estávamos em 26º, entregamos em terceiro e hoje, adivinha onde estamos de novo? Em 26º. Então, assim, a educação precisa de socorro. Eu queria mandar um beijo especial a três diretoras que eu conheci no bate-papo na semana passada. A Carmen, a Mônica e a Márcia, né, que são de Niterói e de Maricá. E elas me disseram o seguinte: Marco, hoje precisa de inspetor, que nós fizemos esse concurso lá em 2011. Não tem mais inspetor, não tem departamento de pessoal, não tem secretaria. As diretoras, elas literalmente hoje bate o cruzamento, cabeceia, agarra, bota a bola no meio de campo e sai jogando. Então, assim, do jeito que tá, infelizmente, a gente vai sucatear cada vez mais a educação. A gente precisa de uma virada 180 graus para, primeiro, despolitizar a educação, segundo, investir em pessoal, né? E em terceiro, investir em tecnologia, porque também hoje o mundo é outro, mas você tem uma noção. Em 2007 entregamos laptop para todos os professores da rede, né? E desde 2007 os professores não ganham sequer um tablet do governo do estado. Então, assim, essa a seleção hoje da educação do estado do Rio e a forma como eu trataria.
1: Muito bem. Eu falei de 30 segundos, a sua réplica, Marcos Vinícius Descal.
3: Só um Marco aqui. Eu estive deputado por 14 anos, né?
1: Você tem isso tudo, Nescau, de idade?
3: Eu tenho.
1: Você tá jovem, você tem 30 e poucos. Como é que você foi deputado 14?
3: Tô reformado. Eu nunca indiquei uma diretora, uma
2: criança. Tereza, a reforma é você, tá?
3: Então, assim, a gente precisa despolitizar a educação. Larga na mão do secretário, coloca um secretário que entenda da educação do Rio de Janeiro e coloca o treino no trilho de novo.
1: A pauta é saúde? Deixa eu olhar aqui, quem mandou pergunta de saúde foi a Márcia de Caxias, foi pra você, Marco Antônio Cabral. Se a saúde do Rio entrasse em campo hoje, ela seria titular ou ia ficar no banco?
4: Olha, eu vou te falar, eu acho que a gente não pode generalizar, porque os profissionais de saúde, principalmente os médicos que atuam, né, tem muito médico bom, tem muita enfermeira boa. Então, assim, mas eu acho que, por exemplo, a gente tem que melhorar muito, por exemplo, na questão de vacinação. Hoje nós somos o penúltimo estado do Brasil em número de vacinados, né, em proporção à população. Então a gente tem que melhorar muito a vacinação. Eu tô percorrendo as UPAs 24 horas, né, que nós criamos em 2008 o modelo de UPAs. A primeira foi no Complexo da Maré. Foram 55 UPAs, porque antigamente as pessoas ficavam entre o posto de saúde e o hospital. Então, numa madrugada, num final de semana, né, a criança com bebê, com um idoso, ela iria ficar disputando com baleado, com atropelado, com esfaqueado. Então, as UPAs vieram para suprir essa demanda, foram um sucesso, tanto que se espalharam para todo o Brasil. O Lula veio aqui em 2010, ficou maravilhado na UPA de Campo Grande e levou isso pro Brasil. Hoje são mais de 800 UPAs salvando vidas em todo o Brasil. E, infelizmente, o estado de algumas UPAs está deplorável. Eu fui, por exemplo, na UPA de Nova Friburgo, que tá assim, o chão tá afundando, né? Então, assim, porque e vale dizer, das 55 hoje, cerca de 30 estão na mão dos municípios, né? 25 ficaram com o governo do estado e 30 estão na mão dos municípios. Então, por exemplo, eu fui em algumas UPAs, vou dar um exemplo. A UPA de Maricá está muito bem cuidada pela prefeitura e a UPA de Nova Friburgo está jogada às traças. Então, acho que também você fazer a devida manutenção desses equipamentos, tanto dos hospitais quanto das UPAs, eu acho que isso hoje é cartão amarelo, precisa de mais atenção por parte do poder público.
1: Brasília, se Deus quiser, será o destino de Marcos Vinícius Nescau. Como é que você vai trabalhar, ou trabalharia, né? Porque tem que ser hipotético por enquanto, Marcos Vinícius Nescau, pela saúde. Você ia colocar a saúde ali no meio de campo, no ataque, ou a nossa saúde ter que sentar de novo ali naquele banquinho e reaprender muita coisa?
3: O Rafael, a gente há muitos anos é referência em muita coisa na saúde no Rio de Janeiro, né? A gente tem o Instituto do Cérebro, que é um golaço do Rio de Janeiro. A gente tem o Inca, que é outro golaço do Rio de Janeiro. E o Rio tem uma falha, né? Que não é uma falha. O Rio de Janeiro foi a capital do Brasil, herdou mais de 7 hospitais do governo federal que ficaram sucateados por muitos anos. A capital do estado do Rio de Janeiro, ela recebeu toda a demanda do interior. E eu tô falando isso porque eu cansei de colocar em orçamento. Vão para município trazer passageiro, paciente para a capital.
4: Você entregou muita ambulância.
3: Muita ambulância para trazer paciente para a capital. Então, qual é o meu pensamento? Continuar descentralizando a saúde. Fazer grandes centros como o governo já tentou fazer em Bom Jesus de Itabapuana, tem em Cabo Frio, tem o Instituto do Olho em Caxias, que funciona, mas a gente ainda tem uma demanda muito grande, porque os municípios do interior não conseguem atender. Os municípios não têm dinheiro, e aí é uma outra história, que é o Pacto Federativo, que tem que ser revisto, porque o dinheiro federal é o maior agiota, o governo federal é o maior agiota do Brasil, fica com o dinheiro dos municípios e não entrega. Então a gente precisa rever, sim. O Rio tem muita coisa boa na saúde, mas tem muita coisa que a gente ainda precisa fazer. O sistema de regulação precisa ser melhorado para atender as pessoas. Ah, não está como estava antigamente, mas ainda precisa melhorar bastante. E o Rio é espelho, é exemplo para muita coisa no Brasil, no Brasil afora.
4: E só para concluir a fala do nosso deputado Nescau, que fez uma fala importantíssima sobre o Pacto Federativo, que realmente a União é agiota, a União ela trava o dinheiro dos estados, dos municípios, não repassa como deveria. E não estou criticando o governo A, B ou C, não. É assim desde que... desde a Constituinte. Desde. Exatamente. Agora, uma coisa importante dizer também, né? Eu não tenho nada contra, tá? Nenhum político, não é nada disso. Pelo contrário, eu acho que a política tem que participar, a política tem que ter influência, até porque nós somos eleitos para isso, né? Para participar. Agora, não dá para a saúde do estado do Rio estar na mão de um partido político. Isso é inadmissível. Isso é inadmissível. Sabe? Não dá. Não é porque é o partido A, B, C ou D. Não importa pra mim se é esquerda, direita ou centro. Não existe. Agora, você colocar a saúde de um estado na mão de um partido, como ficou aqui durante 8 anos, pô, isso não tem como dar certo. Entendeu? Por melhor que seja o gestor, por melhor que sejam as intenções, você não pode colocar a saúde do estado na mão de um partido.
1: Beth Guedes, como é que está a nossa formação hoje dos médicos, dos futuros médicos, dos enfermeiros? Como é que os deputados estaduais podem ajudar? Como é que os deputados federais podem ajudar? Como é que o futuro governador pode ajudar a melhorar essa situação? E também o futuro presidente, não sabemos se vamos ter um novo presidente, uma continuidade do governo Lula. Como é que a gente pode ajudar? Hoje o debate está do jeito que você gosta, propositivo.
2: Pois é, olha só. Olha só, gente. Por acaso, eu fui relatora das diretrizes curriculares nacionais de enfermagem e de medicina.
1: O que seria? Explica pra gente o que é isso.
2: As diretrizes curriculares nacionais são as normas, o farol, as normas gerais que o Conselho Nacional de Educação, onde eu sou conselheira, redige, e isso orienta os projetos pedagógicos das escolas de ensino superior. Então, o que eu diria? Primeiro, as de medicina estão bem melhores que as de enfermagem. Eu conversei com as enfermeiras sobre isso. Nós vamos precisar nos esforçar um pouco mais para aprimorar a formação por competência. Quer dizer, todo mundo, quando sai, quando acaba uma disciplina ou um conteúdo qualquer, ele tem que ter aprendido alguma coisa, ele tem que saber fazer alguma coisa. Ele tem que, como médico, como enfermagem, como enfermeiros, eles têm que aprender uma nova forma de diagnóstico, uma nova forma de tratamento. Na verdade, a nossa medalha de ouro vai para o Sistema Único de Saúde, para o SUS. O SUS é único no mundo inteiro, é um esforço gigantesco do Estado para que ele funcione. Então, eu concordo com o Marco Antônio que botar o SUS na mão de um partido é uma coisa ridícula, porque o SUS tem que funcionar de acordo com os vetores de enfermidade da região onde ele está atuando. Essa foi a lógica que o SUS foi criado. Ele foi criado pelo Arouca, pelo time dele lá da Fiocruz, e a lógica era essa, que as UPAs, as unidades básicas de atendimento, etc., que elas estariam voltadas dentro de um território que é censitário e é demográfico e também é um vetor de doença, entre aspas, né? Da necessidade da população. Então, o que eu posso dizer para você sobre as escolas de medicina? Por acaso também, vocês estão falando com a autora da ação declaratória de constitucionalidade 81, que acabou com a farra das faculdades de medicina, que foram abertas por liminares, mais de 200 foram abertas por liminares, e muitas serão fechadas agora, porque vem o período de avaliação e nós vamos provar que elas não tinham condição de funcionar, que foram escolas abertas por liminares. E aí eu aviso aos pais, aviso aos alunos: vejam se a sua escola tem uma portaria de autorização do MEC para funcionar. 200 delas no Brasil estão funcionando a título precário. E quando perderem na última instância na justiça, serão fechadas. E tudo que foi estudado pelos alunos nessas escolas não será aproveitado. Então, o que eu acho que está acontecendo? Uma mercantilização vergonhosa. Muita gente querendo fazer curso de medicina para ganhar dinheiro e não para formar médico. E o SUS carente, ausente em muitas localidades no interior do Brasil. Então, medalha de ouro para os médicos que estão aí no SUS. E são as 11 posições da minha seleção da saúde também.
1: Muito bem, daqui a pouquinho eu volto no nosso debate aqui da Manchete. Hoje o debate especial fala, Beth.
2: Faltou só uma coisa, faltou. Uma coisa. Que quem carrega o piano são as enfermeiras. O médico chega lá, dá aquela... Aí o médico chega lá, esse aqui é o tratamento, vai embora. E vai, que quem cuida de tudo são os agentes de saúde que visitam as residências e as enfermeiras que carregam o piano.
3: Eu acho que... agentes de saúde são o máximo.
1: Temos uma secretária aqui, hein, Nescau? Vamos indicar uma secretária aqui, hein? Que não é política, entende tudo.
2: Olha, se eu entrar na educação, cara, vai ser um problema.
1: A gente volta já no debate especial de hoje do show do Rafael de França.
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1: Alô, Anderson Ramos.
5: Oi, de França, tô de volta no pique, rapaz. O trânsito apresenta retenções, tem problemas já pro motorista que segue do centro em direção à Zona Norte. Já é reflexo do pessoal que tá colocando o pé pra voltar pra casa pra assistir o jogo ouvindo a Manchete. Meu amigo, o trânsito apresenta retenções, tem problemas já pelos lados da Avenida Francisco Micalho em direção à Rodoviária do Rio. O motorista vai encontrando realmente retenções e problemas na Avenida Brasil, na altura do Caju, em direção à Zona Oeste. São boas as condições agora na entrada e saída da Ilha do Governador, não observo maiores dificuldades. Trânsito intenso na ponte em direção a Niterói, na altura da Praça do Pedágio. 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Eu volto já, ok, de França?
1: Obrigado, Anderson Ramos. Alô, alô, Luciana Pai, vê você, Lu.
6: Oi, Rafa. Olha, a rua Taturana, em Vicente Carvalho, na Zona Norte, foi a grande vencedora do concurso Acreditar é uma Arte. O Rio nas Cores do Hexa, promovido pela Prefeitura do Rio, para premiar as melhores decorações em homenagem à Copa do Mundo. O resultado foi publicado hoje no Diário Oficial do Município e garantiu aí R$50 mil para o vencedor. Segundo lugar, ficou lá na Rocinha, foi a Via Ápia, que levou R$30 mil. Já a rua Monte Oreb, em Santa Cruz, na Zona Oeste, conquistou o terceiro lugar e levou R$20 mil. Lançado no final de maio pela Secretaria Municipal de Cultura, o concurso mobilizou moradores de diversos bairros que enfeitaram ruas, vilas e travessas com bandeirinhas e pinturas. Além da premiação em dinheiro para os primeiros colocados, outras 20 ruas também foram premiadas pela criatividade e engajamento das comunidades. Volto com você, Rafa.
1: Obrigado pelas informações, querida Luciana Paiva. Eu agora chamo Samuel Correia. Prefeitura do Rio lança pedra fundamental do Terminal Missões para expandir o BRT Baixada. Alô, Samuel Correia, bom dia.
7: Muito bom dia, Rafael de França. Você ligado aqui na Manchete. A Prefeitura do Rio lançou a pedra fundamental do Terminal Missões em Parada de Lucas. Com um investimento estimado em R$46 milhões, o novo equipamento vai conectar o sistema BRT a mais 3 municípios da Baixada, Duque de Caxias, Guapimirim e Magé. Localizado entre a rodovia Washington Luiz e a Avenida Brasil, o complexo de 84 mil metros quadrados funcionará como um hub de alta capacidade integrado ao terminal Gentileza. De acordo com a Secretaria Municipal de Transportes, o projeto vai beneficiar 1 milhão e 400 mil passageiros por mês. A licitação das obras ocorre no segundo semestre, com previsão de conclusão em um ano. Como etapa preliminar para melhorar a fluidez da região, o novo viaduto sobre o Trevo das Missões será liberado ao tráfego de ônibus e intermunicipais e rodoviários ainda nesta semana. Vale lembrar que a iniciativa Terminal Missões consolida a segunda etapa do chamado BRT Metropolitano. O primeiro módulo do programa foi o Terminal Margaridas, inaugurado no dia 14 de março, no entroncamento da Avenida Brasil com a rodovia Presidente Dutra. Atualmente, a estrutura realiza a integração de passageiros de 6 municípios vizinhos: Mesquita, São João de Meriti, Nova Iguaçu, Ninópolis, Belfor Roxo e também Queimados. Volto com você, Rafael de França.
1: Obrigado pelas informações, querido Samuel Correia, nosso Samuca.
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1: Aqui com Marcos Vinícius Nescau, presidente do PRD, pré-candidato a deputado federal, com Marco Antônio Cabral, advogado empresário, pré-candidato a deputado estadual, e com a Beth Guedes, presidente da Confederação Nacional dos Estabelecimentos de Ensino e pré-candidata a presidente desta mesa. Pronto, ela será a nossa presidente da mesa. Marquinho, eu recebi aqui uma mensagem de um ouvinte que pediu para não se identificar. Ela mora no Itaiangá. Ela perguntou se você escalaria o PP novamente nas comunidades dentro da seleção das suas prioridades.
4: Olha, sem sombra de dúvida, eu acho que como toda política pública, toda ela precisa de ajuste, aperfeiçoamento, mas a pacificação foi a política pública mais bonita que eu vi em toda a minha vida. Eu andei nas 38 favelas que foram pacificadas, algumas tinham algum problema, outras mais, outras menos, mas assim, o fato da polícia estar dando dignidade para aqueles moradores, o que eu via de senhoras que choravam comigo, falavam, meu filho, há 30 anos eu não consigo dormir direito, há 30 anos estou com a boca de fumo na minha porta, que hoje não tem mais. Então, assim, é uma coisa muito emocionante. E essa coisa que, entrou social, não entrou social. Lógico que quanto mais social, melhor. Mas entrou muita coisa. Entrou muita FAETEC, entrou escola estadual nova, entrou biblioteca parque, entrou a prefeitura com clínicas da família, UPAs 24 horas. Foi feito muita coisa. Agora, uma coisa que eu vou falar é o seguinte, o que me deixa estarrecido, Nescau, o que me deixa estarrecido é ver políticos, né, que fizeram parte dessa última gestão do Cláudio Castro, metendo o malho na UPP, né, quer dizer, criticando o modelo que deu certo, quando eles, na verdade, sucatearam a UPP, entregaram de bandeja essas favelas de novo pro narcotráfico, e além de entregar pro narcotráfico e pra milícia, tem que ser dita a verdade, entregaram outros locais para o narcotráfico e pra milícia, como, por exemplo, o corredor do Itaiangá e Jacarepaguá, que vive uma guerra há 3, 4 anos que nunca tinha vivido em toda a sua história. Então tem que dar nome aos bois. Responsável por isso chama-se Cláudio Castro. Responsável por isso chama-se esse governo que entregou pro Comando Vermelho o controle do estado do Rio de Janeiro, e não só nas favelas, como também na política e em vários outros vetores. Não sou eu que digo, são, enfim, isso que você acabou de falar, né? O corredor do Itaiangá com tiroteio a noite toda. Por que que aconteceu? Porque deixaram, porque faltou governo. Faltou governo firme, com coragem para enfrentar como nós enfrentamos.
2: E o pior, sabe o que que é? Eu moro no Itaiangá, mas eu não ouço tiroteio porque eu tô fora. Onde eu moro eu não ouço. Só quando o tiroteio é feio mesmo que eu ouço. Mas o pior de tudo, sabe o que que é? É que hoje, por exemplo, eu antes ia pra Linha Amarela passando pelo Rio das Pedras. Hoje eu não vou mais. E o pior de tudo é que quando a polícia entra para perseguir uma facção e não a outra. Eles não entram para pacificar. Eles entram ou atrás dos milicianos ou atrás do Comando Vermelho. É tudo orientado, tudo organizado. Então, assim, eu nem falo o nome dessa pessoa que você falou, porque esse cara dá azar. Você entende? Ele fugiu para não ser preso. Feito o Leão da Montanha, saída pela direita, uma vergonha. Um governador que é uma vergonha pro Brasil, é uma vergonha pro Rio de Janeiro. E tomara que a polícia alcance esse homem um dia e que ele vá pra cadeia, onde ele vai encontrar os amigos dele. Eles vão jogar baralho, vão contar piada de português, eles vão se divertir lá dentro.
1: Nescau, Paulo de Madureira perguntou pra você: o Rio precisa de um técnico novo ou de jogadores melhores pra vencer a violência? Ó, que esse. O Paulo levantou a bola com vontade, hein?
3: Eu acho que o Rio precisa de técnicos, de um técnico novo.
6: E de jogadores
3: que pensem em política com P maiúsculo.
6: É isso.
3: Eu tô pegando aqui a fala do Marco e da Beth. Cara, a UPA e a UPP tem que ser programas de Estado,
6: isso.
3: Não é de governo. O cara tem que ter uma obrigação de manter aquilo que funcionou direito. Quem viu, quem inaugurou o UPP, que nem nós inauguramos, eu fui a mais de 15 inaugurações de UPP, quem foi a inauguração de UPA, eu inaugurei UPA duas na minha cidade, em Petrópolis, fora outras tantas pelo Estado afora, nós vimos a diferença. Você podia subir, e nós passamos hoje aqui, sem demagogia e sem medo do que eu vou falar, tem lugares que nós não conseguimos subir.
4: Vários, claro. Vários lugares.
3: Tem lugares que você não pode ir. O claro. Beth, você tá falando do Itaiangá? A Taninha, que trabalha na minha casa, né, ela vai 2, 3 vezes por semana na minha casa. Tem dia que ela não vai porque tem tiroteio, ela não pode sair de casa.
6: É isso.
4: Não, e uma coisa...
3: Então, assim, é um absurdo o que a gente vive. Nós vivemos um estado sitiado. Então, o Rio de Janeiro precisa de novos técnicos e pessoas que pensem em política igual nós pensamos, com um P maiúsculo.
2: E tem uma outra coisa também que é importante dizer a respeito dessa pessoa que eu não cito o nome, aqueles você sabe quem, que são, atenção, aposentados do estado do Rio de Janeiro. Essa criatura botou o dinheiro de vocês no Banco Master. Você entende? O dinheiro de vocês foi pro Banco Master, que quebrou. E ele botou dinheiro grande, ele não botou pouca coisa. Ou seja, o fundo de vocês foi mordido por essa criatura sem nenhuma vergonha, que pegou o dinheiro de vocês e botou lá na mão daquele vorcar maluco. Entende? Então, atenção, porque a aposentadoria de vocês um dia vai acabar.
1: Essa aqui eu tenho certeza que vai servir pros Marcos, né? Pro Marco Antônio Cabral, pro Marcos Vinícius Nescau, e também quero ouvir o comentário da Beth. A Edileuza de Águas Lindas, Petrópolis, terra boa, querida, que a gente gosta, perguntou. Marcos Vinícius, em qual posição você escalaria os idosos na sua seleção?
2: Nossa Senhora.
3: Assim, eu tenho uma... Nós aqui temos um amor, um carinho muito grande, né, para falar da terceira idade dos idosos. Então, eu acho que a gente tem que colocar ali como camisa 10. Os idosos carregam muitas famílias, uma grande parte das famílias com aposentadoria hoje. São a maior renda, são a renda mais forte de várias famílias, de milhões e milhões de famílias no estado do Rio de Janeiro. E estão novamente abandonados, sem ter ninguém que olhe por eles, sem ter um projeto social definido para a inclusão dos idosos na sociedade. A gente não vê, a gente só vê golpe, né? Golpe, golpe, agora foi o golpe do INSS, mas as pessoas precisam ser instruídas, né? Eu acho que política pública para idoso é respeitar a população, é respeitar a si próprio. Eu sempre disse, e o Sérgio Cabral também dizia isso lá atrás, respeitar o idoso é respeitar a si mesmo. Então aqui, eu quero deixar que os idosos são camisa 10 na nossa seleção.
1: Vou aproveitar a pergunta da Edileuza para o Nescau, vou pedir para você também comentar, Marcos. Marcos Vinícius Cabral. Marco Antônio Cabral.
4: Bom, eu sou também Marco Antônio Nescau. Nescau, esquece, não tem fica problema, tranquilo, não. Que Nescau,
1: aliás,
4: é meu irmão.
1: Pô. Todo dia agora eu posso falar assim, energia que dá gosto, será que dá problema, ô Nescau?
4: Não dá, né?
1: Eu posso falar também.
4: Quem descobriu o Brasil?
1: Quero visitar o MAC, né? Que é o Museu exatamente. De Arte Contemporânea. Marco Antônio Cabral.
4: Mas seleção eu vou te falar.
1: Brasileira ali para um deputado estadual. Que camisa que você daria para os idosos?
4: Olha, eu vou te falar uma coisa. Eu acho que isso até tem a ver com futebol. Você vê como no futebol hoje, você tem atletas com idade mais avançada, você tem técnicos com idade mais avançada. Então, assim, os idosos, eles têm uma energia incrível. Hoje, a expectativa de vida no Brasil ultrapassa 75 anos. E como o Marquinho falou, políticas públicas para a terceira idade são fundamentais. Eu estou diante aqui do melhor secretário de envelhecimento saudável que esse estado já viu, que foi o Marcos Vinícius Nescau.

0: paga uma casa de permanência lá cara e deixa o seu avô, sua avó, teu pai, tua mãe num ambiente bacana. Agora, e aquela pessoa que não tem recurso? Acaba deixando o idoso amarrado na cama num desses abrigos que não tem nenhum tipo de infraestrutura. E aí fica toda hora a prefeitura tendo que fechar abrigo. Mas a prefeitura não abre abrigo da prefeitura bom novo. O Estado é a mesma coisa. Então vai ser bom, porque eu tenho certeza absoluta que a partir do ano que vem vai ter o deputado federal Nescau e o deputado estadual Marco Antônio Cabral, junto com a maior fiscalizadora da paróquia, a nossa Beth Guedes, que vai tá perturbando os governos pra gente tá conseguindo realmente essa melhoria para a melhor idade, que é urgente.
1: Beth Guedes, minha presidente da mesa, o que a gente precisa dos políticos em geral, e aí a gente não vai limitar, obviamente, ao Nescau e ao Marquinho. Nós temos 513, né? São 513 federais? Não, 513 federais, 70 estaduais. O que você falaria para eles em relação aos idosos, Beth Guedes? Não porque você conhece bem os idosos, mas como cidadã.
2: Não, eu vou dizer porque eu sou idosa. Não. Eu tenho 70 anos. Gente, eu tenho 70 anos.
3: Mas assim, há uma coisa que precisa ser respeitada e o que a gente tem que pensar em parceria aqui, Marco. E não dá para a gente perder e deixar de fomentar mente como a Beth e como o professor Gilberto, que tem 70 anos, são ativos.
2: Estamos on. A velhinha está
3: on. A velhinha está on. E está muito on.
1: Muito.
3: Então, muito on. Assim, essas coisas a gente tem que levar em consideração. As pessoas, elas vão viver até 85 anos.
2: Não, que 85? Eu vou a 100. O cara quer me dar 15 anos de vida.
3: Calma, meu Deus, 85, 90, 100 anos. Ela não espera mulher.
0: Nem terminou a frase.
2: Você interrompeu meu comentário. Depois de dizer, você vai viver 85 anos.
3: A minha obrigação aqui, eu recebo para interromper você.
2: Pelo menos 30 anos.
1: Eu quero ver como é que você vai ficar nesses 3 meses, Beth.
2: Eu vou ficar muito triste, sim.
1: Eu vou ter que arrumar uma mesa aqui. Que de segura vai ser pauleira pra substituir essa mesa, hein? Pra gente vai ser essa mesa quente.
2: Mas olha só, o que que eu acho que a gente precisa fazer, e vocês políticos podem nos ajudar, tanto Marco Antônio quanto Marcos Vinícius, que é a questão de incentivar as empresas a empregarem os idosos. Os idosos estão condenados à ociosidade. Você entende? E são pessoas que podem ser úteis, que podem trabalhar, mas você acha que se você puser um currículo dizendo que nasceu em 56, feito eu, alguém vai te chamar? Não vai. Aí a pessoa fala, mas você não parece que tem 70. Não, eu pareço que tenho 70. É que você é etarista e você acha então que eu tô parecendo mais jovem. Não, as pessoas envelhecem de formas diferentes. Sim. E cada um com o seu talento especial. O meu é esse, ficar incomodando todo mundo.
1: Você é a nossa relatora, né?
2: O meu é esse, ficar incomodando todo mundo. Eu tenho um amigo que diz assim, lá vai você cutucar os poderosos de novo. Mas você é mais você. Pois é, as pessoas envelhecem de formas diferentes. Tem gente que fica mais cara de vovó, e ótimo que você tenha a cara de vovó, vai se empregar numa creche, vai trabalhar, vai fazer alguma coisa, não, deixa uns velhinhos ociosos dentro de casa, né, às vezes mandando cozinhar, faz comida aí, bota de cozinheira, em vez de arrumar alguém pra fazer comida pro velho, bota o velho pra cozinhar, você entende? A minha mãe morreu com 104 anos, depois de viver comigo a vida inteira, e era tratada feito uma rainha, porque eu pude. Quantas pessoas podem dar aos seus pais o tratamento que eu pude dar para minha mãe, que a gente pôde dar para o meu pai? Então, assim, eu adoro os idosos, eu sou uma idosa bem animada. Já avisei para vocês que hoje eu expulsei um homem do vagão de mulheres.
3: Quero saber o dia da festa que tá marcado.
2: Eu não vou comemorar meus 70 anos, sabe por quê? Com festa? Porque eu acho isso muito jeca. Vou comemorar 71.
1: Então vamos fazer o seguinte, quero saber que dia será o almoço da nossa mesa de segunda.
3: Bom, aqui, a camisa 8 da seleção, então combate ao etarismo.
1: Boa! Deixa eu chamar o Rodrigo.
2: Principalmente, olha, quero dizer aos homens, principalmente o etarismo masculino. O cara tem os 70 anos de idade, a namorada dele tem 32, 33. Você para com essa vergonha na cara.
1: Mas aí o pessoal da indústria não vai ficar bravo, não, que não vai vender tadala mais, Beth.
2: Não importa, mas sabe o que acontece? O que acontece? As mulheres, eu não, que eu sou casada. Tô razoavelmente resolvida.
1: Oh, eu gostei do razoavelmente.
2: Digo razoavelmente porque meu marido é ótimo, mas casamento nem sempre é a solução pra mulher. Tem muitas mulheres que não são casadas e são felizes da vida, entende?
0: É isso, tem mulher que quer ter filho, mulher que não quer ter filho.
2: O problema, sabe quem é? Sabe qual é o problema que é? A mulher entre 40 e 55, 60, 60 e poucos anos, ela só vai arrumar um namorado de 90.
1: Ô, Beth, sem querer saber...

0: eu, sem ter nada a ver com idade, eu, mas sim com casamento. Tem batido um bolão que nem a seleção? Direto?
1: Olha, o meu marido é um homem maravilhoso e eu não vou ficar fazendo muita propaganda, senão eu acabo perdendo. Ah, eu aos 70 não posso ir pra pista. Pra pista eu tô perdida.
0: Eu vou mandar um recado pra querida Tereza. Ô, Tereza, você, ainda bem que o seu marido tem mil outros talentos, que é como jogador de futebol, Marco Antônio Cabral. Eu vi seus vídeos ontem na Escal. Você falar que aquilo foi três dedos. Aquela bola furada.
2: Você tá implicando comigo.
0: Tô naquela bola furada.
2: Todos os comentários foram pegos de tiro. Só você.
0: Eu marquei você, marquei o Ancelotti na sua publicação pra te convocar. Mas como seu amigo, eu tenho que falar. Pô, eu fui uma furada, hein?
2: Furada nada.
1: Você fez foi gol de mão?
2: Não, foi
1: gol de mão?
0: Não. Ainda bem que como deputado ele precisa da mão pra fazer projeto. Se ele perdesse do pé. Deixa eu chamar o Rodrigo Machado, já vou pagar. Tenho dois helicópteros, que o Rodrigo traz um dado bem interessante, tem tudo a ver com o que a gente está falando. E a pesquisa da Datafolha revela que a maioria dos brasileiros não sabe citar nenhum deputado federal ou senador que estão atualmente no mandato. Tem uma galera aí. A maioria dos brasileiros não sabe nem quem votou. Conta pra gente, Rodrigo, bom dia.
3: Bom dia, Rafael de França. Uma pesquisa inédita do Datafolha revela pouco interesse dos brasileiros em relação aos representantes do Poder Legislativo. A maioria afirma não saber ou não conseguir lembrar o nome de nenhum deputado federal ou senador atualmente com mandato. Segundo o levantamento, 68% dos entrevistados não conseguiram citar o nome de um deputado federal, enquanto 75% disseram não lembrar ou não saber mencionar qualquer senador. O estudo também mostra que aproximadamente 2 em cada 3 eleitores não recordam em quem votaram para deputado federal e senador nas eleições de 2022. O Datafolha perguntou aos participantes se eles conseguiam citar parlamentares que atualmente fazem parte do Congresso Nacional. Em caso positivo, poderiam mencionar um ou mais nomes. Entre os 513 deputados federais em exercício, apenas 6 foram lembrados pelos entrevistados. Entre os senadores, 40% dos entrevistados disseram não lembrar de nenhum nome e outros 35% afirmaram simplesmente não saber responder. A pesquisa também registrou citações erradas de nomes que não exercem cargos atualmente na Câmara Federal. Dos 81 senadores, apenas 15 foram mencionados espontaneamente. A pesquisa ouviu 2.004 pessoas com 16 anos ou mais em 139 municípios brasileiros entre os dias 17 e 18 deste mês. A etapa da pesquisa que perguntou sobre quem os eleitores votaram em 2022 foi respondida por 1.898 entrevistados com 20 anos ou mais que já possuíam idade para votar nas eleições anteriores. A margem de erro é de 2 pontos percentuais para mais ou para menos. O levantamento está registrado no Tribunal Superior Eleitoral. Segue com você, Rafael de França.
0: Essa é a importância do que nós falamos todos os dias aqui no nosso programa e vamos continuar falando. Conheça o seu deputado, a sua deputada, o seu senador, a sua senadora, o seu governador, a sua governadora, o seu presidente, seu prefeito, seu vereador. Não venda o seu voto de maneira alguma. Parece chavão. Ah, tem consequência de 4 anos. Tem! Olha a bandalheira de quantidade de problema que a gente teve aí nos últimos anos. E também o que eu sempre falo. Olhem que tipo de bandalheira, porque às vezes não é bandalheira, às vezes é uma acusação vazia, fraca. Hoje todo mundo pode falar o que quiser na internet. Pesquise. Quando você olha o Datafolha dessa forma e que a maioria dos brasileiros não sabem quem votou para representá-los, é um sinal de alerta muito grande, não só. E aí não é para os políticos, é um sinal de alerta para nós. Porque quando a gente reclama a passagem de ônibus, da UPA, do transporte, da saúde, da educação, do que quer que seja, a culpa também é nossa, que não soubemos escolher os nossos representantes. Eu sei em quem eu vou votar e te indico a mesma coisa, pesquise, olhe, fale. Você vai fazer a diferença nessa eleição. Tenho certeza que a gente, na volta de outubro, vai ter muita gente boa renovando, outras pessoas voltando. E também vamos ter quadros mais competentes e mais comprometidos. Deixa eu ir ao nosso helicóptero, que eu tô estouradaço, Beth Guedes.
1: Não, eu vou falar.
0: Fale, você tem 30 segundos.
1: Rapidinho.
0: Presidente.
1: Eu quero voltar ao ponto que o Marco Antônio falou. Que é o voto das comunidades, das favelas, que hoje está dominado pelo tráfico de drogas. Então, o tráfico e as milícias, eles controlam esses votos. Então, o mal, o malefício não se resume àqueles moradores. É um malefício que se espalha pela sociedade inteira e a gente tem que agradecer esse ex-governador que fugiu correndo para não ser preso.
0: 11h49, deixa eu falar do trânsito.
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0: Saideira do Anderson Ramos.
3: Oi, de França, tô de volta no pique, rapaz. O trânsito apresenta lentidão e já tem problemas para quem segue pela Avenida Presidente Vargas em direção à Zona Norte, na altura da Central do Brasil. Muita gente já sendo dispensada do trabalho, né? Já chegando ao meio-dia, o motorista vai encontrando o trânsito um pouco mais intenso também pelo túnel Marcelo Alencar em direção à Binária do Porto. O motorista perde tempo também na altura do Caju em direção à Zona Oeste. Lembrando que daqui a pouco, 2h, Brasil e Japão, rapaz, perdeu, vai embora e vai ser a seleção japonesa, se Deus quiser. 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Eu fico por aqui. Antes, deixa eu falar logo quanto é que vai ser o jogo, hein? Vai ser 2x1 Brasil.
0: 3x1?
3: 2x1 Brasil. Então, abraço,
0: dois.
3: Rafa.
0: Valeu, obrigado, Anderson Ramos. Já é o tema do Se Fosse Com Você. Antes de eu ir para as considerações finais, Marcos Vinícius Nescau, para o jogo de hoje, Brasil e Japão. Você sabe que esse é um jogo conhecido como o jogo Yoki, né? É Brasil contra Japão. Dizem que vai fazer pedacinhos, né? Brasil, Japão, farofa e tal. Marcos Vinícius Nescau. É a Matsunaga. Quanto é que vai ser o jogo hoje, Marcos Vinícius Nescau? A gente passa ou não passa?
2: Passa, 2x0 Brasil. Vini Júnior.
0: Brasil!
2: E Hendrick.
0: Hendrick é melhor. Davi, quanto é que vai ser o jogo? Fala aqui no microfone.
2: Fala aqui.
0: Quanto é que vai ser o jogo?
2: Fala aí.
5: Fala, garoto.
2: 2x0.
0: Quem vai fazer os gols? Davi?
2: Fala aí.
5: Vini Júnior e Hendrick.
0: Quem tá em sintonia com o vovô? Malandro é malandro. Bete Guedes, Brasil e Japão.
1: Olha, eu acho que o Brasil vai passar um aperto. E a nossa sorte é que a gente tem o Hendrick e o Vini Júnior. Então eu acho que nós vamos ganhar de 3x0, mas vai ser gol suado.
0: Será? Entendeu? Que é gol suado?
1: Gol suado é esse gol de mão que o Nescau faz.
0: É aquela bola do Nescau de três dedos, né?
2: Nescau.
0: Tá frio, pegaram o café frio.
2: Peguei errado.
0: Pegou o café errado. Gugu salva a mesa aqui com o café. Gente, deixa eu falar uma coisa. Na sexta-feira, eu queimei a língua tomando café. A cerveja jamais faria isso comigo.
1: Jamais.
0: Jamais. Vamos tomar um chope depois do programa, então. Pronto, um chope. Marco Antônio Cabral, jogo de hoje, Brasil-Japão.
2: 3x1 Brasil. 3x1
0: Brasil. 3x1
2: Brasil,
0: gol de quem?
2: 3x1
0: Brasil. Rayan, claro, que é o Vasco,
2: claro,
0: né?
2: Claro, e vou falar pra você dois dele, tá?
0: Dois do Rayan?
2: Dois do Rayan. E um do Vini Júnior.
0: Dois do Rayan e um do Vini Júnior.
1: Ele tá falando que são dois do Rayan, porque hoje é o último dia que ele pode falar na rádio, ele quer voto pras carreiras.
0: Não, mas o Rayan tá batendo o bolão. Minha filha, Sofia, que é meio Vasco, meio Fluminense, né? Porque ela quer agradar o pai e a mãe, ela quer gol do Rayan também. Então, Rayan, vamos quebrar o galho aí, né? Por favor. Pelo menos um aí.
6: Só um parênteses aqui, vocês viram a coletiva dele? Foi muito boa.
0: Nossa,
6: o cara pergunta pra ele, mas não entendeu. Ele também não sabe ninguém da seleção do Japão e começa a rir.
1: Tão sincero.
0: Foi muito bom. Bete, você que é poliglota.
1: Você que é poliglota,
0: me ajuda. Tem um jogador no Japão que se escreve assim, ó. S-U-W-A-R-A. Se pronuncia Sugawara ou Sugawara?
1: Suawara.
0: Suawara.
2: Melhor.
0: Ah, não, faltou suga, faltou o GA aqui, desculpa. Eu fui.
1: Olha só, gente, ele quer induzir.
0: Não, eu fui. S-U-G-A-W-A-R-A.
1: Ele quer induzir uma senhora idosa.
0: O Gasparetti falou que é Sugawara.
1: Ele quer induzir uma senhora idosa a falar uma besteira.
0: Não é o nome do japonês.
1: Porque eu sou velha.
0: Não.
1: Se eu fosse homem, ele não fez essa pergunta pros dois homens, por quê? Porque os três têm o equipamento.
0: Meu Deus, a gente tá falando do nome do jogador aqui.
1: Sei, tá certo.
0: Querida Bete Guedes, você volta semana que vem, né?
1: Semana que vem eu volto.
0: Agora você pode escolher seu dia na mesa, tá? Porque quando você tiver segundo, você fala com o Gugu, você tá liberada.
1: Olha só, gente, eu vou continuar na segunda-feira, porque começar a semana aqui na Manchete com o Rafael e os convidados dele, principalmente esses dois queridos que estão na mesa comigo hoje, e o professor Gilberto, que tá longe, tá, deve estar namorando.
0: Professor Gilberto meteu um caô do carro. Tô sem carro.
1: Tá namorando, tá em casa namorando. É, pra mim é uma forma assim, muito boa de começar a semana. Tudo dá certo pra mim depois
0: que eu coisa boa. Programa. Que dia que é a eleição?
7: 4 de outubro.
0: Dia 4 de outubro. Então, dia 5 de outubro. Sim, que eu vou quebrar o galho de vocês, né? Porque tem que ter aquele dia do respira. Dia 12 de outubro, dia das crianças, dia de Nossa Senhora Aparecida. Eu quero vocês de volta na nossa mesa, que é uma segunda-feira. Vocês não me larguem. Meus ouvintes amam vocês.
7: Estaremos
0: Marco
7: juntos.
0: Antônio Cabral vai ficar muito bem representado aqui, porque o Sérgio Cabral vai continuar participando com a gente às sextas-feiras no Visão do Rio. Marquinho, obrigado por esse período com a gente. Sucesso nesses 3 meses. Seja de muito trabalho. Que você não fuja a sua missão, que vem de berço. Você tá no teu DNA isso. Vai pra dentro deles, pra cima deles. Não importa o resultado, você é um campeão. É uma alegria te ter com a gente.
1: Não,
0: e em outubro volte.
1: Olha aqui,
0: é pra não falar que eu tô induzindo.
1: Ouvintes da Manchete, eu estou induzindo pra deputados.
0: Não pode.
7: Irmão, sucesso. Eu vou falar assim. É, da minha emoção, né, de ter sido convidado a participar desse debate maravilhoso, né, tanto com o professor Gilberto, queria mandar um beijo pra ele aqui, um beijo pra Beth, essa mulher, assim, extraordinária, de vibração, de energia positiva, mulher guerreira, que acredita nas coisas, briga. Então, Beth, é um prazerzaço ter te conhecido e a gente ter dividido aqui, se Deus quiser, depois da eleição, voltaremos a dividir essa mesa. Sim. E em especial, assim, em nome de toda a equipe tua aqui, irmão, eu queria te parabenizar pelo ser humano que você
0: pra
7: é,
0: nós, irmão.
7: Né? Pelo grande cara que você é, também virador, brigador, pegou essa rádio aqui embaixo, jogou pro alto, fez das tripas corações. Meu irmão, ninguém sabe como é difícil, né, você reestruturar um trabalho como você reestruturou. Tô puxando teu saco, não. Tô falando a verdade, né? Porque você é um puto empreendedor, né? Você é um cara que merece o nosso respeito, o nosso carinho, e tenha uma certeza. A gente vai estar, independente de resultado, sim, mas com certeza estaremos ganhando. Ganharemos em dia 4 de outubro. Mas e você vai ter, sem sombra de dúvida, irmão, um deputado estadual, e não tenho dúvida que o Nescau também, um deputado federal, amigo e parceiro da Rádio Manchete, seus amigos lá na Alerj, na Câmara.
0: É isso que a gente quer. Meu irmão Nescau, também um prazer. Eu quero agradecer ao nosso irmão Rafael Thompson por ter nos apresentado.
7: Claro, que é irmão, né? Querido.
0: Deixado a gente mais pertinho. Você, desde o início aqui com a gente, arrebenta, vai pra dentro. Brasília é o teu lugar também, eu tenho certeza disso.
1: Você pode fazer campanha?
0: Não tô fazendo campanha, Beth, eu estou assim falando. Brasília, o lugar dele, que ele gosta de visitar Brasília.
7: Brasília,
0: eu gosto de
7: correr.
0: Em outubro...
1: Vocês precisam.
0: Em outubro esteja de volta com a gente, meu irmão, e deixe Rafael Thompson te representando aqui também, por favor, tá?
8: Cara, você assim, primeiro dizer que a honra, o prazer que foi estar com todo mundo aqui na Rádio Manchete, né? Desde o Treme, a gente pratica muito petarismo com o Treme. O Treme descia na Maria Fumaça do Dom Pedro II,
0: sim,
8: entendeu? Pra chegar aqui na Manchete.
0: Não, Dom Pedro I, segundo ele batizou.
8: Então, assim, obrigado demais, foi um aprendizado muito grande, conheci a Beth, o professor Gilberto, que é um ser humano fino. A Beth faz a gente pensar, a Beth tira a gente da zona de conforto todo o debate, e isso é muito legal. A gente não fica aqui num debate água com açúcar, a gente divide ideias, a gente faz um debate democrático, diverge, mas está sempre pensando no bem do Rio de Janeiro. E eu fiquei apaixonado por você, pode contar comigo. A nossa história, a minha do Marco, é o seguinte: é vencer ou vencer.
0: E com certeza. Já diria Francisco Horta.
1: Vamos vencer a eleição.
8: E vamos junto, obrigado pelo carinho, irmão.
0: Tamo junto, obrigado. Meu irmão. Tô aqui, vocês sabem que obrigado, eu sempre falo, aprendi isso com meu avô, Luiz de França. Eu só junto o meu nome a quem eu acredito, de verdade. Vocês são dois caras que eu acredito muito. Obrigado, assim como o nosso Pedrão Augusto, esse irmão querido. O Adilson Pires, que participou com a gente nesse período. A toda a turma que vai ter que ficar afastada pelo período eleitoral. Mas tenho certeza que nós vamos estar aqui torcendo e cobrando também.
8: E
0: o nosso papel não é só isso.
8: Rafael, que fez aquela reunião numa segunda-feira à tarde despretensiosa e uniu
0: não
8: a gente aqui, foi muito bom.
0: É verdade que ele botou cabelo? Botou, rapaz!
8: Tem um menino que trabalha comigo que fala o seguinte, que ele é igual o David Beckham, até careca fica bonito.
0: É, Rafael Thompson, você está escaladíssimo para nossa mesa também de debate. Marco Antônio Cabral, Marcos Vinícius Nescau voltam em outubro, Beth Guedes volta semana que vem. Hugo, premiado ou premiada com a camisa Brasiline, seleção brasileira, presente da Taíbes Esportes e os ingressos pro trenzinho do Corcovado.
9: Marcelo Augusto Ribeiro de Marjec disse o seguinte, olha Rafa, eu vejo uma seleção mais equilibrada do que o do começo da Copa. Acho que encontrou um bom caminho. Pra mim hoje, 3-1 Brasil.
0: Meu placar pra hoje, 2-1 Brasil. Volto amanhã às 10, fiquem na manchete, porque aqui a gente acredita no Brasil. Vem aí o futebol na Rádio de Verdade, direto dos Estados Unidos, equipe Manchete Litoral News, comandando o pré-jogo direto de Houston. Mas somos chiques, rapaz. Depois a galera do Pop Bola, depois o futebol volta. E ó, sexta-feira a gente acompanha o Mengão em loco, a manchete do lado do Flamengo lá em Portugal, Sidney Marinho acompanhando tudo. Só vou dizer pra vocês uma parada, irmão, é quente, a manchete é muito pé quente. Vem aí o futebol!
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0: no segundo tempo do jogo contra o Palmeiras do ano passado, no Allianz Parque. O Flamengo estava com muitas lesões, ele atuou ali como lateral direito, Varela como volante. Enfim, foi um momento específico. Mas a maior parte da passagem do Danilo no Flamengo é atuando como zagueiro e agora jogar como lateral. Óbvio que ele jogou a maior parte da carreira assim. Acho que tem um impacto de volta físico, de fazer esse bate-volta. Óbvio que ele não é aquele lateral de toda hora e no fundo, mas algumas vezes a gente viu ele tentando chegar na linha de fundo para fazer alguns passes. Ele até deu um passe pro Vini Júnior, que quase fez o terceiro gol dele no segundo tempo contra a equipe da Escócia. Isso desgasta o jogador fisicamente. E o Danilo jogou dois jogos completos contra a equipe do Haiti e contra a equipe da Escócia. E hoje vai jogar mais uma vez contra a equipe do Japão, talvez 90 minutos. Então eu ligo alerta nesse sentido, porque esses jogadores que são os mais experientes talvez tenham dificuldade de ter essa sequência de muitos jogos em pouco tempo, com uma intensidade e uma exigência física muito alta, e por isso que tem que trocar. A França trocou ao longo da fase de grupos, a Espanha também, Portugal também, a Argentina também, e esse é o problema do elenco curto da seleção brasileira, principalmente na lateral direita. E aí o Brasil uma hora vai ter que planejar de alternar alguns atletas para conseguir potencializar eles. O próprio Japão, que mesmo tendo uma idade um pouco mais jovem dos seus jogadores, de 27 anos, como você falou, alternou muito a sua escalação, né? Mudou muito, não mudou completamente a estrutura de 11 jogadores, mas mudava ali 3, 4 jogadores de um jogo para o outro. E isso faz diferença para oxigenar a equipe e conseguir pressionar bem. E isso é uma das características da seleção brasileira com o técnico Carlo Ancelotti. Então, isso pode preocupar um pouco a seleção brasileira ao longo desse torneio.
1: 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Agora meio-dia, 8 minutos. Daqui a pouco bola rolando. É o primeiro desafio da seleção brasileira na fase mata-mata. E claro, a expectativa da nossa seleção, buscar a classificação. O objetivo é sair com a vaga, né? Estar presente nas oitavas de final da Copa do Mundo de 2026. Dou um boa tarde especial pra galera que vai chegando com a gente, torcedor que vai se conectar. Daqui a pouco a bola rola para Brasil e Japão ao vivo. Chegamos até aqui depois de uma produção na fase de grupos que teve os desafios contra a seleção do Marrocos, empate em 1-1. Depois o jogo contra o Haiti, vencemos por 3-0. E também o compromisso contra a Escócia, onde também vencemos por 3-0. E aqui estamos para este duelo de 16avos de final. É a primeira fase mata-mata para a seleção brasileira. De hoje até um possível título, de hoje até uma possível final, mais 5 jogos para a nossa seleção. Vamos enfrentar o Japão daqui a pouco, 2 da tarde. Depois, uma possível oitava de final, com a classificação hoje, o Brasil terá pela sua frente ou a seleção da Noruega, ou então a seleção da Costa do Marfim. E passando por umas quartas de final, podemos ter Inglaterra, Equador, a própria seleção do México. Tem também uma possibilidade de enfrentamento contra a República Democrática do Congo. Na semifinal, podemos enfrentar a Argentina, podemos enfrentar a Colômbia, são as duas prováveis, né, adversárias da seleção brasileira. E depois, dia 19 de julho, no MetLife Stadium, é onde a seleção quer chegar, é onde o Brasil quer estar para disputar a grande decisão dessa Copa de 2026. Seleção já no estádio, seleção já no estádio de Houston, onde às 2 da tarde a bola rola. Agora 12:10, então faltando 1h50 para contarmos a emoção, termos claro toda a análise deste jogo entre a seleção brasileira e a seleção japonesa. Quero ouvir a galera, hein? Quero ouvir o torcedor. O que você está esperando no jogo de hoje, meu amigo? O que você acredita que teremos dentro dessa partida? O que você está imaginando para esse jogo? Será que o Brasil vence? Será que o Brasil convence? Será que a nossa seleção passa de fase? O desafio é difícil, né? Do outro lado, uma seleção japonesa qualificada, é uma seleção do Japão de bons números, de talento, de qualidade, mas somos o Brasil, né? Somos o país do futebol, e quem tem mais tem 5, e quem tem 5 é o Brasilzão. Então é o momento da nossa seleção se impor dentro do gramado, com seus 26 jogadores convocados, junto ao técnico Carlo Ancelotti, para buscarmos essa vaga nas oitavas de final. Pra quem tá chegando agora, ué, mas hoje não é oitava de final, o regulamento mudou. A partir dessa Copa do Mundo, uma nova fase mata-mata, né? A segunda fase da Copa, chamada de fase de 16 avos de final, exatamente pelo fato, né, do aumento do número de seleções, do aumento do número de equipes que disputam o torneio. Por isso, a FIFA estabelece essa questão que envolve, né, uma fase mata-mata a mais, uma fase eliminatória de 16 avos de final. E aí, para chegar à grande decisão, normalmente uma equipe fazia o quê? 7 jogos. Agora a equipe tem que fazer 8 jogos para chegar à taça, levantar o título. Não são mais 7, mas sim 8 compromissos que separam as equipes de uma possível taça da Copa do Mundo. Já igualamos a distância, de 70 para 94. Naquela ocasião, 24 anos se passaram. Agora, 24 anos também se passaram em relação ao nosso último título, em relação àquela nossa produção também, num pentacampeonato com a taça levantada na Coreia do Sul e também no Japão. E fica uma expectativa daquilo que teremos, né, dentro deste jogo de hoje, daquilo que a seleção brasileira conseguirá fazer dentro desta partida. A verdade é que a seleção brasileira, é que a seleção do técnico Carlo Ancelotti vem para este desafio de hoje reconhecendo. E do outro lado tem um adversário que é qualificado, é o melhor do Japão, talvez, de todos os tempos. Vamos debater muito em relação a isso. E os japoneses estão acreditando, né? Ontem o técnico do Japão, Moriaço, ele deu uma entrevista coletiva e disse que entende que a sua seleção, que a seleção japonesa, tem condição, inclusive, de levantar a taça da Copa do Mundo. Será? E teremos uma primeira equipe asiática a levantar a Copa? Acho que não, hein? Acho que não, porque hoje mesmo o Japão já vai voltar para casa com a vitória da nossa seleção, com a vitória do nosso Brasil, para trazer alegria para o nosso povo, para fazer a festa em todo o nosso território brasileiro. E claro, daqui a pouco, 2 da tarde, a bola rolando. Mas o Moriaço meteu essa, né? Que entende que a seleção japonesa é uma seleção completamente capaz de vencer a Copa do Mundo e que o próprio desafio contra a seleção brasileira, caso o Japão se classifique, seria importante para encher a seleção japonesa de ânimo, né? Encher a seleção japonesa de motivação, visando os próximos duelos, visando os próximos compromissos desta temporada de 2026 na Copa. É aquilo, né? Eliminar o Brasil, o maior campeão do mundo, não é qualquer coisa. Mas o Japão está motivado, o Japão entende que sim, é possível conquistar essa vitória, é possível vencer o nosso Brasil. Mas o Brasil é favorito, o Brasil chega com favoritismo para esse duelo, favoritismo para esse compromisso. E daqui a pouco nós teremos a confirmação da escalação do técnico Carlo Ancelotti, mas pela primeira vez ele deve colocar em campo aquela seleção que entrou em campo também no jogo contra a Escócia. Vai ser o 14º jogo do Carlo Ancelotti no comando da seleção brasileira e pela primeira vez ele deve repetir uma escalação. Então muito provavelmente o Brasil virá a campo com o goleiro Alisson, linha defensiva de Danilo, Marquinhos, Gabriel Magalhães e pela esquerda a presença do Douglas Santos. O meio com Casemiro, Bruno Guimarães e Lucas Paquetá. Lá na frente, Rayan, Vinícius Júnior e Cunha. Este é o Brasil que deve entrar em campo. Esta é a seleção brasileira que deve entrar no gramado para o compromisso de logo mais às 14h. O jogo em Houston e no horário de Houston, no Texas, nos Estados Unidos, 2 horas a menos em relação ao horário de Brasília. Ou seja, neste momento, né, o jogo vai acontecer meio-dia, 10h15, no horário de Houston, meio-dia, a bola rola. Claro, né, é sempre uma preocupação em relação à questão do calor, mas trago uma notícia positiva para o torcedor. O estádio de Houston é um estádio fechado e é um estádio climatizado. Então hoje não teremos essa questão de calor influenciando no jogo, a questão do clima abafado não vai influenciar na apresentação da nossa seleção brasileira, que o estádio é fechado, tem uma climatização, então é temperatura de montanha, né, cara, para a seleção brasileira entrar em campo logo mais contra a equipe do Japão. Vamos ver o que que acontece dentro desse duelo, mas eu confesso que eu tô acreditando, eu confesso que eu tô muito esperançoso no hexacampeonato, que a gente fala de uma seleção que não convenceu contra a seleção marroquina, né? Não teve um grande jogo naquela ocasião contra o Marrocos, não. Depois contra o Haiti, venceu até por 3-0, mas poderia ter apresentado um resultado ainda melhor na performance da equipe dentro do gramado. Só que o jogo contra a Escócia teve essa melhora que a gente tanto pedia, né? Já foi uma performance ali buscando a perfeição da seleção brasileira, e a tendência é que com os jogos passando, o Ancelotti tendo tempo para trabalhar com essa equipe, o Brasil possa estar cada vez mais evoluindo e possa chegar cada vez mais forte para os seus desafios dentro da Copa. Como eu citei, ele tem pela frente possíveis 5 jogos. Hoje, o duelo contra o Japão, e aí depois oitavas, quartas, semi e a grande decisão, a grande final. O Ancelotti completou, junto da seleção brasileira no decorrer do dia de ontem, 1 mês de comando direto, ininterrupto, com a seleção brasileira. A seleção se apresentou na Granja Comari no finalzinho do mês de maio, vem treinando desde então, fez jogos preparatórios contra Panamá e contra a seleção do Egito, depois também o duelo que a seleção brasileira teve na Copa do Mundo contra o Marrocos, contra o Haiti, e o último jogo contra a seleção da Escócia. E agora é aquele famoso momento, né? Ou você vence e classifica, ou você perde e volta para casa. E não é hora do Brasil voltar para casa, né? Tá muito cedo. Vamos voltar para casa só dia 19 de julho, só dia 20 de julho, com a Taça do Mundo, né? Levantando nosso hexacampeonato, é isso que todo torcedor brasileiro espera. Mas a gente olha para as últimas campanhas, desde o título de 2002 da nossa seleção, naquele pentacampeonato. Seleção brasileira, em todos os momentos, em todas as ocasiões que entrou numa Copa do Mundo, não caiu antes de uma fase de quartas de final. Em 2006, caímos nas quartas para a seleção da França. Em 2010, caímos nas quartas para a seleção da Holanda. Depois, em 2014, chegamos a uma semifinal, mas perdemos para a seleção alemã. E nas últimas duas Copas, 2018, também nas quartas, perdemos para a seleção belga, para a seleção da Bélgica. E no ano de 2022, a última Copa do Mundo, faltando só 4 minutinhos, né? A nossa seleção deu mole e acabou desperdiçando a oportunidade de chegar a uma semifinal quando acabou tendo nos pênaltis o seu revés contra a equipe da Croácia. Então, a teoria até, né, de favoritismo, a teoria dos últimos momentos da nossa seleção brasileira apontam que o Brasil se classifica hoje. Mas do outro lado tem uma seleção difícil, tem uma seleção do Japão. Dá até pra gente colocar o jogo de hoje entre Brasil e Japão como um dos mais difíceis para as equipes dentro dessa fase 16 avos. Claro que a gente vai ter um duelo entre a seleção de Portugal e a própria seleção da Croácia, a tendência de um jogo de alto nível. Hoje também teremos um jogo da Holanda contra a seleção marroquina, vamos ter o México e Equador, mas a tendência aponta que o jogo de hoje entre Brasil e Japão tende a ser um jogo muito equilibrado e decidido no detalhe. Então é aquele momento de entrar focado, não deixar o detalhe passar despercebido, ter uma grande atuação a nossa seleção brasileira para avançar para os próximos desafios, rumo ao hexacampeonato, rumo à sexta estrela. Gabriel Pieroni, a gente comentava desde cedo em relação a essa seleção brasileira, tudo aquilo que a gente espera da nossa seleção, tudo aquilo que o Brasil pode fazer, daquilo que a seleção já apresentou dentro da Copa do Mundo, o que pode apresentar dentro deste Mundial ainda, e hoje a gente espera ver uma seleção ainda melhor do que aquela que a gente pôde acompanhar no jogo contra a Escócia. A expectativa é muito grande, né, Pieroni? Daqui a pouco o Carlo vai definir a sua escalação, teremos a confirmação da seleção brasileira para esse jogo, né, como o Brasil virá campo definido e escalado para esta partida, mas ele deve repetir o mesmo time que entrou em campo na última rodada da fase de grupos contra a seleção escocesa. E a tendência é de mais uma boa atuação do Brasil, até porque naquele jogo o nosso Brasilzão já mostrou um bom momento e mostrou que sim, é possível levantar a taça, que sim, é possível levantar o título. Seleção já está no estádio, e à medida que os minutos passam, a expectativa sobe ainda mais. A gente falava mais cedo sobre esse momento da seleção, né, Gabriel? Dá para imaginar um Brasil que chega para esse jogo focado, um Brasil que chega para esse jogo motivado, até pelo fato de termos perdido aquele duelo em outubro do ano passado contra os japoneses lá em Tóquio. Expectativa muito boa para o duelo daqui a pouquinho, Pieroni.
2: É isso, Tidão. expectativa é muito boa. A seleção brasileira hoje dá para dizer que estreia novamente na Copa do Mundo, com aquele nervosismo habitual que só uma partida de mata-mata pode oferecer numa Copa do Mundo. O Brasil hoje é o favorito, mas é o que a gente vinha falando um pouco mais cedo. Não adianta você ser o favorito numa Copa do Mundo se você, quando entrar em campo, não exercer esse favoritismo e conseguir essa classificação. Hoje é uma partida diferente, é aquela partida que os jogadores sabem que eles precisam jogar os 90 minutos com muita concentração, você não pode vacilar, e se não for resolvido em 90 minutos, se dá um caso de empate, você tem que ter cabeça, tem que ter físico para poder jogar mais 30 minutos, e se não for resolvido em mais 30 minutos, você tem que ir basicamente pro pênalti, que a gente sabe que não é loteria, mas que é uma situação de muito estresse e muito nervosismo. Então hoje é saber jogar o jogo, é saber sentir o jogo, porque não é uma partida normal. Qualquer partida de Copa do Mundo já é muito importante, ainda mais no mata-mata, onde você sabe muito bem, senão, que se você for derrotado, se você não tiver num bom dia, se você cometer erros, a chance de você voltar para casa é muito grande, até porque a gente viu em últimas edições de Copa do Mundo, muitas vezes aqueles detalhes que fazem você ganhar um jogo não vindo para a seleção brasileira. Então hoje a gente tem que saber jogar, tem que entender o porquê que esses detalhes não estão vindo, tem que ter concentração em 90 minutos, Sidão. E eu bato muito naquela tecla que o Danilo falou na entrevista 17 desse mês, que a seleção brasileira tem que criar maturidade, tem que entender o que está acontecendo. A gente fez uma primeira fase que não foi a primeira fase dos sonhos, dá para dizer assim. Um jogo muito complicado com a seleção de Marrocos, e um jogo que era para ser complicado mesmo, porque lembrando, na primeira fase da Copa do Mundo, apenas Brasil e Marrocos se enfrentaram, sendo duas seleções do top 10 da FIFA, o Brasil sendo o sexto colocado e a seleção africana sendo a sétima. Então era um confronto grande, só que ao meu ver o que deixou ali um pouco uma pulga atrás da orelha foi que o Brasil não fez uma boa atuação, principalmente naqueles primeiros 30 minutos. Contra a seleção do Haiti, o Brasil faz 3-0, no segundo tempo a gente percebe que claramente a equipe tirou um pouco o pé, já se poupando para o restante da competição, para poder não ter lesão, não ter nada que dificultasse durante o restante do caminho. E contra a Escócia, o Brasil conseguiu fazer um jogo muito interessante, conseguiu abrir o placar cedo, conseguiu condicionar a partida e abriu o caminho para uma boa vitória. E a gente torce para essa decisão, para que aquele jogo contra a Escócia, principalmente, seja um caminho para o Brasil seguir para o restante da Copa e continuar evoluindo a partir dele. Então, por isso, eu acho interessante, daqui a pouco a gente vai ter a escalação, o Carlo Ancelotti continuar botando esses jogadores no time titular, porque foram o que deu o melhor resultado. E a tendência é, você dando mais minutos, você dando mais ligação, você dando mais partidas nesse tipo de competição de alto nível, que esses jogadores consigam cada vez mais evoluindo, por que não para o Brasil conseguir ser campeão da Copa? A gente fala durante toda a competição, Sidão, que o Brasil obviamente não é o principal favorito, mas que Copa do Mundo, o importante não é só como você começa, é muito mais como você termina. E várias seleções que não entram como favoritaças durante o torneio, se elas têm aquele clique, aquele estalo, digamos assim, na sua formação, no seu time titular, do jeito que você joga durante o Mundial, a chance de você conseguir fazer uma boa campanha é muito grande. Então o Brasil hoje tem um adversário que é muito difícil, um adversário que é muito qualificado. A gente falava durante também a Copa do Mundo que não seria tão interessante assim você pegar a seleção holandesa e a seleção do Japão logo de cara, mas era que o caminho provavelmente nos reservava. Então agora tem que fazer um bom jogo, tem que entender muito bem esse jogo, entender muito bem o adversário, que é uma equipe que tem transição, uma equipe que é muito bem trabalhada pelo Moriaço, que é um treinador que gosta de jogar com uma linha de 3, que vira numa linha de 5 na hora de defender, mas que na hora de atacar você pode ter superioridade numérica em cima dos alas adversários, porque você pode botar o seu lateral, que joga numa linha de meio campo, e os seus dois alas para poder espetar, então pode fazer uma superioridade no setor e dificultar um pouco para o Douglas Santos, um pouco para o Danilo, caso sejam titulares. Então são várias nuances dessa partida, são várias situações, mas a gente torce para que o Brasil esteja preparado, Sidão, porque mesmo não sendo o grande favorito para conquistar o torneio até aqui, é óbvio que as coisas podem mudar, o Brasil pode deslanchar e a gente começar a ter outra percepção, mas eu bato nessa tecla, Sidão. A seleção brasileira tem totais condições de competir contra qualquer adversário, mesmo que não seja favorito, pelo material humano que tem e pelo treinador que tem. E hoje, contra o Japão, apesar de ser uma seleção muito forte, o Brasil precisa entrar ligado, precisa confirmar o seu favoritismo para seguir vivo na Copa do Mundo, para seguir vivo com esse sonho do ex-campeonato, Sidão.
1: É o que a gente espera, né, dessa seleção brasileira, dentro desse desafio, dentro desse jogo, onde a tendência é que o Brasil tenha dificuldade, né? A gente até acompanhou a entrevista coletiva de ontem do treinador da seleção do Japão, teve a fala também de um dos jogadores da seleção japonesa, que meio que dá motivação pro Brasil, né? Porque eles falam de uma maneira como se o Brasil não estivesse jogando bola, né? O atleta da seleção japonesa chegou a dizer que ele não tem ouvido falar do Brasil, né? Que ele tem ouvido falar da seleção da Espanha, da seleção França, Argentina, mas que o Brasil não é a mesma seleção do passado. Acho que, né, a gente tem grande qualidade, né? Os jogadores são de grande qualidade. Quando a gente faz uma comparação com o passado, né, acho que talvez você de fato tenha, né, uma queda, mas é que os caras do passado, eles eram extraterrestres, né? Dá pra chamar assim, a gente pode citar aí Pelé, Garrincha, aí podemos pegar mais recentes, Rivaldo, Ronaldinho, Ronaldo, Romário, Kaká. Então, o nível é muito alto, né? O sarrafo é muito alto. Mas é aquilo, cara. Nós temos o Vini Júnior, que é um cracaço do futebol, o Neymar dentro do banco de reservas, tem os garotos surgindo, Rayan, tem Hendrick, a linha de zaga tem uma dupla defensiva que está entre as melhores duplas de zaga do futebol mundial, com o Gabriel Magalhães e o próprio Marquinhos. Então a verdade é que a gente tem tudo. A gente tem tudo para fazer uma grande disputa. Agora, Peroni, queria te ouvir em relação a essa questão da fala dos adversários. O Japão tem falado que é possível vencer, que o Brasil não é o mesmo Brasil do passado. Isso que não, uma motivação, né, para a seleção brasileira. Marquinhos falou sobre isso ontem na entrevista coletiva, que cada fala dos jogadores japoneses, cada fala do treinador japonês, que meio que é para espetar o Brasil, não vem de maneira negativa, né? Vem de forma positiva para a seleção brasileira buscar um grande rendimento no gramado, hein, Gabriel?
2: Mas eu acredito que isso faz parte do jogo, Sidão. É óbvio que você tem que entender onde é que você está pisando, você tem que entender quem é seu adversário, mas eu acho que faz parte, até mesmo uma mensagem pro povo japonês, né? A gente sabe que historicamente não tem comparação, o Brasil é a maior seleção do mundo, uma das maiores camisas do futebol mundial, se não a maior, e do outro lado tem uma seleção japonesa, Sidão, que tem melhorado, tem evoluído, mas que ainda tem uma história muito pequena no futebol. É óbvio que a nível continental ali na Ásia, o Japão é uma potência, obviamente, mas no futebol ainda não conseguiu atingir esse nível. A gente viu nos últimos anos uma melhora constante do Japão, a gente até falava um pouco mais cedo que uma das principais triunfos dessa seleção, um dos mais triunfos na verdade, foi que a seleção japonesa começou a ter seus jogadores muito novos e a grande maioria do elenco jogando fora da J-League, da liga japonesa, e indo se aventurar pelo futebol europeu, que querendo ou não, pelo poder econômico, pelo poder financeiro, hoje é o grande centro do futebol mundial. Então, jogadores como Takefusa Kubo, Minamino, o próprio Mitoma já joga no futebol europeu há bastante tempo. A seleção japonesa tem vários jogadores desse atual elenco que jogam na Liga Alemã, jogam na Liga Espanhola, que jogam também na Liga Holandesa. Então isso, querendo ou não, Sidão, isso dá uma nova margem, você evolui o time. Mas quando você para analisar de forma fria, mesmo com o Japão vindo numa grande fase, mesmo com a equipe do Japão tendo feito um baita jogo contra a seleção da Holanda nessa Copa do Mundo, mesmo com a seleção nipônica tendo vencido o Brasil naquele último amistoso, que a seleção se enfrentaram, é verdade que era um Brasil diferente, com PH, Vitinho, Fabrício Bruno, o próprio Hugo Souza que não foi convocado, enfim, era um Brasil diferente? Era, mas foi um Brasil que conseguiu fazer 2-0 com muita facilidade e que depois tomou um 3-2, conseguiu tomar uma virada, que isso obviamente para a seleção brasileira foi um baque, foi uma derrota, mas que não muda muito a perspectiva assim, Sidão, até porque ainda era um trabalho embrionário e é ainda um trabalho embrionário do Carlo Ancelotti, mas pode ter certeza que pro Japão, pro povo japonês, pros jogadores do Japão, Sidão, essa vitória foi muito importante, muito importante para dar moral, muito importante para dar confiança e muito importante para poder resgatar, não que precise, né, mas ainda mais ênfase para um sentimento nacionalista, dizendo que o Japão pode competir com qualquer seleção e pode, por que não, buscar essa situação. E lembrando que a seleção japonesa, Sidão, nos últimos mundiais, tem tido bom retrospecto contra as seleções campeãs do mundo. A gente lembra que na última Copa do Mundo o Japão ficou no grupo da Espanha e da Alemanha e conseguiu se classificar fazendo jogos difíceis e brigando com as duas seleções, não perdendo para nenhuma delas. Então, é um retrospecto interessante que o Japão tem contra campeões do mundo em competições até mesmo amistosas. Então, eu acredito, Sidão, que quando o Moriaço dá uma declaração falando que o Japão pode ser campeão, que o Japão pode eliminar o Brasil, quando o atacante do Japão mais novo dá uma declaração falando que a seleção brasileira não está sendo tão falada assim, a gente tem que fazer também, primeiro, aquela sensação de meia-culpa, né, Sidão? E querer entender como é que a seleção brasileira regrediu tanto nos últimos anos, a ponto de uma seleção do Japão, que é inexpressiva, digamos assim, no cenário mundial, ter confiança para poder entrar, digamos assim, nesse trestral, nessa guerra de narrativa. Então, eu acho que a gente precisa fazer essa meia-culpa como brasileiro, entender o que, que aconteceu com a nossa seleção nos últimos anos, nas últimas Copas, mas além disso, também entender que faz parte do jogo. Faz parte do jogo, o Japão entra como azarão, pode estar tentando fazer um jogo psicológico para tentar desestabilizar de alguma forma a seleção brasileira, que talvez aquela vontade, Sidão, aquela gana de vencer, talvez virar um excesso e por que não um jogador ser expulso, enfim. São várias questões que a gente pode deduzir, são várias questões que a gente pode tentar fazer uma teoria do porquê isso está acontecendo, mas eu acho que faz parte do jogo, Sidão. Quando você faz isso, é óbvio que você pode dar uma motivação a mais para o seu adversário, mesmo que uma partida de Copa de fase mata-mata já seja motivação suficiente, você fazendo essas coisas, você pode ainda além da motivação, você pode dar, o jogador em vez de dar 100%, ele vai dar 110% por causa disso. Mas analisando todo o contexto, eu consigo entender essas falas, eu consigo entender o porquê delas acontecem, e acho que pensando agora com a cabeça do povo japonês, com a cabeça dos jogadores japoneses, da comissão técnica, eu acho que faz sentido, Sidão, faz sentido porque em condições normais que a gente está acostumado, Brasil e Japão, digamos assim, tem uma distância muito grande e muitos jogadores do Japão podem entrar talvez com medo, com receio, pela tradição que o Brasil tem. E quando você vai para uma guerra dessas narrativas e começa a falar isso na coletiva, você vai tentando fazer um ambiente ficar mais positivo, vai tentando fazer um ambiente ser mais controlado e normal. Então eu consigo entender essa estratégia dos jogadores e da comissão técnica japonesa, tentando até motivar seus jogadores e seu povo, Sidão.
1: É, daqui a pouco o Brasil e o Japão se enfrentando. Quero ouvir a galera, hein? Quero ouvir o torcedor. Tem um galerão acompanhando com a gente. Manda aqui no chat a sua opinião para esse jogo de hoje. Quanto vai ser a partida? Quanto vai ser o jogo? Quero ouvir a galera. Quem mandar agora o seu placar, quem mandar agora quanto vai ser o jogo, eu vou mandar aquele abraço pro torcedor. Eu vou mandar aquele abraço pra galera que se liga aqui no nosso canal. E conto, claro, com o seu botãozinho de inscrever-se. Botãozinho de inscrever-se está à sua disposição. Bem aqui embaixo, você clica nele, se torna inscrito e ativa o sininho na opção todas. Estamos com um galerão aqui no nosso canal e faltando pouquíssimos inscritos para a próxima marca, hein? Agora faltando aqui 50 inscritos para chegarmos a 1.535.000. 50 inscritos para chegarmos a 1.535.000 inscritos. Então conto demais com a sua participação. Botãozinho inscrever-se à sua disposição, bem aqui embaixo. Você clica nele, se torna inscrito e ativa o sininho na opção todas. Clica aí, botãozinho inscrever-se, você clica nele e ativa o sininho, opção todas, espalha pra geral, manda pra todo mundo, porque daqui a pouco tem Brasil e Japão ao vivo. Seleção brasileira entra dentro de campo, a seleção brasileira vindo pra dentro do gramado pra este desafio. Torcedor participando junto com a gente, olha o Legend, tá dizendo 3-2 Brasil. Márcia Ramos, lá em São Paulo, 4-2 Brasil. O Otaviano bota Japão 2-1, tá aqui falando que o Japão vai sair vencedor. Edilma Araújo, 2-1 para a seleção brasileira. Por aqui também a família Vieira, tá dizendo Brasil 4, Japão 1. Galera participando junto com a gente. O Martins também participa junto com a gente. O Raimundo coloca vai ser 100-0, cara. É, esse aí seria um baita placar, hein? A Poliados Santos tá dizendo que vai ser 4-0 para a seleção brasileira. Juliano da Luz acreditando em 3-1 para a seleção brasileira dentro do compromisso de hoje. Aliás, o Brasil está definido, o Brasil está escalado. E atenção, porque é a primeira vez que o técnico Carlo Ancelotti repete uma escalação dentro da seleção brasileira, dentro do Brasil. Seleção vem para dentro de campo para este jogo de hoje com a presença do Alisson no gol. Linha defensiva tem Danilo, Marquinhos, o capitão, Gabriel Magalhães e Douglas Santos. O meio com Casemiro, Bruno Guimarães e Lucas Paquetá. Lá na frente, Rayan, Matheus Cunha e Vini Júnior. Esta é a seleção brasileira definida e escalada para este compromisso. E se você acredita que o Brasil vai vencer o Japão, se você acredita que a seleção brasileira vai ter a vitória dentro desse compromisso, vai vencer esse desafio, conta com o seu like. Dedinho apontado para cima, bem aqui embaixo, quando você clica nele, deixa o joinha, deixa o like, espalha para todo mundo, manda para geral, porque daqui a pouco tem Brasil e Japão ao vivo, na expectativa gigantesca para a bola rolar. Na expectativa expectativa gigantesca por esse duelo. Ô Thiago, o Brasil mantém a sua escalação. É a primeira vez que o técnico Carlo Ancelotti mantém a escalação da seleção brasileira de um jogo para o outro. Ele que vai para o 14º compromisso no comando da seleção brasileira. E é uma escalação que foi bem demais naquele duelo contra a seleção da Escócia. Brasil definido, Brasil escalado, Thiago.
3: Brasil definido, Brasil escalado. Finalmente consegue repetir um time, mandar a campo novamente. Um time que atuou no jogo.

0: Matheus Cunha jogando centralizado, é o time que deu certo, é o time que jogou bem contra a Escócia, o time que conseguiu encaixar a marcação pressão, e acredito que vai ser isso que vai acontecer novamente hoje. A torcida fica por isso. É uma seleção brasileira envelhecida, podemos dizer assim, mas com esse ataque, mas com um frescor maior, é uma defesa envelhecida e um ataque mais jovem. A seleção brasileira tem uma média de idade que entra em campo hoje com 29 anos, e essa média só é abaixada por conta do Rayan, mas é um time experiente também para viver essa situação, né, Stão? Quase todos os jogadores do time titular estavam na Copa passada, né? Apenas 3 jogadores não estavam, então é uma seleção brasileira que vem com uma certa experiência da Copa do Mundo passada e que também já vem com uma experiência também de muitos jogos, grandes jogos importantes, Champions League, Copa Libertadores. É uma seleção que tem tudo para não sentir a pressão do jogo de hoje. Falava muito bem o Gabriel sobre essa visão que a equipe japonesa pode ter sobre o Brasil. Eu acho que o Brasil entra tranquilo em relação a isso, entra sem sentir a pressão de um jogo de mata-mata de Copa do Mundo por conta da experiência dos seus jogadores. O próprio Carlo Ancelotti bateu muito nisso na tecla, por exemplo, na convocação do Danilo, e acho que o Danilo ganha essa vaga durante a Copa do Mundo também por isso, porque o Ibanez sentiu a Copa do Mundo e o Danilo está bem acostumado com esse ambiente. Então vamos ver se essa escalação, essa repetição da escalação do time que deu certo, do time que se comportou muito bem num jogo decisivo contra a Escócia, consegue repetir a boa atuação agora contra o Japão, Cidão.
1: Vamos ver como vai ser essa produção da seleção brasileira, de que maneira o Brasil vem para campo no jogo de hoje, mas a escalação é a mesma que o técnico Carlo Ancelotti tinha colocado naquele último desafio. Daqui a menos de 1h30, nós teremos o Brasil dentro do gramado, faltando agora 1h23 para nossa seleção brasileira entrar em campo para este desafio de 16avos de final. Ô Lucas, o Ancelotti repete a escalação da seleção brasileira que jogou contra a Escócia. É um time que entra muito favorito para esse desafio contra a seleção japonesa. O Japão também já está definido, a gente confirmou há pouco a escalação da seleção do Brasil. O Japão também vem a campo. Suzuki no gol, Taniguchi, Tomiyasu, Hiroki e também Doan na linha de zaga, Kamada, Sano e Ito no meio de campo, na frente Nakamura, Maeda e Ueda. Essa é a escalação.

0: regulamentar, como você projeta essa escalação da seleção brasileira e o jogo daqui a pouco também. Bola rola daqui a pouquinho, Lucas.
1: É, daqui a pouco o jogo entre Brasil e Japão, menos de uma hora e meia para a partida começar, Sidão. A gente olha a escalação no Brasil, nada muito diferente do que a gente já tinha planejado no pré-jogo, né? De Alisson, Danilo, Marquinhos, Gabriel Magalhães, Douglas Santos, Casemiro, Bruno Guimarães, Paquetá, Matheus Cunha, Rayan e Vini Júnior. Escalação da seleção brasileira pela primeira vez no ciclo. Carlo Ancelotti repete uma escalação de um jogo para o outro, isso demonstrando que ele gostou do que viu contra a seleção escocesa e de que o Brasil já tem uma base mais consolidada para essa Copa do Mundo e ter uma boa sequência caso

0: 3-4-2-1, né? É, com três defensores, com três zagueiros, dois alas abertos, uma dupla de meio campista, normalmente formada pelo Tanaka e o Kamada. Hoje o Tanaka fica no banco de reservas, e um trio de ataque, que foi formado na maior parte das vezes pelo Maeda, pelo lado esquerdo do gramado, pelo lado direito, no comando de ataque, o Wenda, e pelo lado direito ofensivo tinha o Ito. Hoje a gente vê uma escalação do Japão que pode ter alguma mudança, preenchendo um pouco mais o meio campo com o Sano na vaga do Tanaka, que é um jogador mais camisa 5, que joga na equipe do mais 05, ele que entra na vaga do Tanaka, o Ito, Maeda e o Wenda no ataque, mas eu vejo o Ito fazendo muito esse bate-volta, né, de fazer muita recomposição defensiva, um Japão que no momento defensivo deve se defender com uma linha de 5, né, com dois alas voltando para formar essa linha de 5, e quatro jogadores no meio-campo e só o Eda isolado como centroavante. Então o técnico Moriaço faz algumas mudanças visando esse jogo do Brasil, principalmente a entrada do Tomiyasu. Eu vejo para ter uma solidez melhor para defender o lado direito defensivo, que é o lado esquerdo de ataque da seleção brasileira, que é o mais perigoso, com o Vini Júnior e Paquetá.
1: O Vini Júnior faz uma baita Copa do Mundo junto da nossa seleção, né? Um atleta que pode ter esse grande rendimento no decorrer também desse jogo. Até aqui marcou gols em todos os desafios junto à seleção brasileira. Em todos os jogos que o Brasil entrou em campo, o Vini Júnior marcou junto da nossa seleção brasileira. Fico com a expectativa para aquilo que o Vini terá dentro deste desafio, para aquilo que o Vini Júnior conseguirá fazer dentro deste duelo. A verdade é que a seleção, né, vem para esse jogo com um aspecto bom, né? O último jogo contra a Escócia mostrou o que a seleção brasileira é capaz de fazer, aquilo que o Brasil pode desempenhar, toda a estrutura que o Brasil tem, a força que a seleção brasileira também tem. E a verdade, Pieroni, é que quem mata, mata. A gente sempre tem passado muito tranquilo da primeira fase. Claro que agora muda, né? Até a Copa de 22, oitavas final, a primeira fase do mata-mata. A partir de agora, essa fase 16 avos. Nós enfrentamos a Coreia do Sul na Copa de 2022 nas oitavas. Vencemos naquela ocasião por 4-1. Aí tivemos um enfrentamento também dentro da Copa de 2018 contra o México. Vencemos por 2-0. Em 2014, enfrentamos o Chile, empatamos em 1-1 e passamos nos pênaltis. Em 2010, a gente teve a vitória contra o Chile também por 3-0. Em 2006, o enfrentamento contra a Gana, e aí vencemos por 3-0. Lá em 2002, nossa primeira fase mata-mata foi contra a Bélgica, vitória brasileira pelo placar de 2-0. Dá para dizer que, a nível de desafio, de primeiro jogo mata-mata, é o jogo mais difícil que a seleção brasileira vai enfrentar, é a partida mais difícil que o Brasil vai ter desde o ano do pentacampeonato, hoje contra o Japão. É um Brasil que já pega uma pedreira logo de cara nessa fase mata-mata, em Pieroni.
2: Não sei se o mais difícil, Sidão, porque você fez a retrospectiva dos confrontos, e eu lembro que em 2014 aquela seleção chilena chegava numa fase muito boa também. Então não era um jogo fácil, era óbvio que o Brasil era o favorito também, o Brasil jogava em casa, isso pesa, só que naquele confronto já era um jogo também bastante complicado, porque era uma seleção chilena que fazia bons jogos, fazia um bom ciclo. Aquela seleção é comandada pelo velho conhecido do futebol brasileiro, o senhor Jorge Sampaoli, que assinou recentemente com a equipe do Talleres da Argentina, enfim, mas é uma seleção do Japão muito qualificada. Quando você analisa esse retrospecto, é uma das melhores que a gente pegou, mas eu confesso para você, Sidão, que eu fico na dúvida, porque eu lembro que em 2014 a seleção do Chile também era bastante badalada, e talvez um talento individual, com Arturo Vidal, com Alex Sanches, com outros jogadores como Vargas também, talvez aquela seleção do Chile tivesse até mais talento individual, Sidão. Enfim, a gente lembra como é que foi aquele jogo. A seleção brasileira teve muita dificuldade, acabou empatando. Nas penalidades teve toda aquela situação do Thiago Silva chorando, do Júlio César tendo que chamar a responsabilidade, jogadores perdendo pênalti, enfim. Então, eu confesso que eu fico na dúvida, mas também sem medo de errar, a seleção japonesa é com certeza uma das mais fortes, e talvez junto com a seleção chilena, seja esse grande adversário que o Brasil teve logo de cara numa fase mata-mata em Copa do Mundo nos anos recentes, Sidão.
1: É um desafio que tende a ser difícil, né? Dentro dessa produção da nossa seleção brasileira, a tendência é que seja um jogo bem difícil para a seleção brasileira. Torcedor, fica com a gente, permanece conosco, que daqui a pouco tem as emoções de Brasil e Japão. Japão e Brasil na Copa do Mundo de 2026, nessa expectativa muito grande da vitória.

0: Ancelotti disse ontem que o Brasil treinou pênalti para caso seja necessário. O Brasil, então, está em dia, né, com as cobranças de pênalti. Durante os treinamentos de ontem, já no Texas, já em Houston, a seleção brasileira fez treinamentos de pênalti, tanto para testar o goleiro Alisson, mas também, claro, para fazer ali o teste em relação à produção, né, que a seleção brasileira pode ter em batedores. Vale lembrar que na última Copa do Mundo, nossa seleção brasileira acabou caindo nas penalidades naquela ocasião para a seleção da Croácia. Ô Lucas, planejando esse jogo de hoje, projetando, melhor dizendo, esse compromisso de hoje, Brasil entra em campo contra uma seleção japonesa muito certinha taticamente. É uma seleção que teve dentro dessa Copa de 2026 uma produção muito qualificada até aqui, né? Teve um empate na primeira rodada contra a Holanda, 2-2. Depois, contra a Tunísia, foi a melhor atuação. Venceu por 4-0, não somente pelo resultado, mas a imposição da equipe em campo também chamou muito a atenção dentro daquela ocasião. E hoje, a seleção do Japão joga contra o Brasil. Depois de um empate que teve contra a seleção da Suécia. Não sei se dá para chamar de jogo de compadres, né? Porque as duas seleções naquela ocasião tiveram dentro do campo, dentro do gramado, a chance das duas se classificarem, se classificaram, né? O Japão vai enfrentar o Brasil e a Suécia vai ter um enfrentamento contra a seleção da França. Dá para dizer que no mata-mata, coisa muda e aquele jogo que o Brasil não pode errar, ainda mais pela dedicação tática que a seleção japonesa tem. Como você analisa essa projeção do jogo? O Japão muito certo taticamente, uma equipe muito certinha postada no gramado. Dá para dizer que a seleção japonesa tenta explorar o erro do Brasil, vai tentar aproveitar o erro do Brasil? No jogo de outubro do ano passado, o Japão venceu devido aos erros da seleção brasileira. Casimiro tinha dito, né, a gente comentava sobre isso mais cedo, que uma desatenção pode custar o sonho, pode custar o sonho de uma vida inteira, de uma taça levantada de Copa do Mundo. O Japão tende a dar o perigo pro Brasil, mas na tentativa de jogar em proposição, tanto o Japão quanto a seleção brasileira, ou é aquela equipe que é muito certa taticamente, às vezes pode até optar por se recuar e fazer o jogo numa contra-carga, tentar o jogo numa transição pro campo ofensivo, Lucas?
1: Então, Cidão, a seleção japonesa é uma equipe que gosta de ter a bola, óbvio que não é uma posse de bola muito alta, por exemplo, como a equipe da Alemanha, a Espanha tem, de rodar, trocar muitos passes, de pressionar a equipe no campo de ataque. O Japão gosta de passes verticais, de quebrar as linhas do adversário com muito movimento de ruptura por parte dos jogadores de ataque, né? A gente viu isso no gol na terceira rodada contra a equipe da Suécia, que é uma jogada construída da direita até chegar no centro e colocar o jogador na cara do gol, o Maeda. O Maeda ficou na cara do gol, finalizou e fez um belo gol de uma jogada coletiva da equipe japonesa. Dá pra ver claramente que o time do Japão, ele tem jogadas construídas de uma forma muito clara de ataque, como a equipe é bem organizada e tem boas dinâmicas pelos lados, principalmente. Então acho que a seleção brasileira tem que tomar mais cuidado, principalmente pelos lados do campo, porque o Japão aproveita muito esse espaço, coloca muita velocidade usando os seus alas, usa esses meias que jogam por dentro, no caso que é o Maeda, o Ito, para atacar muito o intervalo entre o lateral e o zagueiro. Então isso é uma coisa que pode preocupar a seleção brasileira, porque precisa, quando tiver a bola ou até quando não tiver a bola, né, das duas formas, se defender de uma forma compacta e, quando atacar, também atacar de uma forma compacta com jogadores perto um dos outros, para que você não dê esse espaço para que os atletas da equipe do Japão consigam fazer essas movimentações que furem a defesa do Brasil e não criem problemas, como a gente viu num time como foi contra a equipe do Marrocos. E o time do Brasil estava muito espaçado um com o outro, e isso, quando a bola chega para a equipe do adversário, quando você está atacando espaçado, você vai se defender mal, porque os jogadores vão estar longe do outro para pressionar alto, para fazer o pré-pressiona, e que isso a seleção brasileira precisa ter uma concentração na parte defensiva muito alta, porque a equipe japonesa ataca de uma forma boa, mas é uma equipe que dá os seus passos defensivos, né? Eu acho que um dos principais pontos também é que o time do Japão tem uma certa fragilidade nas bolas aéreas. O Brasil, por enquanto, não faz uma uma grande Copa no quesito de bola aérea, mas tem bons jogadores que atacam a área nesse quesito, né? O Marquinhos, o Gabriel Magalhães são jogadores que fazem bastante gol de cabeça. O Casemiro também é um cara que pisa bem na área. O Danilo, como a gente também já viu algumas vezes com a camisa do Flamengo. Enfim, então a bola aérea também pode ser muito decisiva no jogo de hoje se o Brasil conseguir aproveitar, Cidão.
0: É, e a bola aérea a gente tem muito forte, né? É algo que a gente pode aproveitar de boa maneira dentro do compromisso de hoje, nesse desafio de fase mata-mata. Ontem já tivemos a primeira seleção classificada, seleção do Canadá, venceu o confronto contra a África do Sul e com isso se classificou para a próxima fase, já é a primeira seleção colocada nas oitavas de final dessa Copa de 2026. Agora o Brasil enfrenta a seleção do Japão. Ainda hoje nós teremos o desafio da seleção da Alemanha contra o Paraguai, 5:30 PM. E a Holanda vai enfrentar a seleção do Marrocos, 10:00 PM. E aí são os três desafios no decorrer do dia de hoje. Amanhã, Costa do Marfim, Noruega, tem França e Suécia, tem México e Equador. Depois, na quarta-feira, a Inglaterra encara o Congo, a Bélgica encara Senegal, os Estados Unidos vão encarar a Bósnia e Herzegovina. Na quinta, dia 2 de julho, a Espanha joga contra a Áustria, Portugal joga contra a Croácia e a Suíça vai jogar contra a Argélia. Lá na sexta-feira, teremos o último dia dessa fase 16avos, com jogos entre Argentina e Cabo Verde, Colômbia e Gana, também Austrália e Egito. Já a partir do sábado, teremos o primeiro jogo da fase de oitavas de final nesse caminho até o dia 19 de julho, onde teremos a disputa da grande decisão da final da Copa do Mundo nesta temporada de 2026. Ô Thiago, a expectativa está muito alta em relação ao que a gente espera da seleção hoje? E até observando os últimos jogos da fase 1 do mata-mata, né, passando pelas oitavas de final nos últimos momentos, né, quando o Brasil teve os enfrentamentos contra algumas seleções de um nível inferior, na minha visão, à seleção do Japão, o Brasil normalmente faz 2, 3 gols dentro desses jogos da fase inicial do mata-mata. E sofreu pouquíssimos gols, né? Tem gol sofrido para a Coreia do Sul e teve outro gol sofrido também dentro da primeira fase mata-mata. Agora muda o regulamento. E o Brasil não deu muita sorte, né, dentro do chaveamento, porque já encara um desafio de grande nível, que é a seleção japonesa, talvez a melhor seleção do Japão dos últimos tempos. Passando no jogo de hoje, o Brasil vai ter uma seleção da Noruega. Depois, um desafio que o Brasil pode ter umas quartas de final, pode ter uma seleção na Inglaterra, fazendo uma suposição de quem será, né, o classificado do outro lado. Mas pode ser o México, pode ser também uma seleção equatoriana. E lá na fase semifinal, podemos ter um desafio sul-americano, né? Ou contra a Argentina, ou então contra a seleção colombiana. Como você vê esse chaveamento do Brasil e o nível de dificuldade que o Brasil pode ter, tanto no jogo de hoje, mas também nos próximos desafios? Só para trazer uma análise rápida, a gente vai enfrentar um Japão que está muito certinho. O Japão não perdeu para equipes europeias no ciclo, né? Teve grandes resultados entre empates e vitórias. O Japão tem uma geração que é uma das melhores, né? Os japoneses falam que é uma geração muito qualificada, uma das melhores gerações que o Japão já teve numa Copa do Mundo. Depois, provavelmente, uma Noruega do Erling Haaland. E aí, passando, pode ser uma Inglaterra de Harry Kane. Depois, uma Argentina de Lionel Messi, uma Colômbia, que vem fazendo grande atuação dentro dessa Copa de 26. Caminho não é fácil não, né, Thiago? Mas claro que as grandes favoritas todas ficaram do outro lado da chave, Thiago Brandão.
2: Exatamente, Cidão. O caminho não é fácil. É claro que a seleção brasileira vai ter, pelo menos para mim, o pior chaveamento das últimas Copas, com toda certeza, né? Você pensar em pegar a Noruega, vou até excluir o Japão. Tô pensando só das oitavas para frente, para parear com as outras Copas do Mundo, né? Que começavam nas oitavas. Ter a Noruega do Haaland, Inglaterra, Argentina e uma possível França na final seria o pior chaveamento que a gente pegou em muito tempo. Mas eu acredito na seleção brasileira, eu acredito principalmente no Carlo Ancelotti. Eu acho que é um técnico que já nos provou que faz o diferente, é capaz de fazer o diferente nas competições de mata-mata. Quantas vezes a gente já não viu o Ancelotti encaixotar técnicos adversários dentro de competições de mata-mata e não necessariamente jogar muito melhor que o adversário, mas não, fazer uma leitura melhor do jogo e conseguir sair vitorioso do confronto. A gente viu isso muito acontecer no Real Madrid. O Real Madrid, muitas vezes amassado por Manchester City, por outras equipes, se defende, se fecha e é letal quando precisa, muitas vezes com o próprio Vinícius Júnior, né? Então a expectativa é que ele consiga replicar isso no Brasil. É um chaveamento duro. Eu sei que tem chaveamentos até piores dentro da Copa do Mundo, né? Portugal e Espanha podem se matar nas oitavas, França e Alemanha podem se matar nas oitavas. Então, assim, tem chaveamentos piores. Tem chaveamentos muito melhores também, como o da Argentina, por exemplo. Mas acho que é, sim, um chaveamento duro pra gente. Mas confio principalmente em Carlo Ancelotti e em Vinícius Júnior. Acho que essa é a dupla que pode fazer o Brasil longe nessa Copa do Mundo. É a dupla que fez muitas vezes, antes de Mbappé chegar, antes do Real Madrid se tornar novamente uma equipe dos Galácticos, é a dupla que fazia o Real Madrid à frente num período pós-Cristiano Ronaldo. É um time que é uma dupla que fez o Real Madrid ser bicampeão da Europa, com gols do Vinícius nas duas finais. Então, assim, eu confio muito nos dois, eu confio muito no que o Carleto pode nos oferecer e acho que com ele a seleção brasileira tem chance de ir longe em qualquer competição que entra. Então,
0: E o Carleto, ele está conseguindo potencializar a produção que o Vini Júnior tem na seleção brasileira. Ô, Lucas, muito se debateu nos últimos tempos a presença do Vini, né? Que o Vini deveria ser o grande protagonista. A gente teve um período sem Neymar e, querendo ou não, ainda agora, né, estamos sem Neymar dentro do time titular. O Neymar é um jogador que está voltando para essa Copa, né, e pode ser importante no decorrer dos segundos tempos, pode ser importante para a seleção brasileira no decorrer dos jogos que temos pela frente. Mas tivemos um período sem a presença do Neymar e aí se buscou um protagonista. Se buscou aquele cara que chama a responsabilidade, o jogador que não tem medo do adversário, vai para cima, faz grandes jogos, tem grandes atuações e consegue, junto da seleção, fazer os resultados positivos, né, para a seleção brasileira chegar a título, chegar a conquistas e principalmente vitória atrás de vitória. E muito se falou que o Vini não jogava na seleção brasileira tudo aquilo que ele joga no Real Madrid, que ele não joga pela seleção brasileira tudo que ele poderia jogar pela pentacampeã mundial. A Copa dele é um absurdo, cara. O Vinícius Júnior é só pelos gols, não. Pelas atuações, é um absurdo o que o Vini vem fazendo. É um atleta que tem uma carreira já muito vitoriosa, mesmo sendo muito jovem, né? Vai completar agora os seus 26 anos, nascido lá no ano 2000. E é um jogador que pode fazer grandes coisas também dentro dessa fase mata-mata. A gente falava mais cedo sobre os recordes, né? Que o Vini Júnior pode quebrar com a seleção brasileira. E olhando para a trajetória dele em Copas do Mundo, ele jogou a Copa de 22 e está jogando agora a Copa de 2026. Na Copa de 2022, ele teve um gol marcado. Na Copa de 26 já tem 4 gols marcados. Então, ao todo, são 6 gols para Vinícius Júnior, num total de 7 atuações em Copas pela seleção. 5 gols, perdão, para o Vinícius Júnior, num total de 7 atuações com a seleção brasileira em Copas do Mundo. É um jogador que tende a ser a grande referência dessa seleção, também na fase mata-mata, e tem chamado essa responsabilidade, e foi assim durante a fase de grupos. Marcou um gol contra o Marrocos. Se não fosse o Vini naquele talento individual, provavelmente o Brasil não sairia com pontos somados daquele jogo. Foi muito bem no jogo contra o Haiti, muito bem também no compromisso contra a seleção escocesa. O que esperar do Vinícius Júnior? Os jornais espanhóis, né, os diários espanhóis, os periódicos da Europa como um todo, tem tratado o Vinícius Júnior como extraterrestre. E aquilo que eu falo, cara, às vezes a gente desvaloriza o nosso ativo. A gente pega um jogador nosso, a gente pega um jogador de altíssimo nível, altíssima qualidade, e a gente acaba desvalorizando o nosso ativo, desvalorizando o nosso jogador, desvalorizando o nosso atleta. O que você espera da produção do Vini Júnior dentro dessa fase mata-mata? Um jogador que já teve grandes feitos no decorrer da fase de grupos dessa Copa do Mundo, Lucas Moll.
1: Ele tem sido o atual protagonista da seleção brasileira, Sidão. Foi o único jogador que nas 3 partidas da fase de grupos da Copa do Mundo foi eleito o man of the match da partida, né? O melhor jogador em campo. Foi eleito no jogo contra o Marrocos, contra o Haiti e contra a Escócia. Pode ter um debate se contra o Marrocos ele foi o melhor jogador juntando os dois times. Isso eu falo até nas outras partidas contra o Haiti e contra a Escócia, acho que não teve muita dúvida. Mas entre os melhores jogadores da partida, ele sempre esteve nesses três jogos e dá pra dizer com certa tranquilidade que o Vinícius Júnior esteve entre os melhores jogadores da seleção brasileira. Então, por isso, a gente percebe que ele é o atual protagonista. É o cara que tem feito a diferença nessa temporada de 25-26, que, por enquanto, os números dele é de 22 gols e 10 assistências na equipe do Real Madrid, no caso. É nessa temporada de 2025-2026, ele teve 22 gols e 10 assistências em 53 jogos. Mas a principal evolução dele, então, está no ano de 2026. Porque desde a troca de técnico na saída do Xabi Alonso e a entrada do Arbeloa, os números do Vinícius Júnior melhoraram muito. Não é à toa que ele é o terceiro jogador com mais gols em 2026, só perdendo para Harry Kane e Haaland. Isso no mundo inteiro, demonstrando a capacidade que ele vem tendo de ser protagonista, de fazer gols, de ser um dos principais jogadores no ataque, que as principais dinâmicas passam pelos pés dele. E é claro, a esperança de um Brasil competitivo na Copa do Mundo, não só competitivo, mas para rumar ao título, de ir em direção ao título, passa muito por uma Copa de alto nível do Vinícius Júnior. E a gente viu, na fase de grupos, o Brasil terminou com 7 pontos, sendo uma das melhores equipes da primeira fase, de certa forma, e isso passou muito para o Vinícius Júnior sendo destaque no torneio, Sidão.
0: E o Vini é um jogador que já estava muito potencializado no Real Madrid com o técnico Carlo Ancelotti. E sempre que a gente fala de um treinador que conviveu muito tempo com um jogador, né, dentro do clube, quando chega numa seleção, a tendência é que ele faça também o jogador jogar em alto nível, né, faça o atleta ter um alto desempenho. E o Vinícius Júnior é aquele jogador, né, aquele atleta que a gente tem uma esperança muito grande, que ele pode ajudar demais a seleção brasileira dentro desse caminho em busca da Copa do Mundo, pode ser o grande protagonista, e na época de Real Madrid já era, né, um dos grandes protagonistas da equipe do técnico Carlo Ancelotti. A verdade é que o Ancelotti queria contar também com o Rodrigo nessa parte ofensiva, queria contar com o Estevão, né, e são atletas que poderiam trazer uma grande qualidade também para esse último terço do gramado da seleção. Mas tem um ponto curioso, Pieroni, em relação à pressão em cima do Vini. Você acredita que pelo fato do Neymar estar presente dentro da convocação, o Vini está menos pressionado para fazer suas atuações? Dá para buscar uma relação, a convocação do Neymar com o Vini mais leve, o Vini mais tranquilo para fazer as atuações? Porque sem a presença do Neymar, o foco era sempre em cima do Vini, né? Toda hora o foco em cima do Vinícius Júnior. Toda hora, ah, que o Vini Júnior vai apresentar, o Vini não tá jogando bem, o Vini tem que desempenhar melhor na seleção brasileira. Dá para trazer uma relação dessa melhoria tão grande dele? Sim, claro, ao técnico Carlo Ancelotti, ao estilo de jogo, né? Ele até falou que o Carlo pede para ele jogar mais por dentro, ele gosta de jogar mais por fora, mas por dentro tá funcionando mais. Mas dá para trazer também uma comparação com uma pressão menor devido à presença do Neymar na seleção brasileira, Gabriel?
3: Ah, não sei, Sidão, isso pode ser importante pelo ambiente, isso pode ser importante porque o Neymar é um jogador que é ídolo desses jogadores, dessa geração. Mas eu acredito, Sidão, até pela fase que o Neymar tem, pelos últimos anos da carreira do Neymar, e até por ele ter chego nessa Copa do Mundo lesionado, eu acho que o nosso principal jogador, em teoria, era o Vini Júnior antes da bola rolar. E quando a bola rolou nessa Copa do Mundo, quando você junta os três jogos, principalmente nessa primeira fase, que o Vini foi muito bem, ficou muito claro que ele é o nosso melhor jogador. Então, sendo sincero, eu particularmente espero muito do Vini, como torcedor brasileiro. Acho que ele é esse jogador, ele é o nosso, digamos assim, nosso craque, nosso jogador diferente, nosso jogador com mais nome no futebol europeu hoje. E sinceramente, Sidão, não sei, a gente tem que conversar com ele, perguntar. Até faz sentido ter ajudado, mas eu acho que a pressão não diminuiu, não. É que ele começou a corresponder de forma mais natural. E a gente sabe que ele pode fazer isso, então a gente fica feliz, gosta muito disso e torce muito pelo Vini, pelo menos a grande maioria das pessoas. Mas sendo sincero, Sidão, eu acho que a responsabilidade sobre ele não diminuiu. Porque como eu falei, o Neymar chegou na Copa do Mundo num momento conturbado, o Neymar chegou lesionado, tendo que ficar um mês fora. Então mesmo que pudesse ter essa divisão dentro de campo, mesmo que pudesse ter essa sensação, eu acho que ela ficou impossibilitada, porque o nosso camisa 10 não podia nem entrar em campo. Então basicamente o Vini teve que decidir e vem decidindo. E a gente já falou isso aqui em outros momentos. O Lucas Bom, inclusive, bate nessa tecla e é bastante interessante, Sidão. Apesar do Vinícius Júnior não fazer um ciclo, ciclos de eliminatórias, um ciclo de Copa América, jogando aquele futebol que a gente espera dele, e obviamente também a seleção brasileira nesse ciclo em específico. Foi uma bagunça, então seria difícil para qualquer atleta conseguir emular o que faz no seu clube pela seleção brasileira, mas é a segunda Copa do Vini Júnior e a segunda que ele dá um recado muito positivo. Então, ele é esse jogador que cresce, digamos assim, nesse tipo de competição. Então, eu bato nessa tecla, Cidão. Ele é o nosso melhor jogador, ele é o nosso principal atleta. É, pensando no futebol mundial hoje, ele é o brasileiro mais influente do futebol. É aquele que talvez seja o que a galera fora do Brasil, na África, na Ásia, no futebol europeu, seja aquele atleta, no futebol sul-americano, seja aquele atleta que mais gera respeito, que mais gera impacto. É óbvio que o Neymar tem toda uma mística, tem todo um conceito também muito interessante, mas hoje, pensando só no campo, eu acho que o Vini é disparado nosso melhor jogador. Então, mesmo que o Neymar tenha sido convocado, como ele não estava à disposição por causa de lesão, e mesmo que ele tivesse 100%, a chance dele ser reserva era muito grande, Cidão, porque a parte física dele hoje não consegue competir, ao meu ver, em alto nível por tanto tempo assim como numa Copa do Mundo. Eu acredito que o Vini, ele ainda teria essa pressão, ainda seria pressionado. A diferença é que em Copa do Mundo ele já mostrou que responde, então digamos que o clima fica um pouco mais leve, Cidão. Então aquela dúvida, aquela pulga atrás da orelha que tinha em relação ao Vini, basicamente virou a nossa esperança e o nosso jogador de confiança para conseguir fazer uma grande Copa do Mundo e, por que não, decidir também na fase mata-mata, Cidão.
0: O Neymar está confirmado no banco de reservas. É o segundo jogo que o Neymar vem a campo hoje com a seleção brasileira. É um cara que pode ser importante no decorrer do segundo tempo, né? Pode ter essa importância para a seleção brasileira no sentido de destravar o jogo, né? Conseguir potencializar a seleção no decorrer de um segundo tempo. Aliás, o banco de reservas em jogos de mata-mata é de extrema importância. A gente sempre fala, né, na análise do que os últimos treinadores da seleção fizeram em mata-mata. O Tite, ele faz uma alteração em 2022 errônea, e aí tinha um Fabinho no banco de reservas, coloca o Fred. E aí, né, naquela ocasião, o Brasil subiu demais, perdeu a bola no campo ofensivo, levou o contragolpe da seleção da Croácia, e o Brasil acabou levando aquela decisão para as penalidades, né, ficou na decisão dos pênaltis. É um banco que tem no jogo de hoje muita qualidade, né, Thiago? A gente fala de jogadores aí que chamam protagonismo, Endrick, Neymar também chama o protagonismo para ele. É um cara que, por mais que não viva essa grande condição física, né, dos últimos momentos, é um jogador que tende a produzir demais junto à seleção. Além disso, no banco de reserva aí você tem jogadores do meio de campo, Danilo Santos, que tem entrado, tem jogado muito, o próprio Fabinho também, dependendo do que acontecer, pode revezar ali com o Casemiro, para uma prorrogação, pode revezar com o Casemiro. Lá na frente você tem o Endrick, tem o Luiz Henrique, tem o próprio Neymar. A verdade é que qualidade não falta no banco de reservas da seleção brasileira. Muitas vezes é o treinador ali que tem que conseguir fazer a alteração correta. E não dá pra gente pecar nisso de novo, né, Thiago? Mata-mata é o jogo pra não errar. Mata-mata é o jogo pra você ter uma

as duas equipes querendo a classificação, claro, e podem se resguardar em um momento ou outro, mas normalmente brigando bastante pela posse de bola, querendo manter o domínio territorial do jogo, e isso desgasta muitos atletas. Então, utilizar o banco de reservas é algo

0: também culpa do Tite dentro daquela eliminação da seleção brasileira contra a Croácia pela alteração que ele fez naquela reta final do jogo. A verdade é que para hoje, Thiago, e também para toda a fase mata-mata, o banco de reservas da seleção brasileira tem muita qualidade e o nosso único desfalque é o Rafinha, que só deve retornar ou para as oitavas de final ou então para um possível duelo de quartas de final da Copa do Mundo. Como você analisa esse banco de reservas da seleção brasileira e as principais peças que podem ser utilizadas pelo Ancelotti, lembrando que no banco ele só não utilizou os dois zagueiros reservas, Léo Pereira e Bremer, e também os dois goleiros reservas, Ederson e também o Everton. Thiago,
1: é um banco que possa faltar algumas peças, por exemplo, para a lateral direita, né? A gente só tem o Ibanez improvisado, mas ainda acho um banco muito forte, Sidão. Acho que a gente tem um ataque do banco de reservas, jogadores que são capazes de mudar completamente o jogo, né? Luiz Henrique, Endrick, o próprio Neymar, a depender de como estiver fisicamente. Nosso meio de campo, com a chegada do Ederson, também tem opções interessantes, né? Tem o próprio Ederson, o Danilo, jogador do Botafogo, e o Fabinho, que vem entrando bem, vem entrando, mantendo o ritmo do Casemiro. É claro, não dá aquele toque a mais, não é isso que o Fabinho tem que entrar para fazer, mas consegue dar a solidez defensiva que lhe é pedida, né? Então, assim, é um jogador importante também dentro desse elenco. Acho que de banco de reservas a gente está bem, né? Eu acho que a gente muitas vezes critica e fala até de jogadores do time titular. Por exemplo, de um lateral direito mais consistente, que seria o Wesley. A gente não tem um lateral esquerdo brilhante, apesar da boa Copa do Douglas Santos. Então, assim, faltam peças talvez mais consistentes até no time titular. Um camisa 10, que a gente se acostumou a ter, enfim, primeiro volante mais jovem. Casemiro não é esse cara, é um cara já que muitas vezes deixa a desejar na recomposição, em algo nesse sentido. Mas eu acho que, olhando para as peças de banco e a função que lhe é pedida, o Fabinho faz muito bem o que tem que fazer. O Luiz Henrique normalmente entra tentando mudar o jogo e muitas vezes consegue. O Endrick também é um fator surpresa que a gente pode botar a qualquer momento em campo e costuma decidir jogos. O Neymar, é claro, a gente não precisa comentar. Então acho que banco de reservas a gente tem, Sidão. Às vezes o que a gente critica e reclama é até que a gente não tem as peças para serem titulares. Mas eu acho que, é curioso, mas eu acho que banco de reservas a gente não tem problema em relação a isso. Quem vem do banco normalmente está entrando bem, Sidão.
0: Dá para acreditar no Neymar também sendo decisivo, Lucas, porque é um jogador que, nas últimas Copas com a seleção brasileira, também teve, né, essa responsabilidade bem exercida. A gente vai lembrar da Copa de 2022, quando o Neymar faz aquele gol na seleção da Croácia. Foi talvez uma das melhores atuações da história, né, do Neymar com a camisa da seleção brasileira. E ele vem mais uma vez, né, para essa Copa, na última dança, no último momento, junto da seleção brasileira, e claro, sempre a expectativa por aquilo que o Neymar vai conseguir apresentar, por aquilo que ele vai desempenhar junto da seleção. Mas pela seleção, ele tem um total de 8 gols em Copas. Fez 2 gols em 22, 2 gols em 18, 4 gols lá na temporada de 2014. Em Copas do Mundo, na fase mata-mata, ele tem 2 gols em 22 e uma assistência, em 18, 1 gol. Lá em 2014 ele dá uma assistência naquele jogo contra a Colômbia, fatídico jogo, né? Ele acaba tendo aquela lesão na entrada forte do Zúñiga pra cima dele. O que você espera do Neymar nessa Copa? Ele já entendeu que o papel dele não é o papel do grande protagonista. Mas agora, ele pode ser aquele segundo grande nome, né, dessa seleção brasileira. E o Carlo Ancelotti chegou a testar Vini Júnior e Neymar juntos. Que é aquilo, cara, quando você coloca Vini e Neymar juntos dentro de campo, a tendência é que o Brasil voe, né? Porque os adversários, os japoneses, vão ficar assim: caraca, quem que eu vou marcar? O Vini tá bailando por aqui, o Neymar tá infiltrando por aqui. Aí tem Ryan, tem Matheus Cunha, tem outros jogadores que podem entrar no decorrer do jogo. A verdade é que se Vini e Neymar jogarem juntos, dificulta demais o trabalho do adversário, que vai ficar com dois jogadores ali de muita história e que são muito respeitados pelos jogadores adversários, em Lucas?
2: Então eu vejo de uma forma um pouquinho diferente. O Neymar, ele é um jogador, acho que de luxo, que pode vir no banco de reservas. Segundo o protagonista, acho que ótimo, porque ele não é nem titular na seleção brasileira e nem vai ser nessa Copa do Mundo. Porque em algum momento, dependendo da circunstância do jogo, ele pode virar titular por conta de lesão de jogadores, de suspensão e etc. Mas eu vejo mais por uma questão extraordinária do que necessariamente de um time titular. Acho que hoje a seleção brasileira repete o time titular justamente porque achou esses jogadores para começar o jogo. Acho que na frente do Neymar eu vejo até o próprio Matheus Cunha para exercer essa posição de um cara que pode ter um protagonismo ao lado do Vini Júnior na seleção brasileira, o próprio Ryan. tá crescendo nessa Copa do Mundo. Então eu acho que o Neymar é um grande jogador, já foi um atleta de altíssimo nível e por conta da técnica que ele teve ao longo da carreira, ele pode ajudar muito vindo do banco, contando também com a própria experiência, mas que já não tem o mesmo físico de antes para começar o jogo desde o início. Não é à toa que o último jogo dele com a seleção brasileira foi no dia 17 de outubro de 2023. Ele entrou em campo contra a Escócia, então antes do jogo contra a Escócia, o último jogo dele pela seleção tinha sido em 2023, há quase 3 anos atrás, é um número muito alto. Então não tem como a gente dizer que dá para contar com o Neymar, não pela questão técnica principalmente, mas pela questão física. E essa questão física também minou muito a técnica do Neymar, que não consegue ter o mesmo arranque, explosão, mudança de direção, drible, agilidade como ele já teve em outro momento. Acho que o papel dele é outro, é de um cara de achar mais os espaços com passe, de achar os companheiros, de fazer um dois, de ser um jogo mais de aproximação e de que ele não precise percorrer grandes distâncias. Então é outro jogo e por isso até que eu vejo que ele começa no banco de reserva. E também discordar, Sidão, que eu acho que pode parecer um pouco polêmico, mas aí eu recomendo depois, quem quiser assistir, óbvio que depois do jogo contra a equipe do Japão, por curiosidade, o jogo contra a Croácia novamente. O Neymar faz gol, e um golaço, tem que dar uns louros, foi um belo de um gol, colocou o Brasil na frente do placar na prorrogação, mas ao todo não foi uma boa partida do Neymar. Muito pelo contrário, aquele gol que ele faz, ele repetiu aquela jogada pelo menos mais 5, 6 vezes, perdia a bola e dava contra-ataque para a Croácia. Teve várias situações que o Vini tentava tabelar com ele, o Neymar não devolvia a bola e acaba perdendo ela. Ao todo, eu não achei a partida do Neymar boa contra a Croácia, mas teve o merecimento de um golaço que ele fez, porque ainda naquele momento ele era um grandíssimo jogador e que desempenhava um papel muito diferente e poderia tirar o coelho da cartola, como ele conseguiu fazer naquele gol, Sidão.
0: Vamos ver se ele vai conseguir, em caso de um jogo mais duro da seleção brasileira contra o Japão, né, nesse enfrentamento que pode ser mais equilibrado em campo, desequilibrar na reta final do jogo. É mais ou menos essa função que eu vejo pro Neymar na seleção brasileira. É aquele cara que pode entrar faltando ali 15 minutos pro final do jogo e tentar desequilibrar. Mas é aquilo, também não dá para entrar para desequilibrar só porque é o Neymar. Tem que ver como tá a feição do jogo, se a feição do jogo é um jogo mais para velocidade, se é um jogo mais para criatividade, porque você tem outros jogadores também presentes dentro desse banco de reservas. E quem tem conseguido juntar velocidade com intensidade, finalização, dinâmica criativa em campo é o Rayan. Tomou a posição pela ponta direita, hoje é titular da seleção e ouso dizer que quando o Rafinha voltar, o Rafinha não volta para ser titular. O Rafinha vai voltar e vai ter que batalhar para tentar reconquistar essa vaga dentro do 11 inicial. Ele não vinha de grandes atuações pela seleção, a expectativa é que ele possa estar recuperado num prazo mais conservador para uma possível quarta de final da Copa do Mundo, possivelmente contra a seleção da Inglaterra, mas existe uma expectativa mais otimista que ele já possa voltar no próximo duelo. Possa voltar no próximo compromisso de oitavas de final, provavelmente contra a seleção da Noruega. A verdade, Pieroni, é que o Rayan está chamando a responsabilidade. O Rayan tem conseguido dialogar muito bem com o Vini, dialogar bem com o Cunha, com o Danilo pela lateral direita também. E a gente está falando de um corredor direito todo da seleção brasileira que teve muitos problemas no decorrer do ciclo. A gente falava sobre isso no jogo contra a Escócia. O Ancelotti, ele perdeu o Éder Militão, aí perdeu o Wesley. Lá na frente perdeu o Estevão e agora perde o Rafinha também. Mas encontrou uma solução ali fantástica, que é a presença do Rayan dentro do time, dentro da seleção brasileira. Um jovem atleta, mas que já chama o protagonismo e é um cara que está invicto, né? Dentro da temporada, é um jogador que, se manter a invencibilidade, vai levantar a taça junto da seleção e vai poder, né, ser um dos jogadores mais jovens da história a levantar a taça da Copa do Mundo. Muitos falam em relação ao Lamine Yamal, que pode levantar a taça com apenas 19 anos e 3 dias, mas no Brasil também tem um atleta que pode levantar a taça bem novinho, que é o Rayan, jogador revelado pela equipe do Vasco da Gama, tem 19 anos, vai completar 20 anos já no dia 3 de agosto. Rayan parece que chegou e chegou para ficar, né, Pieroni? Quando o Rafinha voltar, acho que o jogador camisa 11 vai ter dificuldade. para retomar o seu espaço dentro do time titular, Gabriel?
3: É, a tendência é essa, Cidão. É óbvio que quando a gente analisa momento, carreira que já foi construído, o Rafinha é um jogador hoje melhor que o Rayan. Ele mostra isso ano após ano no futebol europeu, mas o Rayan obviamente é muito jovem, tem toda uma carreira pela frente. Eu acho que inclusive o potencial do Rayan é muito maior. Eu acho que daqui a algum tempo talvez esse debate não seja mais tão favorável para o Rafinha, porque acredito que o Rayan é um jogador muito especial. Tem tudo para ter uma carreira ainda mais brilhante do que o Rafinha pela equipe do Barcelona. Mas, sendo sincero, Sidão, eu acredito que na seleção brasileira o Rafinha não consegue desempenhar um bom futebol. Inclusive, muito pior do que o Vinícius Júnior. E a galera acaba caindo muito mais em cima do Vini do que do Rafinha, né? Nas críticas. Mas, enfim, o Rafinha é um jogador muito interessante. É um atleta que jogou boa parte da sua carreira como ponta-direita. Depois ele vai para a equipe do Barcelona. E até mesmo por um conflito ali com o Lamine Yamal, ele acaba sendo deslocado pela esquerda ali pelo Xavi. E depois sendo potencializado ainda mais pelo Hans Flick, jogando muitas vezes pelo corredor, muitas vezes caindo para o meio para tentar ser uma espécie de armador, mas eu acredito que na seleção brasileira isso não funciona. A ponta esquerda já tem dono, obviamente, que é o Vini Júnior, que é um atleta mais decisivo e é mais jogador também. Então o Rafinha, ele acaba tendo que voltar para a ponta direita, o que não deveria ser um problema, Sidão, até porque, como eu falei, ele jogou boa parte da sua carreira assim, no futebol português, no futebol francês e até mesmo na Premier League pela equipe do Leeds United, naquele time comandado pelo Marcelo Bielsa. Só que ele não consegue render o esperado, então o Ancelotti muitas vezes tenta potencializar o jogador, tenta fazer ele cair mais pelo meio, cair mais por dentro. Várias vezes ele acaba batendo cabeça com o Vini Júnior e acaba não dando certo. E a gente também tem que dar a César o que é de César, Sidão, que é a questão do Rafinha não desempenhar. Não é por falta de vontade, não é por falta de intensidade. Ele corre muito, ele se doa muito pro time, só que simplesmente não funciona. Ele acaba tomando decisões erradas, ele acaba finalizando de forma equivocada. Além daquelas declarações que a gente já debateu aqui durante a Copa do Mundo, que muitas vezes, ao invés de tentar unir e tentar pacificar, o Rafinha, ele acaba, por algum motivo de personalidade, marra exacerbada, não sei, muitas vezes ele acabava criando ainda mais problema para si. Então, ele já contava, digamos assim, Sidão, uma pequena antipatia da torcida brasileira, não era um dos jogadores mais queridos, enfim. Então, eu bato muito nessa tecla. Hoje o Rafinha é mais jogador, hoje o Rafinha é um jogador maior e um jogador mais importante. Mas eu acredito que pro estilo da seleção brasileira e pra característica que o Ancelotti gosta, o Rayan faz mais sentido, porque é um jogador de uma intensidade maior, é um jogador que consegue fazer uma marcação pressão maior, e isso tem dado fruto. É óbvio que foi apenas em um jogo, digamos assim, mas o Rayan foi fundamental para aquele gol da contra a Escócia, porque ele sobe a marcação, ele pressiona e consegue roubar a bola para que o Vinícius abrisse o placar e desse uma tranquilidade a mais para a seleção brasileira. E até mesmo naquela partida contra o Haiti, que o Rayan entra no primeiro tempo aí no lugar do Rafinha, ele consegue fazer um bom jogo também mostrando isso, muita intensidade, alargando o campo, conseguindo dar tanta opção por dentro como por fora para o jogo da seleção brasileira. E eu acho que isso é muito importante, além de ser um jogador espetacular, Sidão. Eu sou suspeito para falar do Rayan, mas é um jogador muito interessante, apesar de ter pouca idade, muita personalidade, muita maturidade, um jogador extremamente inteligente e que não sente a pressão. Ele até aqui na carreira dele mostrou não sentir pressão. Chegou no Vasco da Gama, ainda pro profissional, num time conturbado, chegou a tomar, digamos assim, a pavor da torcida, não se intimidou, conseguiu dar a volta por cima, virou esse sucesso que virou no futebol brasileiro e agora começou de forma avassaladora também no futebol europeu. Chegou na seleção brasileira, virou o titular numa Copa do Mundo até aqui e vem dando conta do recado. Aquela partida contra a Escócia, além de ter tido aquela recuperação muito importante pro gol do Vinícius Júnior, ele basicamente não errou passes, conseguiu jogar de forma inteligente, de forma interessante, muita intensidade, muita habilidade também. Enfim, eu acredito que caso o Brasil continue avançando, que é a nossa torcida, e o Rafinha volte em algum momento da lesão, Sidão, eu consigo entender se o Ancelotti voltar com ele pro time titular, porque, como eu falei, um jogador importante, um jogador badalado, um jogador conhecido no futebol europeu, respeitado. Mas hoje, se o campo continuar falando, para mim o campo deixa muito claro que o Rayan tem que ser titular da seleção brasileira no restante dessa Copa do Mundo, Sidão.
0: É, já jogou como titular o jogo contra a seleção da Escócia, teve uma boa partida. Hoje o Rayan também confirmado nesse 11 inicial da seleção brasileira pro desafio de daqui a pouquinho, hein? Bola rolando às 14 horas, 2 da tarde no horário de Brasília, meio-dia no horário de Houston. Então agora faltando 39 minutinhos pra bola rolar. Daqui a 39 minutinhos já teremos bola em jogo para esse desafio da seleção brasileira contra a seleção do Japão. 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Tá faltando um inscrito pra gente chegar a mais uma marca muito positiva, agora de 1.536.000. Um inscrito apenas para 1.536.000. Pouco demais com a participação da galera. 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Por isso, conto com o seu moral, conto com o seu joinha, conto também aí com o seu botãozinho inscrever-se ativado, deixe a sua inscrição e coloque aí nos comentários que já está inscrito, está participando com a gente, e coloque aí também quanto vai ser o jogo de hoje, que eu vou dar voz para a galera que vem participando, vou dar voz para o torcedor que vem se ligando com a gente. Já já, bola rolando para Brasil e Japão, desafio da fase 16avos de final. Seleção brasileira joga em Houston, no Texas, e o bom, Thiago, é que o estádio é climatizado, né? Nosso Marcelo Marinho já está presente no estádio, já me passou aqui a informação que é clima de montanha. Diferente do que a seleção teve lá no Hard Rock Stadium em Miami, onde estava um calor danado, clima abafado, hoje não é um empecilho. Seleção brasileira joga no estádio climatizado, coisa que é bem comum, né, nos Estados Unidos, não são todos os estádios. Por exemplo, esse é o primeiro jogo do Brasil no estádio climatizado, tinha jogado no MetLife, que é o palco da final em New Jersey, tinha jogado no Lincoln Financial Field na Filadélfia e jogou também no Hard Rock Stadium em Miami. Esse é o primeiro jogo do Brasil no estádio climatizado. O Japão já está mais acostumado, né? Jogou aqui em Houston o seu duelo final da fase de grupos, mas é bom, né? Ver que o estádio é climatizado, a questão do calor não vai ter uma incidência tão forte dentro desse jogo e na produção da seleção brasileira, Thiago.
1: Com certeza, Sidão, o calor vai ser fator predominante nessa Copa do Mundo e sempre que você puder evitá-lo é muito de bom grado. Não só para o jogo de hoje, é claro, mas projetando para o próximo, né? Caso o Brasil avance, e vai avançar. O Brasil chega com menos desgaste físico de quem jogar fora do ar-condicionado, com sol, né, com calor, enfim, quem for afetado de alguma maneira por esse calor que de fato pega muito forte. Então, assim, é um ponto positivo. É claro que primeiro tem que pensar em passar, primeiro tem que pensar em ganhar do Japão, e aí depois a gente pensa na próxima fase, desgaste e tudo mais. Mas é um ponto positivo, sim, para a seleção brasileira jogar num estádio climatizado, num estádio em que a gente tem ali condições melhores para a prática do futebol. Na temporada passada, na Copa do Mundo de Clubes, o calor foi muito predominante, atrapalhou muitos jogos, pesou muitas vezes, e a gente está vendo isso muito menos agora na Copa do Mundo, até por conta dos estádios climatizados que estão nessa Copa agora e não estão na Copa, não estiveram na Copa do Mundo de Clubes no ano passado. Mas é sim um fator que pode ajudar a seleção brasileira nessa busca pelo título mundial, Sidão.
0: E esse mata-mata da Copa, ele tem também uma questão diferente, porque é a primeira Copa do Mundo que tem a pausa para hidratação. Uma pausa no primeiro tempo e uma segunda pausa na segunda etapa. Então, você tem dois momentos ali que o treinador ele pode conversar com a equipe. O Marcelo até estava falando mais cedo que se tivesse a pausa para hidratação lá no 7-1, seleção brasileira com certeza não teria, né, tomado 7-1, porque teria todo o tempo suficiente para que o técnico Luiz Felipe Scolari pudesse, né, conversar com a sua equipe e pudesse definir uma seleção brasileira ali de uma maneira diferente em campo. A verdade, Lucas, é que a pausa para hidratação, ela é para refrescar os jogadores. Hoje, por exemplo, é um estádio climatizado, mas tem que ter por conta da isonomia da competição, né? Você tem que manter os jogos todos igualitários, com as mesmas condições, e aí você tem que fazer essa pausa para hidratação também, mesmo que o jogo seja realizado num estádio que é um estádio climatizado. Mas quem souber explorar melhor essa pausa pode acabar tendo isso como aliado, né, nessa parte mata-mata. Então vamos supor, você está vivendo um momento ruim, tem a pausa, o treinador vai ali, conversa com a equipe rapidamente, consegue ajustar alguns pontos dentro da seleção brasileira, né? O Ancelotti pode usar isso como seu aliado. Da mesma forma, se você está jogando bem e aí tem uma pausa, é o desafio de manter uma intensidade, né? Logo depois de ficar ali 3 minutos parado, apenas tomando aquele isotônico, apenas tomando aquela água. Mas o treinador tem que saber utilizar muito bem esse compromisso da pausa para tentar potencializar a equipe. Você vê que isso pode ter uma diferença grande no desempenho das equipes em campo em relação até o desenvolvimento da partida? No compromisso da fase de grupos foi feito um estudo e em muitos jogos foi demonstrado que após a pausa o jogo se alternou. Tinha domínio da equipe A, passou a ter domínio de uma equipe B. Numa fase mata-mata, isso pode fazer a diferença? Porque vamos supor, Brasil está no segundo tempo vencendo por 2-0, e aí tem a pausa para hidratação. O Japão vai pro all-in, o Japão vai tentar fazer o empate. E aí é o momento para o Ancelotti também conversar com a sua equipe para tentar ajustar. Como você vê o impacto dessa pausa para hidratação no jogo mata-mata, Lucas Moura?
2: Olha, Sidão, a gente viu que nessa Copa do Mundo a FIFA trouxe várias mudanças, não só essa questão da pausa para hidratação obrigatória, que acontece ali nos 22, 23 minutos, em torno dos 22 a 25 minutos do primeiro, segundo tempo, e é uma parada que dura mais ou menos 3 minutos. Sem ser essa mudança, também trouxe em relação à arbitragem, né? Também com a lei até que foi executada pela FIFA, inspirada no caso que o Vinícius Júnior sofreu de racismo no jogo Real Madrid e Benfica, então o atleta não pode colocar a mão na boca para falar com outro jogador, e teve um cartão amarelo com o atleta da equipe do Paraguai após um lance desse tipo. Então a gente percebe que esse futebol vem tendo bastante mudanças na Copa do Mundo, e essa parada para hidratação traz essa questão de mudar muito o jogo. Então, por exemplo, o Brasil foi bastante beneficiado no jogo contra o Marrocos, não é claro beneficiado pelo árbitro, mas a parada ajudou o Brasil. O Brasil estava muito mal no primeiro tempo contra o Marrocos, e por conta da parada para hidratação, aquilo contribuiu para que o Brasil melhorasse na partida e conseguisse fazer o gol, conseguisse progredir, se defender melhor, e tirou um pouco o ímpeto do Marrocos. Tem técnicos que não vem gostando muito, né? O Scaloni criticou um pouco, o Bielsa também. Eu acho que ainda é uma novidade, e ao longo do tempo a gente vai compreendendo melhor essa questão da parada, porque vai mudar o futebol completamente. Um time que tiver pior na partida durante a primeira parte de algum tempo vai poder ter algum tipo de mudança por conta da parada, 3 minutos para descansar, para mudar a tática, e assim tirar um pouco o ímpeto da equipe adversária, criando quase que um jogo de basquete, porque o basquete também é assim, né? Você tem os 2 primeiros quartos, a pausa entre o primeiro e o segundo quarto é muito curta, e aí quando acaba o segundo quarto até começar o terceiro, os times voltam até o vestiário e ficam um tempo um pouco maior. E aí acontece o mesmo, tem o terceiro e o último quarto do basquete, e eles têm uma parada curta entre eles, e o futebol está se parecendo um pouco com o basquete, de certa forma, com essa questão específica, Sidão.
0: E é utilizado muito, né, principalmente pelas televisões americanas, para botar comercial. Marcelo até trazia informação, tem televisões americanas que estão indo para um comercial, né, indo para o intervalo durante essa pausa para hidratação. Ô Pieroni, queria te ouvir também sobre esse tema. Dá para dizer que você pode modificar um jogo? O Brasil está com dificuldade, tomou o primeiro gol no início, tem a pausa. É um momento ali que você pode modificar e às vezes até tomar coragem para alterar um jogador, né? Você tem um tempinho para conversar com a equipe, e 3 minutos durante uma fase mata-mata são 3 minutos preciosos. A verdade é que hoje, nas competições FIFA, nós temos 2 tempos com cada um 2 períodos, são 4 períodos ao todo. E aí você dá uma baixada na adrenalina durante a pausa para hidratação. Jogadores às vezes estão com muita intensidade, quando voltam, quem está bem tem o desafio de manter o bom momento, quem está mal tem o desafio de passar a viver um bom momento em campo, Gabriel.
3: É isso, Sidão, dá pra dizer que o futebol tá mudando. Depois a gente pode fazer um debate se é pra melhor ou não, mas é uma mudança significativa. O futebol agora, você dá pra dizer que ele é dividido em 4 tempos, não seria nenhum absurdo numa fase de classificação. Já teve seu impacto, numa fase mata-mata pode ter ainda mais impacto, Sidão. Agora abaixo os treinadores, e a gente torce para que o Ancelotti e a sua comissão estejam com isso bem alinhados, estejam com isso em dia, porque é um fator determinante. O Lucas Moura falou muito bem naquela estreia do Brasil contra o Marrocos, eu acho que isso foi fundamental para a seleção brasileira. O Brasil começou o jogo muito mal, aqueles primeiros minutos de forma muito ruim, sem conseguir jogar, sem conseguir até competir de uma certa forma naquela partida, e quando teve aquela parada para hidratação, a seleção brasileira melhorou na sua performance, não fez nada que encantasse, obviamente, mas conseguiu, digamos assim, frear um pouco o ímpeto da seleção africana. Então acredito que é uma mudança no futebol, uma mudança que vai acabar vindo para ficar, principalmente nessas competições canceladas pela FIFA, como a Copa do Mundo de clubes, como a Copa do Mundo de seleções, e tem que ver como é que vai ser o resto. A gente sabe que aqui no futebol brasileiro, por exemplo, já acontece isso em jogos de campeonato carioca, em alguns jogos de campeonato brasileiro, quando está muito calor, e eu acho que isso é até até interessante, Sidão. É óbvio que agora você bota essa situação da propaganda, que gera ainda mais lucro, gera ainda mais dinheiro para as empresas. A gente sabe que geralmente isso não vai mudar. Mas eu confesso que eu consigo entender os profissionais de futebol, os atletas, os treinadores, que estão reclamando dessa situação, porque não é natural, digamos assim, no esporte que a gente gosta e conhece de forma mais natural, como é o futebol. Até porque, eu estou batendo nessa tecla, muito do capitão da seleção holandesa, o experiente Virgil van Dijk, que ele deu uma declaração ainda na primeira fase da Copa do Mundo, um jogo até mesmo depois da equipe do Japão, que ele diz que, na visão dele, isso não deveria ser uma coisa obrigatória. Se for pela parte humana, se for pela questão humana de você estar jogando uma partida nos Estados Unidos ou em qualquer outro lugar e o calor estiver muito severo, Sidão, aí não tem o que fazer. Eu acho que tem que ter uma pausa para o atleta se hidratar, para o atleta conseguir recuperar os líquidos, enfim, eu acho que é interessante. Mas quando o clima está mais tranquilo, ou até mesmo numa chuva, num clima um pouco mais suscetível para a prática do bom futebol, para a prática do esporte, Sidão, aí eu acho que poderia ter um bom senso e continuar a partida. Enfim, você poderia fazer um protocolo com previsão do tempo, com arbitragem, que você determinar antes da bola rolar com os treinadores e com a comissão e com os jogadores, com a comissão técnica e com os jogadores. Fala assim, ó, o jogo hoje está muito quente, a previsão é essa, terá parada para hidratação, beleza? Então tudo bem. Agora, quando tiver um clima mais favorável, eu acho que a gente poderia continuar jogando da mesma forma, não ter essa pausa, porque não é tão natural. E como você trouxe, Sidão, isso modifica o jogo. Você consegue planejar uma partida de futebol assim, por exemplo, ó, o time vai jogar de certa forma, vai jogar com intensidade, vai jogar num bloco baixo até a primeira pausa. Se, dependendo do resultado, dependendo do placar, a gente vai voltar de forma diferente, a gente vai tentar fazer outra estratégia, a gente vai jogar de forma mais ofensiva, de forma mais reativa, enfim. Você consegue fazer essa estratégia e, óbvio, se você estiver tomando um sufoco, se você estiver tomando uma pressão, se você estiver num bom momento, Sidão, só o fato de você parar, esfriar aquela situação e o jogo mudar de alguma certa forma, você dá chance pro seu adversário se programar melhor, mudar alguma coisa, eu acho que isso acaba sendo um pouco interferência demais no esporte que a gente conhece e gosta no futebol. É óbvio que mudanças são bem-vindas, mas eu acredito que essa, pelo menos nesse início, Sidão, ela precisa de alguma coisa para ficar um pouco mais redonda.
0: Vamos ver como vai ser a dinâmica dessa parada pro decorrer da fase mata-mata, mas a tendência é que tenha, né? Um impacto grande no decorrer do mata-mata da competição desse ano de 2026. Daqui a pouco o Brasil e o Japão se enfrentando, a bola vai rolar e você, torcedor, claro, acompanha todas as informações com a gente. 1:34, 26 minutinhos, hein? 26 minutinhos pra bola rolar em Houston, no Texas, para este duelo, para este compromisso da ocasião entre a seleção brasileira e a seleção do Japão. Falei em relação à seleção japonesa, Japão no ciclo é uma seleção que vem de grandes resultados. Desde aquela queda na Copa do Mundo de 2022, o Japão caiu na fase oitava de final para a Croácia. O Japão só perdeu para a Colômbia lá na temporada de 2023, para o Iraque em 2024 na Copa da Ásia, para o Irã também dentro da Copa da Ásia, para a Austrália e para os Estados Unidos. Foram apenas cinco derrotas que a seleção japonesa teve no decorrer de todo um ciclo. E a gente olha para os desafios contra grandes seleções, equipes europeias. O Japão venceu a Alemanha, venceu a Turquia, aí teve também o seu duelo no compromisso contra a seleção também, na expectativa da América do Norte, o México, teve um empate em 0-0, jogou contra as seleções sul-americanas, venceu o Brasil por 3-2, empatou com o Paraguai em 2-2, enfrentou a Escócia recentemente, venceu a Escócia por 1-0 e venceu até a Inglaterra, cara, no dia 31 de março, na preparação final para a Copa do Mundo. Naquela ocasião conseguiu bater os japoneses, a seleção inglesa conseguiu, né, aquele bom resultado, a seleção do Japão. É uma seleção perigosa, que na Copa empatou com a Holanda, empatou com a Suécia e teve um grande resultado de 4-0 contra a seleção da Tunísia. Por isso eu venho dizendo que não acredite, torcedor, que vai ser um jogo fácil. O Brasil pode tornar o jogo fácil, o Brasil pode condicionar o jogo, mas a expectativa não é de um jogo simples, não é de um jogo fácil, como a gente vinha falando. É o jogo mais difícil que o Brasil tem nas últimas edições da primeira fase do mata-mata. Claro que essa Copa é diferente, tem uma fase 16avos de final, mas faz uma comparação com a Argentina. A Argentina vai enfrentar a seleção de Cabo Verde. Faz uma comparação com a Inglaterra. A Inglaterra vai enfrentar a seleção do Congo. O Brasil tem um desafio de altíssimo nível. É uma seleção japonesa que não foi superada por seleções europeias no decorrer de toda essa ocasião do ciclo, compreendendo o período 2023 até o ano de 2026. O Japão não sabe o que é perder para uma seleção europeia, não sabe o que é perder também para a própria seleção brasileira. Vamos ver como vai ser essa dinâmica do Brasil em campo, vamos ver como vai ser essa seleção brasileira dentro do gramado. A expectativa é que a seleção possa fazer um grande compromisso, trazer um grande duelo dentro deste desafio para conseguir no jogo de hoje a sua classificação. Agora, Thiago, o Japão ele está muito experimentado, né? A gente fala de uma seleção japonesa que já está acostumada a esses grandes enfrentamentos. Não podemos achar que o Japão é aquela seleção que só enfrenta seleções asiáticas e só joga eliminatórias. O Japão surpreendeu no decorrer do ciclo, né? Um ciclo muito bem comandado pelo técnico Hajime Moriyasu. Ele teve a vitória contra a seleção brasileira, empatou com o Paraguai, venceu a Bolívia por 3-0, venceu a Escócia por 1-0, venceu a Inglaterra pelo placar de 1-0, teve também bons resultados contra a Alemanha, vitória por 4-1, contra a Turquia, vitória por 4-2, enfrentou o Canadá, venceu por 4-1. A única seleção entre aspas, que podemos chamar aí de grande, seleção colombiana, né? Teve uma vitória contra a seleção do Japão. Fora isso, nenhuma outra seleção. Estados Unidos também, né, obteve uma vitória contra o Japão lá no mês de setembro do ano passado. Mas é um Japão muito experimentado que tende a fazer um jogo muito duro com a seleção brasileira hoje. E é uma equipe que está já nesse momento de saber o que os adversários de grande nível podem fazer no enfrentamento contra a seleção japonesa, hein, Thiago?
1: Exato. E o Japão é um time que vem atuando em grandíssimo nível, como você disse, né? Senão são anos sem perder para uma equipe europeia. É claro que o Brasil não é europeu, né? Mas dá para ter uma dimensão de que o nível do Japão subiu muito, né? Já vem de uma campanha muito consistente na Copa passada, eliminando a Alemanha na fase de grupos, né? Passando ao lado da seleção espanhola. Fez um jogo duríssimo com a Croácia no mata-mata da Copa do Mundo, acabou sendo eliminado nos pênaltis, né? A gente poderia ter pegado o Japão. É um confronto que vem se adiando a duas Copas, né? Em 2018, contra a Bélgica, eles fizeram 2-0, tomaram 3 gols. Relâmpagos ali na reta final do jogo, senão teríamos um Brasil e Japão nas quartas. E na última Copa, a mesma coisa. Seleção japonesa saiu na frente, tomou o empate da Croácia e perdeu nos pênaltis. Teríamos também Brasil e Japão nas quartas. Esse confronto vem se adiando, não foi mais adiado, vai acontecer hoje, daqui a pouquinho, daqui a 20 minutos. O Brasil encontra o Japão, que é um time, como você muito bem disse, já muito consistente, que está acostumado com esse confrontamento de alto nível, né? Enfrentou a Holanda e a gente viu como foi difícil para a seleção holandesa vencer o Japão. Recentemente venceu a Inglaterra, venceu o próprio Brasil, né? A última derrota da seleção japonesa foi no dia 9 de setembro do ano passado, perdendo por 2-0 para a seleção americana, né? Então tem quase um ano que a seleção do Japão não perde nenhum

0: Difícil, mas o Japão é uma seleção que traz essa dificuldade também para a seleção brasileira. A gente comentava naquele pré-jogo de Suécia e Japão que o melhor era a gente enfrentar a Suécia, né? Que tinha que torcer para a Suécia vencer, que a Suécia teoricamente poderia trazer um nível de enfrentamento inferior àquele que o Japão pode trazer para a seleção brasileira. Mas quem quer ser campeão de uma Copa do Mundo, quem quer levantar uma taça, não tem essa de escolher adversário, né? Não tem essa de poder escolher o seu enfrentamento, tem que enfrentar quem vier. A verdade é que a gente não tem uma França, não tem uma Espanha, não tem uma Alemanha, um Portugal pelo caminho antes da final. Isso é bom sim, mas o caminho do Brasil também não é um caminho facilzinho, não. É um caminho que pode se complicar, mas o Brasil pode também facilitar a parada. E uma das ocasiões que você pode facilitar o jogo é conseguir um gol logo no início. É, se você faz um gol logo no início do jogo, você obriga o adversário a sair demais pro jogo. E além disso, o lado mental do jogo fica todo ao seu favor, né? Se você começa um jogo nos 5 primeiros minutos, já consegue uma bola no fundo da rede, isso pode trazer uma dinâmica interessante para a seleção brasileira, pode trazer uma boa dinâmica para a pentacampeã mundial. E até para trazer análise do jogo contra a Escócia, naquele jogo contra a Escócia, a gente teve um compromisso muito bom no Brasil, mas até que ponto aquele gol do início do Vini Júnior, logo aos 7 do primeiro tempo, condicionou o que seria a produção da partida? A verdade, Pieroni, é que se você faz o gol logo no início, você condiciona o jogo todo ao seu favor, traz uma tônica de pressão para cima do adversário. E o Brasil fez isso contra a seleção da Escócia, naquele 3-0. O primeiro gol do Vini já sai aos 7 minutos. No desafio contra a seleção do Haiti, nossa seleção fez o primeiro gol aos 23 com o Matheus Cunha. Contra o Marrocos, seleção brasileira saiu atrás do placar e buscou o empate com o Vinícius Júnior. A verdade é que o Brasil pode condicionar um jogo todo ao seu favor, e acho que passa muito também por tentar um gol logo no início do jogo. Você acredita naquela pressão inicial da equipe do Ancelotti, que muitas vezes no mata-mata tem aquela questão de não se expor demais também, né, para o adversário não te pegar, né, muito aberto dentro de uma linha defensiva. Dá para acreditar que a pressão inicial do jogo vai ser do Brasil? O Japão deve respeitar um pouco a seleção brasileira nesse início de jogo? Ou você acredita no Japão também tentando a posse de bola, tentando o ataque desde o início do compromisso? Como você imagina esse início do jogo, que é uma chavinha que pode acabar, né, abrindo, destravando uma partida de mata-mata, Gabriel? Bom, já o Pieroni vai chegar com a gente, trazendo também o seu comentário. Agora sim, tem a condição de te ouvir, Gabriel.
1: Acredito que por ser a seleção mais forte, a seleção mais tradicional, o Brasil tem até uma pressão, Sidão, de começar o jogo, digamos assim, tentando propor mais. É, contra uma boa seleção, contra uma seleção japonesa que já mostrou muita qualidade, mas eu acredito que nos primeiros 10, 15 minutos seja de uma tentativa de pressão da seleção brasileira, até por ser uma seleção mais física, uma seleção de mais qualidade. Então, acredito que o Brasil vai tentar pressionar sim. Em relação a sair na frente cedo, Sidão, o futebol é um esporte, digamos assim, de baixíssima pontuação. Não é como um basquete que você tem placar de 120 a 103, é uma coisa desse tipo. O futebol, geralmente, você decide com um, dois, três gols no máximo. É óbvio que tem as exceções, mas geralmente é o que acontece nesse esporte. Então é óbvio, Sidão, que se você conseguir fazer um resultado, conseguir fazer 1-0 cedo, isso condiciona a partida. Você deixa o adversário mais nervoso, você deixa o adversário com aquela sensação que a estratégia que ele trabalhou para essa partida não deu certo. E eu acho que isso foi fundamental contra a Escócia. Eu acredito que o Brasil ganharia de qualquer forma aquele jogo, porque era mais time. Mas é, quando você pensa que aquela partida para a Escócia, e até para o Brasil também, mas mais para a seleção da Escócia, era uma partida importante, uma partida que poderia levar para a próxima fase, o que já seria algo muito grandioso. E a seleção da Escócia poderia classificar com empate, Sidão. Você abriu o placar tão cedo, ainda mais numa falha individual, isso tem algumas modificações na partida. Você condiciona a partida de uma forma interessante, você tira aquela confiança do seu adversário de fazer um bom jogo, você já dá aquele banho de água fria e com isso você consegue, digamos assim, controlar mais o confronto do jeito que você quer. Então é óbvio que se o Brasil hoje conseguir sair na frente, vai ser muito positivo. Se conseguir sair na frente de forma rápida, Sidão, vai ser ainda mais, porque você, digamos assim, destrói um pouco da estratégia do seu adversário, talvez tenha que mudar ainda muito cedo, ainda de forma precoce. Então você condiciona. E lembrando, Sidão, o futebol, diferente de alguns outros esportes, é um esporte de baixa pontuação. Então você sair na frente já pode ser o suficiente até mesmo para suportar. Você pode abrir o placar com um minuto, aguentar o resto do jogo, controlar de alguma forma com posse de bola, parando mais o jogo, tentando fazer ali, não cera, né, mas demorando para bater uma falta, demorando para bater um escanteio, enfim. O futebol permite você fazer isso. Então a seleção brasileira tem que ficar de olho, porque

0: Mesmo a gente falando que poderia ser positivo você abrir o placar na frente e cedo, também pode ser assim pro adversário. Então tem que tomar cuidado para não também frear um pouco esse ímpeto inicial da seleção japonesa, Sidão.
1: Vamos ver como a seleção do Japão vem para esse início de jogo, mas eu tô acreditando que o Brasil vem para tentar possuir logo o resultado positivo desde o primeiro momento, desde o primeiro compromisso dentro das quatro linhas. A expectativa é muito grande para o jogo da nossa seleção, para aquilo que o Brasil vai fazer dentro do gramado, dentro desta partida. Lembro para a galera que é a primeira vez que o técnico Carlo Ancelotti repete uma escalação dentro da pentacampeã mundial. É a mesma escalação que o Brasil enfrentou a Escócia. O Brasil vem a campo no jogo de hoje com Alisson, o goleiro. Linha defensiva para este compromisso, para essa partida,

0: Lucas Paquetá, lá na frente, Vini Júnior, Rayan e Matheus Cunha. Ô Thiago, se jogar o que o Brasil jogou contra a Escócia, já é o suficiente para se classificar? Foi a melhor atuação do Brasil na Copa do Mundo. Mas pensando no Japão, apresentar o que apresentamos contra a Escócia já é suficiente? Ou tem que ter uma evolução para buscar a classificação dentro do jogo de hoje, Thiago Brandão?
1: Eu acho que a gente tem que fazer um pouco a mais, é claro, o nível do adversário é maior, Cidão, mas eu acho que a gente tem que se basear no jogo da Escócia em muitas coisas, né? Para replicar o nível de atuação, o nível de intensidade na marcação alta, o acerto nesse encaixe, eu acho que passa muito por isso, desse acerto no encaixe da marcação alta. A gente sabe como a seleção japonesa tem qualidade para sair rápido, sair em velocidade, encaixar passes e levar perigo. Então a gente não pode errar essa marcação alta. Eu acho que o jogo passa muito por isso. Não pode ter espaço. Não pode ter buraco no meio de campo, o Casemiro não pode ficar exposto. Eu acho que o jogo da seleção brasileira passa por isso, e isso a gente acertou contra a Escócia. É claro que o nível é muito superior. Eu acho que o Japão é bem melhor que a Escócia e o nível de enfrentamento subiu. Mas eu acho que essa marcação, pressão, tem que ser encaixada da mesma maneira. Eu acho que o jogo passa por isso. Eu acho que vencer hoje para o Brasil passa por encaixar essa marcação no campo de ataque. Eu acho que o Rayan e o Vinícius e o próprio Matheus Cunha também vão ter papéis essenciais no jogo de hoje para enfrentar a seleção japonesa. Então, a gente tem que replicar o que deu certo contra a Escócia, é claro, no nível de enfrentamento maior, Cidão.
0: O nível de enfrentamento maior do outro lado, em comparação com aquilo que a gente teve no duelo contra a seleção da Escócia, que pouco perigo levou a seleção brasileira, não deu, né? Muito perigo para a nossa seleção brasileira dentro daquela partida.

0: 48 minutos, 12 minutinhos para o início do jogo em Houston, nos Estados Unidos. Lembro pra galera aqui em Houston agora, em Texas, meio-dia quase, né? 11:48 da manhã. E aí aquele jogo da preparação diferente, né? Jogadores já entram em campo com toda uma rotina diferente, porque acordaram cedo e aí, ao invés de tomar café, muitas vezes eles consomem aquela refeição do macarrão, né? Pra colocar carboidrato pra dentro e fazer uma grande partida, fazer um grande duelo junto à seleção brasileira, com o estádio mais uma vez lotado, né? Impressionante a festa que faz o torcedor brasileiro, mas tem festa também pelo lado japonês dentro desta partida, pelo lado japonês dentro deste compromisso. Na história das Copas, Brasil e Japão já se enfrentaram dentro da ocasião. As duas seleções se degladiaram naqueles compromissos passados, exatamente nos momentos da Copa do Mundo de 2013, a Copa das Confederações, 3-0 para a seleção brasileira, e 2006, o jogo da Copa do Mundo no grupo F, grupo lá da Copa da Alemanha. O Brasil venceu o Japão por 4-1. E um curioso detalhe: o Neymar, com exceção do jogo de 2006, que foi o primeiro, e do ano de 2025, que foi o último, o Neymar esteve presente em todos: 2012, 2013, 14, 17 e 2022. E em todos, o Neymar Júnior deixou a sua marca. Lá em 2012, no amistoso, ele faz 2 gols contra o Japão. Na Copa das Confederações, ele marca o primeiro gol da seleção brasileira. E naquela ocasião, um gol logo no início, né? Aos 3 da primeira etapa, a seleção já tinha um gol marcado dentro do compromisso. Depois, em 2014, na preparação para a Copa de 2018, pós-Copa no Brasil, a seleção brasileira aplica um 4-0 no Japão. Naquela ocasião, poker trick de Neymar Júnior, 4 gols marcados pelo camisa 10 da seleção brasileira. Em 2017, um gol do Neymar na vitória por 3-1, e em 2022, um gol do Neymar na vitória por 1-0 da nossa seleção. O Neymar tem o Japão como a sua maior vítima com a camisa da seleção brasileira. Vestindo a camisa da seleção, o Neymar tem o Japão como a sua maior vítima. É sempre uma expectativa, né, do que ele pode representar para a nossa seleção brasileira. Lembrando que ele começa o jogo de hoje dentro do banco de reservas. Pro compromisso de hoje entre Brasil e Japão, o árbitro escalado para este compromisso, o árbitro escalado para este jogo entre a seleção do Brasil sul-americana contra a seleção do Japão, equipe asiática, é o italiano Maurício Mariani. Ele apitou o jogo da Colômbia contra o Congo, vitória colombiana por 1-0, apitou também nessa Copa do Mundo o enfrentamento entre Arábia Saudita e Uruguai, empate em 1-1 entre essas duas equipes, e vem para esse jogo de hoje apitando Brasil e Japão. É um árbitro experiente, com nível na Série A italiana, nível também da Liga dos Campeões da Europa, um árbitro que não esteve na Copa do Mundo de Clubes no decorrer do ano passado, também nos Estados Unidos, mas é um cara de muita experiência. Vamos ver como vai ser a arbitragem italiana. Ô Pieroni, a arbitragem italiana te traz alguma preocupação? No jogo, por exemplo, contra a Escócia, deram uma falta inexistente naquele gol do Vini Júnior. E você avalia da arbitragem italiana do Maurício Mariani, árbitro da Série A italiana, atuando em UEFA Champions League, também na Europa League, é um árbitro, também tem, né, muita rodagem em relação a eliminatórias da UEFA, UEFA Nations League, também em competições de seleções, Gabriel.
1: É torcer por uma boa arbitragem, Cidão. Confesso que não me preocupo em relação a isso. A gente tem visto uma Copa do Mundo até aqui com arbitragens um pouco polêmicas. Eu cito esse gol do Vini Júnior contra a equipe da Escócia. Eu cito também uma situação que eu acho que foi um erro bastante grave, que foi a não marcação de um pênalti para a seleção de Gana contra a seleção da Inglaterra. Teve um lance ali na reta final do jogo, onde o zagueiro da Inglaterra, o Consa, acaba chegando de forma muito dura no atacante de Gana e acaba, na minha opinião, fazendo um pênalti que não foi marcado, que eu achei que foi um erro muito, muito grave. Mas, no geral, dá para dizer que é uma Copa do Mundo sem tantas polêmicas. A arbitragem italiana, é óbvio que quando você analisa o futebol italiano, Cidão, passa por uma crise muito séria, passa por problemas até mesmo com a Liga Nacional, de falta de interesse internacional, enfim. Mas é uma escola tradicional de futebol. Então, acredito que a arbitragem italiana hoje tem tudo para fazer um grande jogo e não atrapalhar o espetáculo, Cidão. Acho que essa é a nossa torcida. Então, é esperar que isso aconteça, que a gente consiga ter um grande jogo que não seja marcado por polêmica de arbitragem, Cidão Marinho.
0: É, que a arbitragem não seja a protagonista, né, desse duelo, que a arbitragem não seja a protagonista desse jogo entre Brasil e Japão, que se enfrentam daqui a pouquinho no estádio de Houston. É uma seleção brasileira que até aqui está invicta na Copa, esperamos, né, manter essa invencibilidade para chegarmos à próxima fase, estarmos presentes nas oitavas de final da Copa do Mundo de 2026. Vini Júnior busca artilharia, está duelando ali principalmente com o Lionel Messi. O Vini tem 4 gols marcados, Lionel Messi chegou a 6 gols marcados pela seleção argentina. Outro jogador que também pode brigar por essa artilharia é o Matheus Cunha. O Cunha, Thiago, que é a camisa 9 dessa seleção brasileira, e do camisa 9, por mais que não seja aquele centroavante de ofício, sempre se espera muitos gols. E é uma Copa bacana, né, que o Cunha vem fazendo até agora, ficou no banco naquele primeiro jogo. O Ancelotti entendeu o erro em escalar o Igor Thiago como titular, teve uma modificação, mudou o seu esquema, mudou a equipe dentro do gramado, colocou o Matheus Cunha para dentro do campo do jogo. E a atuação do Cunha, tanto contra o Haiti, tanto no jogo contra a Escócia, foram muito qualificadas. É mais um jogador, pode trazer essa tônica positiva para nossa seleção, Thiago Brandão.
2: Fez total diferença, né, Cidão, em relação ao primeiro jogo, que você compara com a atuação do Igor Thiago, o Matheus Cunha definitivamente roubou essa vaga com muita tranquilidade, foi muito bem nos dois jogos que entrou, mudou o jeito da seleção brasileira jogar, eu acho que isso foi mais importante. Um Brasil que conseguiu aproveitar mais o espaço, conseguiu ficar menos dependente da individualidade do Vinícius Júnior. É um time que produz para o Vinícius Júnior, mas não ficou refém da individualidade dele, como foi contra o Marrocos. Contra o Marrocos precisava que ele pegasse a bola, driblar 2, 3 e fazer o gol. Desde que o Matheus Cunha entrou no time, é um time que consegue produzir para encontrar o Vinícius em melhor condição, né? E o Cunha é parte essencial disso, ele recuando, achando os passes, jogando como um camisa 10. A gente fala muito que não temos mais esse camisa 10. O Matheus Cunha fez esse papel, né? Fez esse papel várias vezes nos dois jogos. E eu acho que é peça essencial para o Brasil conseguir ir bem e, se Deus quiser, vencer esse jogo contra o Japão. Então,

0: Olímpia é o...
1: Alô, alô, sumiu aqui?
0: Sumiu.
1: Sumiu aqui, retorno. Flávio Tourinho, Flávio Tourinho. Pixa tá lagada. Os japoneses todos abraçados.
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1: Na manchete, então deixa o like, ó, se inscreve. Assim é o retorno da vinheta.
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1: É o Pop Bola no clima da Copa do Mundo. Daqui a pouco tem Brasil e Japão. Valendo vaga nas oitavas de final. Bola rolando às 14h lá em Houston, Texas. E você vai acompanhar tudo da nossa resenha aqui no Pop Bola. 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Tem um Pix da Talagada hoje?
0: Tem.
1: Pingou aqui, Frajola, aqui, ó. Flávia Tourinho.
3: Pingou, bebeu.
1: Pingou, bebeu.
0: Flávia Tourinho.
1: Aí, um brinde para a Flávia Tourinho, que aqui não tem enganação, não. Gostou? É bom? Um abraço pra galera aí do Terosdinho. Aliás, deixa eu dar um recado importante aqui pra galera, hein? 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É o Brasil em campo buscando a classificação para as oitavas de final. Lembrando aí, Calheiros.
3: Lembrando.
1: Quem passar desse confronto, Brasil e Japão, vai pegar Costa do Marfim ou Noruega? O que vocês preferem? Costa do Marfim ou Noruega?
4: Eu prefiro Noruega.
0: A favor do Brasil, Costa do Marfim.
4: Não, Noruega.
0: O Haaland pode matar o jogo a qualquer lugar.
4: É, Noruega. Não, que Haaland, cara. O Haaland é um beijoca piorado, rapaz. Lembra
0: do
4: beijoca?
0: É, mas não é não.
4: Costa do Marfim é força física.
1: É, mas o Brasil nunca venceu o Noruega.
4: Vai vencer essa Copa. Aliás, hoje, difícil, hein? Agora que eu entendi. Só que é duas horas. Olha aí, é um jogo difícil hoje. Jogo de Brasil, Japão. Japão vem fazendo uma excelente Copa. Destaque pro Tom. Com todo respeito, vocês estão me ouvindo? Porque eu não estou me ouvindo.
0: Não está se ouvindo.
4: Mas com todo respeito, só pra te falar.
0: E o Sugawara, né?
4: Porra, não dá. O Brasil.
1: Tem medo do Japão.
4: Tem medo do Japão. Já não basta a gente ter ficado com medo do Haiti. Eu vi muita gente bolada com a gente. O time do Japão é tudo japonês, porra.
3: E daí?
4: Os caras não jogam nada,
0: não
4: tem japonês.
0: Não abre o olho, não abre o olho.
1: O goleiro é negro.
4: É, não tem isso não. Olha lá o Marquinhos falando, o cara falou lá da gente. Eu deu pra fazer a leitura labial agora. Isso é um absurdo, porque o reserva do Japão falou uma parada lá. O Brasil é o mesmo e o Neymar é jogador, não tem nada. Aí o Marquinhos falou assim: aí galera, vocês viram lá o que eles falaram da gente, né? Vão pra cima de porra!
3: Eles meteram uma. Olha aqui, eles meteram uma camisa pra intimidar a seleção brasileira.
4: Alemanha.
3: Tô ligado. Exatamente, pra intimidar.
1: Ah, é verdade, lembra a camisa da Alemanha.
3: É, isso porque japonês tem isso. Japonês, tudo, ó, a mente forte, cabeça forte, aquela coisa. Eles têm isso, então é perigosíssimo. Jogo dificílimo pra seleção brasileira. Estou muito.
1: Sabe que a camisa número um do Japão é azul, né? Mas a bandeira é branca e vermelha, né? Por que é azul? Por causa do rei, são as cores do rei.
3: O sangue azul. O
0: mar azul.
1: O reinado japonês.
3: Tem uma
1: né?
3: explicação.
0: Brasil!
1: O que vocês acham?
0: Esquindou.
1: Frajola, conversando com vocês, você acha que mudou o clima no país, agora nessa fase mata-mata, um clima de...
5: Fez gostoso!
6: Não, ele tá testando. Eu acho que sim. Eu vi muita gente na rua com a camisa do Brasil.
3: Muita gente.
6: Muita gente. Acho que a galera comprou a ideia. Mata-mata sempre atrai mais, né? Que agora é matar ou continuar.
3: Claro que mudou. Sexta-feira tava chovendo, frio.
6: É, hoje
3: tá um sol belíssimo na
6: segunda-feira.
3: Aqui no estúdio, um calor danado.
6: E a Copa é legal por causa disso, né? A rapaziada sai meio-dia do trabalho aí, já vai pra casa, comer aquele negócio de uma carninha, mas eu acho que o espírito mudou, sim. O Brasil cresce em campo e cresce na arquibancada.
3: É, mas o Japão, a gente já começa...
4: O Japão não cresce, né?
3: Não. A gente já começa... Não.
6: Se bem que tá calor, né?
3: Não. Sabe qual é a média de...
1: Lotação?
3: Não, a média de altura do time do Japão?
1: Não.
3: Sabe?
1: Não.
3: 1,88m. É igual no Brasil.
6: Drumete, hein?
3: Sentiu, hein?
6: Drumete do Paquetá, hein?
4: O Paquetá sentiu o posterior da coxa direita, né?
1: Ou é furúnculo?
4: Que não serve pra nada a perna direita, ele é canhoto.
3: Acho que foi um tostãozinho.
6: Será? Tomara,
3: japonês tem isso, japonês kung fu, então os caras...
6: É. E bate sem o juiz perceber.
3: Pontos vitais.
1: Oxiurus, que fala?
6: Oxiurus.
4: Isso é uma parada também, tu vai sair na porrada com um japonês, um chinês, tu fica bolado, né?
7: Tô ligado.
4: Esse maluco sabe alguma arte marcial... Márcio, ele sabe uma luta dessa aí, vai me arrebentar de porra. Olha o gol do Brasil!
6: O indicador ereto, ele pode tocar em você, deslocar a clavícula.
4: Eu sou meio bolado. Eu passo batido, eu nem reclamo com o chinês lá do pastel.
1: Aliás, tem uma diferença muito grande do japonês para o chinês. Eu vi o rapaz explicando. O japonês, se você for encontrar na rua para identificar, o japonês...
8: Ele é mais calado, ele fala mais baixinho.
6: Ele faz assim com a mãozinha.
8: Olha, né? Se você esbarrar nele, ele vai lá, pede desculpa para você, ele fala baixo, ele é todo educado, ele espera o sinal abrir para atravessar. Não, o chinês...
4: Ele é só esse porrento, chinês.
3: É quase um alemão, né?
4: É, o chinês chega em bando.
6: Parece aquela avó portuguesa, né?
4: O coreano, ele fala cantando, já reparou?
3: Ah, é?
4: Nhô! Batacadinho! Ele falou um pouco assim!
6: Perfeito!
4: Nunca viu aquele Round 6? É só tu ver! Os caras
3: falam excelente, hein? Narração toda assim.
6: Jaspion.
3: Tem uma série excelente aí. Você assistiu ontem. Eu vou ver aqui direitinho o nome, mas é dentro de uma escola. Já viu isso?
6: Não.
3: É legal.
6: Power Ranger.
3: Não, não é Power
6: Ranger.
3: É bem
6: escola,
3: legal,
6: sabia?
3: Cara. Muito legal essa coisa aí.
1: Vamos pro WhatsApp, ó. Galera participando aqui, ó. 21 995 07 0525. Deixa eu ver a caboclada aí, vai. Solta aí. Vamos ver se tem alguém aí. Não tem ninguém.
9: Boa tarde, Rádio Manchete. Personagem ruim do Pop Bola na área. Tô ligadinho aqui no programa aqui, entendeu? Ligadinho na rádio da Manchete aqui, com a televisão passando o jogo do mundo. Aí minha mulher se irritou, me botou pra fora do quarto, botou pra sentar na sala, achando que tá me castigando com isso. Então eu gostaria que o Pop Bola aí mandasse ela pra casa do cacete.
3: Que? Calma.
6: Vai dormir na sala, infeliz.
9: Da seleção e depois ela hoje.
3: Não é bem
9: abraço,
3: assim.
9: Tô ligadinho aqui no programa, que eu falo, me boto dedo na ferida.
3: Mas não é legal isso, não
4: o
3: é bom.
4: O treinador do Japão também tem uma bela de uma orelha arrumada, hein?
1: É, pelo menos ele é teu parente aqui.
4: Aqui. Ele é meu parente, ele tem uma bela de uma orelha.
1: Ele tá usando um coletinho, é isso, seleção?
6: Não reparei.
1: É meio cafona esse treinador.
3: Opa! Juizão não dá nada, hein? Juizão não marca falta assim fácil, não, Brasil.
4: Onde é o árbitro? É bom saber de onde é.
3: Eu acho que ele é da Alemanha.
1: Eu acho que é italiano o árbitro.
3: Eu acho que é japonês. Não, japonês não pode, ele não pode.
1: Eu tinha lido mais cedo, mas acho que ele é italiano.
3: Eu vou olhar aqui, mas eu acho que ele é Maurizio Mariani.
1: Isso aí não é.
3: Isso
1: é
3: alemão.
1: Maurizio Mariani. Maurício
3: Maguire. Eu hoje tive um sonho.
4: Olha o gol.
3: Sonhava que o
6: legal, né? Que ele é chamado no VAR. Aí ele volta, liga o microfone e fala: After review.
1: O show do Maurício Manieri.
3: Eu fui.
1: É um super show, né?
3: Eu já fui, é bom demais.
4: Ele é bom demais,
3: não é pouco bom, não.
1: Show romântico.
3: E ele manda. Aí chega naquele momento que ele manda o. Baby! Esse momento é o momento que os homens ficam tudo maluco, começa a tirar.
6: Se emocionar.
3: Deixa eu falar uma parada. Cinco minutos de jogo, o jogo é ruim, tá?
1: Peraí, calma. Peraí.
3: Cinco minutos, o jogo é ruim.
6: Lopes tá muito.
3: Muitos erros de passe. Eu acho que o nervosismo está tomando conta de ambas as equipes.
6: Calma.
3: E elas só conseguem produzir o verdadeiro futebol.
6: Calma, né?
1: A galera tá conectando aqui, o Vitor Catarino reclamando. O Tavares, nem pra mandar um áudio pra participar da transmissão. O Tavares tá lá ocupado.
6: Cara, olha só. churrasqueiro,
3: cara, eu tenho um ódio. Se eu pudesse pegar esse Vitor Cara
6: não,
3: agora.
6: Não, eu
3: dá uma surra ali. Mais uma surra daquela de chibar.
6: De beijo.
3: Pô, o cara tá aí com problema ainda, recuperando a mãezinha dele. Pô, calma, gente, calma.
4: Olha a cascavel!
3: Agora, o Japão faz a marcação sob pressão, né?
6: Tavares importante, hein?
3: Pressão nenhuma, pressão no campo.
6: Inclusive levou a mãezinha dele.
3: Marcação, impressão, né?
6: Tavares levou a mãezinha dele pro terraço pra pegar um sol. É. Né? Pra recuperar, então ele acendeu a churrasqueira.
1: Calma. Por acaso ele acendeu a churrasqueira.
6: Por acaso, tropeçou ali no saco da
1: pessoa.
6: Visita pra mãe.
1: Exatamente. Cada um levou um engradado, cerveja.
6: Calor,
1: visitar.
6: É. Não se faz uma visita de mãos vazias, Araújo.
3: Se em 6 minutos de jogo o Brasil começa a conseguir espaço para tocar a bola, Japão recuadérrimo. E o Japão recuadeu, o Brasil tocando a bola, aproveitando a movimentação, tá certo? Dos jogadores brasileiros.
1: O Brasil deveria sempre jogar com esse uniforme, né?
3: É lindo esse uniforme.
6: Tradicional.
1: É muito bonito. Não deveria usar outro. Ah, a FIFA vai mudar. Não, é o Brasil. Tem que ter.
3: Os caras estão batendo, como São Cristóvão.
1: Exatamente.
3: Os caras estão batendo, hein? Os jogadores do Japão estão batendo. Ele passa ali, os caras dão uns golpes ali no.
1: Mas você acha que o Japão vai ter.
3: Olha,
1: eles estão batendo muito.
3: É isso aí, ó.
1: Essa craque é muito boa.
4: Quem vai bater a falta agora? Quem vai bater a falta é.
6: Paquetá.
4: Não, Paquetá de perna direita não pode ser.
1: Não foi nada, né, Paquetá.
6: Ih, largou a paçoca.
1: O goleiro é bom. Vamos ver o WhatsApp aí, galera, participando? Vamos ver aí.
5: Ó, já tô aqui ligado, esperando o Pop Bola na manchete, hein? Pop Bola na Copa, vamos que vamos, é isso aí. Roda o giro de manchete, Tony do Aleluia.
1: Aonde? Bom de
6: Zé das Medalhas.
1: Zé das Medalhas?
6: Tony do Aleluia.
3: Tá lá, ele tá na igreja.
1: Olha o Neymar aparecendo aí.
4: Neymar tá afim, hein? Tá a cara dele tá afim.
3: Aquele olhar,
1: né? Aquele cara do lado do Neymar ali.
6: É o Fabinho, cara.
1: É o Fabinho, é verdade.
4: A gente tá entre o Fabinho e o Hendrick.
1: O Hendrick tá com a cara triste também, né? Apareceu o Hendrick triste, né?
3: Não, mas ele não tem.
1: Ah, ele entrou no último jogo.
3: Ele entrou.
1: O Brasil tá marcando pressão, o Japão ali, tá?
4: O Brasil, o Japão tá todo cagado. Essa é. Desculpa o francês.
1: Palavreado, né?
4: O Japão tá todo. Como eu falei aqui, porra.
3: É verdade.
4: Ficar com medo do Japão, vamos pra dentro dos caras.
6: Por falar nisso, informação. Na fase de grupos, o Japão se classificou em segundo lugar, enfrentando 2-2 a Holanda, Tunísia 4-0 o Japão, empatando com a Suécia 1-1.
3: É, Holanda aí.
1: É, boa campanha do Japão.
3: Mas é a Holanda, né? Porque a Suécia também é uma água de
1: salsicha. Tem pix aqui, ó.
6: Não, cara, estavam disputando o segundo lugar.
1: Edivaldo Araújo mandou aqui pro popbolaoficial2@gmail.com.
3: Edivaldo Araújo.
1: Tá na tela aí. Lopes, hoje tem pastel de quê pro jogo do Brasil? Pastel é uma especialidade do chinês.
6: É chinês, é, não é do Japão.
4: Ele é o japonês.
7: Cara, o uso de
6: mais tranquilo.
7: O chinês é ela, o uso de pastel de camalão. Ele é junto com o queijo.
4: Coreano.
6: Perfeito.
7: De queijo.
1: Fala cantando.
4: O japonês, como Araújo bem explicou, é uma coisa mais assim.
3: Porrada comendo, hein? A porrada tá comendo. Cuidado que a porrada.
1: Quais são os outros jogos aí do mata-mata aí, Fragola? Depois passa pra galera aí. A gente já tá com 9 minutos aí do primeiro tempo. Só dá Brasil, hein?
3: Só dá Brasil, hein?
4: Só dá
3: Brasil.
4: Cara, mas o que.
10: Vai, Brasil!
4: Vai, Naná! Mas o que que está acontecendo? Eu vou te dizer o que está. Isso é uma armadilha.
3: Não, eu vou te falar.
4: Não, mas isso é uma armadilha.
6: Pode ser.
4: Isso é
6: uma armadilha.
4: Cuidado, Godzilla. Cuidado, porque eles ficam ali atrás e depois eles mandam os kamikazes lá pra dentro na velocidade. Eles fazem isso, estão ali cozinhando galo, estão ali fazendo aqui. Ah, sabe, daqui a pouco.
6: Jamais o japonês vai cozinhar o galo, porque se eles estão. Olha lá, olha no lance.
1: É, não cozinha.
4: É agora!
3: Vai, porra!
4: Ah, meu pai do céu! Chuta! Chuta!
6: E, ai!
1: Eita, ficou na cara do outro.
6: KO!
4: Pouco é.
1: Aqui o. Vamos ao giro de manchetes? Temos o giro de manchetes agora?
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1: De manchetes.
6: Olha, informação, ainda hoje pela Copa do Mundo tem às 17h30, cuidado para não perder o horário, Alemanha e Paraguai.
3: Alemanha fácil.
6: Difícil pro Paraguai. E o jogão da noite.
3: Esse é bom, esse jogo é bom.
6: Holanda e Morocco, às 22 horas. Hoje são os jogos da Copa do Mundo.
3: Holanda, pode botar aí, né? Tarde, né? Pode botar aí, Bet Faria aí, ó. Holanda, pode botar aí.
6: Amanhã a rodada abre com Costa do Marfim, Noruega, às 14 horas.
1: Passo. Quem quer, Brasil, pega o desenho.
3: Exato. Noruega.
6: Jogo bom às 18 horas. Atenção, França e Suécia.
3: França fácil.
6: Bom, Bet Faria. E o jogo da pizza, que é o jogo da noite, México e Equador.
3: Esse é duro. Esse é duro. Esse é duro, acho que
6: não, a França e Suécia é bom de ver, mas não é disputado, é bom
3: França,
6: de ver.
3: A França vai sair.
6: Mais um negócio do Dembélé lá que tá passando bigode
10: todo mundo. Sem querer, enganei toda emoção, o Dembélé.
3: Agora é o seguinte, na verdade todos os jogos aí, até esse joguinho muquirana agora.
1: Esse aí do Brasil?
3: Não, da tarde aí.
1: Canadá e África do Sul.
3: Porra, é mata-mata, irmão. Ontem os caras meteram o gol no finalzinho. Canadá, mano. E aí passaram de fase, uma emoção, uma parada muito maneira. Então, cara, qualquer jogo nesse momento da Copa, principalmente, eu tô gostando da Copa, tá?
1: Tá legal.
3: Mas nesse
1: Copa,
3: momento,
1: né?
3: Pegaram, ó, deram uma porrada no Vinícius Júnior.
6: Tô falando
3: que os caras estão violentos. Tô usando
1: essa camisa do Japão, parece que ela pegou a camisa branca. Aí deu pra uma criança.
7: Vou passar agora uma canetinha vermelha ou uma canetinha.
3: Eita! Não? Entrada criminosa! Entrada criminosa! Pisou, deu um pisão.
1: Pisão.
3: Entrada criminosa! Pegaram e pegaram pesado.
1: Olha aí, vai começar o mata-mata. Olha aí, ó. Vai começar o mata-mata.
3: Não é legal, não.
1: Não, é legal sim. É, olha, quem é esse japonês? Ah, é o senhor Inoki.
3: Tomou amarelo, hein? Tem que chamar no VAR.
1: Tem que chamar no VAR.
3: Uma vergonha,
6: pegando um gancho do que o Lopes estava falando dos jogos bons da Copa, são esses jogos aí que surgem as grandes zebras da Copa. Morocco, esses jogos que você fala assim, por exemplo, Alemanha e Paraguai.
3: A zebra vai ser o Cabo Verde.
6: Morocco ano passado, foi assim, passando todo mundo no bigode, virou zebra.
3: A zebra vai ser Cabo Verde na Argentina.
5: Tô ligado.
3: Eu acho que essa Copa do Mundo nos reservará grandes surpresas. E eu acho que esse ano, quem tá me... Assim, eu imagino,
5: por exemplo,
3: A Colômbia!
1: Mas será uma surpresa, Lopes Maravilha?
3: Será uma surpresa. A Colômbia quase nem participa de Copa do Mundo.
1: Sério?
3: Sei lá quantas Copas do Mundo.
1: Jura? Tá
3: falando igual o Santos.
1: Pois.
6: Para a Copa do Mundo?
3: Mas é sério? Porra, os caras nunca quase participam de Copa do Mundo.
1: É? Ó, tem superchat aqui do Padre João Cláudio.
6: Querido.
1: Diz aqui, ó. Daqui a pouco o Japão vem com National King, Spectroman, Ultraman, Jaspion, Jiraiya, Changeman, Cavaleiro Zodíaco.
3: Caramba!
1: E o Goku na frente. Que isso, padre?
6: Não, gente.
1: O Goku é atrás.
6: Personagens.
1: O Goku joga sempre atrás. Você não tem um recado importante pra dar aqui, hein? 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É a Daco aí que tá junto com a gente nesta transmissão. Alô, Daco!
3: Um abraço pro nosso querido Rafael D'Angelo. Um querido. Deixa eu falar uma parada aqui pra vocês.
6: Amarelo.
3: Então, o Casimiro tomou um amarelo, ele tomou um drible desconcertante e perdeu a linha. Casimiro, com todo respeito,
6: dá,
3: ao atleta,
6: cara,
3: o profissional,
6: viu,
3: né? O fenômeno da Premier League, não dá mais. Todo jogo leva amarelo,
1: Cada um galo aqui é talagada. Dona Andréia mandou aqui, ó, cinquentão pra Jola, aqui, ó.
3: É contigo mesmo.
1: É pequena, talagada pequena.
3: Tô tomando antibiótico.
6: Se é muito pouquinho, eu tô dirigindo.
1: É pouquinho aqui, ó. Dona Andréia mandou aqui, ó, um galeto pra nós aqui, trabalhando, assistindo ao jogo e ouvindo a melhor transmissão com vocês. Beijo pra Dona Andréia.
3: É
1: aqui é o
12: Godzilla.
1: Isso aqui pra lá. Galera que mandou o gin pra nós aqui.
4: Lance perigoso, hein? Foi uma falta perigosa, tá?
3: Lance perigoso pro Japão.
1: É mesmo, é?
4: E papai. Vamos orar, papai. Vamos orar, papai. Vamos orar, papai, porque é um lance perigoso. O time do Japão bate muito bem aí, tem muito boa bola parada.
1: Por que o Paquetá está sensualizando atrás da barreira?
6: Tá pegando sol na laje.
4: Com muito medo, hein? Eu tô com muito medo, hein? É o Camada que tá por ali, também tá ali o outro jogador, o Doan.
1: É, mas cuidado aí, Calheiros.
4: Ô, meu pai.
1: Porque não pagou direito, né?
4: É, opa, não, tô Doan nada, a gente tem Doan, malandro. Eu só tô avisando. E tá o Hiroki, tô.
1: Hoje é dia de qual santo mesmo?
6: Hoje é de quê?
1: São Pedro, né?
6: É.
1: São Pedro e Damião, né?
6: Não é isso.
1: Vamos ao WhatsApp e a galera participando aqui desta bagaça aqui. Vai.
13: Fala, galera do Pop Bola. Saudações, velho Luz aqui na área. Ligadinho na transmissão, fazendo a mesma coisa que o personagem ruim. Televisão no mudo e acompanhando com vocês. Vamos lá, rapaziada.
6: Tamo junto.
13: O Brasil vai ganhar esse jogo. Fiquem com Deus. Boa transmissão.
4: Valeu, velho Zuza.
1: Será que o velho Zuza tá indo ao jogo? É porque é muito caro o ingresso, né?
6: Cara, quem tá batendo o escanteio, viu?
1: 1.500 doleta aí. 1.700 doleta.
4: Caro, né, cara? É caro.
1: Impressionante a galera do Brasil, né? Muito brasileiro.
4: Mas sabe que ele ganha em dólar também, porque ele mora lá, né?
1: É, mas porra, 1.500 dólares é dinheiro pra caramba.
4: Eu acho que ele mora em Massachusetts.
6: Quem?
4: Não é?
1: Não, ele mora em New Jersey.
6: Não, não.
7: É mesmo.
6: Não, em Nova York.
1: Nova York mesmo. Pergunta o padre, hein, com um superchat de R$5. Ruru, os Cavaleiros dos Zodíacos eram firmes. Eu não sei porque eu nunca assisti isso aí.
6: Também não sei o que se trata.
4: Também não.
1: Não é da nossa geração.
6: Não. Eu sou Spectroman. E Ultraman.
4: Agora, cara,
14: tá falando sério.
15: Temos que acabar com o Spectroman.
1: Vamos, 15 minutos. É o Lopes Maravilha, sua análise aí do jogo aí. O que você tá achando aí?
4: Eu tô achando que agora é o Japão que perdeu, parou de reverenciar o futebol brasileiro, não tá? E aí começou a criar possibilidades, começou a criar. Jogar, mas muito pouco. O jogo é de baixo nível, tá?
1: Você acha? Baixo nível? É, mas tá mais soltinho, né? O Japão, né?
4: É, tá mais soltinho.
1: E olha que o arroz deles não é soltinho.
6: Não,
1: é aquele
6: arroz. É pra dar liga, né?
4: Olha isso, tá caro. Rodízio tá caro. De arroz.
6: É um arroz diferente.
4: Eu gosto de japonês.
6: Eu gosto bastante.
4: Adoro. Eu vou. Aí o que eu faço? Eu fico.
1: Você prefere que o quê do japonês ali? Sushi ou sashimi?
4: Eu gosto do hamuraki.
1: Hã?
4: Hamuraki.
1: Gosto
4: do
1: Hamuraki.
4: Eu gosto, acho que é Hamuraki.
1: É Harumaki.
4: Harumaki.
1: Você não entende nada de japonês.
4: Como? É diferente. A minha mulher que
1: é o Amamaki, não.
4: Não, não. Tem aquele outro também, o Kone Tamamaki. Aquele que foi Temaki. Temakizinho. Temaki é bom. Temaki é
1: aquela alga, né? Com arroz.
4: O rolinho. Aquele rolinho. Rolinho é bom.
1: Rolinho
4: é
1: primavera. É mais chinês, na verdade, isso aí, né?
6: Não, adaptação. O Hot Philadelphia não existe, né?
1: Não existe. Pra pagar já pra mim meter queijo no meio.
4: Aquele outro, Job, não. Como é que é o nome?
1: Job é piranha.
6: Não, era.
1: Os caras mudaram. Mudaram. Antigamente era prostituta.
4: Joe. Eu gosto.
1: Joe Ribeiro.
4: Joe é.
6: Eu gosto do sashimi, que é o peixe cru. Só o peixe. Eu gosto.
4: Aquele macarrãozinho lá, como é que é? O yakisoba é bom. Agora, yakisoba tu tem que comer no lugar legal, né? Porque agora, ó, nesse momento o Brasil começa
6: a. Yakisoba é chinês, você sabe.
4: Tem um yakisoba ali em Caxias que é bom.
6: É chinês.
1: Porra, não, né? Caxias comer o yakisoba não dá.
4: Mas é bom, cara.
6: Eu prefiro comer o ruim aqui.
4: Não, é o Orlandão. É o yakisoba do Orlandão. É
6: bom. Ele é do Rio Grande do Norte, mas ele faz um olhinho puxado com o rímel.
4: Isso. Mas é bom, cara. O yakisoba do Orlandão é
1: chinês. Fala, Lopes, você vai falar aí.
4: Não, porque agora o Brasil ficou horas tocando a bola na defesa ali, esperando o Japão, que apenas ameaça chegar, mas não vai. E aí fica ali, essa coisa bodorrenta e lenta que o Brasil, que me irrita muito, né? Mas não tá tendo espaço também. O time do Japão faz uma marcação ali atrás, o Lopes Maravilha, permita-me discordar. Não,
6: o perigo do jogo foi pelo Brasil.
4: Por isso que tem que ter movimentação, é, cara, é tem que aparecer, dar a opção de um toque.
6: Os primeiros 15 minutos...
4: Aí fica todo mundo parado, repare agora nessa câmera ali, ó. Fica todo mundo parado lá na fronte.
6: É um jogo posicional. Não era, não.
4: É um jogo posicional. Agora, o Brasil. Isso que você falou é verdade. O Brasil começou ali naquela primeira pressão, 15 minutos ali e tal, marcando.
3: E agora já voltou a ter o controle do jogo, mas um controle nada, um controle que diria infrutífero.
6: Mas o Japão tem uma falsa jogada na defesa. Ah, ele tá retraído, não. Mas pra dar um bote da cobra,
3: eles são pilantra, rapaz.
12: Eles correm. Tô ligado. Muito,
3: cara. Eles são pilantra, rapaz. Eles são pilantra, então de bobeira não, rapaz.
6: Eles têm velocidade, hein?
3: O gol do Brasil, hein? Atenção. Ih, rapaz, dá.
1: É, vamos pro WhatsApp aí, vamos pro WhatsApp.
3: Eu acho isso.
1: Tem WhatsApp ou não?
16: Boa tarde, meninos.
1: Oi.
16: Estamos
1: oi.
16: Na Nova Iguaçu.
1: Oi.
16: Ligadinha em vocês.
3: Valeu, querida.
16: Televisão no mudo e escutando a narração de vocês. A narração não, né? Essa conversa amigável. E muito legal. Beijão, menino. Tchau, tchau.
3: Beijão, beijão.
1: Lembrando aí a galera que quiser mandar o áudio aqui pra gente, tá chegando agora aqui na manchete.
6: É o cardápio.
1: Tudo bem? O cardápio tá aqui, ó. 21 99507 0525. É o nosso aprazível WhatsApp. Ou podem assistir a gente aqui no YouTube. A gente tá aqui pra você curtir o momento.
3: Qual o canal?
1: É o Pop Bola Esporte Clube. Tem o Instagram também, que é o Pop Bola Oficial, pra você seguir. Tem um Pix pra você mandar. Fala, Lopes.
3: Não, você que tá em casa agora, repara que a seleção brasileira tá parada, né? Veja, na frente. Tá todo mundo com coisa. E fica ali tocando aquela bolinha no meio de campo pra defesa do meio de campo. Agora o Vinícius Júnior veio aqui atrás.
1: Muito marcado, Vinícius Júnior.
3: E o lateral paradérrimo lá também, ó. Aqui, ó. O Rayan paradérrimo aqui na direita. O menino Matheus Coelho paradérrimo também. Fica ali. O Casimiro, o Gabriel Magalhães e o Maguinho.
1: Gabriel o quê?
3: Maguinho.
1: O rapaz perguntou aqui, não sei se você se lembra. Eu tô sem óculos, não sei se escreveu. Não, escreveu certo.
3: Péquima bola.
1: Na hora de virar, porcaria.
3: Péquima bola.
1: Mete pra lateral.
3: Péquima bola.
1: Não tá legal, não tá bom não. Ah, não tá legal.
3: Tá bom não, hein?
1: Ele perguntou aqui, ô Cezedeiro. Vocês lembram daquela autora de novela tal, a Tutuca Yamazaki? Lembra da Tutuca Yamazaki? Não lembra?
3: É Suzuka.
1: Não é Suzuka.
3: Não é Tutuka.
1: Não era Tutuka. Não
3: é Tutuka. Não é Tutuka. Não é Tutuka. Não é Tutuka.
1: Não é Tutuka. Não era Suzuka. Charanga do Japão? Aquela novela Charanga do Japão?
3: Charanga do Japão é melhor do que esse movimento verde e amarelo. Que é os sapatênis comedores de meleca insuportáveis. E é isso aí que eu tenho pra falar.
1: Lá em Moça Bonita é sucesso.
3: Sucesso da Charanga do Japão lá no Moça do Bonita, lá no Moça do Bonita.
1: Será que tem alguém, falta pro Brasil. Será que tem alguém não vendo o jogo, não vendo o jogo e só ouvindo a gente?
3: Tem ou?
6: Será?
1: Não vendo nada do jogo.
3: Não tem.
1: Só ouvindo a gente. Tem alguém? Manda um WhatsApp.
3: Difícil.
1: Cego, né? Porque a gente tem que avisar. Tá 22 minutos, o jogo tá 0-0.
3: Tem que avisar.
6: Rapaziada, tem uma rapaziada ali em Botafogo.
3: 23 minutos de jogo. Segue Brasil 0, Japão 0.
1: Você gosta de comer a comida japonesa com pauzinho ou você come sem pauzinho?
3: Eu só como com aquele que é o hashi, né?
6: Hashi.
3: E não uso o negócio de borrachinha, não. Acho uma bobagem.
6: Ah, borrachinha é besteira.
1: Tempo de hidratação. Agora,
6: coffee break. Você sabe,
1: Araújo? Vou tomar um café aqui.
6: Não, mas você sabe, deixa eu dar uma informação útil. Que o wasabi, que é a tal da pimenta verde,
3: é bom.
6: É fake.
3: É mesmo?
6: É, a raiz, ela é muito forte, muito mais forte, mas muito cara. Então eles fazem uma mistura com uma pimenta, um óleo e um outro breguete, um corante verde.
3: Mas depende da...
6: E faz a pasta.
3: Depende do negócio,
6: O negócio tem que ser muito negócio, muito caro, para eles terem a raiz de fato... Que parece uma babosa,
3: mas depende.
6: Que aí eles vão arrancando uns pedacinhos e.
3: Por exemplo, lá desde lá de baixo. Eu frequento
6: muito. Brigadinha de café no estúdio.
3: Eu gosto muito de restaurante, mas eu vou sempre atrás de uns bons preços.
6: Não,
3: né?
6: Legal,
16: é mesmo. É.
3: Tem, quer ver um lugar que é legal?
1: O Catupiry.
3: Bem legal. Vila dos Pés, o Hulk Sushi. Hulk Sushi é bom.
1: Sacanagem.
3: O Hulk Sushi é muito bom.
1: Aliás, o cara, pra próxima transmissão, Brasil passando aqui, vai jogar no domingo, 5 da tarde. Se tiver algum restaurante, ou um japonês, pizzaria, um hambúrguer, quer fazer uma parceria com nós?
3: A fome.
1: Vem pro Instagram, pô.
3: É uma verdade, né?
1: Parceria.
3: Podia até mandar aqui pra gente.
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3: abraço pro nosso querido Rafael D'Angelo. 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
1: Agora aqui, ó. Gustavo Lima diz aqui, ó. Em Cavaleiros do Zodíaco, O Tremendaça barra sensível era o Chum, que trajava a armadura de Andrômeda. E na grande maioria das vezes, quando apanhava, implorava para o irmão aparecer e ajudar, que era o Casca Grossa.
3: Ah, isso é o que? Goku?
1: Não, isso aqui é Cavaleiros do Zodíaco.
3: Né? Agora tem o Goku, tem o... Como é que é o Narone? Não, como é que é Barone?
1: Naruto.
3: Naruto, é Barone, é o baterista do Paralamas, né?
1: É o Naruto. Vamos tomar o Naruto daqui a pouco.
3: Vai, Narutão.
1: Vamos pro WhatsApp aí, galera, participando. Vamos lá.
12: Boa tarde, galera. Aqui é o Marcos Nogueira de Volta Redonda. Beleza aí?
1: Beleza.
12: Olha só, sabe o que eu tô sentindo falta?
1: O quê?
12: Daquela lourinha maluquinha que fala pra caceta. Hoje ela não vem, não?
1: Ela tá bolada contigo, hein?
3: É, então eu não gostei.
1: Ela ficou bolada. É o Márcio de Volta Redonda?
3: Eu acho que é.
1: Ela toda hora... Quem é esse cara que falou que eu sou uma loira maluquinha?
3: É. Ô, maluquinha!
12: Olha, eu não sou maluquinha, não, hein?
1: Ô, maluquinha!
3: Caiu aqui o Matsunaga.
1: Tem mais aqui, ó, um superchat do padre, bem participativo aqui. Pode mandar um pix também, popbolaoficial2@gmail.com. Charanga do Japão, excelente novela da saudosa Rede Manchete. Estou só ouvindo vocês, ó, padre. Não está vendo o jogo, padre.
3: É, o padre, porque ele precisa rezar, né? O padre normalmente, então, ele não pode fazer. Ele deve estar na missa esse momento. E aí ele faz isso, ele ouve com fone, né? Um fone, tipo um ponto, ouvindo a gente.
1: Ah, é?
3: Né? E vai lá fazendo a missa, tá? Mas tem algum...
12: Tem ninguém na missa.
3: Não, tem como não?
1: Ninguém.
3: Como não? A galera assiste, tem lá um telão. E aí ele fica, por exemplo, né, no momento... De... Pai, nossa, que isso aí é o momento. Pô, o próximo jogo do Brasil é domingo.
1: Domingo, 5 da tarde.
3: Pô, que otários,
6: hein? Ah, mas você não esquentou o café, não? É porque aqui é café da garrafa?
3: Frio,
6: é? Tá, meu Deus.
1: Aqui, que café da semana passada. Tá pegando café errado.
3: Professor. Você que pegou da semana passada.
1: Aqui, ó. Como é que não? Tá quentinho.
3: Da semana passada.
1: É, deixa eu dar um outro recado aqui importante, que eu esqueci o que era. Ah, mas eu esqueci completamente que eu ia falar.
3: Também não lembro. Deve ser o WhatsApp, provavelmente.
1: Não, não era o WhatsApp, não.
3: O número que a galera tá pedindo.
1: Não, vou repetir. 21995070525. 25, mas era uma outra parada.
3: Gabriel Magalhães tirou um melecão agora.
1: Ah, lembrei. Você acha que essa parada de hidratação, ela vai vingar assim pra todos os campeonatos do Brasil?
3: Ah, espero que não, é chato, eu acho.
6: Ah, isso não é.
3: Quatro tempos,
6: o real motivo não é hidratação.
1: Não, não é.
3: Mudou o futebol. Futebol, houve uma mudança.
1: Mas você acha que não vai mudar isso aí? Eu acho que isso aí vai pintar em Campeonato Brasileiro, Copa do
3: já
1: Brasil.
3: Já tem, né? Não sei se você sabe.
6: Tem aqui, mas com coerência. No verão, jogo 4 horas da tarde.
1: Jogo. Obrigado. Não, é todo jogo. Tem?
3: Sim, aqui
1: todo
3: já tem.
1: É, boa semana, a semana.
3: Todos jogos.
1: Libertadores?
3: Todos jogos. Libertadores, então. Libertadores são todos os jogos. Sul-Americanos são todos os jogos. Alguns jogos no Campeonato Brasileiro é que não são, mas... A maioria é.
1: Então é melhor falar. Oficializar, falou, a partir de agora
3: são quatro tempos.
1: Você troca
3: mas é isso.
6: Tipo basquete.
3: É, muda. Exatamente, mudou o futebol. Olha que boa de semana a todos. Saudações trabuquianas e Deus no comando. Nosso querido Jorge Luiz Andrade, que segue aqui fidedignamente participando aqui no sociopopular.popbola.com, mas a galera pode contribuir aí no Pix também, que é sempre muito bem-vindo, Brasil.
1: Tá uma nova dívida aí, nova e antiga dívida que a gente descobriu.
3: É,
1: não tem picaretagem aqui. É o negócio de Instagram, pra gente poder pagar.
3: Pra conseguir impulsionar. Poder mas impulsionar. Isso é outra história. Olha aqui, o Alexandre Araújo já disse, é o seguinte pra você. É, esse jogo, a bola já está rolando novamente.
1: Quanto tempo?
6: 28.
3: 28 minutos de jogo,
1: teve uma bola, um chute.
6: Teve o Matheus Cunha que o goleiro botou pro escanteio.
3: Cara, o jogo tá com a. Não é por nada, não, mas o jogo tá com a cara de 0-0 do cacete.
6: Mas é mata-mata, né, cara?
3: O jogo tá ruim. E o Brasil que abre o olho, porque não pode deixar o Japão gostar do jogo. Se deixar o Japão gostar do jogo, é perigo.
4: Depois que inventaram essa frase também, ficou fácil também. É, analisar futebol, entende?
3: Agora, não pode deixar, fulano tá gostando do jogo. Porra, aí resume tudo, né?
6: E tem uma outra que mata tudo, mas que é aquela assim.
4: Do Danilo.
6: Isso é a minha opinião.
4: Olha o perigo. Olha o maluco. Olha o porra do cara. Me perde a bola no meio campo. Desde 82, que esses caras já deviam ter aprendido que você não pode atravessar a porcaria da bola no meio de campo. Aí o senhor Danilo,
3: eu acho que foi o Danilo,
4: me atravessa uma bola, a bola vai no pé do Japinha, que vai parar na, tá dentro do gol, porque o imbecil do Casimiro não marca ninguém. Seleção, seleção.
3: Sano, sano, faz.
6: E é o seguinte,
3: para o Japão. Foda, mano. Zero para o Brasil.
1: Tava na cara. Que...
6: Não, é, erro não, de falei. Não só o erro disse. De passe.
1: Japão, Frajola, no outro jogo fez um gol igualzinho a esse. Aí.
6: Então, não só o erro de passe.
3: Queria ver, acho que foi o Danilo que entregou a paçoca, quer ver? Eu acho que foi o Danilo, foi o Danilo. Danilo que entregou a paçoca, olha o Casimiro. Cadê o Casimiro?
6: Atrás a DR.
3: E cadê o Casimiro? Olha lá, chegou atrás. Três dias depois.
6: Então, não
3: irmão,
6: só.
3: O buraco, desculpa, Frajola, o buraco que ficou... Aí daqui vão defender o...
7: Não, Casimiro é... Casimiro é...
3: É League?
6: Premier League? Não, a questão é o
3: seguinte...
6: Não só um erro de passe na saída de bola, mas o mesmo corredor central que o Casimiro deixou no jogo com o Marrocos, que o cara foi levando, e ele tem que voltar de mototáxi, o mesmo corredor central, o mesmo.
1: Nada me surpreende. O cara falou, pode rir, hoje. Não, cara, eu sou brasileiro, eu vou torcer sempre pro Brasil, mas não me surpreende, nada nessa seleção muquirana é fajuta aí do Brasil aí.
17: É por isso que o Brasil não vai pra frente, não é, doutor?
6: De você tá frio, anestesiado e não ligar.
3: É choque de realidade, cara.
6: E torcer contra.
3: Choque de realidade, a realidade aí vem falando isso aqui desde o primeiro jogo.
1: Pode virar o jogo? Lógico que pode.
3: Claro, pode, tem possibilidade pra ir, mas...
4: Não foi o primeiro, erro, tá? É, de bola perdida assim no meio campo, não. E com facilidade os caras chegarem lá na... Inclusive a falta do Casimiro, fez uma falta de classificante, tomou até amarelo. Então, tem que prestar atenção nessa parada. Não se pode perder uma bola dessa no meio de campo, cara. Isso desde 82, Tunis Cerezo entregou a paçoca pra Itália numa bola dessa aí.
3: Tem o seguinte, hein? Os caras já manjaram ali que o Vinícius Júnior vinha se destacando, vinha falando. Os caras já
6: dobraram.
3: Dobraram ali a marcação, acabou ele.
4: Quem
3: vai fazer o quê? Vai fazer o quê? Neymar, tem que chamar o Neymar. Tem que chamar o Neymar pra resolver. Tem que chamar o Neymar pra resolver.
1: Agora, se o Japão mete o segundo, acabou, né?
4: Não, não vai meter. O Japão não estava jogando nem para fazer isso, 1-0.
6: Mas agora eles têm um resultado e já estavam com a casinha fechada, agora vão passar o cadeado.
1: 5-4-1.
6: É a linha.
4: O Japão estava ali, tranquilão, aqui, ó. Vamos ficar aqui, rapaziada, tranquilo, pá. Ah, pode, eu vou ficar aqui. E vai, então, ali. Agora, o Brasil que entregou
3: a bola. O que erra de passe também é uma festa.
1: De novo,
3: O que erra de passe também é uma festa, né? Uma festa.
1: Galera malhando o Casimiro aqui no chat aqui. É, Casimiro sem condições.
4: O Danilo é que entregou a paçoca, tá?
6: É, mas o Danilo errou a saída de bola, pega o time saindo, né, Araújo? Agora, o Casimiro, mais uma vez, correndo atrás do meio.
3: É, mas não, mas foi o Danilo. O Danilo,
6: Danilo entregou a bola.
3: E aí a defesa tá saindo.
6: É isso.
3: A gente tem que ser justo.
6: E aí você tem o Casimiro
1: saindo. Mas a culpa é de quem? Quem escalou o Danilo?
3: Sim.
1: Quem escalou o Casimiro?
3: Peraí, ô, Calheiro, desculpa. Vou até levantar.
4: Ele não,
1: poderia reserva do Flamengo.
4: É volante. O nosso querido Casimiro é volante. A primeira função dele é proteção. É. Quando ele vê o lateral saindo, ele tem que dar um passo pra trás.
1: É lógico.
4: Sem poder de recuperação, exatamente. Agora, ele não fez isso. Olha o gol. Olha o gol. Porra. Ele não fez. Ele ficou olhando. Marcou no olho.
3: E volta.
4: Uma hora dessa.
3: E volta parecendo uma balsa. É a verdade. É isso aí.
6: Poderia... Esse caminhão cegonha carregado.
3: A gente vê, por exemplo, vou dar um exemplo simples aqui, sem comparar jogadores, tá? Mas a gente vê, por exemplo, Paulo Henrique no Vasco da Gama, PH. Ele perde a bola lá na frente. O que ele faz? Ele tem uma força física impressionante, ele volta pra recuperar a lambança que ele fez.
6: Tô ligado.
3: Que o Casimiro não tem. O Casimiro, pra ele voltar, aparece um caminhão.
1: Mas foi igual contra a Croácia, não foi assim também?
4: E outra coisa, Araújo, importante aqui, ó, rapidamente. Vão mentir pra vocês, como mentiram também contra a Escócia. O Brasil contra a Escócia ficou exatamente fazendo a mesma coisa que tá fazendo hoje. Um toquinho de bola infrutífero ali no meio campo, defesa, pareceu que o Brasil jogou pra caramba, mas não jogou pra caramba.
3: Falamos isso aqui.
4: Mas ninguém vai te falar isso. Acertou, achou o time. Tão marcando o Vinícius Júnior, pra caramba, segundo o Calheiros. Quem é que tinha que aparecer? Quem é que tá aparecendo pro jogo?
3: Ninguém, a verdade é essa.
1: Ó, posse de bola do Brasil, 63 contra 31. Ué, tá faltando um percentual.
4: Mas é infrutífero.
3: É infrutífero, falamos isso aqui, infrutífero. Então, assim, é muito complicado quem...
1: Não sei, mostra uma galera que ninguém sabe quem é. Quem é
6: esse cara? Esse cara de rapper.
3: É Will Smith.
1: Ah, aquele é o... aquele rapper da Fazenda. É, vamos pro WhatsApp. WhatsApp, vai, galera. Corneta a seleção aí. Pode mandar seu WhatsApp.
6: Eita,
18: velho. Daco. Muito obrigado pela parceria.
1: Aí, Daco.
18: Fala, pessoal da bola. 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
1: É isso.
18: Estamos fortes no Brasil e contamos aí com vocês.
1: Boa, Rafa. Um
18: forte abraço.
3: Muito bem, olha o Brasil chegando. Ele ligou e dá sorte. Ele ligou e dá. Opa! Opa! Pressão do Brasil agora. Vamos, Brasil. Vamos, desgraça. Vamos tentar um golzinho muito marcado.
1: Beleza, tem que ter agora, para dar sorte, o giro de manchetes. Giro de manchetes. Vamos lá.
11: Manchete, manchete, manchete, manchete.
1: Vamos ver se dá sorte pro Brasil aí, né? Giro de manchete. Ó, tem superchat aqui do nosso prezado Medula. Pô, na moral, o Danilo errou o passe. Mas o Casimiro marcou com os olhos e deu todo o espaço pro cara carregar e chutar.
6: É o canal do meio ali que ele deixou, pô.
3: O Casimiro não tem poder de recuperação. O problema dele é esse, cara. É a recomposição ali. Porra, o cara errou o passe. Não deveria. Claro, errou, não deveria. Errou infantilmente. Infantilmente, tudo isso. Agora, o Casimiro.
1: Ele é o presidente da FIFA, né?
3: Infantilmente. É ele mesmo. E agora, o poder de recuperação é tenebroso. Vamos, Brasil. Vamos, Brasil. É agora. É agora, Brasil. Mas demora.
1: Tem que avisar esses caras aí que é Copa do Mundo. Olha a palhaçada aí, ó. Joga direito,
3: joga direito, desgraçado. Toca a porra, não chuta no gol.
6: Tava na entrada da área, levou pro ponto certo.
3: Cara, parece o time do Diniz, cara. Toca, toca, toca e não conclui, cara. Vai, vou falar com São Miguel. São Miguel ajuda a seleção.
1: Faz a oração aí, Carejo, pra São Miguel. Vamos, padre, alô, padre, manda uma oração pra nós aí no WhatsApp aí.
3: O São Miguel, que ele é o cara, tá difícil.
1: Esse japonês louro é bom, hein?
3: Ele é bom, é o número 14, né?
1: O Medula mandou aqui. O perigo é que o jogo ficou bom pro Japão. Eles gostam justamente de sair no contra-ataque.
6: Exatamente.
3: É o Juninho. Juninho.
6: É o Juninho, ele tá dizendo Juninho.
3: Exatamente, o time do Brasil, o ataque do Brasil completamente parado e entrega a marcação. Se não houver uma movimentação, vai ficar tocando bola ali. Casimiro, Gabriel Magalhães, Marquinho e o Danilo errando passe. É isso que vai acontecer. Tá lá, ó. Tá lá. Olha lá. Quem é que aparece?
1: Olha a velocidade do Brasil.
3: Quem é que aparece?
1: Tem a velocidade.
6: O Japão abre mão de dar o combate pra recompor, cara.
3: Eu vou te falar uma coisa aqui.
1: Mas quem convocou e escalou o Danilo e o Casimiro foi o Ancelotti. Ele que é culpado.
3: Vou te falar aqui um jogo com
6: 30 erros individuais.
3: 36 minutos.
1: Mas não é pra botar, pô. É jogo do Flamengo, pô.
3: Pra Danilo. Danilo Santos no meio-campo ali, pra dar mais mobilidade. E eu entraria com o Luiz Henrique, embora eu goste do Ryan. Mas pois é, eu tiraria o Vinícius Júnior.
1: Não, não vai tirar não.
3: Eu tiraria, apesar de tudo, eu tiraria.
6: O Ryan não tocou na bola, cara.
1: Se tiver 8-0...
3: Mas ele define. Explica por quê. Estão me xingando. Eu sei que você está me xingando. Não, não, mas eu vou dizer por quê. Porque o Vinícius Júnior é um bom... Ele não é um jogador... Apesar de ter feito os gols e tal, não é um finalizador de fora da área. O Ryan é... O Ryan abre ali.
1: O Ryan não deu um chute pro gol. Porque
3: a bola não tá chegando pra ele.
4: Você ia deixar o Ryan e tirar o Vinícius Júnior?
3: Isso aí. Exatamente. Só que eu botaria o Ryan pra fazer ali mais pelo meio. Pra ele bater no gol.
1: Sério?
3: Pra ele bater no gol.
6: Desculpa, gente.
3: Porque ele chuta, cara. O Ryan chuta. O Vinícius Júnior não chuta de fora da área, cara.
4: Você sabe que o Ryan não joga mais no teu time, né?
3: Não tem nada a ver com isso, não. Não tem nada a ver. É porque o Ryan é um jogador de finalização, cara. Ele corta pro meio e bate no gol. Só que tá jogando aberto.
4: Tô ligado.
3: Só que tá jogando aberto. E aí a bola não chega, não adianta. Dobra a marcação, não adianta.
4: Ele não tá aberto.
3: Olha lá ele.
1: Vamos ao WhatsApp, vamos ver a galera. Quer ver a galera reclamando?
19: Fala galera, Glauber aqui em Campos hoje. Trabalho lá em Vitória, mas também tô aqui em Campos.
1: Beleza.
19: Falar a parada, tava só ouvindo o jogo via YouTube com vocês. Aí cheguei aqui a casa e botei no Sport TV. Não aguento ver aquelas narrações doidas, não. Valeu, galera. Vamos ver se dá sorte hoje. Obrigado. Quero pegar mais um ponto facultativo. Pô, não dá nem pra zoar o mais velho que não gosta de ponto facultativo. Já me liguei nisso. Um abraço, galera.
6: Domingo, próximo jogo.
19: Pô, Casimiro subindo a Serra das Araras igual uma Scania, meu parceiro. Quem foi esse sujeito? Falar, Fabinho já era pra estar cansado de estar no lugar de Casimiro. Pelo amor de Deus, o Ancelotti também é um paneleiro do caramba. Paneleiro! O ponto facultativo indo pro cacete. Aí Casimiro chega só no final pra derrubar o cara. Ou seja, nem a expulsão dele ia valer a pena.
4: A gente falou aqui, mas aí falaram que o Casimiro. Fábio é Hiro. Mas Casimiro é o cara da Premier League.
3: Da Premier League, a Scania, a gás subindo a Serra das Araras. Preocupa demais.
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4: Desgraçado, pega.
1: 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É isso aí. Alô, Rafa. Um abraço para você. Ó. 39 minutos. 1-0 para o Japão. E o Vidente está acertando. O Vidente falou que o Brasil ia ser eliminado pelo Japão.
3: E, não tão, praia, e a gente não vê soluções, né, cara? O problema é esse, a gente
1: soluções
3: não vê.
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3: É, que aí a gente vê, mas é. Na seleção a gente não vê, cara. Não vê solução na seleção, essa é a realidade.
1: Só tem Pix, e eu acho que é o Pix da talagada. É o Pix da talagada. Deixa eu preparar aqui, porque, né?

0: fazendo
1: em
0: chuveirinha.
1: Fazendo chuveirinha de zagueiro. Sem ser
0: eu quero dizer, se o Brasil for eliminado, o que é aquela galera que estava enganando vocês nas transmissões, que o Brasil ia ser hexa, que o Brasil tinha uma baita seleção? Eu quero ver o que essa galera vai falar agora. Quero ver o que essa galera vai falar agora.
1: Vai execrar, Alexandre.
0: Quero ver agora o que enganaram vocês aí. Quero ver.
1: Porque vai na onda da rede social, essa é a realidade. Vai na
2: onda. É por isso que o Brasil não vai pra frente, não é, doutor?
1: É por isso.
0: Essa novela aqui é uma série. Olha aqui o Marcos Medula. Lopes, o roupeiro da seleção vai ter trabalho no vestiário porque o menino Rayan tá todo cagado.
1: Não, cara. Agora não chega pra ele, porra. É só ver.
0: Tem que buscar jogo, meu.
1: Mas é só ver. O Brasil não joga pelo lado direito. Atenção, o Brasil não joga pelo lado direito.
0: Sendo governado pela esquerda.
1: Tem isso também. Mas o Brasil não joga pelo lado direito. Por quê? Porque o Danilo tá preso. A gente já sabia.
0: Porra, mas tem que prender lá.
1: A gente já sabia. Danilo, né? A gente já sabia que o Danilo ficaria preso lá atrás. Quem é que joga ali? O Casimiro tá preso lá atrás. Não tem velocidade. O Rayan, coitado, tá sozinho. Lá pro lado esquerdo, o Douglas Santos ainda chega lá um pouquinho. O Paquetá pisa lá. Pelo lado direito, ninguém. Tem ninguém jogando no celular direito.
3: O Danilo subir, ele volta de
4: volta. Cara, os jogadores do Brasil agora, rapaziada, vocês viram, né? O Casimiro, eu acho, e o Vinícius Júnior, os dois se chocaram e a bola foi pra lateral, lateral do Japão. Olha lá. Não, Matheus Cunha, desculpa. Olha lá.
1: Já não é a primeira.
4: Olha isso, cara.
1: Já não é a primeira.
4: Matheus Cunha. Ah, não dá, cara. Sério. Não sei, com todo
1: respeito. Agora, nós não estamos falando aqui de um jogador que nós não estamos falando aqui. Não estamos falando de um jogador que não estamos falando aqui.
3: Neymar.
1: Bruno Guimarães. Cadê o Bruno Guimarães no jogo, hein?
4: Uma partida péssima também do Paquetá, né? Esse sim que tá jogando, errando tudo, muito.
0: Muito triste. Vamos pro WhatsApp aí. Vamos ver. WhatsApp.
5: Lopinho, já comeu mortadela Serati?
0: Põe dinheiro aqui. Não põe dinheiro. Infelizmente não põe a boa mortadela.
6: Fala, galera do Pop Bola. King Size aqui na área. É, rapaz, tô acompanhando aqui, só acompanhando vocês falando, que é mais interessante do que a Cazé, pelo amor de Deus. Tá muito bom o jogo aí. Parabéns aí pela narração. Sou muito mais vocês na Manchete!
7: Vamos, Brasil! Hoje é 2-1, Brasil! Anota aí, ó. Palpite do Rafael Fredic. Valeu! Ó, melhor narração que tá tendo é no Pop Bola. E o melhor mascote da Copa é o Sacolino Brasil. Valeu, Lopes, budinha de gaiola.
0: Olha o Sacolino aí chegando. Você conhece?

0: Casimiro, Casimiro não, brasileiro no Brasileirão, né? Brasileirão, lindo Brasil.
1: Pô, vou te falar aqui, ó. Galera, vamos deixar o like aqui, ó. Quem não deixou o like, deixa o like, se inscreve aí. Compartilha a live aí pra galera curtir aí. Daqui a pouco vai estar demandado aí. Aqui o Medo. Araújo, você não acha que já passou da hora de colocar o Neymar pra mudar esse jogo? Bota aí o Neymar, pô. Bota aí.
0: Será que ele muda o jogo? Esse é o grande problema. Será que ele muda? Nada.
1: Capaz de se machucar aí no segundo
2: tempo. Olha o lance, menino!
1: Ele vai botar o Neymar no segundo tempo. Certeza.
0: Cara, o Brasil
3: vai ter que botar aí, Fabinho, Casimiro.
0: Não sei. Casimiro. Eu acho que ele volta.
1: Vai tirar o Paquetá.
0: Eu acho que talvez ele vai tirar o Ryan. Por quê? Ele vai tirar o Ryan. Sabe por quê? Porque ele não tem coragem. Já disse aqui, não tem coragem. Ele não tem coragem de mexer lá do outro lado. Não é que o Vinícius Júnior tem nada perseguição com o Vinícius. O Vinícius Júnior é o melhor jogador da seleção brasileira.
1: Na Copa,
0: só que tá marcado pra caceta, mano. E tá tudo sendo jogando em cima dele e não tá saindo nada.
3: Cara, mas sinceramente, eu acho que o Ryan, ele tem alguma coisa a seu favor, que é o arremate.
0: O arremate.
3: Só que o Luiz Henrique traz muitas coisas, mais do que só um arremate.
0: Sim,
3: e eu acho que o Luiz Henrique tem que entrar ali pra ciscar em cima do cara.
0: Mas olha aqui, mas o que eu quero dizer é que não adianta ciscar. Não adianta ciscar, tem que arrematar, tem que ciscar e arrematar. Por isso que eu tô te falando isso. Por isso que se eu manteria o Ryan, porque o Ryan é do arremate. E o Luiz Henrique é dos...
1: Mas agora é hora de separar os meninos dos homens. Não tá aguentando.
0: E o Vinícius Júnior? O Vinícius Júnior já tá marcado, cara.
3: Talvez, ó, pra próxima Copa, Ryan, Endrick, Rodrigo, Estevão, tudo bem.
0: Agora é o seguinte, ó.
3: Não, tem muito jogo.
0: Quatro minutos, né? Tem um minuto.

0: 3 minutos de bola rolando ainda. Olha o povo.
1: Cara, tomou no talento. Chega pra lá. Anda,
0: cara, sinceramente, velho.
1: Tomou no talento.
0: De lado direito do Brasil.
1: Ele tomou a frente, jogou o corpo e saiu com a bola.
0: É bizarro, maluco. Bizarro.
1: Eu tô falando
0: o Japão
1: do
0: tomou a bizarro. Bizarro.
2: O Japão tomou contra o jogo.
0: Deixa eu te falar uma parada. Agora é a hora do carcamano lá, o paneleiro, justificar o nome que tem. E justificar o salário que ganha e essa porra de trazer italiano pra treinar o Brasil. Então,
2: toda razão.
0: Intervalo de jogo, ele se vira aí e bota esse time pra jogar.
2: Toda razão.
0: É muito, muito mal.
2: Toda razão, esse é o momento.
3: Você acha que o Brasil é eliminado na fase de 16 avos, calma. Vai ser a maior vergonha do Brasil.
0: Nada pior que o 7-1 em casa pra Alemanha. Nada pior.
3: Tira o 7-1,
1: mas olha só, tá no mesmo balaio.
3: Tá no mesmo balaio, pô.
1: Porque 16
3: avos, amigo. Não é nem oitava de final.
1: Quer dizer, nunca não, porque lá em 30, 40, deve ter rodada.
3: Mas foi. Mas 34 perdeu um jogo, foi eliminado.
1: É outra época. Mas nesse formato, 16 avós,
0: porque ele não é homem. Se ele for homem mesmo, a gente vai ver agora.
2: Vem aqui.
0: Ele tira facilmente aí Casimiro, ele tira o Paquetá, ele tira o Rayan,
2: pode escolher.
0: E mais o Danilo e modifica o tipo
2: ele não vai mexer. No Danilo ele não vai mexer.
0: Ele tem, no Casimiro. Não, Casimiro é capaz de mexer, que já tem amarelo.
2: É, no Danilo eu acho que ele não vai mexer, porque a opção no banco é pior do que o Danilo.
1: Não,
2: acho,
1: ele não talvez. Tem. Ele teria um zagueiro improvisado.
2: É o Ibanez.
1: O que eu gosto
0: ele tá perdendo um jogo, Frajola, que ele vai embora pra casa, irmão.
1: É. Ué. Ele mesmo falou ontem que ele é especialista em mata-mata e esse aí é só mata.
4: Tô ligado.
1: Então ele tem que matar, pô, arrancar então
0: é
1: a cabeça.
0: Isso, né? Porque se fosse mata-mata, ele era especialista.
2: Agora, vejam vocês ali, ó. O Rayan aberto aqui na ponta direita. O Rayan não.
1: Mas não dá nele.
0: Não,
1: é o Danilo, cara.
0: É o Danilo,
1: cara.
0: Danilo, porra.
2: É o Danilo. É o Danilo.
1: Rayan
2: então,
1: tá pro
2: falei
1: meio.
2: Exatamente isso, Danilo.
1: É
2: vocês estão ouvindo demais.
1: Bota o óculos,
2: é isso. O Danilo, a bola não chega. A bola não chega, a seleção japonesa. Ela concentra
1: essa rolada
0: aí pelo meio, cara.
1: Vai chegar. Eles
0: querem ir pelo meio, cara.
2: Não, vai chegar. Jogo pra Luiz Henrique. É jogo pra Luiz Henrique pra abrir. Pra abrir. Essa. É, porque o Vinícius Júnior não. Ele corta pra dentro. Vinícius corta pra dentro pra bater no gol e tal. Não sei o que. Não, e o Rayan, mesma coisa. Ó, a bola com o Danilo. Vamos, Danilo. Faz alguma coisa. É isso, eu acho que
3: tem que abrir. Acabar o primeiro tempo agora. Né?
2: Tem que abrir aí o jogo. Muito mal. O Brasil é a base do chuveirinho. O Brasil. A base, o chuveirinho.
1: Ele tenta costurar pelo meio, mas esse pivô tá furado. Os caras estão mais fechados, cara. Fecharam a casinha, é na lateral. Só que a lateral tá com o Danilo, que não tem velocidade pra partir pra cima. E ainda vai tomar a bola nas costas, sonecar.
2: O Brasil não consegue criar nada, cara. O Brasil não...
1: Ó, o Danilo tá lá na frente, ó. E o Marquinhos também não tem essa velocidade.
3: Encaixar o contra-ataque, aí sai o segundo jogo.
2: Aí acaba o jogo, né?
3: Sentiu aí, ó, Paquetá. Tá dando Miguel, Paquetá, desde o início do jogo. Acabou o jogo.
2: Tira, porra, tira, sabe?
3: Acabou o primeiro tempo, vai acabar agora.
5: Pra nós, não. Pra alguém deve ter acabado.
1: Acabou.
2: Lamentável.
3: Acabou lá.
1: E não adianta xingar o cavaleiro Lancelotti, não, que o contrato tá renovado pra próxima Copa, tá?
2: Lamentável.
3: Reage, Brasil! É um tema aqui no Twitter.
1: Deixa eu chupar aí, Araújo, me dá aqui.
0: Deixa eu falar uma coisa rapidamente aqui pra vocês, que é bom. É, a gente vem falando, eu pelo menos vim falando aqui há muito tempo, que eu me incomoda muito a ver uma galera satisfeita com o futebol que o Brasil, esse futebol pragmático. Eu lembro quando começou a Copa, a gente falou aqui, irmão, vocês estão preparados para ver um futebol pragmático, um defensivo, nada de dribles, de toques, de bola, né? Se então, beleza. Eu fico muito triste. Fico até com um pouquinho de inveja, por exemplo, quando eu vejo a qualidade técnica, a troca de passe rápida de uma França. Quando eu vejo a competência, a experiência e o toque de bola da Argentina, eu fico com uma invejinha. Porque era o que o Brasil apresentou a vida inteira e fez a gente se apaixonar pelo futebol. Hoje a gente vê, cara, o Brasil jogando...
2: Sem identidade.
0: Porra, dá uma dó, dá um sono, dá um... Sabe?
2: É verdade, é verdade.
0: Muito difícil.
2: Aquela identidade, né, que o Brasil tinha de jogar, de fazer... Que a Argentina hoje, isso é verdade. Não tô xingando. É só tô xingando. Mas a verdade é que a Argentina... Faz isso, tem o talento, tem o cara ali do talento Messi, tem ali um time entrosado, tem um time de qualidade que toca a bola, e o Brasil não está sabendo fazer isso. Agora, tem o segundo tempo, tem o peso da camisa, tem isso. O Japão.
0: Então, mas esse negócio de peso da camisa.
2: Mas tem.
0: O Brasil é 5 estrelas.
2: Mas tem.
0: O geral atropelando.
2: Não, mas tem. Eu tô tô falando isso por quê? Porque eu assisti Japão e Suécia, e o Japão, a Suécia é fraquíssima, e o Japão foi lá pra trás, botou a bunda lá no gol, ficou lá atrás, se defendendo, e aí a Suécia conseguiu um empate, por muito pouco não virou.
1: Mas antigamente, Carlinhos, os caras olhavam pra seleção brasileira, os japonês, eles jogavam no Japão, os caras jogavam na Europa. Cara, os caras jogam na Europa.
2: Assim,
1: hoje os caras são companheiros de clube, enfrentam no espanhol, no italiano, no alemão. Então os caras perderam medo, esses caras não são tudo, não.
2: A culpa é do Zico. A verdade é, a culpa é do Zico que ensinou os caras
1: a jogar bola. Alcindo,
2: Bismarck.
3: Temos agora o nosso intervalo campeão aqui, com a mensagem dos Enzo, do nosso patrocinador. Você fica aí, deixa o like, se inscreve, dá aquela mijada agora e a gente já volta aí, tá? Dá aquela mijada, o mix, mijão agora.
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1: É isso, ó, estamos de volta aqui. É, daqui a pouco volta o segundo tempo aí. Fala aí, Calheiros.
2: Desânimo. Cara, desânimo, mas agora o que fazer? Eu acho que é um momento. Cara, é muito difícil. Sabe o quê? A gente tem um cara,
3: Hendrick, no aquecimento forte.
2: Vai entrar, hein? Pois é, mas sei lá. Para fazer cruzamento na área, com o Hendrick, com 1,30m. Então, assim, a gente tem um cara no banco que é um cara que é capaz de virar esse jogo. O choque a gente não sabe como é que ele tá.
1: Mas agora é hora.
2: Esse é o problema.
1: O cara pra jogar a Copa.
4: Porque esse cara não dá tempo, hein?
2: Exatamente. Mas
4: lembra do Arrascaeta?
2: Exatamente. É pra botar ele, nem que seja agora, pra ele jogar 10 minutos pra trazer um empate. Porque um empate o Brasil volta pro jogo.
4: Não, até porque se não conseguir virar, ele é um bom batedor de pênalti.
2: Exatamente.
3: Volta pro jogo. Eu acho que ele vai botar o Hendrick no lugar do Paquetá.
1: Paquetá?
3: Porque o Paquetá saiu machucado.
4: Traz o Matheus Cunha pra trás.
3: Eu acho que ele vai fazer isso.
2: É isso que ele vai fazer.
3: E o Casimiro, ele deve tirar o Casimiro. Ele tem que tirar o Casimiro. Casimiro tem um cartão amarelo. E pra ser expulso é um pouco. Falta muito pouco.
4: Ele seria a mesma manobra contra o Marrocos, que tomou amarelo no primeiro tempo e estava perdendo.
3: Em princípio, eu acho que ele vai fazer essas duas alterações. Deveria fazer.
2: Eu faria mais. Eu também acho. Mas se ele fizer essas duas...
4: Mas
2: e
4: o Luiz Henrique no Rayan?
3: Eu faria.
2: Não, mas eu acho...
4: Muito.
2: Mas eu não faria.
4: Até porque o Luiz Henrique... Até porque, Calheiros, o Rayan não está na ponta. Quem está na ponta é o Danilo. E se o Danilo perder uma bola lá, ele vai voltar de moto-ataque.
2: O problema, apesar de que o Luiz Henrique é destro, né? O Luiz Henrique.
3: Não, né? Canhoto.
2: Ele é canhoto? Então, mais uma
4: vez. Ele tem um corte pra dentro como o Rayan tem.
2: Então, por isso. Olha, vamos lá. Que agora eu tô me irritando que eu não
4: pego. Pega a caneta e bota no papel.
2: O que que o Brasil precisa nesse momento?
4: Amplitude.
2: Uma passagem. Como é que se consegue amplitude? Amplitude. É o cara que. O que que tá acontecendo com o Vinícius Júnior e com o Rayan? Vinícius Júnior. Exatamente. Vinícius Júnior. É o famoso Ziquinha.
1: Ziquinha?
2: Ziquinha. Do seu desenho da outra condição. Ziquinha. Entendeu? Por quê? O Vinícius.
4: Esse A aqui eu não entendi porra nenhuma, eu tô concordando.
2: Não lembro, e a memória é péssima. Ele desenhou o esquema do jogo, os caras fecham.
1: Ah, sim, é verdade.
2: Então o que acontece?
3: O maluco imita o.
2: Quem imita?
4: Maradona.
3: O Carlito Tevez até hoje.
2: Ah, é? Que...
4: O cara vendendo peixe, aí nego pegou ele
3: morreu. O maluco imita até hoje o Carlito Tevez, não dá.
1: Aí você teria que botar o Luiz Henrique no
2: aberto,
1: lado esquerdo.
2: É o que eu tô falando. É o que eu tô falando.
4: Ele não vai tirar o Vini, cara. Se ele tirar o Vini e o Brasil perde, não classifica. Na orelha dele.
2: Ou ele, mano, claro, é isso aí, porque ele não é corajoso, ele não tem convicções.
4: Mas você não fala comigo que o Vini Júnior.
2: Até que tire, porque não tem coragem, porque ele não tem. E tire o Rayan, beleza, ele tem que botar o Vini do lado direito.
4: Mas você não concorda que o Vini Júnior, no card do Vini Júnior, tem mais pontos que no card do Rayan?
2: Ok.
4: Pode render muito mais.
3: Não, você que está nos ouvindo agora, nesse momento.
4: É uma piscadinha de farol.
3: Está nos dando o prazer da companhia. Deixa eu falar uma coisa pra você rapidamente.
2: Fala uma coisa.
3: Futebol é dinheiro. Então, meu irmão,
2: se você soubesse o que aconteceu.
3: Com todo respeito. Para de ouvir. Brasil é penta. É penta. 5 estrelas, camisa amarela. Aí ficaram putos porque o Japinha lá, reserva, falou a verdade. Hoje o Brasil não bate de frente, por exemplo, com a França, que pra mim é o melhor disparado time da seleção do mundo, de seleção. França com Portugal,
2: Argentina.
3: Com a Argentina.
1: O Brasil não bate de frente com a Colômbia.
3: O Brasil, com a Colômbia. O Brasil
4: ficou atrás das eliminatórias,
3: ficou
4: né?
3: Em
1: atrás do Equador,
3: ficou junto, Equador que entrou com 3 pontos a menos. terminou em segundo. O Brasil terminou junto com o Paraguai, sacou? Então o momento é delicado. Mas eles vão mentir pra você.
5: Vão mentir. A seleção brasileira, não sei o quê, blá, blá, blá, blá, blá, blá, blá, blá, é 5 estrelas, essa camisa pesada. Camisa pesada, irmão.
3: Pô, é verdade, é
5: desculpa,
3: verdade.
5: Com todo respeito, a Itália tem uma baita de uma camisa pesada, não, entra, não vai à Copa do Mundo, tem 6 anos.
3: É verdade, agora.
5: 6 copos,
3: é verdade. Agora, voltando ao jogo.
1: Cara, só o Hendrick aqui no aquecimento.
3: É, voltando ao jogo, o que, beleza, vai tirar o Rayan, beleza, tudo bem, não, eu não sou contra, não. Desde que ele pega o Vinícius Júnior e joga pelo lado direito. Beleza, que aí pro Vinícius Júnior e pro fundo. Assim como
4: o... Mas ele não vai, porque o Hendrick, ele vai entrar dentro da área como um 9. E ele vai puxar o Matheus Cunha pra fazer o 10 do Paquetá. Então, teoricamente, o Luiz Henrique continua do mesmo jeito e Rayan continua do mesmo jeito.
3: E vai continuar jogando por dentro. E vai continuar jogando por dentro. O Japão botou ali um monte de gente.
4: Perguntaram na Thaís, ela tá no campo, ela tá vendo?
3: Essa é a verdade, botou todo mundo por dentro. Tá todo mundo por dentro, Japão gosta.
5: Acho que ele só vai botar o Hendrick, hein? É o único que tá aquecendo lá fortemente no gramado.
1: É só o Hendrick ali. Mesmo, é só o Hendrick.
3: Tá voltando ali.
1: Enquanto isso, vamos ver a galera cornetando no nosso WhatsApp aí, vai.
6: Fala, galera do Pop Bola, Rock Bola e Manchete. A Tríplice Coroa. Aqui, tô acompanhando a transmissão, escutando esses laureados. Eu e o Carnivete, que abre sozinho. Valeu, rapaziada.
1: O Carnivete foi forte.
7: Fala, galera do Pop Bola. De Rafael aqui. Rapaz, que vergonha. Você foi eliminado pelo Japão, pra mim é pior do que 7-1. Pô, três Copas do Mundo aguentando esse câncer que é esse Casimiro, cara. Pô, pelo amor de Deus, que é isso? O que é isso? Paquetá não tá jogando nada. Um meio de campo lento, pesado. Sei não, hein? Tô muito confiante, mas não.
1: Ah, você tava confiante? Rapaz. Tem mais, Rafa? Vamos ver, se tiver mais, solta aí, galera. Tem não, acho que é dizendo.
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1: Fala aí.
8: Sai Danilo, Casimiro e Paquetá. Entra Luiz Henrique. Entre aqui, Neymar. Até rimou. Marcelo Marzullo do Engenho Novo.
3: Valeu, Marcelo.
8: Vamos lá, Brasil.
3: Deixa eu falar uma parada. O Casimiro... Ah, a defesa tava saindo, o Calheiros falou. O Casimiro tava na entrada da área. O Casimiro...
4: O cara partiu pra cima dele, driblou ele e foi correndo.
3: É isso. O Danilo errou babacamente o passe, babacamente... O cara tomou a bola e partiu. O Casimiro tava na entrada da área, quase na entrada da meia-lua, um pouco mais pra frente. O cara driblou o Casimiro, que até ele virar pra fazer a manobra, porque ali a Serra das Araras, ela tem um barranco assim, tem que fazer a manobra com cuidado. Foi ele fazendo a manobra num caminhão Mascânia gás. Um abraço pro Gaiteiro, 1-0 Japão.
1: Hendrick tirou a esteira, hein? Não dá mais.
4: Vai tomar banho, ele vai tomar um banhozinho.
1: Por que ele
3: sentiu?
1: Sentiu?
3: Por que que ele está tirando a esteira?
1: É a esteira. Ele vai trocar alguma coisa ali.
4: Ah, eu tomo um banho. Depois eu volto.
3: Não dá. A unha encravada e tal.
1: Ele tá tirando tudo. Chuteira, atadura. Será que ele vai embora, cara?
3: Cara, não tô
4: chateado. Chateado.
1: Será que o cara mandou aquecer, tá revoltado, tá indo embora pra casa?
4: Não, essa gás.
1: Tá trocando essa atadura,
4: machucando ela.
3: Será que é isso? Não é possível. Agora que vão ver isso?
1: Pode jogar descalço? O cara, vou jogar descalço.
4: Não pode, não pode. Tava machucando por baixo do meião.
3: Meteu a meia.
4: Meteu a meia pura.
1: Eu gosto desse moleque aí. Ele é um dos poucos que representa.
3: Mas eu vou te... Não, mas ele vai jogar senta... Eu nunca vi um jogador...
4: Ele vai jogar senta dura, só meião mesmo. Se torcer o tornozelo, abraço.
1: Um abraço. É estranho. Sangue pela seleção. Estranho. Daqui a pouco a menina tá saindo da tela já, hein?
3: Também é uma sacanagem,
4: né? O Denilson tá empurrando ela discretamente. Mais um passinho. Por favor, mais um pouquinho.
3: Agora é uma sacanagem também, né? Botar o moleque agora. Perdeu o moleque.
5: Danilo não, o do... Denilson, que na minha opinião, comenta bem mal.
1: Ah, eu gosto dele.
5: Eu gosto dele apresentando, ok.
4: Quem me surpreendeu? Okay. Eric Faria.
5: É, tá bem.
4: Me surpreendeu.
5: Eric Faria, claro. Eu acho, na minha opinião, claro, né? Óbvio isso. Embora, às vezes, não pareça para algumas pessoas, que eu não vou falar quem. Na minha opinião, o Denilson, como comentarista, é bem ruimzinho.
1: Você acha?
3: Eu gosto.
5: Acho ele apresentando, legal.
3: Tá, olha o Canivete. Olha o Canivete.
5: O maluco tá todo enrolado. Ah,
1: não tem ninguém pra arrumar o negócio pra ele? Tem um massagista, um roteiro pra ajudar o menino lá?
2: Contenção de despesas.
1: Vamos lá, aqui. Vamos ver aqui o Pix, tá fraco. Popbolaoficial2@gmail.com. Tem o Pix da Talagada. Também, se quiser ajudar nós aqui, ajudar o canal. Tem umas dívidas velhas aqui pra gente pagar.
2: Ah, dá uma brochada, verdade é essa, né? Gosto, todo mundo.
1: Mas quer xingar a seleção cornetal? Ó, meu, o Brasil tá voltando agora esse momento aí.
2: Ó, Casimiro volta com a turma toda, o paneleiro.
9: Eu não aguento mais, não.
2: Ninguém aguenta mais. Ó, e uma outra coisa aqui, ó. Rapidinho. Não dá pra ser pior.
4: É.
2: É igualzinho aconteceu com o Marrocos. E quanto o Haiti. Não, quanto o Haiti foi o contrário. Quanto o Marrocos. Não dá pra ser pior. Entendeu? Então a gente vai melhorar, a gente vai empatar esse jogo e a gente vai virar. Porque não dá pra ser pior do que foi a apresentação do Brasil.
4: Você está confiante.
2: Eu não apostaria, não. Eu não tenho essa... Esse monte de comedor de meleca aí que fica reclamando das verdades que são ditas, que é pra serem ditas mesmo, vocês querem ser enganados.
4: Você fala a verdade.
2: Eu assisto Copa do Mundo desde 1974.
4: 30, né?
2: 74. Eu com 8 anos já assisti a Copa do Mundo. Em 78 eu fui para as ruas reclamar do Quiroga.
1: Cansei da seleção
2: brasileira. Eu, o Peru amoleceu.
4: O Quiroga.
2: Eu cantava nas ruas.
4: Mário Kempes.
2: É.
1: Bom, Jaguinho.
2: Você viu o Tarantini.
4: Tavares em 1930 falou, rolou a bola.
2: Você viu Ardiles jogando. Você viu...
4: Ardiles jogava do lado de Marinho, Zico e Andrade.
2: Você viu Luizão Pereira. Você viu Gil. Gil.
4: Búfalo Gil. Búfalo Gil. Ademar da Guia.
2: E agora? Você viu...
4: Ademar com a Guia.
2: César Menotti e Mariano. Você
4: Fabiano.
2: Viu?
1: Ei, mudamos aqui a foto agora, pô. Aqui, ó. Será que o Sacolino salva esse mata-mata? Ah,
2: vamos lá. Alteração feita. Sai... Paquetá, entra Endrick.
4: Endrick sem atadura.
2: Então ele deve jogar com dois volantes ali, no caso, o Bruno Guimarães e o Casimiro. O Endrick deve ser arrastado lá pra frente. O Matheus Cunha volta um pouquinho mais.
4: Lopes, aqui. Muito me preocupa a manutenção de Casimiro.
2: A mim também. A mim também.
4: Tudo pra ser expulso. Tem tudo pra ser expulso.
2: Se partir pra cima dele, ele virar essa escândalo.
4: Tem tudo pra ser expulso.
1: É um teimoso. É um teimoso.
2: Paneleiro rolando.
1: Paneleiro teimoso. Paneleiro teimoso, você participa mandando seu WhatsApp pra nós aí, ó. Que é o 99507-0525. Tem a nossa live também no nosso canal no YouTube, que é o Pop Bola Esporte Clube. Então você entra lá, curte.
2: Bora, Brasil!
1: Comenta, compartilha.
2: Olha o Hendrick sentadura. Grande jogada. Pintou.
1: O Brasil dá um chute pro gol. Arrisca,
2: cabelo. O Ryan já tá ali mais pelo dentro, por dentro, hein? É. Aí é cruzamento na porra da área.
1: Vamos ver a Naná, vai, Naná. Fala, Naná. Vamos ver a Naná aí.
2: Nem a Naná tá ali lá pra bater esse cruzamento aí, irmãozinho.
4: Pô, bota o Igor. É isso, cara.
1: É, exatamente.
4: É isso, cara.
2: Agora ele mexe ali no Ryan. O Ryan, ele bota o Ryan, acho que mais por dentro ali pra fazer aquele. Cara, o cara domina a bola.
4: Com uma facilidade.
2: Cara, impressionante. Impressionante, hein?
9: Os japoneses não estão de bobeira, velho.
2: O Japão tá mandando o jogo. Ele verdade é essa. Ih, olha no lá, minha nossa senhora! Nossa
1: senhora,
2: pelas barbas do
1: cara que pagou $1.700 pra ver isso.
4: E depois vocês não estão com medo do Haaland.
2: O Haaland.
4: Tá dentro do meio dessa zaga aí?
2: Vai brincar. Vai brincar, ele sabe fazer isso.
1: Capitão frouxo também, com cara de chorão.
2: O Japão. O Japão de novo, hein?
1: É o Japão,
2: cadê? É isso aí, ó. Ah, eles aí, vem com a turma. A turma toda. Vem com a minha aí, ó.
1: Lion Man, que era tocha.
2: Spectrum Man. O robô gigante. Robô gigante também, ali na zaga. É isso. A verdade é que os caras se prepararam pra essa Copa do Mundo. Pra botar todos os super-heróis que eles tinham pra jogo. Jastron. O que mais? Tem mais, cara. Tem uma galera. Agora não tem uma super-heroína, né? No Japão já parou.
1: Na Seba. É verdade, não tinha mulher mesmo, né?
2: Né?
1: Do Shane, tinham duas mulheres e um
2: filho.
4: Power Ranger tinha duas meninas.
1: Tinha uma menina e uma.
2: Ah, tinha.
1: Tinha uma tremendona.
2: E tem o YouTube. O YouTube não, como é que é o nome
1: daquele? O YouTube daqui? É nosso canal Pop Bola Sport Clube.
2: É o nosso canal. Aquele outro, como é que é os Bluetooth, não?
1: O Bluetooth é.
2: Como é que é o nome daquele bonequinho?
1: Tá perdido. Não pode saber.
2: Tô nervoso.
10: É, galera, meio que avisando, se ocorrer logo a tal derrota normal, que infelizmente com esse time sem raça, sem nada aí, foi o que o Lopinho falou, é verdade, tá vendo esse time murrinhento aí, meio que acostumou, vamos lá. com o mínimo de decência, até porque esse cara teve o contrato renovado, hoje deveria ser, deve ser aposentadoria de Alisson Chamagol, Casimiro Jesus Cristo e Neymar de Rui Livre, porque pelo menos esses três, ainda tem um bocado de gente com todo respeito, não volta mais para a seleção não, entendeu? Agora, realmente, olhar para esse time, ver esse time disputando com uma França, pô, disputando até com a própria Argentina, sem condições, amigo. É, infelizmente, hoje a fase boa é da Argentina, hoje a fase boa é da França e de outros times que vez outra estão se dando bem. É, vão torcer aí para o talento, talento e sorte, como foi lá no iniciozão lá do jogo. Lá.
3: A gente viu aqui no negócio da eliminatória sul-americana, o Brasil tomou taca da Argentina, da Colômbia, do Uruguai, que fez uma Copa horrorosa, do Equador. Só para te falar o seguinte: ah, mas você falou agora aí, é para ter essa molecada, tem Estevão, tem no seu. Já falei, vou repetir: tem Estevão. Tem não sei mais quem.
4: Rodrigo
3: já tá velho. Mas molecada. Tem uma molecada? Tem, é verdade. Mas não tem lateral. É, não tem goleiro. Não tem zagueiro.
1: Goleiro tem.
3: Goleiro confiável? Não tem.
2: Não tem, não tem.
3: Não tem zagueiro.
2: Tô ligado.
3: Isso, mano. Esses caras não adianta. Um time não faz com dois, um cara bom de bola, dois caras bom de bola. Você tem que ter. Puta, zagueiro.
4: Mas era atrás.
3: É, volante, novo.
1: É verdade.
3: Com disposição, agora, zagueiro, lateral. Não
1: era
3: tem.
1: Pra voltar. Até com qual cadê? Era pra voltar com o Neymar agora. Se levou o cara, usa o cara agora, pô. Mas você tá eliminado da Copa, Antelote.
2: Ele vai botar no final. Eu acho que ele vai botar no final. De repente ele bota no final.
1: Acabou o jogo. O Japão já faz o segundo gol aí.
4: É, e a correria pra cima do Danilo e do Marquinhos, ó.
2: É, porque é isso, cara. É correria pra cima dos caras mesmo, porque os caras são pesados.
3: O Gil tá completamente esfacelado dentro de campo.
4: Perdidinho, né? Vendo se dá certo.
3: Olha isso, cara. Assim, muito perdido.
1: Não falta liderança? Não falta liderança?
3: O cara sozinho no meio de campo, cara, dominando a bola com tranquilidade.
2: Cara, o Japão controla o jogo, mas muito.
4: Falta um monte de coisa, Araújo.
2: Controla o jogo, o que não fez contra a Suécia, tá?
4: Falta liderança, falta velocidade de meio campo, falta criação, ter alguém ali, um craque, um 10. Falta finalizar, falta um monte de coisa. Você vai montando um quebra-cabeça que no final dá uma boa seleção, cara.
3: E sendo bem sincero, Frajola e amigos, convidar a galera que está nos assistindo aqui aí para um outro lugar, porque em algum outro lugar a seleção brasileira tá jogando bem.
1: Ah, deve ter nego elogiando.
3: Ah, deve ter. Então você procura lá, porque eu não tô gostando, não tô curtindo.
1: Aí. Olha o Vinícius Júnior.
2: Olha o Vinícius Júnior tentando chegar no fundo.
1: É, ele tá tentando alguma coisa, né?
2: Ele tenta, né, mas, pô, tá marcado, obviamente.
1: Ó, tem um pix aqui, ó, do Vinícius da Silva Vieira. Vamos torcer pro talento resolver, porque o time não tem coletividade nenhuma.
3: É isso, acabei de falar isso. É isso.
1: Valeu por alegrar esse jogo horroroso, diz aqui o Vinícius, participou com nós aqui.
3: Não tem alegria,
1: né?
3: É isso. E até tá podendo fazer umas piadas e.
1: 5 minutos, Jalote. Faltam 40 minutos pro Brasil.
3: Abre aqui, cara.
1: Ficar ou não na Copa.
3: Pô, vai pro quinto do inferno, desgraçado! Porra, abre o jogo, cara! Cruzamento chuveirinho, cara!
1: É, chuveirinho pra quem, né?
3: Porra! É, vou difícil te falar, cara.
1: Não acredito. 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É isso, amigo.
2: Você é boa.
1: Quase gol, é?
3: Quase gol, uma cabeçada belíssima ali do Bruno Guimarães, e o goleiro fez uma baita defesa. É, segue um Japão, 0 Brasil. E eu tô doido pra fumar um cigarro. Queria fumar um cigarro.
1: Ah, vai lá pra ver se tá sorte.
11: Eu não aguento mais, não.
3: Tem lugar.
2: Cara, é só cruzamento.
1: Na escada.
2: É só cruzamento, cara. É só cruzamento. Não tem um chute de fora da área. Porra, chuta, caceta. Faz uma triangulação. Não tem uma triangulação. Não tem nada.
1: É, mas tem mérito pro Japão também, né?
2: Claro. Claro, tipo, o Japão é bom, né?
1: Organizadinho, o Japão.
2: Organizado.
1: É defendendo
4: bom,
1: bem.
4: Exatamente. É bom e sabe o que faz.
1: Olha o gol do Brasil.
4: Não é um cabo, caceta. Não é um cabo verde socado atrás.
2: É, só que é o seguinte, né?
3: Agora tá. Agora o Brasil deu uma
2: pressão. É isso aí.
1: Gosta de um cabo verde socado atrás?
4: Socado verde joga socado atrás e tem gente que não vê ele entrar no gol. Agora o Japão não. Você vê que tem duas linhas e um cara na frente que vai ligar um contra-ataque com metade da defesa do Brasil amarelada.
2: Mas o Japão agora ele está tendo uma postura exatamente como ele teve contra a Suécia, tá? Chamando o adversário para dentro da sua área. Então isso o Brasil pode...
4: Ele tem resultado a seu favor e tem um excelente contra-ataque de velocidade. O Brasil...
1: Já de novo na área.
2: É, só cruzamento. É só cruzamento na área! Vai, desgraça!
1: É possível.
4: Que isso? Meu Deus!
1: Agora, 5-3, ó.
4: Ó. A calça riada, ó.
2: E aí, meu amigo?
1: Meu irmão.
2: Manda uma bola dessa no erro.
1: Ah, boa.
4: Bola não entrou,
1: quando
4: não.
1: A bola dessa não entra...
2: Tirou o relógio não apitou, cara.
12: Não, o relógio não apita, o relógio apita. Se tivesse entrado...
2: Cara, mas bota o Igor, cara. Bota o Igor Thiago, cara.
1: Bateu no ombro do cara.
12: Na cara do maluco.
4: Na cara, ó.
1: Na cara. Na cara do cara.
4: Duas caras. Na cara do defensor e na cara do goleiro, ó.
2: Bateu na mão ali, não? Deixa eu ver ali.
4: Do goleiro, ó. Tem.
1: Tá na cara, no braço, né?
2: Meu Deus.
4: É aquele dia que é noite.
1: Meu pai.
12: O goleiro do Japão tá com a camisa mangueira.
2: E muito me preocupa isso. Quando a bola começa a não querer entrar, é um problema.
4: Isso, aquele dia que é noite.
2: Me preocupa em todos os sentidos. Porque amanhã teremos aí. Amanhã não, depois o pessoal fala.
4: Que aí a ordem inverte.
2: A bola não quis entrar.
4: Trabalhou, construiu, mas levou a
2: dar. E não é bem isso, né? Não é, aliás, não é bem isso, não. Não é nada.
4: Foi o primeiro lance real de gol do Brasil com 50 minutos.
2: Agora, continuo não entendendo a ausência de Igor Thiago no time, já que o Brasil só cruza dentro da área. Chega ali, ó, é só cruzamento. Não é pra ninguém. Inclusive pra ninguém. Porque nem olha.
4: Se não infiltrar, não chega na bola.
2: É pra ninguém, inclusive. Cruza na área porque é pra ninguém. É
1: 10 minutos, Caleiros, tá na hora do giro de manchete.
2: Ah, isso é bom.
13: Manchete, manchete, manchete, manchete.
1: Transporte agora do Brasil, né? 10 minutinhos já quase. 35 minutos pra acabar a Copa ou não.
2: Os zagueiros pegam a bola.
4: Vai dar, gente, vai dar.
2: Vai dar, vai. Pelo menos o empate o Vasco. O Brasil vai buscar. Vamos, Brasil, vamos. Uma jogadinha individual só.
1: Porra, bota o grandalhão lá, então.
2: Isso,
1: pô.
2: Inacreditável
4: fazer isso.
2: É inacreditável.
4: Só que ele botou o Hendrick. O Hendrick.
1: Qual então... a altura do L? É alto, Hendrick?
4: Não, mas agora ele vai ter que.
1: Fala, mais um. A gol, agora é gol.
2: Gol, cara.
4: É gol, pô!
12: Danilo!
2: Não,
4: Casimiro!
2: É o nosso Casimiro!
4: Fiquei todo, Casimiro! Isso não pode tirar, rapaz! O olhar do treinador, rapaz! Isso é o olhar do treinador! Mérito para Cavaleiro Lancelotti, que no vestiário entendeu que ele é peça importante nesse meio.
2: Porra, isso, caceta! Pô, Casimiro, rapaz, vai aqui! Tem que tirar o Casimiro, olha, o cara sabe, tem experiência, para não tomar o segundo amarelo.
12: Tem que jogar na área.
4: Tá vendo aí? Foi pra você, Raul.
12: Tem que jogar na área, porque na área o Casimiro se garante, cara.
2: É isso, rapaz. E a estratégia é essa, Lopes Maravilha, que a gente tá falando, bota o Henrique, que é baixinho. Os caras japoneses vão pra...
12: Botaram
2: o baixinho pro baixinho.
4: Lançamento de Carlos.
2: E aí tu bota o baixinho, mas cruza a bola na área. O japonês fica assim fora, mas não, o japonês
4: fica frio. Eu quero meu dinheiro.
1: Não fez mais com obrigação também, o Cadu. A cagada que você fez no primeiro gol. Desculpa o palavrão aí, mas não. Marca obrigação.
2: Vai virar, pô. Vai,
1: tô suando. Bela bola. Quem deu a bola pro Casimiro?
2: Foi. Deve ter sido Douglas Santos.
4: Geralmente quem dá a bola é o Santos, né?
2: É quem dá a bola.
1: É o novo campeão. Merece até uma talagada, cara. Vai lá, talagada.
4: Eu tenho que buscar a narra.
2: Medo de perder a carteira.
4: Eu tenho que buscar a
1: narra. Cadê o Pix, cara?
4: Alexandre.
1: Ele pode no do esporte, ele já sabe. Cadê o Pix pra comemorar aqui?
2: Agora quem cruza a bola é Douglas Santos. O Douglas Santos é o grande cruzador. Lá vai o time do Lancelotti Baiano.
12: Uma jogada clássica do Casimiro. Sempre muito bem de cabeça.
2: Casimiro Brasil.
4: Puticila.
12: O Casimiro Brasil. Eu tô tonto.
2: Casimiro Brasil é o cara desse time, rapaz.
4: Sobe o som, Casimiro. Cadê você, Casimiro?
2: Você que é? Você dá sorte.
4: Calma, gente. Calma.
2: Calma aqui, papai. Calma.
1: Acho que agora o jogo, o Brasil vai virar esse jogo.
2: Vai virar. Agora subiu, né? Cresceu.
1: Cresceu o Japão. Cresceu. Agora sentiu o tamanho do...
4: Olha aí!
1: Da trola.
4: Vai, Vini Júnior.
2: É isso. Define, garoto. garoto! Vai, Vinícius! Vai, Vinícius! Vai, Vinícius!
1: Que puta, eu invadi o Instagram do Lopes agora!
2: É, aí agora.
1: Essa é a chama de mensagem.
2: Agora aí, agora aí.
1: Esse gol.
2: Vamos lá, Pop Bola oficial, galera. Esse quero ver.
1: Aí, aí.
2: Esse.
1: E não, a seu é invasão do nosso Instagram.
2: Em todos os Instagram.
4: Que capricho, cara.
2: Ia fazer tudo.
1: Olha aí, hoje tem picadinho, eu acredito na virada aqui, o recadinho do Sacoli no Brasil aqui, ó. Eu acredito na virada Brasil, você tá acreditando?
2: O goleiro pegou, tá? O goleiro pegou, que essa bola ia
4: pegar. Que capricho.
1: Ia ser um golaço, hein?
2: Ia ser um
1: goleiro pegou, mano.
2: Esse gol merece, se faz esse gol, é
1: merece papo, o título.
2: Não, é papo do Lopes fazer um pronunciamento.
1: Pronunciamento oficial.
2: Não fazer porra nenhuma.
4: Jornal Nacional. Desculpa,
2: pronunciamento é o cacete.
1: Se você faz um pronunciamento, a gente bota o nosso papo oficial, vai ter um
2: de você pedir desculpa de joelho, porque ia ser realmente
1: um joelho.
2: Vou estar aqui em casa de joelho.
4: De Braze com a camisa do Brasil.
1: Agora sortiram aí, feito as mudanças do Antielo, foi uma só.
4: Que mudança.
1: Foi uma só.
2: Sortiu.
1: Vamos ver se a galera animou no WhatsApp. Vamos ver o WhatsApp. Acho que mudou o clima já no WhatsApp.
14: Eu vou ser obrigado a concordar com o Lopes. Esses comedores de meleca estão defendendo esse Casimiro. Tem que tirar esse Casimiro.
2: Você não sabe nada. Casimiro Brasil. Casimiro Brasil. Craque da Copa, Casimiro Brasil.
1: Vamos lá. Isso, rapaz. Mais um WhatsApp. Olha o Japão.
2: Vamos, Brasil!
14: Passo,
2: é torcida do Pop Bola na Manchete!
4: Manda descer os três aí que tá jogando. Porra,
1: que camisa é essa, Ronaldo? Feia camisa, hein?
4: Impecável.
1: Porra, impecável, você mandou ali?
2: Ó, então, aqui o pessoal aqui tá comunicando aqui que o giro de manchete deu sorte.
1: Deu, falei, porra, o giro de manchete.
2: É verdade,
1: na hora do giro de manchete. Mais um, então, mais um giro de manchete.
2: Vai. Gira.
13: Manchete.
1: Na hora do giro de manchete, saiu o gol logo depois.
2: É verdade, hein? É verdade.
1: Superchat do Medula aqui, ó. Já podemos dizer que o Douglas Santos é o novo Roberto Carlos?
2: É, muito melhor. Nossa,
4: só se ele cantar bem.
1: Não, foi um belo cruzamento pra cabeça do Casimiro Brasil, hein?
2: Bola com a mão, praticamente.
1: É, com a mão.
2: Né? Com a mão ali.
1: Top Bola Oficial 2gmail.com, perguntaram aqui com o nosso Pix aqui. Vai mandar quanto? Milão? É Milão, hein?
2: Agora, o Brasil é o seguinte, é na base do abafa, né? Tá na base do abafa.
1: O Tavares é na base do bafo.
4: O abafo. Base do Tavares.
2: É na base do abafo. Chegou agora, chegou tarde, hein? Ele tá meio
1: preso. Tava preso no trânsito.
2: Ele tá meio triste porque o Uruguai foi eliminado de forma fechatória, né?
1: Mas tá feliz com a demissão do...
2: Prison Break! Não, é... Como é que é?
1: Prison Break?
2: Prison Break.
4: Informação.
1: Hidratação Break.
4: Não, foi o Douglas Santos, não. Foi o menino zagueiro.
1: Ah, o menino zagueiro?
4: O Bruno.
2: Gabriel Magalhães.
4: Eu confundo Gabriel Magalhães, Bruno Guimarães.
1: Bela bola, hein, do menino Gabriel
4: Bruno Guimarães. O menino zagueiro lá, bonitão, moreno.
2: Agora quem cruza a bola é Magalhães.
1: Agora acabou com a nossa brincadeira.
2: O Magalhães já não dá.
14: Mas já ficou boa. As aventuras de Casimiro na Copa.
1: 16 minutos,
14: só. Casimiro Brasil.
1: Por enquanto, estamos indo para a prorrogação, Brasil.
4: Precisa, né, Araújo?
1: É, mas ainda para arrecadar mais, né?
2: Precisa. Ah, meu Deus do céu, olho no Leminha, não!
1: Alisson, baita do goleiro. Aqui, ó.
2: Alisson é o melhor em campo.
1: O Fernando Júpiter. Novo Roberto Carlos é o Casimiro, só tá dando mancada, diz aqui o Fernando Júpiter.
2: Fala assim,
4: não precisa, bicho.
1: Piada bacana, hein?
4: Precisa,
1: bacana, hein?
2: Seria,
1: tem pix aí, galera. Que pau tá fraco, hein?
2: Eu vou olhar aqui agora.
1: Galera, tá nervoso. Galera não tá mandando nada.
2: Não, porque a galera tava bolada, né, cara? Tava bolada aí. Olha, o Casimiro é o segundo jogador mais velho a marcar pela seleção em Copas.
4: E formando
1: o quem é o primeiro?
2: Aí você pede que eu abra, né?
1: Só um minutinho. É lógico, tem que abrir a matéria. Quero saber quem é o primeiro. O segundo não me interessa. Quero saber quem é o primeiro. É hora de mudanças, Frajola?
4: É hora de mudanças. Eu acho que tem que ser mais agudo ainda, mas não pode...
1: Bom assim?
4: É, mas não pode deixar de pensar na defesa.
2: Bebeto com 34 anos, em 98. Foi o mais velho, e segundo Casimiro...
12: Aí depois Thiago Silva em quarto, Nilton Santos, Garrincha em quinto.
1: Olha o gol do Brasil. Olha o gol.
12: Vamos, Brasil. Grande jogada. Vamos, Brasil.
1: Foi o Rayan aqui, né?
12: Vamos,
1: foi.
12: Brasil.
1: É o Rayan, é? Tá bem o Rayan no segundo tempo.
12: Joga a bola, rapaz. Joga
1: na cabecinha de novo, ó.
4: O cara é grande pra bambu.
1: Mas você acha que tem que ser mais agudo ainda?
4: Eu acho que tem que ser esse aí, botando o Luiz Henrique, mas não deixando de se preocupar com a cabeçota da área, que estão amarelados Danilo e Casimiro. Então, é muito cuidado com esse contra-ataque, pode ser fatal, mortal, William Tal.
1: É, mas que o Japão sentiu o golpe aí.
12: É, não acho não, cara. Não acho não, tu achou? Eu acho que não.
1: Você tava esperando mais alguma coisa do Japão?
12: É, eu acho que eles estão administrando ali, ó.
1: Pra levar o quê? Pra prorrogação em pênalti?
12: Não, eles voltaram ali.
4: Eles vão sair na boa, nós não perdemos assim. Se der pra beliscar, beliscou.
12: Voltaram ao que era o início do jogo. Voltaram que era o início. Jogou lá, né? Não tem mais aquela. Começaram a ter, sair um pouco mais pra jogar, ó. Eles saíram de novo pra jogar.
4: Nas costas de Deina,
1: é, essa jogada, essa infiltração perpétua.
4: Por isso que eu estou falando.
1: Japonesa é perigosa.
12: Alisson tá lá pra ficar com ela.
3: O Alisson também, ele não
1: espera segurança, né?
4: Inseguro.
12: Não, mas foi um cacete lá. Mas essa bola aí, vagabundo, olha lá. Ele tentou encaixar. Tudo bem, mas ele tentou encaixar, ele não encaixou. Ali. Ou ele vai direto pra jogar ela pro lado, ou encaixa.
3: Foi em dois tempos. Ele
12: fez. Não, ele fez o movimento correto pra encaixar. Só que a bola veio e bateu numa parede, né?
3: Eu acho que não.
1: Daqui a pouco é a hora da hidratação.
4: Vai mudar o Brasil. Vai mexer.
1: Vai mexer o Brasil?
4: Vai.
1: Quem vai entrar?
4: Acho que é Neymar. Tem um caboclo ali sem negócio de colete.
1: Não, Neymar tá de colete.
4: Não, olha lá no pé.
12: Acho que o Ney vai entrar com 15 minutos, faltando 15 minutos.
4: Não é o Ney, mas ele vai
1: mexer. O Gê Ribeiro desce aqui, ó. Brasil tava bem até a parada técnica e foi gol do Japão. Agora o Brasil tá melhor e vai ter uma nova parada técnica.
12: Não tava bem, não, cara.
4: Sai pra lá, rapaz.
12: O Brasil não tava nada bem.
1: É, mas essa parada técnica acaba o cara organizando a cozinha, verdade, né?
3: Tô ligado.
12: É verdade.
1: É ruim, porque o time tá pressionando, aí para o jogo, né? Dá uma esfriada, legal, né?
12: Eu acho horrível.
1: Não é bacana, não. Vamos ao WhatsApp aí, galera participando aí. Vamos ver.
14: Porra, Casimiro, nunca critiquei.
1: É, lógico,
15: pô. A galera tá achando que o Japão é mole, vai ser moleza, não sei o quê.
1: Não é nada.
15: Os jogos do Brasil com Haiti e Escócia... iludiram a galera, hein? Não é parâmetro.
4: Mas esse WhatsApp era pra ter chegado 4,5.
15: 2-1 Japão.
12: Não, que é isso?
16: Fala, galera. Medula aqui na área.
1: Fala, Medula.
16: Contribuindo com os superchats.
1: Frajolinho,
16: você que gosta de...
12: Saiu.
16: De estatísticas. Se você der uma olhadinha no SofaScore e ver o mapa de calor do Ryan, pô. É uma sacanagem, é um ponto vermelho. Ele tá parado na lateral.
1: É mesmo, né?
16: Ah, mas ele não tá chegando. Cara, nem se movimentar, ele tá se movimentando.
12: A bola não tá chegando.
16: Dá uma olhada aí.
1: Dá uma olhada aí.
4: Pra quem tá entrando aí.
1: Ele alugou. Se o Gavara vai entrar agora.
12: Todo respeito, aqui é a raiz. Aqui não tem SofaScore, não, irmão.
1: É, aqui não é SofaScore.
12: Sofá.
1: Mapa de calor.
12: Tem um sofá ali fora. Tem um sofá ali fora.
4: O Sugavara Manubabo, que é o segundo nome dele.
12: Tenho medo um pouquinho.
3: A família
4: Manubabo, nigeriano.
3: Pai dele, né?
4: Pai dele, a mãe é japonesa.
3: Senhor Manubabo.
4: Manubabo.
3: Carlos Babo.
1: Sugawara Manubabo.
12: É
1: japo nigeriano.
4: É nigeriano, é o pai. Ele é japonês.
1: 20 minutos, galera. 21 agora.
12: 20 minutos de jogo nessa primeira etapa. Nessa segunda etapa. E você acompanha tudo aqui pela Rádio Manchete. O placar de
4: Brasil
12: 1. Casimito.
4: Nippon.
12: Também 1.
1: Ó, zero. Plantão do Pix, zero. Mas nada, hein?
12: A galera não tá afim,
1: né? Lembrando que a galera, o Pix tá lagado, é um galo. Vai. Pra deixar o Frajola mamado.
12: A galera não bebe,
4: cara. O Cuticina tá vindo, hein?
12: A galera.
1: Deixar o Frajola mamado. Olha o gol do Brasil.
12: Vamos, Brasil, vamos.
1: Casimiro Brasil, fala, Lopes. O que você tá reclamando?
4: Faz esse favor pra mim?
1: O quê?
4: Me deixa mamado. Que
1: deselegante.
4: Sim, é. Cada vez que eu bebo, é um Pix de 50. Então eu quero sair daqui mamado.
1: Que deselegante, Blazola.
12: Então isso é, não é legal, cara. Porque você tem um jogador chamado Sugawara lá do outro lado, e aí você quer sair mamado, não encaixa aí.
4: Mas isso quer dizer que
12: opa!
4: Tem...
12: Olha o Brasil na pressão, deselegante. Hein? É, um pouco deselegante. Vamos. Ó o Ryan. Tá, só que o Ryan tá jogando
4: um pouco
12: de ponta,
4: mais alto,
12: cara.
4: Esse cruzamento.
12: O Ryan não pode jogar ali de ponta, cara. Aberto. Ele tem que jogar fechando, batendo no gol. Ele não deu um chute a gol, cara.
2: O Rayan não deu um chute a gol ainda. Um chute a gol. E ele é o cara que faz isso. É esse cara.
4: O cara meteu um Dunga agora.
17: Pera aqui pra dar uma chupeta aqui, Lopes. Dá uma chupetinha aqui no celular.
2: Aqui, ó. Agora a seleção do Japão voltou ali, o Brasil consegue fazer aquele amasso, né?
4: Lopes, fale-me mais sobre Martinelli no lugar de Cunha.
1: Fala você pra jogar Martinelli no lugar.
4: Cara, o Martinelli no
1: que muda aí, o Brasil?
4: Ele faz um pouco mais de talento no meio-campo. O Cunha é primeiro centroavante, depois entrou numa de ser armador. O Martinelli, ele chega muito bem no ataque e joga como meia. Então pode municiar a rapaziada da frente, com mais talento.
2: Parada técnica,
1: parou.
4: Tá certo aí, irmão? Tá certo aí?
1: Cheirinho. Cheirinho de prorrogação. Cheirinho de prorrogação.
4: Aí quebra, aí quebra.
2: Vai ter não, vai ter.
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1: O Neymar tá aquecendo ali. Aí a japonesada com um balãozinho ali, depois vira lixo. E o Neymar deve estar muito afim de entrar agora e resolver, né?
2: Cara, eu acho que...
1: O Neymar entra agora e mete um gol, né?
2: É, eu acho que é assim. Eu acho que ele vai entrar faltando 15 minutos. Mas aí ele tem
1: até
2: que entrar...
1: Até pra bater pênalti, né? Tudo, né? Se for pros pênaltis,
2: o problema é esse, né? O problema... Aí é que tá. O problema é exatamente esse. Porque vamos lá. Vamos imaginar que ele entre com 15... Faltando 15 minutos. Ele entrar em 15 minutos, na verdade, ele vai ter que jogar 45.
1: É.
2: Entendeu? Se a coisa não sair...
1: E ele não pode queimar todas as substituições.
2: Exatamente,
1: agora,
2: né? Exatamente. Então...
1: Já foram quantas?
2: Já foram duas, né?
1: Não.
2: Duas.
1: Na prorrogação?
2: É, já são duas substituições.
1: Ele só mudou duas? Não, já mudou três vezes.
2: Não, foi o Martinelli e o...
4: Duas só, Martinelli e o Hendrick.
2: Então o problema é todo esse. Ele mete o Neymar aí faltando 15 minutos, na verdade não é faltando 15 minutos, é faltando 45.
1: Pois é.
2: Então assim...
1: Mais os acréscimos aí, né?
2: É, e fora os acréscimos.
1: Quase então, uma hora de jogo.
2: Exatamente. Será que ele tá pronto pra jogar esse tempo todo? Então, de repente, ele tá segurando...
1: Tá segurando pra prorrogação.
2: Pra prorrogação. Pode ser.
1: Ah, sim. Porque pode se for pra pênalti, o Neymar é batedor, né?
2: É verdade.
1: E espero que se for pro pênalti, não deixa o Neymar pra ser o último a cobrar, né?
2: É verdade.
1: Como foi na última Copa.
2: É verdade. Né? O Alisson é um baita goleiro, mas do outro lado também o Suzuki, o da motocicleta, também é um baita goleiro, tá, cara? Esse caboclo aí também vou te falar.
1: Quem tá sendo o destaque do Brasil nesse jogo aí? Na avaliação aí, da população ribeirinha.
4: Vini Júnior, né?
2: Não
4: tá partindo pra cima, tá fazendo não. Diferença.
2: Não acho, não.
4: Não dá pra votar no Casimiro porque fez
2: não,
4: gol.
2: Não, claro que não.
1: Casimiro não.
18: Eu acho que é isso aí também, Frajol. Tô contigo nessa, porque fez pelo menos uma jogada maneira. Que o goleiro pegou ali. Porque o time todo tá mal, né?
2: É isso aí, eu não tô aliviando nem o Vinícius Júnior. Porque eu acho que o Vinícius Júnior, ele tá tentando e tal, mas, e não é nem por culpa dele, não, tá?
1: A lambança que ele fez agora.
2: É porque eu acho que ele tá muito marcado, cara. Tá muito marcado. Dobraram a marcação em cima dele ali, não tá tendo espaço pra jogar. E ele é aquele jogador assim que no passe também não é.
18: Ele é um jogador que precisa de espaço.
2: É isso aí.
18: E os caras não deram espaço, ele foi pro espaço.
2: É isso aí, ele foi pro espaço.
19: Tô ligado.
1: Tá ligado com você?
18: A primeira que ele teve espaço fez aquela jogadaça.
1: Jogadaça.
18: Que aliás o espaço que ele criou, que ele deu uma caneta no maluco e abriu o jogo todo, né?
2: É isso.
18: E aí ele saiu na cara do goleiro, chutou, o goleiro pegou.
2: É exatamente isso, então.
1: Vamos ver o WhatsApp aí, então, da galera, vai.
18: O time não tá legal, né?
20: Fala, galera. Medula aqui na área.
1: Fala, Medula.
20: Contribuindo com os superchats.
1: De novo?
20: Frajolinho, você que gosta de de estatísticas, se você der uma olhadinha no SofaScore.
1: Ah, não, não, já foi, Medula. Não.
19: O Casimiro, a Scania desce a ladeira.
1: É, mas fez o gol de empate, né? Nota 5. Era nota 0.
2: É agora. É agora, hein?
18: Arrancada do Henrique que tocou no
21: gol.
18: Vinícius vai bater pro gol.
21: Tô aqui em Nova York. Vendo o jogo do Brasil.
1: Pô, que ruim.
21: Ligadinho na Manchete.
18: É o Velho Zuza.
1: É o Velho Zuza?
18: Eu acho.
1: É, será? O Velho Zuza tá tomando todo já.
4: Não, isso é um imitador do Velho Zuza.
1: O Velho Zuza tá mamado já.
2: Ele bebe, né? De vez em quando.
1: Que isso, cara?
2: É, ele não bebe, ele faz pão. Ele acha que ele faz pão, né? Faz pão. Ele faz pão e bebe.
1: Ah, ele bebe?
2: Fazendo pão.
1: Fazendo pão.
4: É porque o último que fez pão bebia vinho.
2: Inclusive, o pão, tem um pão lá dele que ele faz um pão de drink.
1: Eu comi um biscoitinho que
2: ele. É? Ele é bom. É, craque, né? O cara é craque internacional. E ele faz um
1: pão. Poxa, é deliciosa ele.
2: É mesmo, né? Ele faz
1: delícia a rosca dele.
18: Ele não queima, né? Bom querer.
1: Porra, delícia.
2: Um panetone com rum.
18: Olha o gol, olha o gol.
2: Ah, porra.
1: Opa. Panetone com rum?
2: Panetone com rum. Ele vai bebendo rum e vai babando em cima do pão.
1: Que nojo.
2: Mas cara, leva no fogo, tudo queima. Tudo queima. E aí ele
1: baba no panetone. Queima.
2: Queima. E aí tudo...
1: Quase é mesmo gol, hein? Com a mesma jogada, né?
2: É a mesma jogada.
18: E agora foi o Rayan, né, que perdeu.
1: No segundo pau ali, né?
2: Teve um desvio ali. E o Rayan também não é um jogador aí na cabeça lá de muita habilidade. O negócio dele é chutar de fora da área.
18: Marquinho também é muito bom de cabeça.
2: É agora, hein, Brasil?
18: Ofensivo.
2: É agora, Brasil. Vamos lá, Brasil.
1: Agora vai se
18: seja baixo.
2: É agora, Brasil. Vamos lá, Brasil.
4: Ah, vá pra...
1: Que isso, cara.
4: Não dá pra bater um escanteio assim.
1: Papai essa, Brasil. Papai essa, Brasil.
2: Tinha essa música.
1: Pode vir quente que pensou pra gente. Toma. Vamos pro WhatsApp aí. Vamos ver a galera aí. Vai.
2: Tem ninguém.
21: Fala, Manchete.
2: De novo.
21: Vem, Suzana.
1: Já tá enrolando a língua.
21: Tô aqui em Nova York.
2: Ah, foi.
21: Vendo o jogo. Do Brasil, ligadinho na Manchete.
1: Tá rolando.
15: Pô, é impressionante como esse Rayan do Vasco não tá jogando nada.
2: Você é maluco. Você bebe.
1: Nada?
2: Você bebe.
15: Tá amarelado, ele tá comido.
2: Você bebe.
15: Não tá comido. Luiz Henrique tem que entrar urgente.
1: É, eu botaria o Luiz Henrique.
2: Você bebe. Você bebe.
1: Quem bateria pênalti aí na seleção
18: brasileira? O cara.
1: Joga pros pênaltis. Falei que ia empatar. Meu palpite foi 2-2.
2: É, rapaz, pênalti? Bom. Cara,
1: falei 2-2 o Brasil nos pênaltis classificados.
2: Marquinho, né? Marquinho que perdeu na última Copa, mas Marquinho bateu.
1: Quem lembra quem perdeu na última Copa?
2: Marquinho. Marquinho bateu e perdeu.
18: O maluco, esse, o Luiz Henrique, ele deve ter feito uma parada muito bizarra, assim, pra ele ser...
1: Preterido.
18: Muito, assim, mas ele foi lá pro final da fila.
1: Mesmo, final da fila, né?
18: É bizarro. Pelo que ele fez nos amistosos e na eliminatória... E ir pra último da fila, ele deve ter feito alguma parada muito bizarra.
1: E entra todo mundo, né?
18: Deve ter posto alguma parada no chiclete do... Deve ter trocado o chiclete do...
1: A marca, né?
18: Não, chiclete. Trocou o chiclete, botou aquele de tinta.
1: É, a anilina, né?
18: É,
1: aí, e aí... Aí o relógio com a boca toda azul.
18: Ficou.
2: Pode, será?
18: Só será pode ser, irmão.
2: Será que foi isso?
18: Não há outra alternativa.
2: Você tem alguma informação?
18: Eu não tenho. Não gostaria até de ter. Eu não tenho.
2: Preocupa ali que
18: o maluco deve ter posto aquele, pegou o chiclete dele, falou aí, vou sacanear o velho.
1: Pode
18: aí...
1: ser, né? Porque o cara não é de jeito nenhum. Agora é aquele momento que ninguém quer se arriscar também, né? Tomar um gol, caiu a casa, né? Acabou, né?
2: Não, mas vai, Brasil, vai, cara.
1: Por isso é melhor segurar agora e levar os 30 minutos
18: de vamos lá, né? Vamos esmalhar agora um outro jogador.
2: Vamos lá.
18: Vamos esmalhar agora o Hendrick.
2: Eu ia falar agora,
18: dele. Horroroso. Também não justifica essa... Ah, meu Deus, eu tenho que botar o
1: Hendrick. Clamor popular.
18: Não justifica.
4: Mas isso é uma curimba pra ele fazer gol e te calar, como o Casimiro falou.
2: Pode ser, mas...
18: Calar não, o Casimiro calou todo mundo.
2: É, mas o não, eu desde o início falei que Casimiro, pra mim, Casimiro... 10.
18: Eu falei.
2: Agora é o seguinte, eu ia falar do Hendrick mesmo. Cara, o Hendrick entrou e nada. Apesar de que tem uma situação aí que é o seguinte: o Hendrick, eu falei aqui zoeira, mas o Hendrick, ele se movimenta muito, né, cara? Ele se movimenta pra dar cacete. E ele se movimentando. Os zagueiros, eu acho que foi um pouco disso. Acho que a estratégia era se movimenta e cruza na área. É, cruza na área porque os caras vão se perder aí na marcação. Tanto que o Casimiro apareceu sozinho. Agora, é muito
1: pobre. Quem é o 22 do Brasil?
2: Martinelli. É muito pobre, né? Um time que só cruza pra dentro da área, né, cara?
1: Não tem ninguém pobre nesse time.
2: É, não, não tem.
1: Olha aí o Casimiro Brasil, 22. É ruim esse Martinelli.
4: Martinelli.
1: Eles adoram esse Martinelli.
4: Eu vou falar uma coisa pra você. O gol de cabeça do Casimiro não apaga a atuação ruim dele na posição dele. Que ele não tá ali pra fazer gol, não. Ele tá ali pra fechar a meiuca na frente da zaga. Então,
3: ele deve evitar, né?
4: Não muda a outra.
18: O Martinelli ganhar tantas chances assim... É um absurdo, assim. E o Luiz Henrique preterido, o Danilo também no meio-campo preterido. O Igor Thiago, já que tá cruzando, o cara foi titular no primeiro jogo, depois sumiu.
4: Mas a questão lá, se pra ele colocar agora o Igor Thiago, ele vai sacrificar alguém de algum lugar. Porque ele já tem um 9 no 9, que é o Hendrick. Ele vai ter que sacrificar o
2: Hendrick. Ele tinha que sacrificar o Hendrick, né? Na verdade.
1: Acabou de entrar, né?
4: Ou então não colocar o Hendrick, adotar o cruzamento e botar ele, pô.
18: Ô, Rayan, você não pode mais sacrificar animais, cara. É proibido. Não,
3: mas tô ligado.
2: Mas a lambança que ele fez foi a substituição que ele fez do Hendrick entrando no 9 ali e pra fazer um jogo de cruzamento. É essa lambança. Ele faz...
1: É, mas o gol foi de cabeça, foi no cruzamento.
2: Sim, mas foi no abafa. Né? É, foi no abafa, mas não foi por causa da substituição. Não foi, foi por causa do abafa. Que o Brasil foi pra frente, tudo bem, ele se movimenta e tal.
4: E o Japão já deu uma respirada, já tirou o peso lá de trás.
2: Não, então, cara, o Japão. Cara, olha isso, cara. O Japão. Japão, na verdade, olha isso, olha isso.
1: O Japão tá lá na dele.
2: O Japão, ele tá fazendo o jogo que ele ia fazer o tempo todo. Ele não mudou em nada, e alterou em nada. Não alterou em nada. Ele fez o gol, pô, vou me defender. Agora eu vou jogar. E é isso que tá acontecendo.
4: Olha o match do momento, olha lá, o Brasil dominando.
1: Que
4: é
1: esse bagulho aí?
4: É, posse de bola, tempo de bola, lá, 60, 70, lá, até as bolas.
1: É pra porra, né, não sei. Esses gráficos aí. Vamos pro WhatsApp aí. Vamos ver, Rafinha, galera. Aí.
0: Impressionante como a convocação do Neymar foi jogada de marketing, meu, né? Pra acalmar o povo. Ninguém tá falando, caraca, tem que botar o Neymar, tem que botar o Neymar.
18: É, mas é.
0: Sintar não vai fazer diferença nenhuma, cara. Impressionante.
1: Eu acho que ele vai entrar na prorrogação.
4: Cara, mas pra agora, com quem ele já trocou, o Neymar vai jogar onde? Ele não vai tirar o Vini Júnior. Ele não vai tirar o Rayan, porque não é posição do Neymar. Ele já.

0: não reúne condições de jogar o tempo todo, né, cara? Ou pelo menos 30, 40 minutos. Eu acho que não. Talvez ele jogue aí, talvez a prorrogação, não sei, 15 minutos. Eu acho que ele tem 15 minutos.
1: O Japão é ruim pra caramba. 15
0: minutos,
1: ele vai jogar. Todo respeito ao Japão.
0: Ele tem 15 minutos, cara. Ele tem 15 minutos, a verdade é essa. Eu acho que o Neymar, o Ancelotti conta assim, 15 minutos do Neymar. É o que eu tenho pro jogo. Então ele vai botar aí, de repente, no segundo tempo da prorrogação. Sinceramente.
2: Vamos ver a galera aí participando.
0: Mas o Brasil vai fazer o gol, hein?
2: Vamos ver.
3: Boa tarde, Manchete. Espero que é o Carlos do Pop Bola. Tô ligadinho aqui na transmissão aí. Já tá na hora de Ancelotti já mexer, hein? Já que ele quer cruzar a bola na área toda hora, aquele Igor Tavares, cara de 10 metros de altura, bota ele ali e cruza na área. Mete o Neymar aí agora, logo. Luiz Henrique, que vai ter bom lançamento desde aí, porque do jeito que tá difícil. Ah, quem vai tirar Carlos do Pop Bola? Não sei, só sei que tem que botar ele. Abraço, tô ligadinho na transmissão.
2: Vai tirar, né, Carlos? Vai tirar quem?
4: Até porque se ele, tira um cara do meio pra botar o Neymar, ele perde o volume no meio defensivo, cara.
2: É lógico.
4: Aí você pode tomar um contra-ataque e pegar um avião.
2: O máximo que ele pode fazer é tirar o Rayan aí. Aí ele joga o Martinelli lá pro outro lado.
0: Pode ser uma alternativa, né?
2: E bota o Neymar mais enfiado ali junto com o Endrick. Eu acho que é a única coisa que ele pode fazer aí. O cara ser substituído aí deve ser o Rayan pra entrada do Neymar.
0: E toma ele cruzamento.
2: Porque ele não vai tirar o Vinícius Júnior, evidentemente, né?
0: E toma ele chuveirinho, toma ele cruzamento.
1: A claridade me atrapalhando um pouco. Dá pra apagar a luz do estúdio?
2: Você quer um clima mais intimista?
1: Aconchegante.
2: 36 minutos aí, segundo tempo. 1-1.
0: Cara, porra, gente, qual é a dificuldade? Sinceramente, qual é a dificuldade?
2: Tá no gol,
0: Brasil, de fazer uma jogada ali.
4: Não consegue, não
0: chutar
4: consegue.
0: Chutar no gol, cara. O Brasil não chuta de fora da área,
2: ele
0: cara.
2: Ele não consegue, né, Moisés?
0: É, não chuta, cara.
2: Não
0: consegue. É impressionante,
2: não consegue,
0: cara.
2: Não consegue, né, Moisés? Ah, mudou, muito tempo. O Brasil não chuta gol, o Calheiros.
0: Porra,
2: escola
0: não chuta,
2: europeia,
0: cara.
2: Aí, toca. Entra dentro da área, com a porra da bola.
0: É impressionante, cara. Não chuta, ó. Tudo bem.
4: Cara, tem que entrar o Luiz Henrique pra ciscar em cima dos caras pelo lado direito.
0: É isso, eu acho também. É isso, né?
4: Pra de repente um.
2: Mas vai tirar quem, ô Frajola?
4: Tira o Rayan, cara! Não. 6 por meia dúzia, gente!
2: É, você escorregou muito agora, Frajola.
0: Olha isso, cara.
1: Mas estão cruzando, e o pior não é isso. O pior é pra jogo, Calheiros. Que eles estão cruzando aqui da intermediária. Não vão ao fundo.
0: Não vão. E eu concordo com você, ô Frajola. Porque o Rayan, estão criticando o Rayan, mas o Rayan tá sendo ali.
4: Cara, mas já deu, é mudar.
0: Então,
4: isso não quer
0: mas
4: dizer
0: é o que eu tô te falando. Claro que não, então.
2: É um gás.
0: Mas é o que eu tô te falando, cara. O Rayan tá sendo ali violentado nas suas
1: características. O Rayan não tá jogando porra.
0: Porque está sendo violentado nas suas características. O Rayan, o Rayan era um jogador
4: que
0: levava pra dentro. Levava pra dentro e batia.
2: Tocou o telefone, hein?
0: Você não tá fazendo
4: mais isso. Mais 44, eu atendo, não? Mais 44.
2: Ih, é o senhor Adolfo Locke. Atende o senhor Adolfo Locke. Oi, Adolfo. Tudo bem? O Marcos Costa. Se o Major Bafudo Bafana estivesse aí no programa, ia pedir Matheus Pereira o tempo todo. Ele tem a
0: fita. Opa! Cadê o cartão?
1: Ele ia pedir Matheus Pereira mesmo.
0: Cara, o lance do jogo é esse.
2: Ó, padre, você acha que o Sugavara entrou pra distrair a seleção brasileira?
0: Não, padre, não.
2: É, o cara chegou com o superchat.
0: Não acredito, mas não.
4: Isso é o WhatsApp da igreja.
0: Isso é feio.
2: Ah, porque aí, estão usando o WhatsApp da igreja pra mandar piadinha de duplo sentido pro programa.
0: Cara, hackeado. Eu recebi agora, atenção, a sério, eu recebi agora nesse momento.
2: Pingou o tiramago.
0: Uma mensagem que o gol do Brasil será. Nesse exato momento.
2: Ah, porra, já saiu a notificação?
4: Valeu, sensitivo.
0: Veio aqui, eu não vi nada.
2: Já saiu o gol, porra?
0: Esse lance é o gol do Brasil. Gol do Brasil nesse momento. Pode anotar o que
1: eu espero, até porque.
2: Gol do Brasil. Já saiu o gol,
1: só quero embora.
0: Olha aqui, vamos lá. Vamos orar, hein?
2: Vamos orar.
0: É nesse momento, hein?
2: Se saiu o gol, você tem uma talagada aqui, galera.
0: É nesse momento.
2: Gol do Brasil.
0: É nesse momento.
4: Notificou.
0: É nesse momento
4: também.
0: Vamos ver, eu não recebi nada.
2: Casemiro Brasil.
0: Eu não...
2: Fez o segundo gol.
0: É nesse momento, Brasil. É nesse momento, Brasil. É nesse momento, Brasil. Ah, vai, pá.
2: Aqui, ó, tem um Pix aqui, ó.
4: É canto.
2: Pra Jó, Pix aqui do Ricardo de Souza. Rick de Souza, Cardeal Galo pelo gol do Brasil. Pix da Talagada. Pix de sábado deixa pra meta paralela. Aqui é Talagada. Pix da Talagada Brasil. Aí, ó.
0: O Frajola tá, vai chegar em cada puma, né?
2: O Frajola tá com 39 minutos. 1-1,
0: é o Godzilla, hein?
2: Mais um Pix Brasil. Mais um Superchat Brasil.
0: Hoje o Marca!
4: Ih, notificou, hein?
2: Notificou já?
0: Olha aí.

0: cruzamento horroroso, né, cara? Bate no gol, cara. Chuta no gol.
1: Chuta, Vini.
0: Chuta, Vini. Resolve, Vini. Resolve, Vini. Resolve, Vini. Resolve.
2: Isso. Ah, vá pro inferno.
3: Deu biqueta,
2: cara.
3: Deu biqueta, não dá. Deu biqueta.
0: Era um soco no Martinelli.
3: Deu uma biqueta, não cruzou.
0: Acertaram o
4: Martinelli também tem uma baita cara de otário, né? Você olha pra cara dele, você dá um soco na cara dele.
5: Pelo amor de Deus, os tempos estão mudando.
3: Não foi nada, não.
1: Vamos pro WhatsApp, hein? Vamos pro WhatsApp.
3: Acho que eu chamava... Deus, prorrogação, cheio de fome.
5: Já, já, o giro de manchete.
0: Eu tô com fome mesmo, cara.
6: Boa tarde, Rádio Manchete e meninos do Pop Bola. Sou eu aqui, a Cris.

0: O Flamengo jogando na lateral direita do Brasil, titular, meu Deus. Que seleção ruim, que seleção fraca. Tô ligadinho aqui no programa de vocês, tá, meninos? Beijo, Tadeuzinha.
1: Valeu, Creuzinho.
2: Tenta, mas não consegue. Fica sempre parecido a voz. Ele consegue fazer um personagem de
3: é esse, eu não peguei.
2: Eu sempre. Ele não consegue mudar a voz.
1: Um porre de horrorizado.
4: Porque ele vem com o palhaço.
2: Palhaço, cadê o palhaço?
3: Aí outra parada aí, rapidinho. Esse centroavante do Japão, ele tá ganhando todas, tá? Ele tá prendendo todas as boletas ali que vão pra aquela bola longa. Ele tá ganhando todas em cima da...
1: Ele se movimenta muito, né? Ele se movimenta muito e ataca sempre o espaço. E ataca o espaço vazio agora, Brasil. Vamos, Danilo. Putz, grilo. Vamos, Brasil. Vamos, agora é a hora. Agora é a hora, Brasil.
2: Agora, olha o gol. Vamos,
3: pô. A bola que o filho é da honra que fosse dar.
1: Porque não tem tranquilidade.
4: Pega pra bater.
1: Porque não tem tranquilidade, Lopes Maravilha. Falta experiência, é um menino. A verdade é essa, é um menino.
3: Foi o Rayan que fez aquela...
1: Não, foi o Hendrick. Vamos, Brasil, vamos que dá, Brasil.
2: É menino ou menina, menino?
1: Vamos que dá, Brasil. Eu tô com fome, Brasil.
2: É, vamos pro
1: WhatsApp. Seu moço.
2: WhatsApp, vamos lá.
1: Morreu.
4: Deu uma cochilada.
5: Valeu, Popola. Aqui, Bloco Niterói. Valeu, galera. E aí?
2: E
5: agora? E aí? Fala Sport TV. Fala Felipe Melo Pachecão. Brasil melhor do mundo. Vai ganhar tudo. E aí? Explica essa. Ainda coloca ainda na seleção da rodada. Vinícius Júnior e Bruno Guimarães estão de brincadeira, né, galera? Acorda, Brasil.
1: Acorda, Brasil.
4: Tem voz de polícia, não zoa, não.
1: É melhor não. Tem razão.
6: Boa tarde, senhor Jorge Luiz Rocha. Como diz o grande filósofo Galvão Bueno, vai se criando um clima terrível.
1: Vai se criando um clima terrível, mas o Brasil
2: vai fazer... se criando uma prorrogação agora.
1: Vai.
3: Não, irmão, agora quem fizer gol, um abraço pro Gaidinho.
4: Em nome de Jesus.
1: É, agora acabou, né? Se fizer o gol, acabou. E vai ser do Brasil, cara. Vai ser do Brasil agora.
2: Tô sentindo também.
1: Vai ser. Vamos, Brasil. Chute, filho. Não chuta. É, aí, ó, passa o bate. Vai, Vinícius Júnior. É melhor não chutar,
4: canto,
1: não.
4: Foi canto.
1: Mas escanteio. Mas é isso.
4: Os caras dobraram na careta a marcação de Vini Júnior, tem sempre dois.
1: É isso,
4: dobraram
1: cara.
4: Na careta.
1: É isso. E aí é difícil pra ele, cara.
4: Sem pudor.
1: É isso, é difícil pra ele. Como vai ser difícil pro Messi, como vai ser difícil pro
2: Cristiano Ronaldo. Não, é só quando fica feridinho aqui dentro.
1: Não.
2: Tem meleca, é feridinho.
1: Como é que é o nome daquilo?
4: Espinha. Cotonete.
1: É, tipo espinha. Cruza. Vamos, garoto. Cruza.
2: Olha o garoto.
1: Cara, agora... É impressionante.
2: Existe o programa do Serginho Grosso, não é ainda?
3: Existe. Voltas horas.
1: Vamos, Vinícius.
2: Cadê o cara da
1: Copa? Cadê? Não tem ninguém, cara, com ele.
2: Cadê o lateralzinho aqui?
1: Cadê ninguém com ele?
3: Não, peraí, parou. Ele toca a bola, porra. Toca pra trás. Não dá. Os caras estão marcando ele, toca pra trás. Mas tinha um cara ali com ele. Ele tinha que tocar a bola, cara. Quer resolver sozinho? Não vai resolver. Tá bem marcado.
1: Bom do goleiro.
3: É melhor acabar o jogo.
1: Tem hora que não adianta ficar...
3: É melhor acabar o jogo.
7: Eu não aguento mais.
1: É melhor acabar o jogo.
2: Para de secar, cara.
1: Não tô secando, cara.
2: Tá secando, sim, você quer ir embora?
1: Não, quero não.
3: Eu quero também.
8: Tá falando sério.
1: Tira daí, desgraça.
2: Não, vai pra prorrogação esse jogo, vai pros pênaltis.
1: Vamos lá.
2: Vamos aonde, Calheiro?
1: Não, eu tô falando pros jogadores do Brasil.
4: Deixa cruzar.
1: Não, vai pra trás, porra. Parece o Piton, porra. Vai pra trás, não, cacete.
2: Deve dar aí o quê? Uns 5 minutos?
3: Deve dar uns 5.
1: Tá bom de acabar esse jogo, hein?
2: Vocês estão nervosos?
1: Eu tô nervoso.
4: Não, eu tô com fome.
1: Eu tô um pouco nervoso.
2: Você tá nervoso? 6 minutos.
1: Tô um pouco nervoso.
8: Tá gostando?
1: Não.
4: Eu tô no modo Godzilla.
1: Casimiro abriu.
4: Sabe o que é, gente? É prorrogação, ele não aguenta.
1: É melhor sair logo. Já era, Casimiro.
2: Parou o jogo também, né? Deu uma esfriada,
1: tem que fazer isso mesmo. Que tá tomando a pressão do Japão, então tem que segurar agora essa onda. Agora, quem esperava um jogo mais fácil, tá aí, né?
3: E aí, Fabinho, hein?
4: E ele tem direito a mais uma, se tivesse queimado, ele tinha direito a mais uma na prorrogação.
1: Então o Fabinho, no lugar do Casimiro, ele vai consertar uma cagada.
4: Vai dar uma sustância, né?
2: É. Porque não tem mais perna, não, né? Pra aguentar a prorrogação, né?
1: Não tinha nem desde o início, né? Nem nos primeiros
3: 40. Mas se ele não tá aí, não saía gol do Brasil. Verdade. Casemiro, Brasil.
2: Sua nota para o Casemiro, Lopes Nanabira.
3: Eu, nota 8,5.
2: 8,5, Casemiro. Calê, sua nota pro Casemiro.
1: Cara, nota 5. Por quê? Porque ele entregou e ele foi lá e fez.
2: Frajola, sua nota pro Casemiro.
4: Eu dou 5 porque o gol dele não me vale nada dentro da posição que eu tô votando. Ele é um cabeçota e na cabeçota ele falhou. É,
2: nota 5 então pro Casemiro, na média 6,4.
1: Esse mesmo fez da conta?
2: Sei lá, fez aqui. Deixa eu aproximar. Faz aí. 8,5 mais 2,5, eu não dei nota. 18,5. 18,5 dividido por 3. Pô, foi uma cagada, hein? Dá 6,1.
1: Faz a tua
2: conta.
1: Ah, você não vai votar?
2: Ah, nota faz. 5 também.
1: 8 mais
2: 5 também. 23,5 por 4. Dá menos que 6, caiu um pouquinho. Com o meu 5.
1: 5,75.
2: O meu 5 caiu. Era 6,1, foi para 5,75.
1: E ele.
3: Daci! Ô, Daci!
1: 5,75. E ele ali, pelo andar da carruagem. Aí começam as coincidências a favorecerem o Carlos Francisco Angelotti, não, o Carlos Angelotti.
2: Carlos Santos. Quem é esse cara que tá mostrando aqui bancada?
1: É o Clebson.
2: É um youtuber famoso? É.
1: Clebson, Clebson Bar. E aí é o seguinte, o Casemiro levou a mão ali à altura da virilha, e aí isso significa o seguinte, o Brasil passando talvez seja um problema para o jogo contra a Noruega.
2: É solução, né?
1: Não, seja um problema que vira uma solução, né? É isso.
2: É porque a Noruega já tá cravando a
1: Noruega? Noruega ou Costa do Marfim.
2: Só que cheira aquela galera remando na Noruega.
4: Noruega pra minha costa.
2: Cadê essa porra também?
1: É,
2: tá. A galera
3: chato, é, chato.
1: Eu já cantava aqui, rema, rema, remador, vou botar. É aquela coisa.
3: O centroavante ganha todas, todas. O centroavante
1: ganha. É a movimentação, né?
3: Japonês.
2: Melhor acabar logo pra prorrogação, né? Olha o gol do Brasil.
3: Olha o gol do Brasil. Olha o gol do Brasil.
2: Vamos, menino.
3: Vamos, moleque.
2: Vamos, garoto.
3: Vamos, moleque. Vamos, moleque. Agora já demorou uma semana.
2: Agora, galera.
1: Demorou uma semana, cara. Uma semana.
2: Thiago Silva de cabeça, hein? Thiago Silva de cabeça.
1: Vamos, Brasil, vamos, Brasil. A hora é essa. O gol é agora. O gol é agora. O gol é agora.
2: Corrente positiva. Se sair gol, eu quero aqui. Eu quero 10 mil no Pix agora. 10 mil na minha mão. 10 mil na minha mão no Pix.
1: Calma, calma. Calma, o lance do Brasil.
4: Parece que aquele cara da aposta do cassino.
3: Parece.
1: Japonês da procura. Apavorados, japonês, hein?
2: Mas 10 mil no Pix.
1: Vamos, Brasil. Vamos, Danilo.
3: Faz você que já fez a lambança.
2: Danilo Brasil.
1: Pô, mas
2: olha aí, ó. Gol. Ah, pô, vai pro cacete.
4: Pra baixo, vai,
1: né? Que escanteio é esse, né?
2: Jogada xixelenta. Vamos pro assado.
3: Cabeçada do Fabinho também.
2: Porra.
1: Falar, hein, cara.
3: Mas o Casemiro não era pra ter saído, cara.
2: Tem WhatsApp? Não, né? Acabou. Acabou o WhatsApp, nosso número é 99507-0525. 99507-0525. Quer mandar, manda.
3: As pessoas estão pedindo um reforço na carne e na cerveja, pô.
2: É, né?
3: Não vão mandar.
2: Não quer mais agora, né? Não é hora de mandar, né? 4 minutos, 2 minutinhos pra acabar, né? 2 minutinhos. Aí temos já.
1: Tem uma bola ali no meio campo. Essa bola é boa pra roubar, pra parar lá dentro do gol, hein? Essa bola é boa pra roubar, pra parar lá bem dentro do gol.
2: Mas agora não é hora de arriscar, não, cara. Ele levava pra prorrogação. Se perde a bola agora aí,
1: dá
2: a bola pra aniversário, pro amiguinho.
1: Isso é verdade. Mas o Fabinho entrou bem, né, cara? O Fabinho normalmente entra bem ali no jogo. Eu acho isso.
2: Mas agora ele vai acabar.
4: Tava 1-1 aqui, ó.
1: É, mas ele não vai fazer isso. Ou então lá no Rayão, mas o Rayão é muito marcado. O Rayão é muito marcado, o outro menino lá muito
4: cara,
1: marcado.
4: Cara, não botar o Luiz Henrique é um chute nas bolinhas.
2: Mas será que não bota mais agora?
1: Não, talvez ele coloque na
4: prorrogação. Não, ele tem pra queimar ainda, né?
1: É, eu acho que ele vai botar na prorrogação. Mas ele pode botar quantos na prorrogação? Só um?
4: O que falta, mais um.
1: Ah, então tem mais pra botar o Neymar.
3: Ó, repara que tá todo mundo parado. Ninguém se movimenta.
2: Ah,
3: ninguém,
2: mas
3: tá
2: todo mundo com medo agora.
1: É, agora tem medo.
4: Eu ia pra cima.
1: É, não, mas agora tem medo, né? Olha que bola. Que jogada.
2: Agora,
1: que jogada. Olha aí. Vamos, filho. Vamos.
2: Puta mesmo.
1: Vamos pro inferno, cara.
4: Não tem um cabelo.
1: Vamos, filho. Olha o Rael. Olha o meu. Bate no gol, desgraça. Bate no gol.
3: Martinelli merecia muito tempo.
1: Jogada de Raê!
9: O respeito voltou.
1: O melhor da seleção brasileira. Eu falei!
9: O respeito voltou. Ponto.
2: É isso, meu.
1: Vamos ver ali no VAR. Tenho sempre medo do VAR, né?
4: Ah, meu Deus.
1: Eu mas tenho medo.
3: O cara veio de trás, não tinha como.
1: Eu tenho medo.
4: Cara, e outra vez o goleiro foi nela.
1: Eu tenho medo do amplitude. Olha lá, Rayan, grande bola pra Bruno Guimarães. Dominou. Enfiou. Perfeito. Perfeito, enfiou. Pra ele, colocou. Fez gostoso.
4: Chegou nela,
3: mas não foi o Rayan que tocou a bola pra ele.
1: Não, o Rayan roubou a bola lá na ponta.
3: Porra, tem meia hora que ele roubou a bola.
1: Mas foi a iniciativa de jogada dele. Busca dele.
2: Porra! Aí, Lalé, acabou! Brasil tá na vencada,
3: daí. Graças a Deus não tem prorrogação.
1: Acabou, vamos almoçar.
4: Vou continuar aqui nesse negócio.
1: Podemos almoçar! Podemos almoçar!
3: Ô, Messi! É o Messi torcendo pro Brasil, viu?
4: E a nhaca do Japão que novamente cai.
2: Nhaca, é impressionante, né?
1: Alô, então 70 graus aqui dentro.
4: Vai consertar, vai consertar.
2: No último lance, hein? No último lance. É, quem falou? O Fragão falou, tem que ir pra cima, pô.
1: Chora, japonês imundo!
2: Que isso, show de preconceito!
1: Não, é a música da torcida. Pô, falei! Acabou, não é nada contra o japonês, pelo amor de Deus, adoro japonês. Ei, japonês, eu prefiro cuscuz! Ei, japonês, eu prefiro cuscuz!
2: Agora.
1: Ei, japonês, eu prefiro cuscuz!
2: Pesou a camisa.
1: O Danilo vai entrar agora.
2: Pesou, tá? A camisa pesou.
1: Esse é o 5 estrelas, cara!
4: Pesou, filho. Lopes emocionado, Lopes emocionado.
1: São 5 estrelas, cara!
4: Pelote é especialista em mata-mata, rapaz!
1: Vamos lá no Instagram do Pop.
2: Eu gostei da vibração aí do menino, aí do Bruno Guimarães, hein? Gostei.
1: É,
2: cheirinho de ex, hein?
1: É, cara, é cheirinho de ex.
3: Graças a Deus. De...
1: Obrigado, meu Deus.
2: Cheirinho de ex, hein?
4: Esse ex fui eu, Araújo.
1: É Martinelli. É Martinelli.
4: Acabou o japonês, vamos ficar em casa. Vamos trocar.
1: Japonês tem cinco filhos. Todos eles chegando. Chega aí. Corta essa bola aí. Tira. Acabou, vagabundo. Acabou, desgraçado. Olha que picareta.
4: Dobra lá, dobra lá.
1: Pega lá, pô.
4: Dobra lá, gente.
1: Olha aí. Olha aí. Tira. Acabou, vagabundo.
4: Nossa.
1: Acabou, pô.
2: Olha o Neymar.
1: Neymar,

0: conhece Maurício Manieri? Quer mais o quê, cara? Inacreditável isso, cara. Inacreditável. Olha o terceiro do Brasil, outra falta ali.
1: Ah, ia partir sozinho.
2: Infeliz. Martinelli mudou o jogo. E merece muito ter passado à frente de tantos craques.
0: É verdade, é verdade.
2: Porque ele... Ah, viu? Acabou, ele mudou o jogo.
0: Antelote, cara, o cara treina. O cara tá o dia a dia. Vive o dia a dia.
3: Foi o Bruno Guimarães, de novo, ó.
0: Deu ele passe. Vive o dia a dia, a verdade é essa. Ele vive o dia a dia.
2: O Raian nem tocou na bola.
0: Tocou, roubou a bola lá na ponta.
2: Absolutamente nada.
0: Não, o Raian roubou.
4: Ah, foi o Danilo, Danilo que roubou.
0: O Raian roubou a bola.
3: O cara tá dando 10 minutos agora.
0: Cara, esse é um vagabundo.
4: Cara que tem gol, tem substituição.
0: Não, não tem nada. Não tem nada.
4: Tem uma coisa que você tem que prestar atenção, que o cronômetro não para no copo.
0: Não, mas
2: o cronômetro não para. Não para.
0: Foi falta, pô. Cara, mas pra que ele tá dando esse tempo todo, cara? Ele deu só 6, cara.
4: Pra ter emoção.
0: Você é um vagabundo, rapaz.
4: Ele é emoção.
0: Cidadão, rapaz.
5: Não, acabou já.
0: Acabou, pô. Bate a foto e acaba o jogo.
5: Zapinha! Zapinha Tinci!
0: Cadê a filha? Cadê a filha? Não deu. Cadê a filha deles? Cadê a filha deles?
4: Olha lá. Estão casados.
0: Cadê? Bota aí, aí, ó. Bota aí.
4: Bota a Naná, bota aí.
6: Vai, Mazinho!
2: Esquisito, né? A Bebeto tá parecendo aquela tia do
0: Iaiaiô!
4: Coroa do fermento.
2: Coroa do fermento. Aí é da Inglaterra.
0: Japão, né? Se classificou, cara. Cara, que vai dar quantos... Cara, inacreditável isso, cara.
4: Bateu o tiro de meta.
0: Inacreditável. Ninguém chega no juiz pra dar uma peitada nele, rapaz. Tem que chegar lá e dar uma peitada nele. Olha lá, ninguém chega, cara. Olha, é inacreditável isso, cara.
3: É, mas aí falta...
0: Não, é.
4: Só cercar.
3: Aí, o juizão, acabou, meu irmão.
4: Não, era pra cercar, cara.
3: Isso.
0: Porra, que cara vagabundo, rapaz. Que cara safado, rapaz.
2: Acabou.
0: Olha lá, não acaba o jogo, não,
3: acabou,
0: cara.
3: Acabou.
0: Invade o campo, rapaz.
3: Acabou.
0: Dá a mãozada nele. Ô, tia, vai fazer um
4: mal, querido. Ô, querido. Manel, querido.
0: Olha lá, olha lá. Olha lá, ele não acaba o jogo. Safado, rapaz.
2: Ele é italiano.
0: Safado, rapaz.
2: Italiano.
0: Invade, bota o ladrilheiro aí, rapaz. Já fizeram isso aqui,
3: agora,
0: rapaz.
3: Ele vai levantar o braço nesse momento aí, ó.
0: Acabou.
3: Agora é o seguinte, nós vamos passar a bola lá para os Estados Unidos com o Sidney e seguimos mais uma hora e meia aqui no nosso canal no YouTube para fazer a nossa eleição. Você que está aqui na rádio, acompanha a partir de agora a gente aqui no YouTube. Brasil classificado, está nas oitavas de final e a gente com certeza estará com vocês aqui no Domingão fazendo mais uma transmissão. Valeu, galera! Vamos seguir aqui no YouTube aqui, ó, só para fazer a nossa eleição.
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0: decisão. O Brasil estará na grande final, se Deus quiser. Tenho certeza que Deus quer e vai nos ajudar bastante. O povo brasileiro festeja, o povo brasileiro faz festa. Para você, torcedor, que se liga aqui no canal da Litoral News no YouTube, também na Manchete. Pode fazer a festa, pode comemorar, porque isso aqui é o Brasil. E o Brasil é a maior seleção do planeta. Duvidem mais da nossa seleção, que a nossa seleção vai galgando seu espaço, a nossa seleção vai chegando, a nossa seleção vai se colocando. E agora faltam apenas 4 duelos, apenas 4 desafios para colorirmos novamente o mundo de verde, amarelo e azul, colorirmos novamente o planeta inteiro com as cores da seleção brasileira, as cores da nossa pátria amada. Fim de papo, fim de jogo em Houston, no Texas, nos Estados Unidos. 2 para o Brasil, 1 para a seleção do Japão. Brasil saiu atrás, né, perdendo para a seleção japonesa naquele erro da linha de tentativa, né, de buscar a parte ofensiva. Acabou que o Danilo teve um passe errado, o atleta da representação japonesa conseguiu roubar a bola e aí chegou bem, né, e fez um gol bonito, né. O jogador da seleção do Japão, Sano, conseguiu articular na boa bola roubada, aprofundou toda a linha de ataque e com o pé direito colocou a bola pro fundo da rede e empurrou a bola para o fundo do gol. Primeiro tempo da seleção, de fato, não foi um primeiro tempo muito qualificado, não. O Brasil não jogou bem. No intervalo, criava dúvidas na cabeça do torcedor, né? O intervalo deixou o torcedor com algumas dúvidas se o Brasil conseguiria buscar a sua classificação. Mas a equipe voltou para o segundo tempo de maneira muito qualificada. O time voltou para a segunda etapa muito bem. O Ancelotti conseguiu fazer a alteração da entrada do Endrick, mas além da entrada do Endrick, a equipe teve uma postura diferente dentro do gramado, uma postura diferente dentro do campo e conseguiu o primeiro gol com o Casemiro e o segundo gol marcado pelo Martinelli. No apagar das luzes, né, cara? No apagar das luzes, e a galera já me falava que tinha que acreditar até o finalzinho, que brasileiro não pode desistir, brasileiro não pode jogar peteca para trás, não pode jogar toalha. O Brasil com o gol do Martinelli, sem a necessidade de prorrogação, sem a necessidade de disputa de pênalti, avança para a próxima fase e está classificadaço para as oitavas de final da Copa do Mundo. Emoção total no torcedor brasileiro. O Brasil está em festa, você que nos acompanha em toda a parte do planeta, você que nos acompanha na cidade maravilhosa, faça o seu grito, toque a vuvuzela, solte a festa, porque de fato temos que festejar essa classificação do Brasil, que agora vai esperar o seu adversário, que será definido no duelo de amanhã. Amanhã saberemos o adversário do Brasil entre o compromisso da seleção da Costa do Marfim e a seleção da Noruega. É o jogo das 2 da tarde desta terça-feira e é claro, você também vai ter uma super cobertura aqui com a nossa equipe. O Brasil está classificado, o Brasil avança para a próxima fase da Copa do Mundo de 2026. Ao meu lado já está o Explosão da galera. Explosão, que festa, né, Explosão? No finalzinho, o Brasil não fez uma boa primeira etapa, o Brasil não foi tão bem assim dentro do primeiro tempo, mas seleção não desacreditou em nenhum momento. Seleção acreditou, buscou. E o segundo tempo, desde ali os 5 minutos, já dava indícios muito claros que o Brasil faria o primeiro gol. E aí faz o primeiro gol no cruzamento do Gabriel Magalhães. A bola testada pelo Casemiro, ele empurra para o fundo da rede. E o segundo gol da seleção brasileira numa trama. Começa com o Rayan pela direita. Vem buscando o Bruno Guimarães na meia-lua, olhou muito bem o Gabriel Martinelli aberto dentro da ponta canhota, dentro da grande área. O Martinelli apenas domina e coloca para o fundo da rede. O Martinelli apenas empurra para o fundo do gol. Seleção está classificada, a Copa continua. Galera vai chegando com a gente também para daqui a pouco acompanhar as emoções de Alemanha e Paraguai. Mas claro, Explosão, a festa conta do Brasil, que o Brasilzão está classificado. E quem sabe, para daqui a algum tempo, daqui a mais ou menos 22 dias, a seleção jogar no dia 19 de julho contra alguma equipe na grande decisão e levantar o hexacampeonato. Expectativa muito grande para o que o Brasil vai ter pela frente, mas a verdade é que o Brasilzão deu show dentro da segunda etapa e se classifica para a próxima fase. Boa tarde, Explosão!
1: Um abraço carinhoso, Cidão, para você, para quem está com a gente aqui da Litoral News, a número 1 do YouTube, na Manchete, em todo o Rio e nas nossas emissoras parceiras. Que vitória, né, cara? Vitória com cara de mata-mata, vitória com cara de classificação boa. boa na Copa do Mundo, vitória na raça, na moral, vitória com um jeito de time que vai avançar, de time que vai longe, né? Agora é esperar o duelo de amanhã entre a Noruega e a Costa do Marfim, para que venha o nosso adversário no domingo em Nova York, né? O jogo está marcado para o dia 5, que é o próximo domingo, na casa do Brasil, né? O Brasil escolheu Nova Jersey como sede da Copa do Mundo, está trabalhando em Morristown, está se hospedando em Baskin Ridge, que fica ali a 35 minutos, mais ou menos, do estádio, bem pertinho, lá de East Rutherford, onde fica o estádio MetLife, que é o palco do próximo jogo do Brasil e será o palco da final da Copa do Mundo. Então é bom voltar para casa, é bom voltar a treinar em Morristown, né? A vitória da moral, uma vitória com gols do Casimiro e do Gabriel Martinelli. O Martinelli, depois de mais uma roubada de bola, né? Tá funcionando essa pressão feita lá no alto pelo Bruno, pelo Rayan, pelo próprio Vini. Tá funcionando o Endrick, que entrou bem no jogo. Preocupação a lesão do Paquetá, tomara que não seja nada que tire o Paquetá da Copa. O Casimiro também saiu machucado, né? E aí, claro que isso preocupa, porque a Copa exige um grupo muito forte, exige um time muito bem preparado. O Endrick entrou muito bem, o Fabinho também entrou bem nessa reta final do jogo. E uma vitória com cara de time que vai longe, uma vitória com cara de time que vai brigar pelo título da Copa do Mundo, em que pese muito pouca gente acredite no mundo do futebol, né? Eu tava até comentando, eu tava vendo sábado no aeroporto de Nova York, o guia oficial da Copa do Mundo. Esse guia quase não tem acesso para ninguém, né? A FIFA não distribui esse guia para a imprensa, antigamente até distribuía. E na capa do guia da Copa do Mundo tem a foto do Pulisic, tem a foto do Mbappé, a foto do Messi, a foto do Cristiano Ronaldo e tem mais uma lá da Espanha, Lamine Yamal. São as 5 seleções que estão na capa do guia. Eu sou de um tempo em que a seleção brasileira, a única que participou de todas as Copas do Mundo, jamais ficaria fora de qualquer material da FIFA, né, para promover a Copa do Mundo, seja um guia oficial, seja o que for. Então, essa descrença, essa falta de crédito em que o Brasil possa chegar longe na Copa, ela tem que ser um combustível para a seleção brasileira se alimentar dessas coisas, né? O Ancelotti tinha que mostrar essa publicação do vestiário aqui, ó. Ninguém confia em vocês, mas eu confio. O povo brasileiro está confiando cada dia mais. E uma vitória, Sidão, que foi exatamente como você falou, um primeiro tempo muito ruim, um primeiro tempo muito abaixo da seleção brasileira. Mas no segundo tempo o time se encontrou, o time mereceu primeiro empatar e depois mereceu não levar a decisão para a prorrogação. Aquela bola do Vinícius Júnior tinha que ter entrado, né, rapaz? Até agora eu tô tentando entender como é que aquela bola do Vinícius Júnior não entrou. Bateu no goleiro, bateu na trave, bateu no zagueiro e a bola não entrou. Mas ali o Brasil já merecia a sua classificação no tempo normal. Ainda bem que veio, né, Sidão, nos pés do Gabriel Martinelli em mais um passe sensacional que foi do Bruno Guimarães, Sidão Marinho.
0: Você falou sobre esse lance do Vini, é verdade, aquela bola ali, eu confesso que eu já estava comemorando. Quando o Vini finaliza, eu já saí para comemoração, mas aí teve um tapinha do goleiro Suzuki, né? O Suzuki, ele é um dos goleiros mais promissores aí, né, do futebol, tem se destacado pela seleção do Japão. Ele deu um tapinha de leve na bola e impediu que a bola fosse em direção ao fundo da rede. Aí acabou batendo na trave. Mas ali foi um pecado mesmo, né? Aquela bola do Vini não ter entrado, aquela bola do Vini não ter, né, ido pro fundo da rede. Mas, obviamente que a seleção continuou batalhando, buscando e chegou ao seu gol com Gabriel Martinelli pro Brasil buscar a classificação e classificadaço, né, pra próxima fase. Amanhã a gente vai acompanhar de camarote, né, quem passa de Noruega e Costa do Marfim. Acho que a Noruega é uma seleção que pode trazer uma dificuldade maior, mas, cara, a Copa do Mundo não tem jogo fácil. Copa do Mundo não tem, é desafio tranquilo. A gente vai ter que ver amanhã qual será o adversário da seleção, mas Copa do Mundo não tem jogo fácil. O jogo de hoje mostrou isso de forma muito clara, né? Nossa seleção brasileira conseguiu vencer o Japão de virada. O Japão se dedicou, o Japão se aplicou. E não venha dizer o torcedor que, né, quer ser hate da seleção brasileira que o Japão é uma seleção fraca, porque não. O Japão é uma seleção muito aplicada, o Japão é uma seleção que marca muito bem. É impressionante a dedicação defensiva, né, dos jogadores japoneses, como eles conseguiram bloquear muitos avanços da seleção brasileira. É a melhor geração japonesa de todos os tempos. Os jogadores do Japão conseguiram, né, bloquear muitos avanços do Brasil. Eles estavam jogando por um erro da seleção, conseguiram um erro da seleção, fizeram um gol. Mas o Brasil foi lá e mostrou a qualidade. O Brasil foi lá e conseguiu, né, passar por cima dos adversários. O Vini teve, né, boas jogadas pela esquerda. O Rayan, bons cruzamentos pela direita. E aí entrou o Endrick, né, teve também essa tentativa de chamar a marcação, conseguiu liberar espaço. Aí o Martinelli também entra, né, povoando essa grande área. O gol do Martinelli sai. Quando ele vem para povoar a grande área, né, articulando mais centralizado, essa bola é trabalhada com o Bruno Guimarães e o Martinelli recebe para colocar no fundo do gol. Então, foi um jogo difícil? Foi. Foi um jogo difícil. E, novamente, eu vou dizer, a seleção do Japão não é uma seleção fraca. É uma seleção muito bem treinada, é uma seleção muito aplicada taticamente e que veio para o jogo de hoje claramente para se defender e tentar buscar para uma seleção... É brasileiro aqui, ia encontrar dificuldade. Ora eles faziam 5-4-1, ora eles tinham 5-3-2 na linha defensiva. Então, eles dificultavam muito a marcação, né? Então, eles traziam um impacto na linha defensiva que, principalmente no primeiro tempo, a seleção brasileira não conseguiu se desvencilhar muito. Primeiro tempo foi bom? Não, primeiro tempo não foi bom da nossa seleção. Mas no segundo tempo, o Brasil evoluiu bastante, conseguiu melhorar a sua produção, poderia ter feito até mais do que 2 gols, teve essa chance clara do Vini Júnior, né? O Casemiro se redimiu com a testada de cabeça, né? Um jogador que cometeu 5 erros no decorrer da primeira etapa, mas conseguiu fazer o gol, então tira também essa pressão em cima do Casemiro. O próprio Danilo, que errou na bola, né, tocada no meio de campo, que gerou o gol da seleção paraguaia também, da seleção japonesa, perdão, também tira um pouquinho dessa pressão em cima do Danilo, e agora é se preparar para o jogo que a seleção brasileira vai ter no desafio contra a seleção da Noruega, ou então contra a seleção da Costa do Marfim. Ao meu lado também já está o Gabriel Pieroni, para a gente analisar esse duelo, analisar esse compromisso que a seleção brasileira teve dentro do jogo de hoje. Queria sua análise, Pieroni, dessa classificação da seleção. Eu defini como uma classificação na raça, na batalha, mas também com qualidade, tanto individual quanto qualidade coletiva, que não estava fácil, principalmente na primeira etapa, perfurar a linha defensiva do Japão, mas a nossa seleção brasileira conseguiu sair com a vitória sem a necessidade da prorrogação. Boa tarde, Pieroni!
2: Boa tarde, Sidão. Boa tarde a todo mundo aqui ligado na Litoral News, a equipe líder de audiência. É Copa do Mundo, Sidão. O jogo foi complicado, o jogo foi difícil. A equipe do Japão é uma equipe muito bem treinada, uma equipe que tem uma... Como é que eu posso dizer? Tem uma parte tática muito bem definida, sabe o que fazer na hora certa, consegue fazer pressão, consegue se defender muito bem. E hoje acabou acontecendo isso. O Brasil começou o jogo um pouco devagar, acabou sofrendo 1-0 numa boa finalização do Sano de fora da área. E depois disso, a seleção brasileira teve uma dificuldade, acabou sentindo um pouco o gol que sofreu. E a seleção japonesa começou, tentou controlar a partida, não conseguiu. E depois jogou de forma mais recuada. O Brasil conseguiu chegar no seu gol de empate na segunda etapa e na reta final conseguiu essa virada, ao meu ver, justa. É agora continuar evoluindo, continuar pensando nos próximos adversários, porque é aquele tipo de jogo, Sidão, que cria a casca para a seleção brasileira ficar mais forte, para continuar firme na Copa do Mundo.
0: É uma seleção brasileira que conseguiu fazer esse grande duelo, conseguiu fazer esse compromisso. O Pieroni até destacava muito bem, Explosão, essa questão de uma linha defensiva do Japão muito bem postada, né? Uma linha defensiva japonesa que se aplicou demais dentro do jogo de hoje. O Japão sentiu muito essa eliminação, eles estavam, né, esperando que poderiam se classificar. A gente já falava que o jogo ia ser difícil, mas que o Brasil era favorito. Quando o jogo do Brasil encaixou, quando o jogo do Brasil começou a funcionar, a seleção começou a ter o domínio territorial da partida, começou a chegar com perigo contra o goleiro Suzuki, e aí era questão de tempo, né? Acho que até na prorrogação, o Brasil, né, caso a gente tivesse ido com empate para prorrogação, teria feito gol, né? Não precisaria da necessidade de pênalti. Agora, que dava um frio na espinha, que dava um nervoso danado, Explosão, quando o Japão roubava a bola, porque era a tática deles, né? Eles vieram para se defender e contra-golpear, se defender e atacar em transição. E que dava um frio na espinha, dava bastante, Explosão. É uma situação que era aquilo, né? O Brasil tinha escanteio. Aí o torcedor pensava, pô, temos uma oportunidade de gol. Mas ao mesmo tempo, se perde a bola, pode dar uma grande chance para a equipe japonesa. Mas a linha defensiva, que eu acho que não foi tão bem no jogo, acho que a gente vai, né, poder analisar mais em relação a essa linha defensiva. Mas o ataque teve uma produção interessante. A defesa deixou a desejar em alguns pontos, toda hora, né? O torcedor ficava com a palpitação um pouquinho mais forte, ficava, né, ali no momento de tensão, que toda hora o Japão poderia subir. Parecia até que o Japão ia achar uma bola no meio do nada, um contra-golpe, ia colocar no fundo da rede. E reta final de jogo é assim, né, Explosão? Reta final de jogo é aquele momento que você precisa ter o fator decisivo, e se você não decide, você abre uma oportunidade para o adversário vir e conseguir decidir contra a sua equipe, Explosão. Bom, já o Explosão vai chegar com a gente para também trazer um comentário após esse compromisso. Agora sim, tem a condição de te ouvir, Explosão.
1: Eu tenho dito muito que esse tipo de jogo é um jogo muito pegado sempre, né? E não vai ser diferente contra a Noruega ou contra a Costa do Marfim. Eu acho até que vem a Noruega, mas não me surpreenderei se a Costa do Marfim ganhar um jogo de amanhã e for o adversário do Brasil no domingo em Nova York, né? A Costa do Marfim fez um jogo duro contra a Alemanha, levou a virada só no finalzinho, né? E pra gente acabou sendo melhor porque os tais favoritos da FIFA, Alemanha, Espanha, Portugal, França, ficaram todos do lado de lá da chave, né? Tá todo mundo se estapeando. Lá do lado esquerdo da chave, o Brasil tá do lado direito dessa chave da Copa do Mundo. Então, vem a Noruega ou vem a Costa do Marfim, não vai ser jogo fácil. Eu lembrei muito ao longo dessa semana, né, os jogos das oitavas de final. Não tem comparação com esse jogo. Esse jogo é de uma segunda fase, ou dos 16 avos de final, que é um nome meio feio de falar, né, mas pra gente já passou. Passamos dos 16 avos de final e vamos embora para as oitavas de final. Mas nas oitavas, quando o Brasil foi campeão, naquela época em 2002, no Japão e na Coreia, e em 84 nos Estados Unidos, a fase que está estreando esse ano. Mas nesse primeiro mata-mata, o Brasil teve muita dificuldade contra os Estados Unidos em 94. Foi 1-0 sofrido, suado, chorado. E em 2002, no Japão, em Kobe, o Brasil ganhou da Bélgica, mas também foi um jogo duríssimo. Kleberson fez a melhor atuação dele na Copa naquele jogo, né? E foi o herói daquele jogo, mas foi um jogo duríssimo da seleção brasileira. Então não esperem jogo fácil na Copa do Mundo, não esperem jogo tranquilo. E o jogo contra o Japão não foi tranquilo. O Japão veio para se segurar, mas veio para sair na transição rápida e levou perigo à seleção brasileira várias vezes. No gol foi uma falha, né, do nosso sistema defensivo. Também concordo com você, acho que o sistema de defesa do Brasil hoje mostrou uma insegurança, mostrou uma falha de posicionamento em alguns momentos que não pode mostrar nos jogos daqui para frente. O Haaland não perdoa se vier a Noruega, né, numa quarta de final contra a Inglaterra. Tem Harry Kane, pode vir o México, né? O México pode ganhar da Inglaterra no jogo provável de oitavas de final entre eles, né? E também é um adversário duríssimo, tem o Jiménez no ataque. Então não dá mais para vacilar. Agora a Copa do Mundo será de quem errar menos, de quem tiver uma percepção mais abrangente daquilo que tem que ser feito e correto. Nosso ataque está funcionando. Você vê que hoje, né, o Rayan criou oportunidade, o Vini Júnior criou oportunidade, né, o Matheus Cunha criou oportunidade, o Bruno está chegando muito bem, o Paquetá, enquanto esteve no campo, apareceu, o Endrick entrou muito bem. Quer dizer, hoje o Neymar nem foi lançado, né, não foi necessário lançar o Neymar. Então, o time do meio para frente, ele está muito construído, muito consolidado, num processo cada vez maior de afirmação. Isso faz a gente acreditar numa boa trajetória do Brasil. E o Marquinhos e o Gabriel Magalhães têm toda a condição de se ajustar. O Danilo de novo foi bem, o Douglas foi bem. O time não, o time tem ido mal, individualmente falando, né? Houve uma falha aqui, outra falha ali, o lance do gol mesmo foi uma falha, né? Mas nada que não possa ser corrigido pelo Ancelotti. Eu acho que o mais importante é ir passando. Copa se fala de classificação, não se fala de jogar bem. Se der para jogar bem, excelente, maravilhoso, né? Mas o importante é passar. A gente estaria aqui lamentando se o jogo tivesse terminado 1-0 para o Japão, por exemplo, se tivesse ido para a prorrogação, para os pênaltis. Foi importante, né, decidir o jogo no acréscimo, no finalzinho do tempo normal. Foi importante conquistar esse gol do Gabriel Martinelli no final, porque você exige menos do time, né? Tudo bem que o estádio de Rio está climatizado, energia belíssimo, por sinal, né? Um lindo estádio de futebol, mas você exige menos da tua equipe quando você não tem que jogar uma prorrogação. E que bom que saiu o gol no acréscimo, que bom que o Brasil não precisou se submeter a mais 35 minutos de jogo para poder estar mais inteiro na partida de domingo contra a Noruega ou contra a Costa do Marfim. Agora é treinar, volta para Nova Jersey, amanhã é dia de folga, quer dizer, tem quarta, quinta, sexta e sábado para trabalhar em casa, não vai ter que viajar. né? A viagem de ônibus é ali do lado. A viagem de ônibus dura 35 minutos até o MetLife. Passando, vai ter mais 4 dias de trabalho. Vai trabalhar dia 6, dia 7, dia 8, dia 9 e provavelmente dia 10, né? Em Morristown. Para viajar só no dia 10, na véspera do jogo para Miami, isso não está decidido ainda. Pode até ser que a seleção viaje na antivéspera, viaje no dia 9, né? Mas pelo menos até o dia 9, vai trabalhar em Nova Jersey. O que é bom, nosso planejamento de trabalho também deu todo certinho, não precisou usar plano B, nem plano C. Vamos no plano A mesmo com a seleção brasileira, nessa caminhada para as fases mais agudas da Copa. Que vem a Noruega, que vem a Costa do Marfim, depois que vem a Inglaterra ou vem o México, e aí na semifinal a gente cruza os bigodes, ou com a Argentina, ou com a Colômbia, né? Provavelmente um sul-americano contra o Brasil na semifinal da Copa do Mundo, que será disputada em Atlanta, lá no Mercedes-Benz Estádio. E a final, aí que vem uma das favoritas, né? França, Espanha, Portugal, Alemanha, que vem uma das favoritas, que o Brasil já vai estar prontinho para levantar a taça de hexacampeão do mundo, mas é jogo a jogo, é jogo a jogo. Agora só faltam quatro partidas para o Brasil ser hexacampeão do mundo, Sidão.
0: É, tem as oitavas, as quartas, a semi e depois a grande decisão dessa Copa de 2026 com os possíveis jogos para a seleção nesse caminho. Até para trazer para o torcedor, o Brasil já está classificado, vai jogar dia 5 de julho, 5 da tarde, é no domingo. Então, domingo, 5 da tarde, tem jogo da seleção brasileira no dia 5 de julho. Depois, Brasil passando para as quartas, joga no dia 11 de julho, às 18 horas. O jogo contra Noruega ou Costa do Marfim vai ser no MetLife Stadium. E isso, o Rutherford, é o mesmo palco da estreia do Brasil contra o Marrocos, mesmo o palco também da final da Copa do Mundo. E aí, passando desse jogo, o Brasil joga em Miami, no Hard Rock Stadium, contra a seleção que também vier, pode ser uma Inglaterra, no caminho da seleção brasileira, e a possível semifinal lá no dia 15 de julho, para a nossa seleção brasileira, às 4 da tarde, o duelo de decisão, o duelo da grande decisão, a grande final, vai acontecer dia 19 de julho, às 4 da tarde, né? E, obviamente, que a gente quer estar, né? No MetLife Stadium, lá no dia 19 de julho, junto da seleção brasileira, para buscar esse hexacampeonato, para que a seleção possa fazer um grande momento, levantar a sexta estrela novamente nos Estados Unidos, assim como foi lá no ano de 1994. Agora, impressionante, né, dentro dessa seleção, como a gente tem vários jogadores de qualidade, né? Vários atletas que podem chamar responsabilidade. A gente falava sobre isso no decorrer do nosso pré-jogo, né? Os jogadores que poderiam chamar essa responsabilidade, atletas que teriam essa tônica de quebrar as linhas da linha defensiva da seleção japonesa. O Gaian, o Vini Júnior, o Bruno Guimarães, o próprio Hendrick, Gabriel Martinelli, todo mundo, né? Conseguiu fazer essa boa composição do ataque da seleção brasileira dentro do jogo de hoje. O Ancelotti estava até guardando as alterações para uma possível prorrogação, mas ele colocou no finalzinho o Fabinho na vaga do Casemiro e o Danilo Santos na vaga do Bruno Guimarães. Ainda morreu, né? Com uma alteração, poderia ter feito mais uma, mas manteve a equipe dentro de campo. E a verdade, Pieroni, é que aquilo que a gente falava no pré-jogo, né? Talento não falta para essa seleção, é impressionante. O talento individual dos jogadores, o coletivo cada vez mais certinho, o coletivo cada vez mais ajustado, mas talento individual sobra demais, né, para essa seleção brasileira. E num jogo como esse, foi, né, muito truncado ali na linha defensiva da seleção japonesa. Talvez seja o jogo mais difícil em relação a explorar uma linha defensiva adversária que o Brasil vai ter dentro dessa fase mata-mata, que o Japão veio para se fechar. Talvez a Noruega não faça isso, talvez a Inglaterra não faça isso, talvez a Argentina também não faça isso. Mas o Brasil hoje, ele explorou muito nesse talento individual que acabou potencializando o coletivo dentro do campo. Impressionante, como o Vini Júnior, Rayan, Martinelli, o Hendrick entrou também, explorou bastante espaço. São jogadores, Bruno Guimarães, que ajudaram muito essa composição da seleção brasileira, Gabriel.
2: Sidão, é por aí. A seleção do Japão manteve a sua estrutura tática durante a Copa do Mundo toda, só que hoje teve esse plus, digamos assim, a seleção japonesa aproveitando um erro da seleção brasileira no primeiro gol. O Danilo começa a jogada de forma equivocada, o Casemiro acaba, ao meu ver, um pouco atrasado e não consegue acompanhar na velocidade, e o Sano bate de fora da área e consegue fazer 1-0. Após isso, a seleção japonesa basicamente fez uma retranca, até que interessante, conseguiu resistir por bastante tempo. É verdade que com o goleiro Suzuki fazendo uma grande partida, mas o Brasil começou a ter dificuldade, porque uma linha de 3 que virava linha de 5 basicamente ficou instaurada como uma linha de 5 na parte defensiva, e na parte do meio campo o Japão conseguiu botar uma linha de 3, às vezes até 4. Então, quando o Brasil pegava a bola para atacar, tinha uma dificuldade de conseguir infiltrar, tinha uma dificuldade de achar espaço, porque era basicamente uma seleção japonesa com 8, 9 jogadores ali se defendendo. Então, você tem que ter paciência, você tem que ter criatividade, você tem que basicamente pegar a posse de bola e fazer o que o Brasil fez. Começava a tocar de um lado para o outro, a bola ia no Gabriel Magalhães, a bola passava pelo Marquinhos, a bola ia no meio campo pro Casemiro, pro Bruno Guimarães, ia rodando para poder começar a arranjar espaço. E o Brasil soube jogar muito bem esse jogo. E numa dessas, o Gabriel Magalhães acaba pegando uma jogada e ele cruza para dentro da área, surpreendendo um pouco a defesa do Japão. E o Casemiro, Sidão, que até é um caso curioso, tá? Mais uma vez, eu acho que o Casemiro não fez um bom jogo. Ele, para mim, foi o pior jogador do Brasil no primeiro tempo, mas com a estrela que ele tem, até a gente falava aqui em outras transmissões, ele fez a temporada mais artilheira da carreira dele na última pelo Manchester United. Foi um dos artilheiros do time na Premier League, fazendo mais de 10 gols. E ele apareceu numa situação interessante, conseguiu cabecear e botou o Brasil de novo no jogo. E depois disso, a seleção japonesa, Sidão, não modificou a sua estrutura, continuou jogando de forma mais destrutiva, digamos assim, para poder tentar buscar o contra-ataque. E quando você vê a seleção do Japão, que tem qualidade, isso poderia ser um perigo, mas o Brasil conseguiu controlar a posse de bola, o Brasil conseguiu continuar trabalhando de um lado para o outro, buscando espaço, até que na reta final, numa bela jogada do Rayan, de muita raça para recuperar a bola sobra no Bruno Guimarães e ele consegue achar um ótimo passe, um lindo passe para o Gabriel Martinelli, que bateu com muita qualidade. E por muito pouco o goleiro Suzuki não faz outro milagre, como ele tinha feito em outrora no chute do Vini Júnior, mas dessa vez a bola acaba batendo nele, mesmo assim ela estufa a rede e o Brasil consegue fazer esse 2-1. Foi um jogo da seleção japonesa, Sidão, que eu repito, eles não mudaram a característica, eles continuaram jogando a mesma estrutura, só que hoje numa pegada um pouco mais defensiva, que eu acho que até foi um pouco exagerada. A seleção do Japão, principalmente depois de ter tomado o empate, poderia ter se soltado um pouco mais, poderia ter voltado pro 3, para aquele esquema com 3 defensores, usando os alas para poder atacar, e na hora de recompor, recompondo com a linha de 5, mas acabou não acontecendo isso. Eles tentaram priorizar o contra-ataque, e o Brasil ficou insistindo, até que conseguiu o gol da vitória, Sidão.
0: Até nos números do duelo, a gente olha para as estatísticas do compromisso, Brasil teve 69% da posse de bola contra 31% da seleção japonesa. Foram 4 grandes chances do Brasil, 0 para a equipe do Japão. O Japão finalizou 5 vezes. A verdade é que a única bola, foram 2 na verdade, que o Japão colocou contra o Alisson, o gol do Sano aos 29 do primeiro tempo, e depois aos 64 minutos de jogo o Eder também teve uma finalização, aquela bola, né, que o Alisson ele rebate e depois consegue encaixar com as duas mãos. Foram as duas únicas possibilidades que a seleção japonesa teve contra a seleção brasileira dentro do jogo de hoje. Fora isso, as outras 3 possibilidades, com Kamada, outra com o Eder e a terceira com o Ito, foram bloqueadas, né, pela linha defensiva do Brasil. O Brasil finalizou bastante em direção ao gol, teve chance do Vini, Matheus Cunha, o gol do Casemiro de cabeça, o próprio gol também do Matheus Martinelli. Casemiro já tinha tentado uma outra bola de cabeça, o Bruno Guimarães tinha feito também uma boa testada para a defesa do goleiro Suzuki. Então, o Brasil dá para dizer que mereceu, né, esse resultado, mereceu essa classificação. E a gente pode fazer uma análise do primeiro para o segundo tempo, que na primeira etapa o Brasil teve um total de 8 finalizações. Na segunda etapa o Brasil já finalizou por 11 vezes, sendo que dessas 11, 2 foram morrer no fundo da rede, 2 bolas foram morrer no fundo do gol. O Japão fez uma boa campanha na Copa do Mundo, mas favoritaça era a seleção brasileira. Tem que respeitar o Brasil, tem que respeitar a nossa seleção, que no finalzinho, apagar das luzes, já aos 50 minutos do segundo tempo, conseguiu marcar o gol com Gabriel Martinelli, deu número ao final do jogo, com 2 para o Brasil, 1 para a seleção japonesa. A Copa vai continuar, como eu falei, daqui a pouco tem Alemanha e Paraguai às 5:30, é um desafio de sul-americano contra europeu. Teoricamente a Alemanha é favorita para se classificar, a seleção paraguaia pode surpreender, mas a tendência aponta que a Alemanha vá se classificar dentro desse desafio das 5:30 da tarde. Tem o duelo da Holanda contra a seleção marroquina, é um dos melhores jogos, né, do dia, não só do dia de hoje, mas toda essa fase, 16 avos da Copa do Mundo, e a seleção holandesa vai ter o desafio contra a seleção marroquina, e tudo pode acontecer. Marrocos estava no grupo do Brasil, foi a grande surpresa na Copa de 2022, vai enfrentar uma seleção holandesa que vem para esse jogo de hoje vivendo um bom momento dentro da Copa. Amanhã a gente vai conhecer o adversário da seleção brasileira, se vai ser a Costa do Marfim ou se vai ser a Noruega, jogo das 2 da tarde. Tem também França e Suécia às 18, México e Equador às 10 da noite. Aí fechando a programação de 16 avos, mais 3 dias de Copa. Na quarta tem Inglaterra e Congo, Bélgica e Senegal, Estados Unidos e Bósnia. Na quinta-feira, Espanha e Áustria, Portugal e Croácia, Suíça e Argélia. E na sexta, no último dia de 16 avos, teremos Austrália e Egito, Argentina e Cabo Verde, também Colômbia e Gana. O Brasil volta a jogar domingo, dia 5 de julho, 5 da tarde, no MetLife Stadium, em East Rutherford. Marcelo Marinho, quero a sua análise também dessa classificação na seleção brasileira. A seleção avança para a próxima fase da Copa do Mundo, está classificada para as oitavas de final e amanhã vai conhecer o seu adversário, se é a seleção da Noruega. Ou se é então a seleção da Costa do Marfim. Foi suado, foi sofrido, mas o Brasil mereceu a classificação e avança, Marcelo, para a próxima fase da Copa do Mundo. Boa tarde, Marcelo. Bom, já o Marcelo vai chegar com a gente, agora sim. Já tem a condição de ouvir o nosso Marcelo Marinho trazendo a sua opinião também de tudo aquilo que aconteceu dentro do compromisso de hoje. Pôde acompanhar de perto, né, todo esse desafio direto de Houston, no Texas. O jogo foi meio-dia, né? Então agora 2h37 no horário de Houston, nos Estados Unidos. 2 horas a menos em relação ao horário de Brasília. 4h37 neste momento no horário de Brasília. A seleção continua o seu planejamento. Vai voltar a Morristown, onde vai iniciar a sua preparação para o jogo no próximo domingo. É até bom, né? Porque a seleção vai ter todo o compromisso da semana, quase, entre terça, quarta, quinta, sexta e sábado. Serão 5 dias de preparação para a seleção brasileira, enquanto o adversário da seleção só terá 4 dias de preparação, já que o adversário do Brasil joga amanhã. E aí, Marcelo, quero a sua análise do que aconteceu dentro do jogo de hoje. Brasilzão classificado para a próxima fase. Boa tarde, Marcelo.
1: Boa tarde, Sidão, para você e para toda a galera ligada com a gente. Que jogo, né, da seleção brasileira. Foi uma partida extremamente difícil. Acho que a gente já projetava uma partida assim, com o sistema defensivo japonês evitando que o Brasil chegasse na construção. O time conseguiu um gol numa bola, que é uma característica da equipe, que é a bola aérea. Aproveitou esse momento de forte pressão. E no final da partida, acho que o Brasil já estava merecendo o resultado. O Martinelli foi feliz para botar aquela bola no furo da rede. Acho que o time melhorou muito, senão no segundo tempo. Através da postura, o grande problema é que o Japão tem um contragolpe muito forte, então ficava aquela sensação que em algum momento o time japonês podia encaixar algum contragolpe e dificultar a seleção brasileira, mas o time foi muito feliz na segunda etapa. O segundo tempo foi de todo o domínio da seleção brasileira. Primeiro tempo não, primeiro tempo foi instável, sobretudo porque o Japão se defendeu muito bem. Não que o Japão não tenha se defendido bem na segunda partida, o Japão foi um grande adversário para a seleção brasileira. Eu acho que a gente não tem que olhar essa vitória pelo lado assim, o Brasil não conseguiu sobressair o Japão. Mas pelo contrário, de um Brasil que superou um time que está bem treinado, superou um time que veio preparado para enfrentar a seleção brasileira hoje. Eles marcaram uma linha de 5, um 5-4-1. Estava muito difícil penetrar. Tanto é que o Hendrick, que tem muita dificuldade no jogo, o Vinícius, ele dá um passo mais para trás para tentar desequilibrar. Para mim, uma boa partida do Vinícius Júnior, gerando o jogo, desequilibrando, chamando a marcação, abrindo caminho para o Martinelli. Então, Copa é isso. Copa, nem sempre você vai conseguir fazer um jogo que vai ser amplamente dominante dentro do gramado, mas você precisa ser extremamente competitivo. E hoje o Brasil teve a frieza necessária para competir em alto nível e conseguir a virada na partida de hoje. Para mim é uma vitória, Cidão, que é um marco para a seleção brasileira. Quem acompanha a gente sabe que eu já tenho alertado, a gente já tem alertado há algum tempo
0: sobre essa fase 16avos final. Acho que não dá para esperar a tranquilidade nem contra a Noruega, nem contra a Costa do Marfim nas oitavas, nem contra a Inglaterra, nem contra a México nas quartas de final. É um caminho que vai ser difícil, as equipes se preparam muito para enfrentar a seleção brasileira, mas é uma vitória que pode inspirar o time a ir longe da competição, entendendo que Copa do Mundo é sobre competir em alto nível, Copa do Mundo é sobre aproveitar as oportunidades, Copa do Mundo é sobre minimizar os erros. É até difícil analisar, né, as questões táticas do jogo, mas ficou muito claro que o Japão se defendeu bem e muitas vezes o Brasil tinha essa responsabilidade. A bola aérea não estava entrando. O Brasil conseguiu na bola do Casemiro, mas eles estavam muito bem fechados, né? O Vinícius estava sendo esse cara que estava desequilibrando, mas quando o time desequilibrado invadia a área, já tinha uma outra linha japonesa para o Brasil superar. Eu gostei muito, sobretudo, da postura, Cidão, na volta para o segundo tempo. Porque por mais que aquela bola no início do segundo tempo não tenha entrado, ali eu tenho certeza que o Brasil trouxe o jogo para si. Porque o Japão estava numa postura muito cômoda na partida e o Brasil conseguiu trazer o jogo para a equipe brasileira, Cidão.
3: Conseguiu tornar o jogo a sua feição, né? Transformou o jogo naquilo que o Brasil queria e, por mais que toda hora, né, surgisse.

0: importante. E a princípio é fazer um amistoso com a Noruega. É no pré-Copa do Mundo, ao invés de jogar contra o Egito. Acabou que enfrentou a seleção egípcia e a Noruega. Pode estar no nosso caminho. Cara, a Noruega me parece uma seleção mais forte, tá, Cidão? A Noruega me parece ser uma seleção mais forte nesse nível de enfrentamento da seleção brasileira. É, a Noruega abriu mão de jogar contra a França para vir para essa chave de cá. Não sei se eles estavam entendendo que em tese era um jogo mais acessível contra a Costa do Marfim, um jogo mais acessível contra a seleção brasileira. Mas eu vejo a Noruega um adversário extremamente complicado para a seleção nessa caminhada. Eu estou imaginando um jogo muito parecido que foi hoje, né? É, contra a Noruega, eles têm jogadores muito altos. O Brasil vai ter que... Claro, imaginando que a Noruega passe, mas é um jogo jogado. Eu não vejo um favorito muito grande para a seleção norueguesa. Mas a gente vai ter que ter muita atenção na bola aérea. Ah, o time da Noruega é um time extremamente alto, um time que tem um finalizador muito forte. Agora, se não, tem uma questão que provavelmente o time vai mudar, tá? Pro jogo do próximo domingo. É um tempo maior de preparação. Vamos ver como é que vai ser o cronograma da seleção. Tendência é que amanhã seja folga. Não sabe ainda se o Rafinha voltará, mas é pelo que eu percebi do Paquetá. Não sei nem se ele corre risco de perder a Copa do Mundo. Então, ele sentiu ali algum problema. Depois a gente vai apurar, esperar a informação da seleção brasileira para saber exatamente o que aconteceu, mas ele sentiu e já pediu para sair. Ele voltou pro segundo tempo de chinelo, inclusive, caminhando. Mas não, estava bem o Lucas Paquetá nessa questão física. Então a gente já teve um problema com o Rafinha. Vamos ver se o Ancelotti também vai precisar mexer nesse time para o próximo jogo com a questão do Lucas Paquetá, Cidão.
1: Uma situação que preocupa a seleção brasileira, porque é um jogador que é titular, né? Foi titular em todos os jogos do Brasil até aqui nessa Copa de 2026, tanto na estreia contra a seleção marroquina, como também nos outros duelos que o Brasil teve nesse caminho, é agora de chegar às oitavas de final. Acabou saindo sentindo, acabou tendo naquela ocasião, né, uma questão na perna. Vamos ver na do Rodrigo Lasmar como vai ser essa produção do Lucas Paquetá dentro do gramado. É um jogador que pode fazer falta, Pieroni, para a seleção. Lembrando que o Rafinha já está de fora. É um atleta que deve retornar ou para as oitavas ou para as quartas de final. E agora tem essa situação que envolve o Lucas Paquetá. Para você, é um atleta que tende a fazer falta caso não esteja à disposição já para o desafio contra a Noruega ou Costa do Marfim? Ou o Brasil tem peças de reposição à altura, o Pieroni?
2: Faz falta, Cidão, faz falta. O Paquetá hoje, ao meu ver, não fez aquela partida espetacular, não foi um jogador tão decisivo assim, mas é óbvio que é um jogador muito talentoso, um jogador que consegue fazer várias funções. Ele pode jogar tanto numa linha de três mais defensiva, como ele também pode ser um jogador um pouco mais ofensivo para dar uma alternativa para a seleção brasileira, infiltrar, tentar invadir a área, enfim. É, não é bom perder jogadores por lesão, né? A gente poderia discutir se no próximo jogo contra Noruega ou Costa do Marfim faria sentido você começar com o Paquetá, ou se vale a pena você colocar outro atleta nessa função, mas obviamente que seria interessante ter o Paquetá de qualquer forma, ou para ser titular da seleção como ele vinha sendo, ou para ser um jogador para sair bem do banco de reservas. Então é óbvio que vai fazer falta, porque você não pode mais cortar, você não pode convocar outro jogador, e querendo ou não, você perde elenco, digamos assim, de alguma forma. Então, além dessa questão, por ser um jogador muito bom, um jogador que cresce de produção na seleção brasileira, eu acho que dá pra dizer que o Paquetá vai fazer falta. Mas fica a torcida, Cidão, fica a torcida pra que não seja nada grave e que ele consiga voltar a ajudar a seleção brasileira ainda nessa Copa, Cidão.
1: Vamos ver qual vai ser a situação do Lucas Paquetá na análise feita pelo Departamento Médico da Seleção Brasileira, comandado pelo Dr. Rodrigo Lasmar. Mas a verdade, Marcelo, é que a seleção agora vai se preparar, né? Vamos ver qual vai ser o planejamento. O planejamento vai ser divulgado, mas provavelmente atletas até poderão ganhar folga no decorrer desta terça-feira para iniciar a preparação na quarta. Você vai ter um dia a mais, né, do que o adversário para se preparar. Então o Brasil tem 5 dias, teoricamente um dia de folga, 4 dias de treino, enquanto Noruega ou Costa do Marfim, é a equipe classificada, só terá 4 dias para se preparar, Marcelo.
0: É até importante, então, trazer isso para o torcedor, porque a Copa do Mundo ela vai ganhar uma dinâmica um pouco mais tranquila para a seleção brasileira nessa caminhada rumo ao hexacampeonato mundial, porque essa batida da Escócia para cá foi uma batida muito forte. Agora, passando para as quartas, que o objetivo agora é passar para as quartas, o Brasil vai ter, entre hoje e o jogo das quartas de final, praticamente 2 semanas, porque o time jogou segunda, vai jogar no domingo e depois joga no sábado. Então,

0: preparação, né? Terça, quarta, quinta, sexta, sábado, 5 dias. Depois, segunda, terça, quarta, quinta, sexta, 5 dias. Então a seleção brasileira, ela vai ter o tempo para trabalhar e preparar o time para a última semana da Copa. Ok, beleza. Você joga um sábado lá em Miami, as quartas de final. Depois já tem terça e joga domingo. A grande decisão. Então esse é o último estágio, um pouco mais leve. Agora você vai ter mais tempo para trabalhar e para recuperar os atletas. E a seleção brasileira, eu até falava sobre isso, ela deu azar de ter tido esse jogo logo de cara, depois da partida contra o Haiti, pouco tempo para a Escócia e pouco tempo para o Japão. Apesar de ter tido um dia a mais em relação à seleção japonesa, só que o Japão estava em Dallas. Então estava aqui do lado, estava no Texas. O Brasil tem uma viagem longa, vai ter uma viagem longa de volta. Então a tendência é que agora o foco seja na recuperação dos atletas. Jogadores, o entendimento da comissão técnica, eles chegaram bem fisicamente para a partida de hoje. Eles chegaram bem no quesito físico para o jogo. É claro que numa questão de final de temporada, você não está livre de ter algumas lesões, você não está livre de ter alguns problemas, como foi o próprio problema do Lucas Paquetá. Mas o tempo vai ser importante, né? O tempo para recuperação e o tempo para preparar o time para enfrentar a seleção norueguesa. Você pode ver que a própria linha de pensamento do Ancelotti hoje foi uma linha diferente. A sensação que eu tive é que ele estava aguardando as alterações para a prorrogação. Que ele coloca o Fabinho, coloca o Martinelli, ele coloca o Endrick por conta da lesão do Paquetá, mas ele não usa as outras duas alterações, me parecia que ele queria, vendo que o técnico japonês estava mexendo no time todo, guardar 3 caras novas para dar vigor físico para o time durante 30 minutos. O treinador ele tem que ter essa frieza de pensar se o jogo acabar naquele momento, ou então de você ter 30 minutos a mais. Isso é pro Carlo, isso é para todo jogador da equipe. E vai ser muito importante, Explosão, essa questão, sobretudo recuperação, né? Eu acho que a gente já está no momento que sim, dá para melhorar algumas coisas. Não sei se a Noruega vai fazer um jogo no bloco tão baixo como fez a seleção japonesa. Quartas de final, eu não vejo a Inglaterra também fazendo um jogo de bloco tão baixo. Eu até compartilhei isso com algumas pessoas, que os jogos contra as seleções mais fortes me parecem jogos onde a seleção brasileira vai conseguir jogar com mais facilidade. Claro, vai ter mais dificuldade na marcação, mas vai conseguir ter espaço para jogar também. Esse jogo contra a seleção do Japão, o Japão ele não rifava a bola, ele tentava controlar quando tinha, mas ele sempre forçava erro da seleção brasileira. Tanto é que o gol sai de um erro de troca de passe da seleção, e eles têm um contragolpe muito bom. Ficaram impressionados no vigor físico dos japoneses nesse contragolpe. O Brasil conseguiu parar os outros contragolpes da equipe do Japão, sobretudo para limitar a finalização, né? Me parecia que a ideia não era dar o bote direto no portador da bola, mas cortar a linha de passe, tentar ir baixando o bloco o mais rápido possível para evitar a finalização japonesa. Isso aconteceu durante a segunda etapa. Não me parece que daqui para frente, eu quero te ouvir sobre isso, será que Noruega, Costa do Marfim, projetando México, projetando Inglaterra, são times que vão jogar numa linha tão baixa, uma disciplina tática tão forte como a equipe japonesa jogou hoje, Explosão?
1: Eu acho que esse adversário de hoje foi um dos mais fortes que o Brasil vai enfrentar na Copa. Foi bom que você tenha falado isso, porque eu estava pensando nisso e a gente debateu isso muito pré-jogo, né? Na semana anterior a esse jogo do Japão, não era um time fraco, muito pelo contrário. A gente viu o Japão e Holanda, pode ter ficado uma impressão ruim do Japão e Suécia, onde eles não foram bem, mas eles mostraram hoje uma aplicação muito efetiva. E não dá para esperar diferente da Noruega, não dá para esperar diferente da Costa do Marfim, da Inglaterra, do México. São os prováveis adversários do Brasil nos dois próximos jogos. Tem que passar por uns para pegar os outros, né? Então, duelo de Noruega e Costa do Marfim aponta um adversário e a gente está projetando, né, que de Inglaterra e México venha o outro, né? Claro que tem muito jogo pela frente ainda. A Inglaterra, para pegar o México, ainda vai ter que vencer o adversário dela, que é o Congo. O México vai ter que vencer o Equador. Eles vão brigar, vão tentar chegar. Então você tem os adversários que vão vender duro suas derrotas. Ontem o Canadá passou apertado pela África do Sul, 1-0. E eu, sinceramente, Marcelo, desse Alemanha e Paraguai daqui a pouco, do Holanda e Marrocos logo mais, dos jogos de amanhã e dos jogos que vão acontecer até sexta-feira, Marcelo, Sidão, Pierone, amigos da Litoral News, da Manchete, em todo o Brasil, sinceramente, eu não acredito em facilidade. Talvez quem tenha um adversário assim, que você olhe e diga, ah, aqui vai ter uma goleada. é a Argentina sobre Cabo Verde, mas a história de Cabo Verde na Copa sinaliza exatamente o contrário, né? Talvez os Estados Unidos contra a Bósnia, mas o time bósnio mandou a Itália para fora da Copa, né? Então, todos os duelos que a gente vai olhando são duelos muito equilibrados, de times muito aplicados. Placares elásticos, vantagens maiores podem ser construídas durante o jogo em razão de circunstâncias do jogo. Mas eu acho que o comportamento das equipes será a medida que o Japão se comportou hoje. Um time que tem qualidade, um time que é bem montado, bem comandado, talvez seja a melhor seleção japonesa dos últimos tempos ou de toda a história. Eu não quero exagerar dizendo de toda a história, mas é bem provável que seja, né? Tanto é que eles ficaram abaladíssimos com a derrota. Eles tinham convicção de que se classificariam contra a seleção brasileira hoje pela estratégia que montaram, pelo esquema que montaram, e quase deu certo. Então, eu acho que os adversários são desse nível, é daí para cima. E à medida que a Copa vai afunilando, todo mundo vai se preparando melhor, todo mundo vai entendendo melhor os caminhos para o jogo, todo mundo vai entendendo melhor como anular o adversário. E os jogos vão ficar cada vez mais difíceis. Ou você acha que a Alemanha vai dar um baile no Paraguai? Pode até dar um baile no Paraguai daqui a pouco. A Holanda vai dar um baile no Marrocos, mas não vai mesmo. É, Alemanha e Paraguai ainda ficam com a barba de molho, um pezinho atrás, porque o Paraguai não foi bem contra os Estados Unidos na estreia, mas depois reagiu, começou a mostrar um futebol interessante. Então, eu acho que o que a gente viu hoje de Brasil e Japão, esse time bem estruturado defensivamente, esse time que se aplicou o tempo todo, que soube entender que é mais fraco, né? Embora não seja um time terrível, muito pelo contrário, já falei, talvez seja o melhor time japonês de todos os tempos. É muito bem comandado, volto a dizer. Mas eles entenderam que o Brasil era superior e montaram uma estratégia de jogo para tentar aniquilar essa superioridade do Brasil exatamente na estratégia. Por pouco não funcionou. É que o Brasil se impôs no segundo tempo, né? O time acabou se acertando com a contusão do Paquetá e a entrada do Endrick. O Brasil ficou um pouco mais exposto, mas ficou mais ofensivo. Criou mais oportunidade, teve mais presença no ataque. E essa é uma outra lição que fica para o próprio Ancelotti. Né? Muitas vezes ele jogou no Real Madrid e nos outros times por onde ele passou, apesar de ter mais qualidade, dando a bola para o adversário, né? Deixando o adversário tentar dominar as ações do jogo. Para o Brasil não cabe isso. O Brasil vai ser sempre Brasil, impositivo, dominante, um time que venha buscar o jogo como buscou no segundo tempo, né? Então eu acho que é até uma lição para o próprio Carlo Ancelotti, que está aprendendo a lidar com o fato de ser o técnico de uma seleção numa Copa do Mundo e o técnico de uma seleção brasileira, sem querer, né, dizer que somos os maiores, até porque hoje talvez nem sejamos. Tem times muito bons e talvez melhores que o nosso até na Copa do Mundo. Mas com a aplicação e com o talento brasileiro e com essa aplicação de marcar pressão na saída de bola, de tomar a bola do adversário. Olha aí o segundo gol hoje, construído mais uma vez numa pressão de saída de bola. Então, eu acho que esse é o caminho que a seleção vai percorrer. Agora, não tem adversário fácil, é daí para cima. Né? Quem vier, vem embalado, quem vier, vem respaldado por uma classificação no mata-mata de Copa do Mundo. O mata-mata, ele te fortalece, né? O mata-mata, ele te dá casca. O mata-mata, ele vai te preparando para os desafios que você vai ter. E que bom, repito, jogamos contra um excelente time. O Japão talvez não seja aquela carne assada que muita gente achou que pudesse ser. O Japão que a gente metia 4, 5 a 0 sem fazer muita força. Não é mais. É um time aplicado. A maioria joga na Europa, a maioria está em grandes times. A aplicação desse time é impressionante. Então esse é o primeiro ponto. Né? E o outro ponto, nosso time tem que amadurecer cada vez mais como equipe, como time, como formação tática de jogo e também na proteção ao setor defensivo. Eu acho que isso hoje foi uma das falhas do time do Carleto. E o próprio Ancelotti, Marcelo, Sidão, Pieroni, meus amigos e minhas amigas, aqui da Litoral News, aqui da Manchete, o próprio Ancelotti vai entendendo os caminhos, vai buscando os caminhos. O ambiente da seleção está muito legal, né? Tomara que não seja nada grave com o Paquetá, tomara que não seja nada grave com o Casimiro. Eles têm sim substitutos à altura no elenco, não pode chamar mais ninguém. É, o prazo para corte era aquele prazo em que o Wesley foi cortado e o Ederson foi convocado, meio campista da Atalanta, né? Mas no elenco a gente tem condição do Fabinho entrar bem na vaga do Casimiro, do Endrick jogar bem na vaga do Paquetá, daqui a pouco o Rafinha pode estar voltando, mas até por uma questão de força de elenco e por uma questão de amadurecimento de um time que me parece, embora não tenha jogado bem no primeiro tempo hoje, ainda me parece o time ideal. né? Seria bom que o Paquetá e o Casemiro tivessem boas condições para já voltar logo, de preferência jogar no domingo o jogo de oitavas de final, mas essa é uma questão que a gente só vai entender um pouco mais ao longo dessa semana. Sidão, Marcelo, Pieroni.
0: Essa questão, explosão, que você citou, de ter o controle de Simpão, uma questão importante, porque foi algo que o time fez no segundo tempo do jogo, né? O time entrou em campo pressionando, o time entrou em campo dificultando as ações do adversário dentro do gramado. O time entrou em campo para assustar os japoneses, né? Eu acho que essa questão aí foi fundamental. É aquela grande coisa, o futebol é cobertor curto. Você cobre de um lado, você descobre do outro. Você vai, o grande perigo com o Ancelotti... se questionou para esse jogo era justamente se expor, ir pro ataque, ter volume, ter pressão, mas com cuidado de não oferecer esse contragolpe para a seleção japonesa. Ô Peroni, você acha que o Brasil conseguiu equilibrar isso de alguma forma durante o jogo? Conseguiu equilibrar isso de uma maneira melhor no segundo tempo? Dentro dessa coisa, né? De ter o controle, de ter as ações, às vezes tirar um pouquinho mais da posse de bola do adversário, mesmo contra uma seleção que, inclusive, na segunda etapa mostrou que tem um contragolpe. E, além disso, eu queria levantar justamente essa bola. Você acha que a Copa do Mundo ela vai passar um pouquinho por aí mesmo, sobre vitórias no detalhe, jogos sendo amarrados no detalhe? E é esse detalhe que vai condicionar o campeão ou não do Mundial, Peroni?
2: O futebol está cada vez mais assim, Marcelo. Não é nem só uma Copa do Mundo, mas no futebol e a Copa do Mundo se potencializa, porque tem a pressão, tem a estratégia. Hoje o Japão, a gente vinha falando que é uma seleção muito forte, com quatro com explosão, mas que hoje mudou um pouco suas características na parte defensiva. A seleção japonesa sempre joga nesse esquema com três zagueiros e quando se defende faz uma linha de cinco, inclusive conseguiu fazer isso muito bem contra a seleção da Holanda na estreia da Copa. Só que hoje eles foram um pouco além, eles se defenderam mais do que eles estão acostumados. É uma seleção que tem um bom contra-ataque, tem um bom meio-campo, mas hoje, após fazer 1-0, onde eles começaram muito melhor, a seleção do Japão ficou mais na parte defensiva, Marcelo. E a seleção brasileira, ao meu ver, principalmente no segundo tempo, soube jogar dessa forma. A gente falava aqui que quando o Brasil pegava a bola, era toque para um lado, toque para o outro, para poder tentar abrir a seleção do Japão, tentar criar aquele desequilíbrio, Marcelo, para tentar entrar um jogador tanto entre o lateral quanto o zagueiro. E a seleção brasileira consegue, inclusive, fazer o gol nessa jogada. O Bruno Guimarães acha o Martinelli naquele espaço que fica entre o terceiro zagueiro e o lateral da equipe japonesa. Então, foram estratégias que o Brasil usou, mas eu acredito que o jeito que o Brasil tratou a bola, o jeito que o Brasil tinha paciência, mesmo numa situação adversa, mesmo com uma derrota, o jeito que o Brasil tinha paciência para rodar a bola, às vezes começava a jogada na direita, a jogada ia para a esquerda, às vezes a bola voltava de novo para o outro lado. Enfim, o Brasil soube usar muito bem esse balanço, soube usar muito bem o Bruno Guimarães e o Casemiro no segundo tempo para poder fazer esse balanço. O Marquinhos e o Gabriel Magalhães também avançaram muito para ajudar nessa construção de jogadas. Algumas vezes a bola chegava no Douglas, chegava no Danilo, eles, em vez de tentar um cruzamento, ao invés de tentar fazer uma jogada pela linha de fundo, que estava bastante congestionada também, eles voltavam a jogada pelo meio, conseguiam fazer esse equilíbrio para tentar balançar a equipe do Japão em busca de espaço. E quando a seleção japonesa tinha um contra-ataque, que é um contra-ataque muito forte, o Brasil estava bem postado para conseguir se defender. A seleção brasileira fazia uma recomposição muito bem, com o Danilo pela direita, com o Douglas na esquerda, o Gabriel Magalhães e o Marquinhos tentando fazer esse combate mais físico para poder recuperar a bola logo. O próprio Bruno Guimarães também muito participativo nessa jogada. Enfim, foi uma seleção brasileira que, principalmente no segundo tempo, Marcelo, soube jogar, entendeu a necessidade do jogo e soube valorizar a posse de bola, porque o Japão não queria a posse de bola, o Japão queria que o Brasil atacasse para tentar sair em bloco, em velocidade, para poder fazer o contra-ataque. O Brasil entendeu isso muito bem, começou a valorizar a posse de bola, começou a explorar a bola longa também, que é uma dificuldade da seleção japonesa, não é nem uma dificuldade de posicionamento, é uma dificuldade de estatura. A seleção japonesa, dificilmente, quando ela entra no confronto, Marcelo, ela é a seleção que mais se impõe na parte física, é a seleção que mais tem jogadores altos. O Brasil soube aproveitar isso, o Brasil entendeu o segundo tempo e conseguiu fazer uma vitória muito na parte da inteligência, Marcelo. E agora, só para te devolver, eu queria destacar a grande partida do Ancelotti. Ele é esse treinador especial, principalmente em mata-mata. Ele mostra isso pela equipe do Real Madrid, ele mostra isso nos últimos anos pelo Real Madrid e mostrou isso a sua carreira toda. Não à toa ele tem 5 Champions e muitas vezes, Marcelo, é desse jeito. Não é brilhando, não é fazendo uma partida perfeita, mas é sabendo sofrer e na hora que tem que decidir o jogo, ele sabe. E mais uma vez ele mostrou isso hoje. E além de destacar o Ancelotti, eu queria destacar o Bruno Guimarães. áreas, Marcelo. Eu acho que a gente pode debater aqui, a gente pode debater mais pra frente. Vai ser difícil achar um meio campista que esteja fazendo uma Copa do Mundo tão boa quanto o nosso volante, nosso camisa 8, Bruno Guimarães, Marcelo.
0: É, aliás, o time do Brasil, operando, você destaca o Bruno Guimarães, quando o meio de campo se entende, né? E quando o meio de campo tem se entendido com o Casemiro, Bruno Guimarães, dá pra incluir o Paquetá e o Matheus Cunha nessa, o time flui, né? Talvez isso tenha pesado de uma maneira muito positiva para as boas atuações contra o Haiti, depois contra a Escócia e também em alguns momentos hoje, né? Quando esse meio de campo tá bem, a coisa acaba se tornando um pouco mais tranquila para a seleção brasileira dentro do gramado. Bruno chegou a 4 assistências na Copa do Mundo, né? Às vezes é aquele jogador, Peroni, que não chama tanto a atenção, né? Porque não é o cara que costuma fazer os gols na seleção, mas ele encontra espaços, né? É fundamental você ter esse segundo volante com um passe para destravar defesas bem armadas. O Vinícius tentou fazer muito isso no drible, nas fintas. Conseguiu desequilibrar, dá boas fintas nos jogadores da equipe japonesa, mas o Bruno, esse passe dele tá curado nessa Copa do Mundo de 2026, hein, Gabriel?
2: É isso, Marcelo. Uma boa Copa do Mundo do Brasil passa pelo Vinícius Júnior na parte ofensiva e eu acho que passa muito pelo Bruno Guimarães no meio-campo. Ele, você pode analisar e, dependendo da partida, você pode achar que ele não foi tão bem na parte ofensiva, que ele não fez um gol, ele não finalizou de fora da área, ele não apareceu para finalizar. Mas é um jogador extremamente inteligente, ele sabe quebrar linhas, ele sabe se posicionar, ele consegue defender, não é que ele é um jogador apenas que ataca, não, ele consegue defender e ele sabe a hora de acelerar o jogo. Então, o Brasil fez uma boa partida, o Casemiro eu acho que fez um primeiro tempo bastante ruim, conseguiu superar no segundo e conseguiu ajudar a seleção brasileira a classificar, mas olhando no geral da Copa do Mundo, é muito difícil você fazer um destaque da seleção brasileira, Marcelo, e não destacar a Copa do Vinícius Júnior e a Copa do Bruno Guimarães. O Bruno Guimarães, hoje, na minha opinião, o Vini foi muito bem, fez jogadas individuais, tentou quebrar a linha da seleção do Japão, mas o Bruno, para mim, é esse grande destaque, porque ele sabe a hora de acelerar, ele sabe a hora de defender, ele sabe a hora de jogar pelo meio, jogar por fora, e hoje, mais uma vez, ele foi decisivo para a seleção, Marcelo. E eu faço esse questionamento. Para mim, o Bruno Guimarães é o melhor meio-campista dessa Copa do Mundo, Marcelo. Nenhum outro meio-campista de elite, digamos assim, jogou mais que o Bruno até aqui nesse Mundial.
0: É um jogador que é capitão do Newcastle United na Inglaterra. É um jogador que tem se destacado também positivamente junto à seleção brasileira na disputa desta Copa do Mundo do ano de 2026. Agora, o Explosão, impressionou essa frieza, né, do Ancelotti para tomar as decisões nos momentos complicados, né? O jogo se desenhava muito difícil, né? Ia passando aquele filme do Brasil, falou, num jogo que a equipe não estava conseguindo atacar, e no segundo tempo o time volta é outro. Eu acho que a gente precisa, como o Peroni fez, destacar esse mérito do Ancelotti numa seleção que ainda não... Ela está chegando perto do estágio que ela quer estar, mas ainda não está nas melhores condições, justamente por conta do ciclo muito complicado, um ano. Mas você tem um treinador que é capaz de fazer uma boa leitura, sobretudo em jogos mata-mata, isso o Ancelotti sempre mostrou na equipe do Real Madrid, é um ponto, né, para a seleção brasileira. Ele não tem medo de mexer, ele sabe muito bem dar equilíbrio para o time com as alterações que ele faz, hoje nem utilizou todas, mas ele tem essa capacidade, além da mexida, de conseguir movimentar as peças da melhor maneira para a seleção, de orientar o time da melhor maneira. No jogo contra o Marrocos, ele já tinha corrigido uma rota para reequilibrar o jogo após a parada técnica, e hoje, certamente, esse papo no vestiário fez uma diferença danada para a equipe, Explosão.
3: A gente tem a mania de achar que o nosso técnico nunca é o melhor, né? Que sempre tem alguém que vai ser melhor que o nosso. Isso é uma mania nossa. A gente tende a desvalorizar o que é nosso e valorizar o que é dos outros. Mas o Brasil tem um dos melhores treinadores do mundo. Tem muita coisa para ajustar, muita coisa para corrigir, muita coisa para avançar. A seleção ainda não está no melhor padrão da Copa. Hoje, se houver um novo enfrentamento contra a França, por exemplo, eu acho que o Brasil já vai ter mais condições de enfrentar a França de igual para igual do que teve naquele amistoso de Boston na data FIFA de março. A gente ficou muito patenteada, né? Ficou muito latente a diferença, o abismo que havia ainda naquele momento entre as duas seleções. Depois o Brasil até tentou dar uma equilibrada no jogo, mas ficou muito evidente que a França era mais forte que a gente. Como eu acho que vai ficar evidente, embora a gente tenha colhido um bom resultado contra a Espanha, há 2 anos atrás com o Dorival, né, lá em 2024, na data FIFA de março, o Brasil ganhou da Inglaterra e empatou com a Espanha, né, duas grandes seleções. Era um meio de ciclo, um ciclo assim totalmente às avessas, né? Totalmente fora do padrão, mas ganhamos de 2 europeus, né? Da Croácia e da Inglaterra, empatamos com a seleção da Espanha e perdemos para a seleção da França nesses amistosos recentes contra europeus. Mas eu acho que num próximo duelo, que já acontece, né? Pode acontecer até nas quartas de final, um novo jogo contra a Inglaterra, eu acho que o Brasil do Ancelotti estará mais maduro, mais preparado, mais, enfim, em condições de apresentar um jogo de igual para igual contra a própria França, que pode ser nossa adversária na decisão, né? Antes disso, nem a França, nem a Espanha, nem Portugal, nem a Alemanha, né? Antes disso, a Argentina, Colômbia, México e Inglaterra. Talvez sejam as equipes mais fortes, embora não dê para desprezar a Noruega. Mas um outro ponto que eu quero chamar a atenção, concordo plenamente com o Gabriel, né? O Bruno Guimarães, para mim, é o grande nome da Copa do Mundo até agora. É, o Bruno chega bem no ataque, o Bruno distribui passe, já não foi a primeira assistência, já tinha dado assistência na semana passada, então ele é um jogador que está crescendo a cada jogo na Copa do Mundo e para mim o grande nome hoje dessa seleção brasileira. Não vai ser o craque da seleção na Copa, porque o craque geralmente é quem mete gol, quem faz o gol decisivo, embora ele apareça lá para fazer. Eu acho que o Vini vai assumir esse papel de grande protagonista, aliás já assumiu, né, o papel de grande protagonista. Hoje não fez por uma absoluta falta de sorte, aquela bola do Vini era para ter entrado. O Brasil era para ter conseguido a virada no placar já naquele lance, né, que a bola não entrou. Mas quero chamar a atenção para um fato. O Brasil só jogou bem em 2 tempos no jogo contra a Escócia. E é fundamental jogar bem em 2 tempos de jogo para você avançar na Copa do Mundo. Você até pode fazer suas viradas, né, até pode conseguir conquistar, como fez hoje, uma virada importante, uma virada bonita, como foi essa contra a seleção japonesa. Mas à medida que você vai ocupando um espaço na Copa, você tem que equilibrar o teu time. O Brasil é um time muito bem conceituado taticamente pelo Ancelotti, ainda com alguns processos em adaptação, alguns processos sem formação, na minha opinião. O time não está completamente formado dentro dos conceitos táticos que tem o Carleto Ancelotti. Mas eu acho que o que não pode faltar é equilíbrio, né? O Brasil precisa encontrar já para o próximo desafio, nas oitavas de final, já estamos entre os 16 melhores, né? E queremos ir mais longe, queremos passar pela Noruega ou pela Costa do Marfim. E eu acho que nesse jogo, embora eu ache até que os ajustes táticos, os posicionamentos não estarão completamente estabelecidos, talvez nem estejam até o final da Copa, mas eles estão avançando, estão evoluindo, isso é importante. Mas eu acho que é fundamental reencontrar o equilíbrio da atuação. Né? Começar e terminar bem. Começar e terminar oscilando o mínimo possível. O Tite gostava de dizer que um jogo é composto de mini-jogos. Né? Hoje mesmo foi assim. A gente pode estabelecer alguns momentos do jogo como momentos de domínio amplo da seleção japonesa, de momento assim, de perda de controle da seleção brasileira. Eu acho que o ideal é evitar essa oscilação dentro dos tais mini-jogos que existem dentro de um jogo. Tô me apropriando aqui de uma fala do Tite, ex-técnico da seleção brasileira, que gostava muito de fazer esse tipo de análise. Né? O jogo tem várias caras, o jogo tem vários momentos, e eu acho que a seleção precisa oscilar menos de um momento para o outro. E às vezes, Marcelo, a oscilação não se dá nem apenas de um tempo para o outro. Às vezes a seleção dá uma sumida, perde o controle durante algum momento de um tempo em que daqui a pouco ela recupera esse controle. Eu acho que esse equilíbrio talvez seja a principal busca do Carlo Ancelotti para esse jogo do domingo em Nova York contra a Noruega ou contra a Costa do Marfim. Os processos, eles vão sendo ajustados de uma forma lenta. Há de se ter paciência, porque o ciclo foi complicado e a gente perdeu o timing de ajustar os processos durante o ciclo, por todo o problema que aconteceu na CBF e na própria seleção brasileira, de indefinição, de falta de ajuste. Então a hora é de equilibrar para que esse ajuste do timing, o ajuste da questão tática, a sintonia fina, que vai ser tão necessária para um jogo de final, por exemplo, de Copa do Mundo, ele tenha tempo para vir, sem que o Brasil corra risco de sair da Copa do Mundo. O primeiro tempo de hoje não pode ser repetido, Marcelo.
4: Ô Peroni, você acha que é por aí também o caminho para a seleção brasileira, se estabelecendo o Mundial?
2: É, a seleção brasileira tem que achar esse equilíbrio, Marcelo. Esse equilíbrio que poucas vezes aconteceu nessa Copa do Mundo. Concordo com a explosão. Se a gente for analisar, o Brasil faz um primeiro tempo, um início de jogo principalmente muito ruim contra a seleção do Marrocos. Eu até alertava, Marcelo, que bastante, inclusive, que era o único confronto dessa fase de grupos da Copa do Mundo entre duas seleções no top 10 do ranking da FIFA. Mas você não ganhar da seleção do Marrocos numa estreia de Copa, eu acho que não é nenhum absurdo. O problema foi o jeito que o Brasil jogou. Isso não me agradou muito. Contra a seleção do Haiti, Marcelo, a gente também fazia uma colocação e um adendo que, mesmo que o Brasil goleasse, mesmo que o Brasil desse show, você não poderia tratar aquilo como verdade absoluta, porque a seleção do Haiti não era um adversário à altura do que o Brasil teria no restante da Copa do Mundo. É aquele adversário mais fraco que já era esperado uma boa atuação da seleção brasileira. A gente consegue fazer 3-0 até com facilidade, mas no segundo tempo, eu acho que até mesmo pensando na sequência da competição, o Brasil tira um pouco um pé, não consegue ter aquele controle territorial, e a seleção do Haiti, inclusive, iguala na posse de bola no segundo tempo e até finaliza mais que a seleção brasileira, Marcelo. É óbvio. Quando o Brasil chegou, teve bola na trave do Martinelli, teve gol anulado do Hendrick, mas, ao meu ver, não foi um bom segundo tempo da seleção brasileira naquele confronto. Aí, contra a Escócia, o Brasil consegue dar uma resposta interessante, faz essa escalação com o Rayan de titular, junto com Vini Júnior e Matheus Cunha. O Brasil começa abafando a seleção escocesa, que, na minha opinião, jogava até de forma desesperada para uma possível classificação para a próxima fase, e o Brasil condiciona o jogo a partir disso, Marcelo, inclusive fazendo um gol cedo. O Rayan faz aquela pressão de forma muito inteligente, consegue ajudar a seleção brasileira a recuperar a bola, e o Vini logo de cara já faz 1-0. E a gente eu sempre bato nessa tecla, Marcelo, que diferente, por exemplo, de um basquete, de um handball, de outros esportes, o futebol geralmente tem placares curtos, pontuações curtas. Você não faz uma goleada sempre. Então, você sair na frente numa Copa do Mundo, ainda mais num jogo desesperado pro seu adversário, que poderia ter sonho de classificar, eu acho que isso condicionou o jogo, e o Brasil soube jogar. Conseguiu fazer 2, conseguiu fazer depois fazer um 3-0, e conseguiu fazer uma boa atuação, no geral, quando você analisa os 90 minutos. E eu acho que hoje, mais uma vez, o Brasil pecou nessa concentração máxima. O primeiro tempo do Brasil, ao meu ver, não foi um bom primeiro tempo. O Brasil foi surpreendido, de alguma forma, pela seleção japonesa, que conseguiu abrir o placar numa desatenção nossa. O Danilo sai jogando muito mal, ele acaba errando a jogada, e depois disso o Brasil, mais uma vez, até lembrando muito, ao meu ver, Marcelo, eu acho que é um ponto que a gente pode debater, lembra muito aquele gol que o Brasil sofre para Marrocos na estreia. Naquela ocasião o Paquetá toca errado, dessa vez é o Danilo, a seleção do Marrocos sai pro contra-ataque, a seleção do Japão sai pro contra-ataque e consegue fazer o gol, porque o Brasil estava muito espaçado, digamos assim, entre as suas águas e os seus volantes. O Casemiro recua de forma muito pesada. O Casemiro, para mim, fez um dos piores primeiros tempos, assim, de um jogador grande que eu lembro dos últimos anos pela seleção brasileira. Ele faz um primeiro tempo muito ruim, atrapalhando, errando passe, trombando com os companheiros. Estava muito nervoso, na minha opinião, o Casemiro. Inclusive, ele tomou amarelo também numa bobeira. E o Brasil também, eu acho que outro jogador que dá para destacar, o Gabriel Magalhães, pela qualidade que ele tem, talvez, em vez dele recuar e andar para trás, ele poderia ter dado um passo para frente para poder atrapalhar uma progressão do jogador do Japão. Mas, enfim, o Brasil faz um primeiro tempo muito ruim. Mesmo com a seleção japonesa já dando uma recuada, o Brasil não conseguiu criar boa chance, o Brasil parece que não conseguiu jogar. No segundo tempo, não. A seleção brasileira vai pro intervalo, tem a conversa com o Ancelotti, que eu bato nessa tecla. Você pode olhar outros trabalhos, Marcelo, e pensar, por exemplo, o trabalho do Didier Deschamps está mais avançado, está mais consolidado, ele já está há mais de 10 anos na seleção francesa. O trabalho do Scaloni é um trabalho consolidado, ele foi campeão mundial, ele já está há mais de um ciclo na seleção argentina. Mas quando você analisa qualidade, currículo e qualquer outro quesito para analisar um bom treinador, não tem muito pra onde correr. O Ancelotti, sim, é o melhor treinador dessa Copa do Mundo. Não quer dizer que a gente vai ser campeão, não quer dizer que a gente vai ganhar. E como eu falei, tem trabalhos que estão mais consolidados e mais avançados. Mas pela carreira que ele tem, não dá pra dizer que o Ancelotti não é o melhor treinador dessa Copa. E mais uma vez ele brilha. Ele brilha nas leituras, ele brilha na estratégia. E o Brasil consegue fazer um bom segundo tempo pra conseguir essa virada. Mas eu concordo com a explosão. Tem que achar um equilíbrio, tem que achar aquela maturidade que o Danilo fala muito bem naquela entrevista, se não me engano, no dia 17, falando que o Brasil tinha que entender a Copa do Mundo. Porque a Copa do Mundo, Marcelo, geralmente é decidida nos detalhes. Nas últimas Copas, talvez com exceção de 2014, porque teve aquela questão da goleada para a Alemanha, o Brasil vem sempre sendo eliminado nos detalhes, Marcelo. Não necessariamente quer dizer que é azar, mas nos detalhes. Uma bola na trave, uma bola que você pode finalizar e finalizar para fora, num contra-ataque que você não para, numa subida que você não tenta impedir o avanço do adversário, numa subida com o jogo acabando, como foi na última Copa, numa bola que desvia engana seu goleiro. Numa disputa de pênalti, você não coloca seu melhor batedor para bater e você é eliminado. Enfim, eu acho que são detalhes que fazem uma Copa do Mundo. E o Brasil hoje conseguiu jogar muito bem com esses detalhes, conseguiu fazer que esses detalhes hoje fossem pro nosso lado, principalmente no segundo tempo, mas tem que achar esse equilíbrio, tem que achar essa maturidade para poder equilibrar 90 minutos de bom futebol, ou até mais 30, quem sabe, numa prorrogação, Marcelo, porque em Copa do Mundo, se você entrar desatento, se você não fizer um bom primeiro tempo, a gente já viu isso acontecer, infelizmente, na nossa história, você pode ser atropelado. E acredito que contra a Costa do Marfim ou a Noruega, que eu acredito que deve ser a Noruega, por ser um time mais equilibrado, um time mais ofensivo, um time que tem o Haaland, que vive uma grande fase, tem o Martin Ødegaard, eu acho que é o favorito para classificar e pegar o Brasil. Então o Brasil tem que tomar cuidado, porque às vezes, se você faz uma atuação ruim contra a seleção da Noruega, não que o Japão seja inferior, Marcelo, eu até acho que é uma seleção até melhor que a Noruega, mas lá você tem um atacante que é extremamente letal, e se você tiver 10, 20 minutos, 30 minutos de um futebol pobre, digamos assim, ele pode fazer um, dois gols, aí fica difícil você voltar e fica difícil você competir no restante da partida, Marcelo.
0: É aquilo, né, explosão, a gente já... já estourou a cota, né, da desatenção dentro do gravado. É ter essa serenidade, essa tranquilidade para os jogos daqui para frente da Copa do Mundo, né? Porque à medida que você avança, o erro ele vai se tornando fatal. Hoje você conseguiu encontrar uma solução. Querendo ou não, isso é um aprendizado, né? Para a sequência do Mundial, é um aprendizado para a seleção brasileira na sequência da Copa do Mundo no ano de 2026, hein, explosão?
3: Ah, sim, sim. Os erros já esgotaram a paciência do torcedor e devem ter esgotado a paciência do Ancelotti, né? Eu acho que chegou um ponto que o time tem que errar menos, tem que ter um pouco mais de segurança, sobretudo no setor defensivo, né? Porque o erro já gerou gol do Marrocos, o erro hoje gerou gol do Japão. Né? E eu sempre pego aquele exemplo do jogo Flamengo e Bayern de Munique, né? Que foi ano passado, nos Estados Unidos, em Miami. O Flamengo errou demais no início e comprometeu a vida dele no jogo. Poderia ter enfrentado o Bayern de igual para igual, mas como errou demais, não teve condição de virar. E aí, amigo, você vai para um jogo contra a Noruega, contra a Inglaterra, eu acho que são os próximos adversários do Brasil, concordo com o Gabriel. A Noruega vai passar pela Costa do Marfim e por mais que o torcedor mexicano faça força, o time da Inglaterra é melhor que o time do México. O México está muito no embalo da galera. E é o embalo da galera que pode fazer o México chegar na quarta de final, ganhando na Inglaterra do Harry Kane, né, e de outros grandes jogadores que atuam no English Team. Então, para mim, da Brasil e Noruega, o Brasil passa, da Brasil e Inglaterra, aí é jogo duríssimo, mas eu acho que o Brasil tem condição de passar para enfrentar, eu acho que a Colômbia na semifinal da Copa, eu não sei porquê, eu tô achando que os colombianos vão criar problema para se cruzar. A Argentina pode ser só uma sensação, né? Pode ser uma impressão errada, mas eu estou gostando muito do padrão de jogo do time da Colômbia. Não que a Argentina não esteja bem, mas eu acho que a Argentina não jogou contra ninguém ainda, né? Argélia, Áustria e Jordânia, no grupo da Argentina, não foram adversários que tenham levado exigência em alto nível para o time do Scaloni. Não sei por quê. Eu acho que a seleção da Argentina sobe e a Colômbia vem no caminho do Brasil nessa semifinal. E eu acho que esse passo nos leva para uma decisão, Deus sabe contra quem, pode ser Portugal, pode ser França, pode ser até o time dos Estados Unidos, né, que não foi bem no último jogo, mas que eu acho que tirou o pé, né, para se poupar para esse próximo desafio contra a Bósnia. Mas a seleção tem que evoluir, não pode errar como tem errado, porque o erro pode custar caro. Ainda bem que os erros que aconteceram até agora, já foram muitos, não custaram a vida da seleção brasileira na Copa, não custaram uma eliminação. Tomara que o time se ajuste nesse ponto. Além daquele equilíbrio que eu destaquei, o Pieroni sublinhou, né, passou a caneta marca-texto em cima do equilíbrio dos dois tempos, de um jogo mais estruturado, equilibrado mesmo, acho que equilibrado é a opção, a expressão correta. O Brasil tem que errar menos, tem que vacilar menos durante o jogo, porque tem cometido erros que, ainda bem, não foram fatais, geraram gols do adversário, é verdade, mas não nos tiraram, por exemplo, do caminho de uma Copa do Mundo, Marcelo.
0: Lucas Ball, quero também a sua análise dessa classificação emocionante da seleção brasileira com gol no finalzinho. Estamos nas oitavas final da Copa do Mundo. Como é que você viu esse jogo, Lucas? Boa tarde.
5: Boa tarde, Cidão. Boa tarde, Cozão. Boa tarde toda a galera que está nos ouvindo na transmissão. O jogo que o Brasil conseguiu passar por uma subiu montanha, né? Acho que essa é a melhor coisa que dá pra dizer sobre a seleção, porque nas últimas Copas, enquanto esteve num momento crítico, a gente viu isso contra a Bélgica em 2018, naquele 2-0, a gente viu isso na estreia de 2018, quando a Suíça abriu o placar, a seleção só conseguiu ficar no empate, contra a Croácia, mesmo que ficou na frente no placar, mas a gente viu uma seleção muito tensa. Eu, uma das coisas que eu mais bati na tecla, no pré-jogo, foi falando que a seleção, mais do que tática, escalação, escolha de jogadores, passava também por uma equipe que tinha que provar nos maiores momentos na questão psicológica. E a contratação do Ancelotti, Marcelo, passava muito por essa questão específica de um time que, mesmo sofrendo em algum momento da partida, não técnico, não tático, não questão de jogo, que a seleção, em nenhum momento, na minha opinião, contra o Japão, ficou nas cordas, ficou pressionada, não soube o que fazer, não teve nenhum momento parecido, por exemplo, como foi contra a seleção de Marrocos. E mesmo assim, a seleção conseguiu reverter o placar. E contra Marrocos, mesmo que o jogo tenha terminado empate, Marcelo, normal, naquele tipo de partida contra Marrocos e hoje, que a equipe acaba não entrando em pane, mas o jogo não encaixa, é um jogo de Copa do Mundo, o normal seria os jogadores acabarem ficando um pouco nervosos, o jogo não encaixar, o adversário empilhar finalizações, o goleiro ter que trabalhar, a zaga ter que afastar a bola, e não foi isso que aconteceu, muito pelo contrário, mesmo atrás do placar, a seleção, mesmo com um jogo um pouco de cruzamento, de lançamento, alguns momentos ficando nervoso, a equipe conseguiu ter a tranquilidade de buscar o placar. O Brasil se demonstrou um time maduro, não taticamente. Eu acho que falta muito para ter um encaixe de entrosamento, de uma equipe estruturada, como hoje tem a Colômbia, como o Explosão citou, a própria Argentina, a França. A Espanha não está demonstrando isso na Copa, mas tem um trabalho a longo prazo. Mas a seleção demonstrou maturidade de uma equipe que confia no técnico que está no banco de reservas, que mexia na estrutura do time ao longo do segundo tempo e sabia o que tinha que continuar fazendo para virar o placar. Jogadores muito conscientes do que tinham que fazer, não estavam apavorados, não estavam só cruzando a bola por cruzar. Sim, eram muitos cruzamentos em certo momento ali no segundo tempo, mas eu não vi muitos cruzamentos sem critério. Eu percebi que a seleção cruzava quando tinha oportunidade de lançar na área, foi assim o primeiro gol do Casemiro no cruzamento do Magalhães, só que o Marcelo já tinha tido alguns lances assim dentro da partida, que o Brasil estava cruzando com critério, onde o Brasil estava criando esse cruzamento e o gol estava se construindo. E não, e como eu tinha falado, não era só cruzamento aleatório, né? Quando era, não era para cruzar, a bola chegava nos pés do Vini pelo lado esquerdo e a gente via ele bailando, ia pro fundo, levava para finalizar, quase fez um golaço com a perna canhota. Para mim foi uma ótima atuação do Vini Júnior sem precisar fazer um gol. O goleiro Suzuki fez uma grande defesa, a bola ainda pingou na trave, o Rayan fez um bom jogo ali pelo lado direito do gramado. Então a gente olhava para uma seleção que, óbvio, que em alguns momentos vai cruzar. É normal no futebol atual, quando a equipe tá lá com bloco baixo, compactado, sem espaço, com muitos jogadores dentro da área, com pouco espaço para finalizar, chegar um momento que vai ter muitos cruzamentos, vai ter muitos lançamentos, porque é uma forma de tentar achar o espaço. Ainda mais que é um time do Brasil que tem jogadores que são bons nessa bola aérea. O Casemiro sempre foi esse cara bom na bola aérea, não é à toa que foi uma temporada artilheira dele pelo Manchester United, quase marcou 10 gols na temporada, mesmo não sendo um atacante, muito pelo contrário, o primeiro homem. O Magalhães é bom na bola aérea, o Danilo quase marcou um gol, o Marquinhos também, Marquinhos também é um cara bom na bola aérea. Enfim, são muitos jogadores que têm como qualidade esse cruzamento no segundo pau para ganhar em cima do defensor. E a gente já apontava no pré-jogo que o Japão tinha essa fragilidade na bola aérea. E foi isso que o Brasil conseguiu construir de uma forma muito boa. Não é à toa que o segundo gol do Brasil não precisou ser de cruzamento, mas de uma das principais coisas que o Ancelotti foi construindo nesse pequeno trabalho dele, que era o pé de pressiona. O pé de pressiona muito bem feito pelo lado direito do Rayan, até a bola passar no pé do Bruno Guimarães, que deu um bom passo pro Martinelli, que aproveitou e finalizou muito bem. Então, Marcelo, o que eu posso dizer é que mentalmente a seleção se demonstrou pronta no mata-mata, bem mais na minha visão que a gente viu na Copa de 2014, até mais que a Copa de 2014, 18 e também 22. Acho uma notícia positiva para a seleção brasileira.
6: Até dentro desse aspecto, Lucas, queria ouvir você e o Peroni justamente sobre a importância de ter um mental forte, esse mental crescendo no decorrer da Copa, e também a importância de ter um treinador como o Ancelotti, que não tem medo de mexer, ele não costuma ter medo de tomar decisões ali durante o mata-mata, mostrou isso no Madrid, está mostrando agora uma outra qualidade, que é só de ter um jogo mata-mata, né? Não é mata-mata, como a galera brinca, vira só mata. que é uma dinâmica bem diferente da dinâmica em relação ao futebol de clubes, né? Que você tem, por exemplo, se o Brasil perdesse hoje aqui, poderia, numa volta, fazer 2-3-0, mas o jogo numa partida só, ele acaba, às vezes, até igualando os desiguais, né? Ele acaba aproximando a qualidade das duas equipes, porque um time pode tentar anular o outro taticamente, numa série de outras questões. Eu queria te ouvir justamente sobre essa importância do Ancelotti para tentar compensar esse processo complicado da Copa que a seleção brasileira viveu. A gente já está projetando um processo para 2030 mais tranquilo, com 4 anos com o mesmo treinador, testando muitos jogadores, mas agora a gente vem de hoje no 15º jogo do Ancelotti, enquanto outras seleções que têm treinadores há mais tempo, como Didier Deschamps, Scaloni, estão aí num trabalho bem mais consolidado. Você acha que o Ancelotti tem essa capacidade de conseguir pular essas etapas todas que a gente tanto debateu ao longo desse último ano e fazer da seleção brasileira realmente competitiva para esses possíveis mais 4 jogos do Mundial, Lucas?
5: Olha, Cidão, acho que, Marcelo, até o livro do Ancelotti fala isso, eu comentei no pré-jogo, que se chama Liderança Tranquila. Acho que ele transparece isso para os jogadores. E a gente viu a tranquilidade dos atletas, mesmo com o placar atrás, conseguindo reverter esse resultado. E é bom colocar, foi um primeiro tempo que o Danilo foi, eu acho, uma peça fundamental, porque o Brasil acabou sofrendo gol, ele erra o passe, dá a bola nos pés do Sano, que para mim também teve muito mérito de fazer o gol. Acho que não era uma bola fácil ali para finalizar, porque ele não só rouba a bola no meio campo, como vai conduzindo e tem a coragem para finalizar ali na boca da grande área e acerta um chutaço no canto inferior direito do Adson. E o normal, como eu falei, era o Danilo, que sentiu um pouco a partida pelo erro dele. O Casemiro ter sofrido o amarelo, ter carregado esse cartão o jogo todo, ter sentido o jogo, e não foi isso que aconteceu. Foram atletas que demonstraram maturidade. Eu acho que esse é o ponto positivo da seleção hoje, porque taticamente, tecnicamente, para mim o Brasil fez sim uma boa partida. Tem que colocar, Marcelo, o futebol hoje é muito equilibrado. A seleção japonesa não perdia para uma seleção europeia há 8 anos. E, óbvio, o Brasil não é uma seleção europeia. Mas quando eu coloco seleção europeia, são times de grande nível, né? O Japão no ciclo ganhou da Alemanha, ganhou da Inglaterra, ganhou da própria seleção brasileira. É uma equipe que a gente já elogiava nessa Copa do Mundo, sendo uma boa seleção na fase de grupos. Empatou com a Holanda, fazendo um grande jogo. E muita gente colocando a Holanda como um dos melhores times dessa Copa do Mundo. E o Brasil foi lá e conseguiu vencer, e merecendo. O Brasil finalizou 19 vezes, foram 19 chutes, e o Japão teve apenas 5 chutes, sendo 2 dele no gol, né? O gol marcado no primeiro tempo, e uma finalização logo no finalzinho do jogo, que o Alisson conseguiu defender de forma tranquila, não foi uma finalização com perigo. Então, eu consigo ver que, além da parte técnica e tática, que a seleção brasileira foi melhor, acho que essa parte da mentalidade, vejo muito que o Ancelotti está transferindo, sim, um pouco do que a gente viu naquele Real Madrid dele, que mesmo ficando atrás do placar, conseguiu reverter. Até me lembrou muito um jogo hoje, aquele contra o Bayern de Munique na temporada 23 e 24, que é aquele que o Real Madrid empata na ida por 1-1, na volta o jogo é no Santiago Bernabéu, o Bayern de Munique começa o jogo na frente, faz 1-0, gol do Alphonso Davies, e o Real Madrid tem que virar a partida, tem que subir a montanha, e consegue subir a montanha. Foram 2 gols do Rossello no finalzinho, e ele fez mudanças até parecidas, substituições parecidas, colocou o Vini Júnior um pouco mais longe da área, abriu ele na ponta esquerda para ser esse cara para incomodar o ala, para puxar a marcação, puxar 2 jogadores e abrir uma janela ali na intermediária para que os zagueiros, no caso principalmente o Magalhães, que chegava quase na entrada da área, para realizar cruzamentos no segundo pau. Então não foi por acaso, não foi instintivo, é algo treinado, é algo que dá para ser visto nos outros trabalhos do Ancelotti, como eu citei no próprio Real Madrid, que ele já tinha tido essa vitória contra a equipe do Bayern de Munique naquela temporada, também pelo mesmo placar de 2-1. Começou atrás de 1-0, fez um gol na metade do segundo tempo hoje e um golzinho no final, assim como foi aquele jogo contra o Bayern de Munique. Então, eu vejo sim semelhanças do que ele fez no Real Madrid, não só na parte tática, que eu já dizia que o Brasil jogava no modelo de um 4-4-2 losango, com o Matheus Cunha fazendo uma função de 10, parecida com o que o Bellingham fazia, uma dupla de ataque com Vini e Rayan. Só que ao longo da partida, como isso não foi dando certo, porque é um esquema tático que depende desse jogo por dentro, e como o Japão teve um mérito muito forte de fechar esse jogo por dentro, de compactar as suas linhas e ter muitos jogadores ali no centro do campo, não tinha espaço para ter jogadores no entrelinhas da seleção do Japão. Por isso que eu aponto até um jogo abaixo do Paquetá, que não teve aquela bola para ele conseguir receber para tabelar. Então, até com isso, o Carlo Ancelotti teve uma leitura de abrir o time, dar amplitude, colocou o Martinelli para abrir o jogo, que não fez uma grande partida, mas eu acho que o posicionamento dele, ali infiltrando na área, que ele tem esse poder de finalização até maior do que o Paquetá, eu acho que faz muito sentido pela leitura de jogo que ele teve. Eu acho que isso é uma competência de um grande técnico que o Brasil contratou nesse período. E Marcelo?
6: Um grande treinador, né, que tem a capacidade, quem sabe, de levar o Brasil em busca dessa sexta estrela na Copa do Mundo ano de 2026. É isso que a gente espera do técnico Carlo Ancelotti, todos os jogadores da nossa seleção. O time tem essa capacidade, crescendo jogo a jogo, entendendo as dinâmicas. Agora a questão logística é um pouquinho mais tranquila e até por isso a seleção brasileira prepara um cronograma diferente para essa semana. O time vai treinar amanhã de manhã lá no centro de treinamento do New York Red Bulls, ou seja, como o jogo é mais cedo, a gente agora já tem que trabalhar com o horário da Costa Leste dos Estados Unidos. Aqui em Houston são 3h32, lá em Nova Jersey agora 4h32. Então o time deve sair daqui por volta das 5h30, 6h30

tempo de recuperação, os jogadores possam se recuperar mentalmente aí depois de 3 dias de trabalho inteiro, né? Porque o que a comissão técnica percebeu? Esses 2 treinos, quando eram logo na sequência do jogo, estava perdendo muitos jogadores.

0: Não contra a equipe da Noruega, senão.
1: É isso, é, já definida então a programação da seleção brasileira. O Brasil já tem a sua programação estabelecida até o duelo contra a Costa do Marfim ou então a seleção da Noruega. Essas seleções duelam no decorrer do dia de amanhã e a seleção brasileira terá, né, a definição contra quem será o seu compromisso da fase de oitavas de final dessa Copa do Mundo na temporada de 2026. A gente vai ouvir o técnico Carlo Ancelotti falando depois deste compromisso, analisando esta partida, analisando este duelo. Vamos ouvir o treinador, né, da seleção brasileira, o técnico vencedor do duelo de hoje, né, saindo com a vitória deste compromisso e que quer levantar a taça lá no dia 19 de julho no enfrentamento contra a alguma seleção na grande decisão da Copa de 2026. E depois da vitória por 2-1 contra a seleção do Japão, vamos lá então para a gente acompanhar a fala do técnico Carlo Ancelotti, depois desse desafio de hoje, falando do lado da seleção brasileira, o treinador da Canarinho, Carlo Ancelotti. Após o técnico Carlo Ancelotti, a gente recupera a área para o torcedor que se liga com a gente. Vamos lá então, para a gente acompanhar a fala do Carlo Ancelotti, treinador da seleção brasileira, que fala após esse duelo contra a seleção japonesa, diretamente do estádio em Rio. Então, vamos ouvir. Fala o Carlo Ancelotti. Ancelotti falando. Vamos lá então, para a gente acompanhar.
2: Porque se não tivermos problema a buscar espaço. Se tiver a buscar os jogos aqui, os problemas, os soluções.
3: Porque tinha vinha de se entrar, então a tentativa de fazer variar os dois lados, os tentar abrir. Exato. Mas a quantidade de cruzamentos era do Senegal, que não tem um gol de jogada ensaiada de bola parada. Tem gol de pênalti, mas não tem de bola parada. Esse tipo é ser repertório. Tá faltando.
2: Primeira parte era tentar de ter superioridade no meio campo, com os quatro, e buscar jogo entre linhas. E filtrar passe para os delanteros na frente. Não saiu, porque eles estavam muito fechados dentro do campo. Mudamos no intervalo para meter mais cruzamento, para entrar mais. Temos que tirar melhor o corner, porque temos estrutura para golpear e temos que melhorar o tiro.
4: Mister Márcio Bernardes, da resenha Bambambam. É evidente, para até contestar algumas opiniões, que a imprensa, antes de trabalhar, torce muito pelo Brasil. E hoje ficou comprovado quanto todos nós sofremos. Sofremos muito na tribuna de imprensa. E quando chegamos aqui na sala de imprensa, foi um alívio. Dava para perceber que a gente estava em campo, jogando com vocês e... conseguimos. Isso também se nota em muitos momentos do time, quando tem adversidade no jogo. Os jogadores não conseguem reagir psicologicamente bem aos toques, aos passes, às marcações. Precisa ser feito um trabalho psicológico mais intenso com os jogadores, professor?
2: Bom, falamos antes da Copa do Mundo, este aspecto, que o futebol tem erros. É como não se pode manejar de não fazer erros, porque ninguém é perfeito. Podemos manejar como sair da erro, que é pensar, mirar adelante. É o que a equipe fez muito bem na segunda parte. Pensávamos que não podíamos empatar. Não, nunca. Ninguém pensava que esse equipe não vai marcar. O camisamos bem, sobretudo na segunda parte, a vigilância para evitar transição que podiam complicar o jogo. Sì, ovviamente l'aspetto psicologico è importante e il soffrimento è normale, non ha nada nuovo, soprattutto nel football moderno. Il soffrimento è normale, come è normale l'alivio, però io sempre tento lembrar che a veces io tengo che stare qui, poi una derrota è aún más complicado.
5: Angelotti, aqui na sua frente o Wellington Campos, a Rádio Itatiaia. Até em cima disso, você sofreu mais que a gente?
2: Não, eu menos que a gente. Porque estava confiante, porque o equipo estava jogando, não é que o equipo jogou bem até o primeiro minuto e depois encontramos dificuldade para a força do rival, que é uma equipe muito, muito respeitável, muito bem organizado, muito perigoso, com jogadores fortes em los duelos a nível físico. Però l'equipo stava no campo, non era un equipo perdido, non era un equipo perdido come a prima parte contro il Marocco.
6: Ancelotti, aqui do lado esquerdo, Gabriela Ribeiro da Globo. No primeiro tempo, o Casemiro foi muito questionado pelos torcedores ali, pelo desempenho dele em campo. Ele acaba permanecendo, faz o gol, tem essa jornada de herói dentro do jogo. O que mudou pro Casemiro dentro do jogo? Qual foi a sua conversa com ele no vestiário para ele permanecer no jogo e as coisas mudarem?
2: Não falei com ele porque ele estava atuando. Depois é o que falamos antes. Se podem fazer errores, mas eu não acho que o gol de Japão era un errore di Casemiro. Falliamo una salita e Casemiro attuò molto bene e también il gol dell'empate ha sido clave per il gioco.
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1: Tá, então, acompanhamos a entrevista coletiva com o técnico Ancelotti depois desse desafio. Falou o treinador da seleção brasileira. A cobertura da pentacampeã do mundo nessa caminhada rumo ao hexacampeonato, na caminhada rumo à sexta estrela. Você segue com a gente no canal da Litoral News no YouTube e também na Manchete nos 96.1. Vence o Brasil. Próximo duelo da seleção é no domingo, hein? 5 de julho. Anote na agenda: o Brasil entra em campo ou contra a Noruega ou contra a Costa do Marfim. Seleções que se enfrentam amanhã para ver quem será a adversária da seleção brasileira. Valeu, galera. Até a próxima. Tamo junto.

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3: Na cidade que Manchete, 5:45.
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A partir de agora, esse é o Panorama Manchete. A sua companhia até 7 da noite. Vamos juntos, misturados, mixados e manchetados, porque é tudo nosso, nada deles

5h47. Hoje, em Manchete. Brasil está nas oitavas de final da Copa. Passageiros enfrentam filas enormes e espera de até 2 horas para embarcar no primeiro dia da greve dos rodoviários na cidade do Rio. Audiência de conciliação pode interromper a paralisação na tarde de amanhã. Transporte por aplicativo chega a cobrar o dobro do habitual. Cerca de 35 ônibus são depredados em Piquete. Terminal Alvorada é alvo de vandalismo. Ônibus da capital já não aceitam pagamento em dinheiro. Estado do Rio

0: passa a cobrar exame negativo para detecção de drogas na primeira habilitação de motoristas de carros e motos. Pesquisa Datafolha revela que a maioria dos brasileiros não sabe citar nenhum deputado federal ou senador. Ministério Público Eleitoral dá prazo de 10 dias para partidos apresentarem ações para barrar candidaturas do crime organizado. O destaque de Samuel Correia.
1: Alexandre de Moraes se reúne com defesa de Bolsonaro para decidir sobre prisão domiciliar em caso de apreensão de arma de fogo.
0: Moraes arquiva ações contra deputados do PL por atos de 8 de janeiro. Tiroteios voltam a assustar moradores de comunidades de Jacarepaguá. Homem morre ao cair de altura de 150 metros durante trilha em Maricá. 5 tremores são registrados na costa de Saquarema. Passa de 1.700 o número de mortos nos terremotos na Venezuela. Fiéis celebram o dia de São Pedro com procissão marítima em Niterói. Tudo isso e muito mais a partir de agora no nosso Panorama Manchete, que está só começando. E juntos iremos até às 7 da noite. Hoje é segunda-feira, 29 de junho de 2026, dia de São Pedro e São Paulo. Família Manchete, mancheteiros, mancheteiras, boa tarde!

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1: É a primeira vez que você acessa a nossa manchete do Rio de Janeiro, seja muito bem-vindo, muito bem-vinda. São 50 anos de história no rádio brasileiro, 50 anos em prol da cultura nacional. Se você ainda não me conhece, deixa eu me apresentar. Olhando nos seus olhos, muito prazer. Eu sou Rodrigo Machado, mas se esquecer meu nome, pode me chamar de carinho ou me chame com carinho.

0: rua 24 de maio devido a um acidente na altura do Buraco do Padre. Uma colisão envolvendo carro bateu num poste. Bombeiros e guarda municipal atuam na ocorrência. O trânsito apresenta retenções neste local. E o Centro de Operações e Resiliência da Prefeitura do Rio informa que, em razão da determinação judicial que garantiu o funcionamento de pelo menos 50% da operação do sistema de ônibus e BRT, reforça que, nas áreas atendidas por outros modais, o sistema de metrô, trens e barcas estão em funcionamento regular e são alternativas para a população. 5:52, pela segunda vez na Copa do Mundo, o Brasil saiu atrás do placar, mas diferente do que aconteceu da estreia, que ficou no empate com Marrocos em 1-1, dessa vez contra o Japão, o Brasil conseguiu a virada por 2-1. Muitos dizem que o Brasil, né, diziam na verdade que o Brasil não ia passar nem da fase de grupos. Estamos nas oitavas de final e faltam 4 jogos para o tão sonhado Hexa. 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
1: O Rio Ônibus, sindicato que representa as empresas que operam no município do Rio de Janeiro, afirmou que mais de 35 coletivos foram vandalizados em piquetes na madrugada desta segunda-feira, primeiro dia da greve dos rodoviários. Pelo menos uma pessoa ficou ferida em uma das ações. O Tribunal Regional do Trabalho da Primeira Região deferiu uma liminar em que determina a circulação mínima de 50% da frota e ainda de acordo com o Rio Ônibus, 870 coletivos saíram das garagens para atender a população na manhã de hoje. Segundo a Justiça, 1.800 deveriam estar nas ruas. Em caso de descumprimento, segundo a liminar, foi fixada a multa diária de R$50 mil, aplicada de forma independente a cada uma das entidades sindicais. Ao Sindicato dos Trabalhadores e Empresas de Transporte Rodoviário de Passageiros do município do Rio de Janeiro e ao Sindicato das Empresas de Ônibus da cidade do Rio de Janeiro. Sebastião José, presidente do Sindicato dos Rodoviários, culpou os patrões pelo número insuficiente de ônibus nas ruas. O Sindicato dos Trabalhadores afirma que encaminhou ofício ao Rio Ônibus solicitando a escala dos trabalhadores, mas não recebeu. A Mob Rio, empresa responsável pelo BRT, informou que às 7h10 da manhã de hoje operava com 68% da frota planejada. Isso representa 278 veículos nos quatro corredores do sistema, com todas as estações abertas. Já o Rio Ônibus informou que desde meia-noite todas as garagens estão com as portas abertas e prontas para que os rodoviários coloquem a frota na rua. As empresas ressaltam que, devido ao Jogo do Brasil, já havia uma escala com redução de frota previamente definida pela Prefeitura, o que naturalmente se adequaria aos parâmetros exigidos, né? E a gente percebe que o trabalhador teve muita dificuldade no dia de hoje para circular no Rio de Janeiro por conta desse primeiro dia de greve dos rodoviários. O cenário foi de superlotação, longas filas, impaciência. Isso registrado também no início da tarde de hoje por quem saiu mais cedo do trabalho no fim do expediente antecipado pelo Jogo do Brasil na Copa do Mundo. Quem optou pelos aplicativos, tanto para ir ao trabalho quanto para voltar, encontrou outro problema: os preços salgados. Muitos usuários de aplicativos de transporte revelam que o preço pedido por uma corrida é o dobro do habitual, devido essa greve dos rodoviários. Isso acontece até em trajetos curtos. Nos pontos de ônibus, foi possível observar, né, muitos atrasos. Muitos passageiros relataram atrasos e a incerteza sobre o horário de chegada em casa. Casos como o de passageiros que aguardavam ônibus por mais de 2 horas se repetiram em diferentes regiões da cidade. Passageiros também relataram preços diferentes em vans e cobraram fora do que aquilo que é determinado pelo poder municipal. E observei também, quando estava vindo aqui para a rádio, muitas pessoas que seguiram seus destinos a pé. Muitos em grupos saíram dos seus trabalhos, né, caminharam até a Central do Brasil para pegar o trem, caminharam até uma estação de metrô mais próxima para pegar o trem. Pessoas que usam, né, rotinamente o transporte por ônibus. Então tiveram a rotina modificada. Uma assembleia de conciliação está marcada para amanhã, 11 da manhã, no Tribunal Regional do Trabalho, aqui no centro da cidade. Entre as reivindicações dos rodoviários estão salário de R$5 mil para motoristas de ônibus articulados e de R$4 mil para os demais motoristas. Fim dos contratos temporários, contratação via CLT para os profissionais do BRT, ticket de alimentação de R$1.000, jornada de trabalho no regime 5x2, manutenção do passe livre para a categoria, indenização dos 30 minutos do intervalo de almoço, além da oferta de planos de saúde e odontológico. O Samuel Correia tem informação pra gente, porque houve vandalismo também na estação, no terminal Alvorada, né, dos ônibus. E o Samuel tem essa informação pra gente. Boa tarde.
2: Muito boa tarde, Rodrigo Machado. Você ligado aqui na Manchete. E de acordo com as imagens divulgadas em redes sociais, o terminal Alvorada foi aí alvo de atos de vandalismo agora no período da tarde. Segundo as imagens que circulam nas redes sociais, passageiros arrancaram grades metálicas de proteção e uma das plataformas do terminal. E, aliás, levando também cones de sinalização. Segundo relatos citados nas gravações, a ação teria sido motivada justamente pela insatisfação na demora nos intervalos entre as viagens do sistema BRT. Em um dos vídeos também é possível ver a chegada de uma viatura de segurança acionada ali para intervir na situação. Por meio de nota, a MOB Rio informou que alguns passageiros que aguardavam o serviço da linha 10 Alvorada Santa Cruz chegaram a descer da calha do BRT durante a ocorrência. A concessionária também falou, informou que, de acordo com informações ali de segurança do BRT Seguro, equipes foram acionadas e atuaram de uma forma imediata, conseguindo normalizar a situação, fazendo com que as pessoas pudessem retornar ali em direção à plataforma do BRT, ali na estação do terminal Alvorada, Rodrigo.
1: Ok, obrigado, Samuel. Então, hoje, os impactos ainda foram minimizados por conta do ponto facultativo, tanto para funcionários do Estado quanto da Prefeitura, em função do jogo do Brasil. Jogo que o Brasil venceu 2-1 o Japão e passou para as oitavas de final da Copa do Mundo. Só que hoje também foi o primeiro dia útil em que os ônibus da cidade do Rio de Janeiro não aceitaram pagamento em dinheiro. Os passageiros agora devem utilizar meios eletrônicos para embarcar, como aplicativo e o cartão já é, ou pagamento por Pix. A mudança também afeta as integrações tarifárias. Os benefícios do bilhete único Carioca e do bilhete único Margaridas passaram a ser exclusivos para quem utilizar o aplicativo ou o cartão preto do Jaé. Já o cartão avulso verde continua aceito para viagens unitárias, mas deixou de permitir integrações. Agora no Rio, 6:01.
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1: 6:04 no Rio, vamos à Central Manchete Trânsito. Alô, Deise de Assis.
9: Oi, Rodrigo, uma ótima noite pra você, pra todos os ouvintes aqui da Manchete FM. Noite de céu claro aqui na cidade do Rio. Claro, também tá o trânsito sem dificuldade pra você, motorista, pela ponte Rio-Niterói. Nesse momento, 13 minutos é o tempo de travessia, tanto no sentido Niterói quanto no sentido Rio, segundo a Ecovias Ponte. Trânsito bom também na chegada ao Rio, pelo viaduto Gasômetro e também pela Francisco Bicalho. Na linha vermelha, sem dificuldade nesse momento, tanto no sentido centro quanto no sentido baixada. 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Daqui a pouco eu volto.
1: Valeu, obrigado, Deise. Uma excelente noite pra você também. 6:04 no Rio, na Copa do Mundo, mata-mata. Vale vaga nas oitavas de final. 34 minutos da primeira etapa, Alemanha 0, Paraguai também 0. 6:05 no Rio.

0: CNHJ passa a exigir, a partir de hoje, resultado negativo em exame toxicológico para candidatos à primeira habilitação nas categorias A e B para conduzir carros e motocicletas. A regra vale apenas para quem iniciar o processo para tirar a CNH a partir de hoje. Quem já havia aberto o requerimento antes da mudança não precisará fazer o exame. Também não será necessário se submeter a essa análise para renovar a habilitação, tirar a segunda via ou pedir a permissão internacional para dirigir. A exigência do exame toxicológico para novos condutores das categorias A e B consta na lei aprovada ano passado pelo Congresso Nacional e prevista no Código de Trânsito Brasileiro. O exame toxicológico terá de ser realizado logo após a abertura do Registro Nacional de Carteiras de Habilitação e antes das avaliações física e mental psicológica. Essas etapas passam a depender do resultado negativo para drogas. Para fazer o exame toxicológico, os condutores devem ir a um laboratório credenciado pela Secretaria Nacional de Trânsito. A lista de laboratórios credenciados está no portal da Secretaria. Essas unidades já realizam periodicamente os exames toxicológicos dos condutores com habilitação das categorias C, D e E. Para esses, não houve alterações. Ah, vale uma dica também, é pesquisar preços, porque os laboratórios cobram valores diferentes, não tem um preço uniforme. E outras mudanças anunciadas pelo Detran é o fim, na verdade, outra mudança anunciada é o fim da baliza no teste prático. Você passou na baliza, ô Samuel Correia?
1: Passei na baliza, foi tudo certinho.
0: Foi tranquilo?
1: Foi tranquilo, é só olhar direitinho.
0: Eu só esqueci de colocar a seta quando eu fiz. Mas também tem tempo, né? 1987.
1: Que isso.
0: Mas depois não errei mais nada.
1: Mas
0: não errei mais nada. Você fez o teste onde ali? No antigo autódromo de Jacarepaguá?
1: Não. É isso. Perto ali do aerotal, ali naquela na região, né? Ali por de trás.
0: Isso. Eu fui levando o carro daqui do centro da cidade até lá. Até lá.
1: É, não fui não.
0: Nem podia isso, né? Na verdade.
1: Não fui não.
0: É, acho que nem podia, mas ele, né? O instrutor botou e
1: instrutor, exatamente.
0: É isso, né? É ele que tem que responder. Eu não tenho nada a ver com isso, né? Valeu, Samuca. 6:08 no Rio.
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0: Machado. A Polícia Civil investiga a morte de um homem que caiu durante uma trilha na Pedra do Macaco, em São José do Imbaçaí, distrito de Maricá. O acidente aconteceu ontem. A vítima foi identificada como Caio Rocha Aguiar Azevedo. E, segundo informações, Caio realizava trilha no ponto turístico quando sofreu uma queda de aproximadamente 150 metros, de 150 a 250 metros. O corpo de bombeiros precisou realizar o resgate do corpo com auxílio de helicóptero. E o caso foi registrado na delegacia de Maricá e diligências estão em andamento para apurar os fatos. Gente, eu não sei o que passa na cabeça das pessoas. Agora que são 6:09, final de semana teve uma discussão tola num shopping center em Duque de Caxias. Isso aconteceu no último sábado. Um PM de folga e outro homem se desentenderam, trocaram tiros e ficaram feridos após uma disputa. Você sabe pelo que eles estavam disputando? Uma vaga no estacionamento do shopping. Eles foram levados para o hospital municipalizado Adão Pereira Nunes. 3 pistolas foram apreendidas. Não há detalhes sobre o estado de saúde desses baleados. Imagens que circulam nas redes sociais mostram as vítimas. Vítimas não, né? Os que provocaram, né, essa confusão, né, essa insanidade, sendo socorridos eles, né, por populares logo após o episódio. Nas redes sociais, frequentadores relataram momentos de pânico dentro do shopping. Testemunhas descreveram um cenário de correria. Alguns clientes precisaram se deitar no chão do estacionamento para se proteger dos disparos. No local, havia muitas crianças. O proprietário de um veículo atingido 5 vezes também usou as redes sociais para relatar o susto. Ele agradeceu por não estar dentro do automóvel no momento dos disparos. Os tiros atingiram a porta do passageiro, o pneu e o vidro. Gente, Onde anda a cabeça dessas pessoas? O que que essas pessoas têm no coração? Que espírito armado é esse? Uma briga por conta de uma vaga de estacionamento no shopping? Não é melhor deixar para lá e a tranquilidade prevalecer? A paz prevalecer? Olha o resultado disso. Uma noite que deveria ser tranquila, um passeio no shopping para compras, para, sei lá, jantar, almoçar, né? Frequentar a praça de alimentação com a família, acaba nessa tragédia. Com duas pessoas hospitalizadas, muitos em pânico, inclusive crianças que estavam no shopping, né? Perceberam aquela correria, o barulho dos tiros, né? E pessoas que ficaram apavoradas também passaram por essa experiência muito ruim. Meu Deus do céu, onde está a cabeça do ser humano? O que que acontece com o ser humano? Onde é que houve essa falência no ser humano? E a gente tinha a expectativa, depois da Covid, de que as pessoas fossem mais tolerantes, que a empatia iria sobressair. E nada disso aconteceu. Não adianta, né? Não adianta. Vivemos uma tragédia sanitária com a perda de muitas vidas, né? Vidas que foram interrompidas por um inimigo invisível. Mas o inimigo visível, que é feito de carne e osso, assim como seu semelhante, continua trazendo perigo. 6:12 no Rio.

E o Panorama Manchete tem muita informação pra você, mas também tem música. Informação da Copa do Mundo, Paraguai marca o primeiro gol. Paraguai 1, Alemanha 0. Olha a zebra pintando aí, minha gente. Vamos ouvir Adele.

0: O prazo de 10 dias para que os partidos informem quais medidas pretendem adotar para impedir que facções criminosas, milícias e outras organizações ilícitas influenciem a escolha de candidatos ou o processo eleitoral. A iniciativa ocorre após uma série de episódios registrados nas eleições municipais de 2024, quando investigações e decisões da Justiça Eleitoral apontaram suspeitas de atuação de grupos criminosos em diferentes estados brasileiros. O objetivo do Ministério Público é que os mecanismos de controle sejam implementados antes mesmo da formalização das candidaturas, ainda durante as convenções partidárias, etapa em que são definidos os nomes que vão disputar os cargos eletivos. Agora 6h18, e uma pesquisa inédita do Datafolha revela pouco interesse dos brasileiros em relação aos representantes do poder legislativo. A maioria afirma não saber ou não conseguir lembrar o nome de nenhum deputado federal ou senador atualmente em exercício. Segundo o levantamento, 68% dos entrevistados não conseguiram citar o nome de um deputado federal, enquanto 75% disseram não lembrar ou não saber mencionar qualquer senador. O estudo também mostra que aproximadamente 2 em cada 3 eleitores não recordam em quem votaram para deputado federal e senador nas eleições de 2022. O Datafolha perguntou aos participantes se eles conseguiam citar parlamentares que atualmente fazem parte do Congresso Nacional. Em caso positivo, poderiam mencionar um ou mais nomes. Entre os 513 deputados federais em exercício, apenas 6 foram lembrados pelos entrevistados. Entre os senadores, 40% dos entrevistados disseram não lembrar de nenhum nome e outros 35 afirmaram simplesmente não saber responder. A pesquisa também registrou citações erradas de nomes que não exercem cargos atualmente na Câmara Federal. Dos 81 senadores, apenas 15 foram mencionados espontaneamente. A pesquisa ouviu 2.004 pessoas com 16 anos ou mais em 139 municípios brasileiros entre os dias 17 e 18 deste mês. A etapa da pesquisa que perguntou sobre quem os eleitores votaram em 2022 foi respondida por 1.898 entrevistados com 20 anos ou mais que já possuíam idade para votar nas eleições anteriores. A margem de erro é de 2 pontos percentuais para mais ou para menos. O levantamento está registrado no Tribunal Superior Eleitoral. Agora no Rio, 6h20.
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0: Alô, Deise de Assis.
3: Oi, Rodrigo, tô de volta. Atualizando nesse momento a movimentação pela Zona Norte, na Tijuca, né? Tem interdição ali na rua Conde Bonfim, na altura da rua Alzira Brandão, por conta do Alzirão. Tem interdição por ali, trânsito tá um pouco mais lento. Você que deixa a Tijuca, vai em direção ao centro e dê preferência nesse momento pela Avenida Maracanã, vai encontrando melhores condições, trânsito sem dificuldade, mesmo panorama pela Avenida Rei Pelé, tanto no sentido Praça da Bandeira, quanto no sentido Grande Meia. 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Daqui a pouco eu tô de volta.
0: Intervalo de jogo na Copa do Mundo. O Paraguai vai batendo a Alemanha por 1-0. Agora 6h21.

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1: O ministro do Supremo Tribunal Federal, Alexandre de Moraes, determinou o arquivamento de duas investigações que apuravam a conduta do deputado federal André Fernandes, do PL do Ceará, e da ex-deputada federal Silvia Vaiampi, do PL do Amapá, em relação a publicações feitas nas redes sociais antes e durante os ataques às sedes dos três poderes em Brasília em 8 de janeiro de 2023. A decisão foi tomada com base em manifestação da Procuradoria-Geral da República, que concluiu não haver elementos suficientes para o oferecimento de denúncia criminal contra os parlamentares. Na decisão, Moraes ressaltou que o pedido de arquivamento apresentado pelo Ministério Público Federal foi formulado dentro do prazo legal e acolheu integralmente o entendimento da PGR. Agora 6h23 e o destino de Bolsonaro pode ser decidido nas próximas horas ou nos próximos dias? Conta pra gente, o Samuel Correia.
2: Exatamente, Rodrigo Machado. O ministro do Supremo Tribunal Federal, Alexandre de Moraes, se reúne nesta terça-feira com a defesa de Jair Bolsonaro. No encontro presencial, Moraes vai avaliar se mantém a prisão domiciliar humanitária ou se determina o retorno do ex-presidente ao regime fechado. A crise ganhou força após uma arma de Bolsonaro ser apreendida com um militar em uma blitz no Distrito Federal. Para o magistrado, o episódio configura falta grave segundo a lei de execução penal, o que pode anular o benefício. Além disso, o prazo inicial de 90 dias de prisão domiciliar expirou na última quinta-feira. A defesa de Bolsonaro corre contra o tempo e nega qualquer irregularidade no caso do armamento e pede formalmente que o ex-presidente continue em regime domiciliar, Rodrigo.
1: Ok, obrigado, Samuel. 6h24 no Rio.

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0: do nosso Brasil. Nossa seleção está nas oitavas de final da Copa do Mundo ao vencer o Japão por 2-1. Então o Brasil dominou o primeiro tempo, mas tomou o gol e foi para o intervalo perdendo. Na segunda etapa, a seleção brasileira buscou o empate com Casemiro e garantiu a vitória com Gabriel Martinelli nos instantes finais da partida, assegurando a classificação para a próxima fase da Copa do Mundo. Nas oitavas de final, o Brasil vai enfrentar o vencedor de Costa do Marfim e Noruega, que se enfrentam amanhã às 14h no horário de Brasília. E o técnico brasileiro Carlo Ancelotti fala o que ele observou no jogo de hoje na vitória contra o Japão.
1: Primeira parte era tentar de ter superioridade no meio campo com os quatro e buscar jogo entre linhas e filtrar passe para os delanteros na frente. Não saiu, porque eles estavam muito fechados dentro do campo. Mudamos no intervalo para meter mais cruzamento, para entrar mais. Temos que tirar melhor o corner, porque temos estrutura para golpear e temos que melhorar o tiro.
2: Mister Márcio Bernardes, da resenha Bambambam. É evidente, para até contestar algumas opiniões, que a imprensa, antes de trabalhar, torce muito pelo Brasil. E hoje ficou comprovado quanto todos nós sofremos. Sofremos muito na tribuna de imprensa. E quando chegamos aqui na sala de imprensa, foi um alívio. Dava para perceber que a gente estava em campo, jogando com vocês e... conseguimos. Isso também se nota em muitos momentos do time, quando tem adversidade no jogo. Os jogadores não conseguem reagir psicologicamente bem aos toques, aos passes, às marcações. Precisa ser feito um trabalho psicológico mais intenso com os jogadores, professor?
1: Bom, lo falamos antes da Copa do Mundo, este aspecto, que o futebol tem erros. É como não se pode manejar de não fazer erros, porque ninguém é perfeito. Podemos manejar como sair da erro, que é pensar, mirar adelante. É o que o equipe fez muito bem na segunda parte. Pensávamos que não podíamos empatar. Não, nunca. Ninguém pensava que esse equipe não vai marcar. O camisamos bem, sobretudo na segunda parte, a vigilância para evitar transição que podiam complicar o jogo. Sim, obviamente o aspecto psicológico é importante. O sofrimento é normal. Não há nada novo, sobretudo no futebol moderno. O sofrimento é normal, como é normal o alívio. Mas eu nunca... Eu sempre tento lembrar que a vezes eu tenho que estar aqui, depois uma derrota é aún mais complicado.
3: Ancelotti, aqui na sua frente o Wellington Campos, a Rádio Itatiaia, até em cima disso, você sofreu mais do que a gente?
1: Não, eu menos que a gente, porque estava confiante, porque o equipo estava jogando, não é que o equipo jogou bem até o primeiro minuto, e depois encontramos dificuldade para a força do rival, que é uma equipe muito, muito respeitável, muito bem organizado, muito perigoso, com jogadores fortes em los duelos a nível físico. Mas o equipo estava no campo, não era um equipo perdido, não era um equipo perdido como a primeira parte contra o Marrocos.
4: Aqui, do lado esquerdo, Gabriela Ribeiro da Globo. No primeiro tempo, o Casemiro foi questionado pelos torcedores ali, pelo desempenho dele em campo. Ele acaba permanecendo, faz o gol, tem essa jornada de herói dentro do jogo. O que mudou pro Casemiro dentro do jogo? Qual foi a sua conversa com ele no vestiário para ele permanecer no jogo e as coisas mudarem?
1: Não falei com ele porque ele estava atuando. Depois é o que falamos antes. Se podem fazer erros, mas eu não acho que o gol de Japão era um erro de Casemiro. Falhamos uma salida e Casemiro atuou muito bem. E também o gol do empate ha sido clave para o jogo.
0: Esse é o técnico Carlo Ancelotti exaltando a atuação de Casemiro, muito contestado principalmente no primeiro tempo, né? Já desde a estreia do Brasil na Copa do Mundo contra Marrocos, Casemiro, né, tem sido alvo de críticas. E hoje não foi diferente no primeiro tempo, mas acabou sendo dele o gol de empate do Brasil. E depois o Martinelli fez o segundo, dando alívio e a classificação para o Brasil às oitavas de final. Por falar em vaga para as oitavas de final, intervalo de jogo neste momento, o Paraguai vai batendo a Alemanha por 1-0. E aqui na nossa live, né, na nossa live pelo YouTube, o Breno Pereira. Boa noite, Rodrigo Machado. Boa noite pra você e toda a audiência do Panorama Manchete, ó. E o Brasil tá nas oitavas de final. Só alegria. Hoje a semana agora vai ser maravilhosa. A Alemanha vai cair fora dessa Copa, Rodrigo. Vai, Brasil! Então, olha, o Breno aqui cornetando a Alemanha. Valeu, Breno! O Carlos também está com a gente aqui. O Carlos Matos falando com a gente. Parabéns, Rádio Manchete FM. Sensacional demais. Ele que fala de Irecê, na Bahia, né? Valeu, ô Carlos Matos. Obrigado pelo cartão, pela sua mensagem aqui. A Dilminha também da freguesia tá com a gente, dando boa noite. Boa noite, Dilminha.

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1: Doutora Silvana Campos é advogada especialista em direito do consumidor e direito de família. Boa noite, doutora Silvana. Tô vendo que está em ritmo de Copa do Mundo com a camisa do Brasil.
2: Sobrevivi, Rodrigo. Muito boa noite a todos que nos acompanham pelo Panorama Manchete. E como a maioria dos brasileiros, sobrevivi para fazer o programa de hoje. Que sufoco, Rodrigo.
1: Mas ficou confiante a partida inteira ou só mesmo quando o Brasil virou?
2: O meu bolão eu ganhei, 2-1, cravei.
1: Opa, então tá aí o palpite, olha, o churrasco então tá garantido.
2: Garantido, bolão, essa eu levei.
1: Isso.
2: Agora vamos ver os próximos jogos, né? Se vai precisar de desfibrilador do lado, um calmante ou uma caipirinha.
1: É isso. Doutora Silvana, o Otávio de Copacabana queria uma orientação da senhora. Ele diz o seguinte aqui no WhatsApp. Boa noite, Rodrigo. Gostaria de uma orientação da doutora Silvana sobre inventário. O inventário do meu pai foi finalizado e não foi incluído o que ele tinha a receber do INSS. Esse é um dinheiro perdido ou tem como reivindicá-lo? Pergunta o Otávio de Copacabana.
2: Muito boa noite, Otávio. Obrigada pela pergunta, sempre à disposição. Rodrigo, não perde não. Só que temos aí três possibilidades. Precisaria de algumas informações a mais para poder direcioná-lo. Mas vamos lá. O pai dele faleceu. Se a mãe ou companheira ficou com a pensão por morte, é só ela entrar no aplicativo do meu INSS e fazer o requerimento do resíduo. No meu INSS tem um site, tem um campo que chama-se resíduo. Se alguém ficou com a pensão dele, esposa ou companheira, ela entra neste aplicativo do meu INSS, faz a requisição do dinheiro, os documentos RG, CPF, certidão de óbito e prova de que ela era esposa ou companheira. E até 45 dias corridos, esse dinheiro cai diretamente na conta dela. A segunda possibilidade, se foi um inventário extrajudicial, aquele que é feito no cartório, quando todos os herdeiros se combinam, não tem briga e não tem menores, eles retornam ao cartório e pedem ao tabelião que faça a complementação desse inventário. Então, o tabelião fará, mediante o extrato da previdência, do montante, do valor que ficou lá residual a ser recebido, e o próprio tabelião pega este valor e divide entre os herdeiros ou o herdeiro.
1: Ele é isso que chamam aí... É isso que chamam de sobrepartilha, ô doutora?
2: Isso, exatamente. Ele não disse se ele é herdeiro único ou se tem mais irmãos.
1: Pelo que eu entendi, ele é herdeiro único e não colocou, né, esses valores do INSS por não saber, né, o montante. Então, ele tem que pedir ao INSS o montante para fazer a sobrepartilha, ou o tabelião ele pode falar na sobrepartilha, né, os valores devidos pelo INSS sem discriminar esse valor?
2: Tem que discriminar o valor. Pelo meu INSS aí do Otávio, ele consegue pegar esse extrato provando que é filho. Ele pega esse extrato, leva até o cartório, se foi feito extrajudicial, e o próprio tabelião emite um documento que ele vai protocolar na Previdência, no INSS, e vai conseguir retirar. Se este inventário foi feito judicialmente, ele pega também esse extrato de valores e pede uma liminar. É sobre partilha, volta ativa ou pede o desarquivamento do inventário e pede uma liminar e o juiz lá vai pegar o valor e já pede que esse valor seja passado para o Otávio, se ele for herdeiro único.
1: E essa
2: de qualquer forma, em qualquer uma das possibilidades, o dinheiro não é perdido. Ele recebe integralmente corrigido.
1: E essa sobrepartilha, ela tem custos, doutora?
2: Tem, ela vai ter custos do cartório, se foi feito extrajudicial, é um percentual, 4% do valor que ele vai receber, e se for judicial, ele só vai pagar a taxa do desarquivamento e a taxa do inventário.
1: Perfeito, acho que então está explicado aqui para o Otávio de Copacabana que o dinheiro não está perdido. Outra pergunta que eu acho que se faz necessária neste momento, ô doutora Silvana, é se tem um prazo legal para que isso seja pedido ou isso pode ser feito a qualquer tempo?
2: 10 anos. 10 anos é o prazo de prescrição para ele reclamar esse dinheiro.
1: Perfeito. Doutora Silvana, muito obrigado mais uma vez pela sua participação e como achá-la nas redes sociais?
2: Nas minhas redes sociais, todos do Panorama Manchete, todos que acompanham aí diariamente o Rodrigo, são muito bem-vindos. Meu Instagram e meu TikTok, ADV Silvana Campos.
1: Perfeito. Olha, se o Brasil chegar à final, vou assistir a final aí em São Paulo. E olha, vamos comer aquele sanduíche de mortadela do Mercadão.
2: Vamos sim, já está convidado.
1: Tá certo.
2: Muito obrigada.
1: Uma excelente semana, doutora Silvana Campos.
2: A todos nós.
1: Agora 6:40 no Rio.

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1: Alô, Deise de Assis.
2: Tô de volta, Rodrigo. Noite de tempo bom aqui na cidade. Bom também tá o trânsito, movimentação bem reduzida nas ruas da cidade. A gente lembra que hoje também é ponto facultativo. Teve o jogo do Brasil, por esse trânsito mais tranquilo. Pela ponte Rio-Niterói, os motoristas vão encontrando 13 minutos, tempo de travessia, tanto no sentido Niterói quanto no sentido Rio. Pela linha vermelha também, trânsito bom em ambos os sentidos, mesmo panorama pela Avenida Brasil. 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Uma ótima noite para você, Rodrigo, e para todos os ouvintes da Manchete FM.
1: Excelente noite para você também, Deise. Agora 6h45 e, segundo o Alerta Rio, Serviço Meteorológico da Prefeitura Carioca, esta noite com tempo firme na cidade do Rio de Janeiro. Previsão de céu parcialmente nublado, ventos moderados, sem chuva, e ao longo do dia as temperaturas estiveram estáveis, com mínima registrada de 15 graus e 9 décimos e a máxima de 32 graus e 8 décimos. Amanhã e também na quarta-feira o tempo segue estável, com previsão de predomínio de céu parcialmente nublado e sem chuva. Os ventos irão variar entre fracos e moderados. 6h45 no Rio, 7 minutos da segunda etapa. Alemanha 0, Paraguai 1. 6h45.
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1: É o empate da Alemanha, Alemanha 1, Paraguai também 1, né? Foi um marcado gol aos 8 minutos do segundo tempo, uma grande trama ali no ataque alemão, cruzamento na área e de cabeça no cantinho do goleiro paraguaio. Agora então, Alemanha 1, Paraguai também 1. 6h47 no Rio de Janeiro. 5 tremores de baixa magnitude foram registrados na costa do estado do Rio de Janeiro, a cerca de 75 quilômetros do município de Saquarema. Isso aconteceu na última sexta-feira, informou a Rede Sismográfica Brasileira. O maior abalo atingiu magnitude 2,5 e ocorreu às 8h58 da manhã, no horário de Brasília. Ao longo da última sexta-feira, outros 4 eventos sísmicos de menor magnitude foram identificados. Os tremores foram analisados pelo Centro de Sismologia da Universidade de São Paulo. E segundo o Observatório Nacional, esse tipo de ocorrência é relativamente comum no país e não representa risco significativo para a população. Já na Venezuela, não para de aumentar o número de vítimas em relação aos terremotos que aconteceram na semana passada. Samuel Correia atualiza os números pra gente, Samuel.
5: Exatamente, Rodrigo. Sobe para 1.719 o número de mortos.

0: pelo duplo terremoto na Venezuela. Segundo o novo balanço do governo divulgado nesta terça-feira, o desastre já deixa mais de 5 mil feridos e cerca de 15 mil desabrigados, concentrando os maiores estragos no litoral leste e também na cidade de La Guaira. O aeroporto internacional de Caracas segue fechado por tempo indeterminado e as autoridades alertam que os números ainda devem aumentar. A ONU estima que o total de desaparecidos pode chegar a 50 mil e mais de 6 milhões de pessoas foram afetadas. Para agravar a crise humanitária, um novo tremor de magnitude de 4,6 foi sentido na manhã de hoje perto da capital, reacendendo mais uma vez o alerta do governo venezuelano. Ô Rodrigo.
1: E o governo federal do Brasil informou que resgatou 13 brasileiros que estavam na Venezuela durante o terremoto que atingiu o país vizinho na última quarta-feira. As pessoas foram levadas de avião de Caracas, capital venezuelana, e vieram aqui para o Rio de Janeiro num avião da Força Aérea Brasileira. A previsão inicial era de 15 brasileiros fossem repatriados no voo, mas somente 13 deles embarcaram. As informações são do Ministério das Relações Exteriores e, de acordo com o governo, os brasileiros buscaram a embaixada na capital venezuelana, tendo em vista o fechamento do aeroporto comercial de Caracas. Eles retornaram ao país na mesma aeronave que levou ajuda humanitária à Venezuela e retornaria vazio ao Brasil. Ao todo, a FAB já realizou 4 voos de apoio à Venezuela. Foram transportados bombeiros, médicos, equipamentos de saúde e de resgate. Agora 6:50 no Rio.

e foi mais uma madrugada violenta, deixou moradores assustados nas comunidades de Muzema e Rio das Pedras, em Jacarepaguá. Pelo menos dois tiroteios foram registrados na região, que vive uma disputa por território entre traficantes e milicianos há mais de 10 dias. Segundo moradores, o primeiro confronto aconteceu por volta de meia-noite na Muzema e, de acordo com relatos, houve intensa troca de tiros. Segundo fontes da Polícia Militar, agentes foram atacados por criminosos ligados ao Comando Vermelho durante um patrulhamento, o que provocou o confronto. Já o segundo episódio foi registrado por volta das 3h40 da madrugada em Rio das Pedras, na região conhecida como Areal. Agora 6h51 do Rio de Janeiro. Deixa eu dar uma passada aqui na nossa live, mandar aquele abraço pro Lúcio Mateus, que está em Campo Grande ouvindo a nossa manchete. É o filho da Dona Isaura, né? Ó, a Dona Isaura, será que já voltou de Portugal, Lúcio? Aquele abraço pra você, obrigado pelo carinho de sempre. O Lúcio, que é, né, nosso cliente há muito tempo. É, não é só o vício da cliente, é, há muito tempo. Né? 6h52 aqui no Rio de Janeiro, 13 minutos da segunda etapa. Alemanha 1, Paraguai também 1. Agora que a Alemanha empatou, quero ver se o Paraguai realmente vai conseguir segurar o ataque alemão. É um grande desafio. Agora, 6h52, o dia de São Pedro, padroeiro dos pescadores e apóstolo de Jesus Cristo, foi celebrado nesta segunda-feira em Niterói com a tradicional procissão marítima promovida pela Capela de São Pedro de Jurujuba. O evento reuniu diversos barcos e carregou a imagem do santo, considerado o primeiro papa da Igreja Católica, pelas praias de Niterói. Na capela, o dia começou cedo. Às 5 da manhã foi realizada a queima de fogos da alvorada e as músicas tocadas pela banda do exército. Às 6 horas aconteceu a primeira missa. Em seguida, às 9 horas, ocorreu a missa campal, presidida pelo arcebispo de Niterói, Dom José Francisco Rezende Dias. Às 10 horas teve início a tradicional procissão que se iniciou em terra e seguiu para o mar, levando a imagem de São Pedro pelas praias de Niterói. As cerimônias religiosas vão seguir, né, seguiram na verdade ao longo do dia. Daqui a pouco, às 7 da noite, tem a queima de fogos que encerra as celebrações, só que a festa continua com a festa junina na rua, com barraquinhas de comidas típicas e muita música. Viva São Pedro, viva São Paulo. 6h53 no Rio de Janeiro. Deixa eu lembrar o seguinte, amanhã, a partir das 14h, a maior corrente de fé do rádio brasileiro, eu estarei ao lado dos meus amigos, né, o Luiz Gustavo e também do Rafa Melo, né? Estaremos juntos na maior corrente de fé do rádio brasileiro a partir das 14h, 6h54 no Rio.

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1: Canavial de Paixões é uma telenovela brasileira produzida e exibida pelo SBT entre 13 de outubro de 2003 até 22 de março de 2004, com 116 capítulos. É uma versão da telenovela mexicana de mesmo nome. A adaptação foi feita por Henrique Zambelli, sob direção geral de Henrique Martins e direção geral de teledramaturgia de Davi Greenberg. Ambientada na fictícia São Bento dos Canavais, a trama gira em torno do romance proibido entre Paulo e Clara e dos segredos e rivalidades gerados por um antigo caso extraconjugal. No elenco, Bianca Castanho, Gustavo Haddad, Débora Duarte, Oscar Magrini, Thierry Figueira, Ana Cecília Costa, Helena Fernandes e Jandir Ferrari nos papéis principais. Da trilha sonora de Canavial de Paixões, vamos ouvir Um Anjo Veio Me Falar. Ruge aqui.

0: O anjo veio me falar. Ruge, tema de Canavial de Paixões do SBT de 2003. O nosso teletema de hoje. Quem está levando o par de ingressos para o Cristo Redentor é o Júlio Moura, da Vila Aliança, em Bangu. Alô, Júlio! Parabéns! 6h59. Deixa eu agradecer o carinho da nossa audiência. Ô, Samuel, até amanhã, hein?
1: Até amanhã, se Deus quiser.
0: Horário normal amanhã.
1: Normal, amanhã é normal.
0: É isso, de 5 às 7. É isso. Família Manchete, boa noite. Muito obrigado pelo carinho da audiência. Até amanhã. Primeiro, 14h, na maior oração do rádio brasileiro. E a partir das 5, no nosso Panorama Manchete. Uma excelente noite para toda a família Manchete. Até amanhã. We'll be right back.

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1: Boa noite.
2: Boa noite para você que nos acompanha em todo o país.
1: Segunda-feira, 29 de junho de 2026.
2: Vamos ao destaque do dia. Apoio a bons pagadores.
1: Desenrola adimplentes.